0: Libra, Leo, Cancer,
1: Ralph,
0: Charles,

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0: 21 horas e 17 minutos.
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1: 22:14.
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1: 23 horas e 14 minutos.
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1: 23 horas e 58 minutos.
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0: Creio em um só Deus, Pai Todo-Poderoso, Criador do céu e da terra, de todas as coisas visíveis e invisíveis. Creio em um só Senhor, Jesus Cristo, Filho Unigênito de Deus, nascido do Pai antes de todos os séculos. Deus de Deus, Luz da Luz, Deus verdadeiro de Deus verdadeiro, gerado, não criado, consubstancial ao Pai. Por Ele todas as coisas foram feitas e por nós homens, e para nossa salvação, desceu dos céus, encarnou pelo Espírito Santo no seio da Virgem Maria, e se fez homem. Também por nós foi crucificado sob Pôncio Pilatos, padeceu e foi sepultado. Ressuscitou ao terceiro dia conforme as Escrituras e subiu aos céus, onde está sentado à direita do Pai. E de novo há de vir em sua glória, para julgar os vivos e os mortos, e o seu reino não terá fim. 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Amém.
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assim. Num dia em que todas as pessoas do planeta inteiro resolveram que ninguém ia sair de casa, como que se fosse combinado em todo o planeta. Naquele dia ninguém saiu de casa.

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1: 0:54.
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1: 1:54.
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1: 2:54.
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1: 3 horas e 55 minutos.
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1: 4 horas e 54 minutos.
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0: Passamos a palavra a Andressa Collet.
1: A nossa convidada de hoje, Moana Martins, ela que é diretora executiva da Orquestra Sinfônica Juvenil Chiquinha Gonzaga, que está fazendo uma turnê aqui pela Europa, em especial passando pela Itália e hoje, Moana, encontrando o Papa em plena Praça São Pedro. Eu queria saber, primeiramente, como é que foi estar lá na praça e sentir toda essa emoção.
2: Olha, Andressa, as emoções ainda não cessaram. É um momento de uma grande realização estar de perto dessa nossa liderança espiritual, desse homem que é tão importante para todos os cristãos no mundo, essa nossa representação aqui diante de Deus, estar ali bem pertinho dele, recebendo a sua bênção, as suas palavras de paz, de justiça. E a sua pregação foi tão envolvente. Ele estava contando hoje sobre a sua missão na África e os valores que orientam o seu ministério. E eu me senti muito acalentada, porque são valores que orientam também a nossa missão de paz. E trabalhamos nas favelas do Rio de Janeiro. Então, estar ali também com o Papa, que acredita no que a gente acredita, né? Está pregando sobre essa nossa ação conjunta pela paz, pelo amor. E tem algo muito especial que nós estávamos tocando, esse nosso hino brasileiro, Garota de Ipanema, e no final, aquela frase, né, que o Tom Vinícius nos coloca ali, por causa do amor, né? E aí foi quando ele entrou. O amor é a grande mola mestra da paz. O amor é o nosso elo da perfeição. Então, o Papa falou muito sobre isso hoje. Eu e as meninas, muito tocadas, muito alimentadas na nossa alma por tudo que ele representa e por tudo que ele falou. Ele falou o nome da nossa orquestra e nos deu a sua bênção em alto e bom som. Então, você imagina como ainda está o meu coração, assim, fervilhando de alegria.
1: E o coração dessas estudantes, dessas jovens, o que que tu já conseguiu captar do que elas sentiram, Moana?
2: Olha, essas jovens, elas não vêm sozinhas. Elas trazem consigo os sonhos das suas famílias. Elas representam comunidades inteiras de jovens. Elas representam o protagonismo da juventude brasileira. Então, estar aqui não é uma vitória individual, na presença do Papa. É uma vitória coletiva de uma geração de jovens, né? Essas meninas vêm e elas colecionam nas suas trajetórias muitos desafios e dores também e lutas diárias. Então, esse momento aqui na Itália, em Roma, no Vaticano especialmente, tem sido um momento de bálsamo. Elas estão verbalizando sobre isso, que ainda, como diz a juventude, né, não caiu a ficha. Elas ainda não conseguem mensurar e já verbalizaram isso nas nossas caminhadas, nesse nosso momento, que é um símbolo de uma grande realização. E veja, Andressa, essa realização, ela não acaba, que ela não se esgota aqui, mas é perene, algo que elas vão levar para o resto da vida como um símbolo de que elas podem ir além, que elas vão alcançar, né? E se abrem horizontes. Esse dia especial é um dia simbólico que se abrem horizontes e constrói-se futuros.
1: Moana, para elas, mas eu imagino, né, o exemplo que elas passam para as outras colegas que ficaram e também para as comunidades em que elas são inseridas.
2: Exatamente. Tem um recorte muito especial, Andressa, que a nossa orquestra é a primeira orquestra de meninas do Brasil. E por que uma orquestra de meninas? Porque quando nós olhamos os grupos musicais da nossa própria instituição, os meninos lideravam, e nada contra os meninos, que eles são maravilhosos, mas nós não tínhamos uma representação feminina em vários espaços, né? Por exemplo, nós não tínhamos nenhuma menina tocando trombone, trompete, tuba, percussão, nenhuma maestra. Então, o que nós estamos trazendo hoje aqui, foi tão simbólico hoje também ali na audiência, várias mulheres trazendo as leituras, tendo esse espaço de fala, sabe? Essa oportunidade de ter reconhecido o seu protagonismo, o seu talento. E o Papa deixou isso muito claro em toda a sua apresentação. Então, é para elas e para as outras mulheres, meninas do Rio de Janeiro e do mundo, isso é um grande símbolo de que nós somos, nós podemos, nós precisamos de espaço, de oportunidade, porque quando a gente tem esse espaço de oportunidade, as mulheres, as meninas brilham e são maravilhosas.
1: E já que estamos no argumento da missão também das meninas no Rio, conta um pouquinho da história. Então, como nasceu o projeto e a orquestra de vocês?
2: O Instituto Brasileiro de Música e Educação é a organização mantenedora desta orquestra, da Orquestra Sinfônica Juvenil Chiquinha Gonzaga, e de outras tantas orquestras. Nós somos hoje mais de 6 mil alunos, distribuídos em 14 territórios de grande vulnerabilidade social do Rio de Janeiro. Quem conhece o Rio de Janeiro, a região metropolitana.
1: Só no Rio de Janeiro.
2: Isto. Então, estamos na cidade do Rio de Janeiro, em favelas como Pavão Pavãozinho. Nós nascemos na primeira favela do Brasil, Morro da Providência. E para quem está nos ouvindo agora e vai imaginar aquele grande relógio, que também é bicentenário lá na Avenida Presidente Vargas, o Morro da Providência é ali atrás, é a primeira favela do Brasil. Tem uma história de muitas lutas, de muitas dores, mas de muitas coisas lindas. Ali nasceu o samba, o nosso Machado de Assis, tantas memórias, tantos legados da nossa história brasileira, do povo sofrido, do povo que sabe, dos escravizados, dos ex-combatentes da Guerra de Canudos. Então, muitas histórias. E lá também nasceu o Instituto Brasileiro de Música e Educação. Há 15 anos, nós estamos fazendo aniversário de 15 anos e a Orquestra Sinfônica Juvenil Chiquinha Gonzaga está fazendo 5 anos. Já tínhamos 10 anos de organização e nós estamos sempre olhando para as nossas métricas, nossos números, os indicadores. E quando nós olhamos para as nossas orquestras, nós percebemos que havia uma subrepresentação feminina em vários naipes. Pouquíssimas meninas ali. E um dia eu perguntei para uma aluna, mas por que você não toca o contrabaixo? Porque ela me disse, olha, meu sonho seria tocar esse instrumento, contrabaixo, lindo, grande, sonoro, majestoso. E eu perguntei, mas por que você não acha que esse instrumento é para você? Ela disse, mas eu nunca vi uma mulher tocando. Acho que isso não é para mim, não é? Uhum. Então, perceba, né, nossos ouvintes e a todos nós precisamos sempre de um lugar para olhar, de alguém.
1: Não, é uma representatividade concreta que tu enxerga e depois se inspira para isso.
2: Exatamente, uma inspiração. Porque ela me disse, não, professora, mas esse instrumento é um instrumento de rapazes, é de homens, mulheres, não, quem já se viu mulher tocar? Uma outra diz, quem já viu uma mulher tocando uma tuba? Olha, e as nossas tubistas, as nossas trombonistas e tantos outros instrumentos ditos, né, anteriormente com esse preconceito que seria instrumentos masculinos, elas estão ocupando espaços nas bandas militares, passando em concursos e ocupando espaços com muita excelência. Não é? A nossa orquestra, e eu digo isso com muita alegria e humildade no coração, é uma orquestra de excelência musical. Elas são muito dedicadas, elas são muito responsáveis, mas para além disso, o que está por trás é exatamente essa trajetória inspiradora de educação, de vitória, de superação das meninas, das mulheres, das mães também. Olha, muitas mães, depois desse movimento bonito de estudar, as meninas estão ocupando espaços nas universidades brasileiras. Temos aí, olha, só no ano passado tivemos 30 meninas ocupando as primeiras cadeiras das universidades públicas do Rio de Janeiro. Então, as mães também no movimento de estudar.
1: Então, acaba sendo um trampolim não só para a música, mas também para os outros setores da vida.
2: Exatamente. Esse espaço do saber. Saber é experienciar, saber é saborear. Como você vai saborear algo que está distante, né? Intangível? Então, que nós estamos nesse movimento tão bonito de trazer para perto esse caminho do saber, que ele não é distante. Algumas mães passavam na porta do Teatro Municipal e elas já verbalizaram sobre isso, dizendo, olha, a gente sempre achou que esses lugares não eram alcançáveis, não eram para nós, mas hoje nós ocupamos esse espaço. Então, é identidade, pertencimento, sentimento de gratidão.
1: Não é aquela distância longínqua que tu nunca vai alcançar, né, Mona?
2: Não. E o mais importante, esse lugar da autorrealização e da autoconfiança, que é o que todas nós, mulheres, meninas e homens também, precisam sentir para caminhar. Nós estamos falando sobre habilidades emocionais, esse treinamento que é tão importante, a gente é forjado disso. Então, a diferença entre aquele que vai e aquele não vai é exatamente se sentir, eu vou usar essa palavra, empoderado, capacitado e digno. Então, o que nós estamos fazendo aqui é oferecendo suporte, dando dignidade e confiança para que não apenas as meninas, mas as suas famílias e todas as comunidades possam se sentir confiantes de ocupar esses espaços, como o nosso Santo Padre disse hoje, palavras de tanta sabedoria que o nosso Deus deu a todos. Ele quer a todos. Ele estava, fez a sua missão em 4 países da África. E agora eu não vou me lembrar de todos. Não é?
1: Eu posso lembrar, se você quiser, Argélia, Camarões, Angola e Guiné Equatorial, porque nosso trabalho foi intenso para fazer a cobertura.
2: E ele contando sobre as missões, como o trabalho florescendo e as lideranças, né? E como as pessoas assim, unidas em torno de uma causa. Né, unidas em torno de uma causa, que é a nossa causa, de fé, de justiça, de amor. Então, é isso. São os valores que orientam a nossa vida, esse nosso desejo de ver o outro, essa realização nossa está no outro, né, na alegria do outro, na missão do outro. Que esses países todos, que a fé prospere nesses lugares, assim como nas nossas favelas, lugares assim de muitas tristezas. Mas aonde há tristezas e dores, como diz o Santo Evangelho, superabunda a graça de Deus.
1: E não é por ser uma orquestra de excelência que não tem rigor. Como é que as meninas fazem essas etapas? Por exemplo, eu sei que tem mais meninas que ficaram no Brasil e outras que vieram para cá. Como é que funciona esse rigor dentro da própria orquestra com meninas, vamos recordar, que são estudantes da rede pública?
2: Isto, exatamente, André. São 3 Ds, viu? O primeiro D é o D do desejo. E aí a gente faz esse trabalho, porque quem está distante, quem não vê, não pode desejar. Então, essa é a nossa missão como educadores que somos, é trazer para perto, como a gente estava falando agora. E depois do desejo, os outros 2 Ds. É a disciplina e a dedicação. Porque sem isso não é possível ver o Papa. Não é possível ver o Papa. Sem dedicação, sem disciplina, constância, não é? Sem pausa e sem pressa. É a nossa vida de crescimento diário. Veja, nós somos mais de 6 mil alunos, 900 meninas nesse trabalho bonito, anterior à Orquestra Chiquinha, chamamos Abre Alas. Abre Alas porque, só fazer uma digressão aqui muito rápida, A Chiquinha Gonzaga compôs essa primeira marchinha de carnaval. E é o nosso hino profético, Abre Alas, que eu quero passar. Então, essa nossa caminhada é uma caminhada de bastante, né, distância aí, mas a gente não está com pressa, vamos sempre. Estamos aqui espelhando o mundo do trabalho. Estamos espelhando, não é, essa preparação do mundo do trabalho. E, né, você é a profissional que é, sabe bem, no mundo do trabalho não há lugar para medíocres, mais ou menos, pessoas desleixadas, pessoas sem disciplina. Então, nós estamos preparando nossas meninas para que sejam as primeiras. Então, tudo isso que nós fazemos é com muito amor, né? Como o amor de paz, como o amor do Papa, como... Então, é assim que nós orientamos. Tivemos, sim, uma audição para o grupo que viria, porque nossos recursos também são limitados. Tínhamos 25 vagas. E nós, o grupo principal são 52 meninas. Então, tivemos alguns elementos muito importantes, decisivos. E não era só musical. Compromisso, a pontualidade, o desempenho acadêmico, não é? E mais outros detalhes que a maestra lá com a sua... não são detalhes subjetivos, mas são questões muito claras que ficam para as meninas assim um grande exemplo de que precisam se dedicar e sempre. Agora, uma coisa importante, nós tivemos uma viagem internacional no final do ano. Então, também tem essa coisa de oportunizar essa experiência maravilhosa a todas possíveis, né? Então, nós tivemos a honra, a alegria de tocar no Carnegie Hall, essa maravilhosa sala de concerto, uma das mais importantes do planeta, hein? E a gente estava lá e tivemos sold out, os ingressos vendidos, estava lá a nossa comunidade brasileira e outros também, e americanos e pessoas que foram lá nos prestigiar. Foi um maravilhoso espetáculo. A presença linda também da cantora Flor Gil, que hoje também está conosco, é uma grande amiga. É uma jovem brasileira com um talento, uma musicalidade e uma generosidade de nos acompanhar nesses dois programas. Então,
1: vamos por partes. Eu quero saber dessas viagens internacionais. Isso. Aí depois a gente passa para a Flor Gil.
2: Vamos. Então, as meninas participaram da missão nos Estados Unidos, que também foi uma viagem muito linda. E agora a outra parte veio para a Itália. Algumas se repetiram nas duas, não é? Algumas meninas estão
1: essa
2: ali.
1: Essa seria a segunda internacional ou tiveram outras?
2: Olha,
1: vamos falar disso,
2: vamos
1: então.
2: Vamos falar disso.
1: Dessas turnês da orquestra.
2: É um privilégio maravilhoso. Desde que a orquestra nasceu, nós já completamos o primeiro ano quando recebemos um convite para participar de um intercâmbio cultural em Portugal. Foi em 2022. Olha que coisa linda. E em 2023, nós tivemos uma missão suíça. Foi algo extraordinário. E os suíços nos receberam. E aí começamos lá os nossos concertos, com eles um pouco quietinhos. Daqui a pouco começamos a nossa música brasileira. E aí não deu para ninguém se segurar. E até os suíços, hein? 2024, nós fomos fazer um intercâmbio com uma outra orquestra jovem em Bordeaux, na França. Foi extraordinário. E passamos 15 dias. Os franceses também anteriormente foram ao Brasil, então fizemos uma grande integração. E algo muito lindo que está acontecendo nessas viagens, em cada uma delas, nós temos a oportunidade de visitar universidades, escolas de músicas, conservatórios, projetos sociais, e nisso a gente vai aí criando raízes e laços. Já temos meninas aplicando para a universidade. O ano passado já mandamos uma para Bordeaux, e foi sensacional. E 2025, como eu já estou contando, tocamos no Carnegie Hall e fomos à Juilliard School e tocamos com outros projetos também de música e educação nos Estados Unidos. Foi fantástico. Vivemos momentos especiais com a Filarmônica de Paris, de Nova York. Foi demais. E 2026, veja, o quinto ano da orquestra, olha o presente que nós estamos ganhando.
1: Chegamos, então, nessa conexão Vaticano, que especialmente, então, vocês vêm para cá em comemoração aos 200 anos de relações diplomáticas entre o Brasil e a Santa Sé. E eu quero que tu me conte um pouquinho dessa turnê. O que vocês já fizeram aqui, de que forma que vocês estão conseguindo absorver toda essa passagem por Roma. Sei que foram pelo Auditório Parco della Musica, lá no Santa Cecília. Nossa. Como é que foi?
2: Oh, meu Deus, eu estou emocionada. Crianças lindas, cantantes, e a gente se integrou. E nós também cantamos uma música brasileira para eles. E já estamos nos prometendo mutualmente que a gente vai se
1: encontrar. Encontraram estudantes lá?
2: Participamos juntos.
1: Que bacana.
2: Olha, foi uma tarde. Alguém disse não.
1: Imagina também para eles, né? Para italianos, percebendo essa cultura toda brasileira ali.
2: Foi difícil se despedir, viu?
1: Que
2: a gente teve que dizer um tchau, porque porque a professora precisava continuar a aula. Mas se deixasse, a gente estava lá até agora. Porque, e olha, uma coisa muito linda.
1: Porque a inspiração, Moana, né? Ele se vendo também, que bacana.
2: Foi
1: Fico
2: lindo.
1: Muito feliz.
2: Olha, e a gente não fala a mesma língua.
1: Sim.
2: E daqui a pouco eles estavam assim, colocando aplicativo, falando com as meninas. E era uma mistura de um inglês com italiano com espanhol. Era uma confusão. Mas que confusão linda, sabe? Dos adolescentes se integrando e sorrindo. Eles não se deixavam mais. Foi uma coisa fantástica. E agora eu vou ter que me lembrar, porque os dias estão tão intensos. A gente está parecendo que tem 20
1: Mas, enfim, ontem vocês
2: estiveram
1: no concerto na La Sapienza, que é a principal universidade daqui, né? Como é que foi esse encontro?
2: Olha, E se deixasse também, a gente estava tocando até agora lá.
1: Como é que os italianos receberam? Se bem que sempre tem a comunidade brasileira presente, né?
2: Tem.
1: Que busca sempre essa referência.
2: Mas os italianos estavam lá. Maravilhosos. Tivemos que fazer 3 bis, viu?
1: Uau!
2: Isso não foi o quarto, porque alguém disse, olha, não vai ter mais como voltar para casa.
1: Sim,
2: e amanhã?
1: Sim.
2: É 6 horas da manhã para a gente acordar para ver o Papa. Olha, foi lindo. Um auditório bonito, várias pessoas, a nossa comunidade brasileira, a nossa embaixada da Santa Sé fez um trabalho primoroso, convidados, foi muito especial e eu acho que eles gostaram muito. A gente, somos modestos e humildes, mas eu acho que foi uma noite muito especial. O italiano, o diretor da música, da universidade, do teatro, disse para nós, olha, minha gente, não sou eu que estou dizendo, foi ele que disse que foi o melhor concerto da temporada.
1: Olha.
2: E a gente saiu de lá voando, viu? As meninas muito felizes, a nossa...
1: E aí teve também a participação, então, da Flor Gil, né? Como é que é essa conexão de vocês, que não é de agora, não é de ontem?
2: Flor Gil, uma amiga... E nós estávamos de malas prontas para o Carnegie Hall e pensamos, gente...
1: Flor Gil, para quem... Vamos lembrar os ouvintes,
2: isto,
1: né? Ela é neta de Gilberto Gil, esteve recentemente fazendo um espetáculo também no Auditório Parco de la Música. Eu fui privilegiada, consegui participar desse show. Então, inclusive, já repassei os meus parabéns, porque a comunidade brasileira parece que sente quando tem uma representação nossa por aqui. A gente sempre busca isso. Então, agradeço. Eu te agradeci a ela, agradeço a vocês também. Então, continua me contando. Ela que é a neta de Gilberto Gil.
2: Ela é uma inspiração. E ela tem uma musicalidade própria. Ela é, né? Traz essa herança dessa brasilidade linda que o nosso grande mestre Gilberto Gil é um grande legado brasileiro. Outro dia a gente conversa só sobre Gilberto Gil, porque ele é uma grande inspiração. E a Flor, ela carrega consigo uma identidade musical, uma beleza, uma voz suave, gostosa e um gosto muito apurado. Então, ela adora a bossa nova e está sempre tocando e cantando acordes bonitos, estuda música.
1: E como é que vocês se encontraram, então?
2: Pois é, a gente estava de malas prontas para o Carnegie Hall e a gente queria uma cantora. E aí as coisas, né, passagem difícil, gente, tem uma cantora brasileira? E alguém lembrou, olha, a Flor está estudando em Nova York. Nós escrevemos para ela, imediatamente ela respondeu. Nós não nos conhecíamos, mas foi uma grande conexão. É uma menina muito maravilhosa, acessível, não tem nenhuma bobagem, não é alguém distante, mas veja, uma posição, a condição que ela tem e tudo, mas é alguém como gente como a gente. Então, ela esteve lá na nossa sede no Rio de Janeiro, foi lá ensaiar com a gente, lá próximo ao Morro da Providência, lá na Central do Brasil, adorou. Ela e as meninas têm a mesma idade, então elas se integram e se adoram. Então, uma delícia. Foi um sucesso em Nova York. E eu disse para ela, Flor, nós estamos de malas prontas para a Itália. E ela disse, eu vou. E foi assim. Então, a gente teve a conexão Nova York e agora a nossa conexão Vaticano. Ela pegou um avião e veio de Nova York para cá, chegou ontem, já foi para o ensaio, estamos aqui o dia todo, hoje aqui.
1: Então,
2: né?
1: Seria por projeto que vocês têm essa parceria.
2: Isso, mas nesse ínterim a gente se fala, se manda música e eu tenho uma alegria que eu apresentei para a Flor, uma bossa nova do Caetano Veloso, que ela não conhecia. Eu te apresentei alguma coisa. E ela adora essa música, é a música do filme Orfeu, Sou Você. É linda essa música. E ela diz, olha, mas eu quero cantar Sou Você. Então, está no nosso repertório. E estamos aí com um repertório bonito, claro, com músicas do Gil. Tocamos hoje para o Papa, Estrela do Gil. Né? Que essa música é tão linda, uma mensagem tão linda. De surgir uma estrela no céu cada vez que você sorri. É muito lindo, Gil. É o nosso mestre, é um grande poeta, músico maravilhoso. E acordes lindos dessa música. No repertório também está aquele abraço, que a gente termina o show com esse samba maravilhoso do Gil, aquele abraço. E outras músicas também que a Flor canta. Agora de manhã cantamos para o Papa a Anunciação do Alceu Valença. Lindo! 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
1: Mas a gente consegue ter essa percepção. O que mais vocês tocaram hoje ali?
2: Olha, o italiano, a gente chegou lá, ele não pode, mas depois... Ele é a orquestra brasileira, só dava a orquestra Chiquinha Gonzaga, viu? Ah. Se deixasse, a gente estava tocando até agora. Tocamos uma música importante, deixa eu te contar. A Orquestra Chiquinha Gonzaga lançou um concurso nacional, internacional, de mulheres compositoras. Andressa, nós ainda, mulheres, compõem, mas a gente não tem acesso a esse repertório, essas músicas. Cadê essas músicas? Nossa orquestra é uma orquestra de meninas, a gente quer tocar músicas, né, arranjadas e compostas por mulheres. Isso é um privilégio maravilhoso também, ser esse canal de apresentar a arte das mulheres. Então, nós lançamos um concurso. E uma estudante brasileira, Agatha, ela mora agora na Áustria, mas uma menina também muito jovem, muito lutadora, que está vencendo, está batalhando, uma batalhadora também como as meninas, sabe? Um estudante, mãezinha, uma guerreira. Então, ela venceu esse concurso. Nós recebemos mais de 50 composições aí do mundo inteiro, e muitas, né, compositoras, todas compositoras brasileiras, mas em qualquer parte do mundo. E a Agatha foi a vencedora. Ela compôs uma canção chamada Aboio de Maria. Aboio de Maria. Gente, o aboio é um lamento sertanejo, uma música da alma, né? Com a letra da Maria, sabe? Uma poesia sobre a nossa Maria.
1: E essa foi, então?
2: Foi a música que nós começamos hoje a tocar para o nosso Santo Padre. Foi lindo, encheu a praça com essa música, que tem um sotaque nordestino, um sotaque brasileiro. Então, nós tivemos essa Ave Maria nordestina, assim, com a nossa língua, com o nosso som, com essa nossa miscelânea cultural brasileira. Tocamos ontem também uma música muito especial, que é a Ave Maria do Morro, que é essa voz de uma mulher, de uma mãe, de uma avó, sabe? Dessa mulher que sente dor, que trabalha, que luta e que está clamando a Maria pela sua graça. Então, as pessoas ficaram muito felizes em ouvir também Ave Maria do Morro. A gente não pode tocar Ave Maria do Morro, que a nossa cantora, isso aqui é só para os bastidores, passou um pouquinho mal, mas ela já está se recuperando. E à noite, hoje, nós vamos tocar na Embaixada Brasileira. Já estou me adiantando, né, Andressa?
1: Não, mas está ótimo, porque a gente já sabe, mas eu já digo que é mais uma apresentação que vocês vão fazer para finalizar a turnê aqui. Eu ficaria falando horas contigo, né, Moana? Mas partindo e finalizando de Maria, né, pelas canções. A ti, Moana, te agradeço pela participação no nosso programa e também por trazer essas meninas de inspiração, tanto para nós aqui em Roma, quanto para aqueles que vão nos ouvir durante esse programa. Muito obrigada e voltem sempre.
2: Obrigada a você, aos nossos ouvintes. A gente está muito grato, muito feliz. E um viva, né? A nossa comunidade brasileira espalhada por todo mundo e você aqui. Que coisa linda. Parabéns.
1: Obrigada, Moana.
0: Obrigada pela sua participação neste Porta Aberta. Nós voltaremos na próxima semana.
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0: Bem, amigos de todo o Brasil, estamos de volta com o nosso Em Romaria, caminhando juntos nesse terceiro milênio. Nos estúdios da Rádio Vaticano, Silvonei José. Com alegria, nós estamos recebendo aqui nos nossos estúdios o arcebispo de São Paulo, cardeal Dom Dilo Pedro Scherer. Dom Dilo, mais uma vez, bem-vindo à sua casa.
1: Muito obrigado, Silvonei. Uma saudação a todos os ouvintes da Rádio Vaticano. É um prazer estar aqui e também compartilhar um pouco do que nós vivemos esses dias.
0: E partimos exatamente, nós tivemos nesta quinta-feira um encontro com o Santo Padre, que esteve presente.
1: Sim, na conclusão da Assembleia do Dicastério para a Evangelização, sobre as questões gerais da evangelização, a Assembleia terminou hoje com um encontro com o Papa Leão XIV. O encontro foi muito bom. O Papa, naturalmente, fez uma locução muito bela. Creio que ela deve estar sendo publicada logo. Vale a pena ler. E aponta justamente para as questões que nós tratamos esses dias. A evangelização, a nova evangelização, como está, como estão se revelando os frutos da evangelização. E, é claro, também uma avaliação do jubileu do ano passado, o jubileu da esperança, né, do jubileu de 2025. E, naturalmente, outras questões que chamam a atenção sobre a evangelização e que precisam de um acompanhamento novo, de uma orientação nova, talvez, sempre de novo a questão da transmissão da fé, a questão da catequese, renovada a catequese com um novo método, mais novo enfoque também, porque hoje há muitos adultos que buscam a catequese, buscam a conversão, o contato com a igreja, e é preciso estar preparados para acolhê-los com uma maneira própria de acolher os adultos para a fé.
0: Os trabalhos nesses dias, então, como é que foram? Centralizados? Sim. Em quais questões?
1: Então, nós tivemos as nossas reuniões desde terça, quarta e hoje, manhã e tarde. Hoje só até meio-dia e já concluímos. Mas foram centrados sobre a avaliação do jubileu.
0: Foi boa a avaliação?
1: E a avaliação em geral foi muito boa, desde o que se percebeu da avaliação aqui de Roma, naturalmente, onde esteve centrado e tem um grande número de peregrinos, além do esperado, mas também a celebração do jubileu nos vários países, nas conferências episcopais, nas dioceses. Normalmente o jubileu foi muito bem acolhido e celebrado. E destacou-se também, especialmente, a temática do jubileu, a esperança, que despertou uma atenção especial, um interesse especial. O tema da esperança faz muito eco à cultura atual, carente de esperança. E é o que o Papa Francisco dizia logo no início da bula de proclamação do ano jubilar. O mundo de hoje, o homem de hoje é carente de esperança. A igreja tem motivos para apresentar esperança. Então, isso teve uma ressonância. E a avaliação, nesse sentido, foi bastante positiva e mostrou o foco também de muitas pessoas que, através da celebração do jubileu, se aproximaram, reaproximaram da igreja. Depois, tivemos outro enfoque, a questão da transmissão da fé. E aí entram as várias questões da transmissão da fé, seja a transmissão ordinária da fé mediante a vida eclesial, da vida eclesial ordinária, mas a transmissão da fé às novas gerações, a transmissão da fé àqueles que se aproximam já como adultos da igreja e que precisam ser acolhidos e para os quais precisa haver uma forma própria de transmissão da fé, o acompanhamento depois. E aí, é claro, fez muito eco a questão da iniciação à vida cristã. Todo um processo que nós no Brasil, inclusive, nós tratamos há mais tempo e e está muito presente hoje nas novas diretrizes gerais da ação evangelizadora da Igreja no Brasil, que foram aprovadas na última assembleia da CNBB em abril passado. Então, o processo de iniciação, de acompanhamento à vida do cristão, dos que estão abraçando a fé pouco a pouco, não podem ser abandonados sozinhos, e a igreja precisa encontrar formas de acolhê-los e acompanhá-los no itinerário de inserção no caminho da fé, da vida eclesial. E, por fim, é claro, o terceiro grande tema, a questão das novas questões que se impõem, né, para a evangelização. E aí entraram as mídias sociais, entrou o mundo digital, entrou agora a questão dos desafios que estão aí com a inteligência artificial, mas também o mundo da juventude, que em grande parte, mundo afora, anda distante da igreja, ou a igreja está distante, isto é, há uma distância, embora haja muitos jovens, é claro, que estão com a igreja, porém, o que se verifica em geral, mundo afora, é que depois da catequese inicial, né, para a primeira Eucaristia, ainda para a Crisma, há depois um distanciamento dos adolescentes e jovens em relação à igreja. O que fazer? E, mais uma vez, se impõe, então, novas formas de evangelização, de acompanhamento. Tudo isso está em gestação, naturalmente, no dicastério.
0: Tivemos uma grande notícia nessa semana com a publicação, né, da encíclica, a primeira encíclica do Papa Leão XIV, né, Magnifica Humanitas. O senhor já teve contato com essa encíclica? Que resposta dá, ou que orientação podemos dar através desse texto do Santo Padre para essa realidade que nós estamos vivendo, olhando também para, naturalmente, a inteligência artificial?
1: Sim, eu ainda preciso ler mais aprofundadamente. Minha leitura foi bastante rápida e nesses dias o tempo estava bastante tomado, mas ainda quero me dedicar a lê-la com mais profundidade. Porém, o Papa Leão XIV, eu acho que ele apontou algumas coisas muito importantes na encíclica. Primeiro, nós estamos diante de um evento novo na humanidade, com esta, agora com o desenvolvimento tecnológico voltado para da informatização, da inteligência artificial que permeia tudo, queiramos nós ou que não queiramos. E aí nós temos várias questões em jogo. Primeiro, não ter medo da internet, não ter medo da inteligência artificial. Compreender o fenômeno, isso é fundamental. Segundo, é usar bem. É usar bem esta prodigiosa tecnologia que nós temos. Terceiro, é estar atento aos riscos, que também estão inerentes ao uso destas tecnologias. E saber que, embora a tecnologia em si ela é neutra, porém, como o Papa diz, de fato, o controle da tecnologia ele não é neutro, porque está em poucas mãos, e muitas vezes está em poderosas mãos que orientam a tecnologia para certos fins e certas intencionalidades que podem não ser as melhores ou podem não ser éticas, né, e podem ser arriscadas. E o Papa, então, aponta para o que precisa, de fato, ser tido em conta em primeiro lugar. Primeiro, a pessoa humana está em primeiro lugar. Não é a mídia mais importante do que a pessoa. Não é a tecnologia mais importante de quem cria a tecnologia. Então, a humanidade não deve deixar-se escravizar pela tecnologia. Segundo, atenção à concentração do poder tecnológico em poucas mãos. O Porque esse poder tecnológico não é só poder científico-tecnológico, é poder econômico, é poder político, é poder cultural, é poder moral. É um poder tremendo que hoje está em pouquíssimas mãos. E, sendo que o desenvolvimento tecnológico vai avante, o desenvolvimento da inteligência artificial, nós podemos dizer que estamos no início ainda e é imprevisível o que podemos estar enfrentando daqui a 5 anos, por exemplo, ou 3 anos, porque é velocíssimo esse desenvolvimento. E segundo eu tenho lido, existem até apelos da parte dos criadores dessa tecnologia, apelos até à igreja, pedindo ajuda para que se coloquem parâmetros de limites no uso, ou orientações no uso, ou na orientação da criatividade que se pretende imposta ou se possa imprimir nessas tecnologias, respeitando os parâmetros éticos. E o primeiro, naturalmente, a criatura não pode ser considerada mais que o criador, né? A máquina, a tecnologia está a serviço, ela não pode, de repente, tomar conta. E se tomar conta, não precisamos imaginar catastroficamente, mas o fato mesmo de repente, todo mundo, né? Tanta gente está mergulhada no uso disso sem mais raciocinar, sem mais se colocar, afinal, o que está trazendo isso, né? O que estou fazendo? Aonde me leva isso? Portanto, cria uma espécie de uma nova escravidão e pode haver um risco realmente de uma sujeição do homem à própria tecnologia. Então, é ali que mora a grande questão. Por isso, me parece que o foco, e é o que eu tenho lido um pouco nesses dias, né, o foco da encíclica deve ser sempre visto, bem, não são os algoritmos, não é a tecnologia, não é a maravilha da tecnologia, mas o foco é o homem. Manter o foco na pessoa humana, na dignidade humana, no serviço ao homem, e não o contrário.
0: O Papa Leão XIV apresenta a Magnifica Humanitas, desarmar a inteligência artificial. Papa Leão explica o sentido e a gênese de sua primeira encíclica sobre a custódia da pessoa humana na era da inteligência artificial, instrumento que influencia a vida, molda decisões e muda a forma de combater a guerra. Assim como o leão de outrora, o Papa Leão XIII, também o leão de hoje, o Papa Leão XIV, volta seu olhar para as res nove, para aquelas coisas novas que desafiam o tempo, a história e a humanidade. E se naquela época era a Revolução Industrial, com as muitas e complexas mudanças no mundo do trabalho e as novas formas de pobreza impostas, hoje é a inteligência artificial, com seu potencial e seus perigos, que está sob os olhos e no coração do pontífice, que lança uma invocação universal: desarmar a inteligência artificial.
2: In a similar sense, artificial intelligence now demands to be disarmed, freed from logics that turn it into an instrument of domination, exclusion and death.
0: A inteligência artificial hoje precisa ser desarmada, libertada das lógicas que a transformam em instrumento de dominação, exclusão ou morte. O Papa Leão XIV fala por metáforas, mas também por referências históricas em seu discurso proferido na sala do sínodo, na apresentação da Magnifica Humanitas, a primeira encíclica de seu pontificado, publicada na manhã desta segunda-feira, 25 de maio. Nunca antes um Papa esteve na sala para apresentar ao público um seu documento magisterial. É também a primeira vez que, além de cardeais e professores, se sentam ao lado do pontífice especialistas em alta tecnologia. Um sinal da importância e da atenção ao tema abordado na encíclica, um símbolo e sintoma da gravidade do momento que estamos vivendo e que causa preocupação na Igreja, chamada a decifrar coisas novas à luz do Evangelho e da dignidade do ser humano. Uma angústia que Leão XIV enfrenta com confiança. A confiança de que juntos podemos discernir as grandes questões do nosso tempo e, portanto, o futuro da humanidade.
2: In 2017, torrential rains and floods struck the north of the country. Many families saw their homes swallowed by mud and many roads too.
0: 135 anos atrás, o Papa Pete observou a situação difícil dos trabalhadores e das famílias desenraizadas e empobrecidas pela rápida transformação industrial e compreendeu que a Igreja não podia permanecer à margem. No momento de mudança de época que ameaçava a dignidade humana, ele escreveu a encíclica Rerum Novarum. No mesmo espírito, o Papa Prevost, que assinou simbolicamente a Magnífica Humanitas em 15 de maio, dia da publicação da Rerum Novarum, diz que se sente chamado a olhar para outra grande transformação com os olhos da fé, com a clareza da razão, com a abertura do mistério e com os gritos dos pobres e da terra, que ressoam em seu coração. Esse é o sentido das aproximadamente 200 páginas, resultado de uma reflexão de 10 anos no seio da Santa Sé sobre as novas tecnologias e a inteligência artificial que hoje impactam muitas áreas de nossas vidas, influenciam decisões e estão mudando radicalmente a forma como a guerra é travada. Há tantas contribuições, reflexões e sugestões nesta encíclica que, como o próprio Papa explica, tem uma única raiz: a escuta. A escuta de cientistas e engenheiros que trabalham com sincero entusiasmo em tecnologias capazes de aliviar sofrimentos imensos. A escuta de líderes políticos e funcionários públicos que perseveraram na busca por regras justas. A escuta de pais e professores profundamente preocupados com o futuro das novas gerações. Também chegaram até mim, disse o Papa, outros relatos, bastante perturbadores, sobre sistemas de armas cada vez mais autônomos, praticamente fora do controle humano. Estou recebendo relatos muito preocupantes sobre algoritmos que podem negar acesso à saúde, trabalho e segurança com base em dados contaminados por preconceito e injustiça. Junto com essas vozes, ressoou também forte o silêncio de quem não tem voz quando as decisões são tomadas, explica o Papa Leão, decisões que correm o risco de gerar novas formas de exclusão e sofrimento. De tudo isso, desenvolveu-se uma convicção que o próprio pontífice chama de perturbadora e que norteia a encíclica. A inteligência artificial deve ser desarmada. A palavra é forte, eu sei, admite Leão XIV, mas foi escolhida deliberadamente porque este momento precisa de palavras capazes de chamar atenção, despertar consciências e indicar o caminho a seguir para a humanidade. A Igreja está comprometida há muito tempo com o desarmamento nuclear como um serviço à paz e à dignidade da família humana. Da mesma forma, a inteligência artificial requer hoje que seja desarmada, porque, como a energia nuclear, deve estar a serviço de todos e do bem comum. E as decisões sobre a tecnologia nunca devem ser separadas da consciência e da responsabilidade. A paz não é apenas a ausência de guerra, é a justiça em ação. Mas quando a tecnologia enfraquece nosso senso crítico, a própria paz fica em risco. Desarmar, porém, não basta. Precisamos construir. Concluindo, o Papa faz um convite a todos os membros da Igreja e da família humana. Aprendamos a ouvir uns aos outros, a enfrentar com coragem os desafios do presente e a cooperar na construção de uma sociedade mais humana e fraterna. Que este lançamento de Magnifica Humanitas, espera o Papa Leão, possa inaugurar uma nova era de artesãos da esperança, que continuarão a construir o canteiro de obras do nosso tempo. Na encíclica Magnifica Humanitas, o pedido do Papa Leão: fazer a tecnologia avançar sem que o coração regrida. Na era da inteligência artificial, com a dignidade humana correndo o risco de ser ofuscada pelas enormes concentrações de poder tecnológico, fora de qualquer controle, e por novas formas de desumanização, o Papa Leão nos exorta ao dever urgente de permanecermos profundamente humanos. Na época das polarizações e da violência, que vê expandir-se uma cultura do poder, com a guerra reabilitada como instrumento de política internacional, o sucessor de Pedro nos pede para fazer a tecnologia avançar, sem que o coração regrida. Ele nos convida a aceitar o limite e a fragilidade da humanidade, sem considerá-los como faz a ideologia tecnocrática, um erro a ser corrigido. Ele nos exorta a olhar para o mundo, não pela ótica dos grandes, mas de baixo para cima, com os olhos de quem sofre, a partir dos últimos. Com os olhos de um Deus que tomou sobre si nossa fraqueza, transformando-a em um lugar de salvação, porque mesmo quando as máquinas se destacam pela eficiência, o centro da história continua sendo um rosto humano que pede para ser olhado. Magnifica Humanitas, a primeira encíclica de Leão XIV, não é, antes de tudo, um texto analítico sobre inteligência artificial, nem entra em detalhes sobre processos em constante evolução. Trata-se, antes, de uma suma que aplica os princípios da doutrina social à nossa época, a era da inteligência artificial, consolidando e atualizando os pontos fundamentais do magistério. É um texto que também põe fim ao equívoco daqueles que, confiando na liberdade absoluta dos mercados e das novas tecnologias, tendem a descartar como ensinamento discutível o magistério papal sobre o pedido de um governo humano compartilhado da inteligência artificial, sobre a ecologia integral, sobre as estruturas econômicas que se tornam estruturas de pecado, sobre o não à guerra. O Papa, que assumiu o nome do autor da Rerum Novarum na era da Revolução Digital, pede a cada um de nós que assuma um papel ativo, pois a construção da civilização do amor se realiza graças a uma soma de pequenas e tenazes fidelidades, capazes de conter a desumanização. Uma tarefa, portanto, que diz respeito a todos nós e de perto. Leão nos recorda que as injustiças não nascem apenas de escolhas erradas dos indivíduos, mas também de estruturas, mecanismos, ordenamentos econômicos e culturais que geram desigualdade e que não é humano um desenvolvimento que aumenta o consumo de alguns, transferindo custos e danos para outros, ou que relega regiões inteiras a papéis subordinados, como infelizmente está acontecendo hoje, também no âmbito das novas tecnologias e dos recursos que elas exigem. Na encíclica, lê-se que é doutrina certa da Igreja a função social da propriedade privada, e hoje, entre os bens universalmente destinados a todos, devemos incluir também as novas formas de propriedade, patentes, algoritmos, plataformas digitais e infraestruturas tecnológicas, dados, para evitar que surjam ou se consolidem novas formas de exclusão e privação de liberdade. A técnica, de fato, não é um simples instrumento. E quando se torna critério, acaba por determinar o que importa e o que pode ser descartado, reduzindo as pessoas a engrenagens de um sistema a ser tornado cada vez mais eficiente. Hoje, o controle das plataformas, das infraestruturas, dos dados e da capacidade computacional não é prerrogativa dos estados, mas de grandes atores econômicos e tecnológicos que estabelecem as condições de acesso, as regras de visibilidade e as próprias possibilidades de participação. Quando tal poder se concentra em poucas mãos, tende a tornar-se opaco e a escapar ao controle público, trazendo consigo o risco de um desenvolvimento distorcido que gera novas dependências, exclusões, manipulações e desigualdades. O Papa, reiterando a superação da teoria da guerra justa, pede que o uso da inteligência artificial no campo de batalha seja submetido às mais rigorosas restrições éticas, pois não existe algoritmo que possa tornar a guerra moralmente aceitável. Além disso, a inteligência artificial tornou-se um elemento determinante para orientar a opinião pública por meio da manipulação de imagens e conteúdos, tornando cada vez mais difícil distinguir o verdadeiro do falso.

0: poder de poucos em detrimento da vida de muitos. O caminho indicado pelo pontífice não ergue barreiras, nem rejeita a priori o uso da inteligência artificial. Pelo contrário, ele destaca os muitos aspectos positivos e as inúmeras aplicações úteis, mas ao mesmo tempo explica que não basta fazer uma reflexão ética sobre o propósito bom ou mau para o qual ela é utilizada. É indispensável, de fato, intervir antes e questionar também como um sistema é projetado e qual a visão de pessoa e de sociedade que está inscrita nos dados e nos modelos que o orientam. É necessário, portanto, desarmar a inteligência artificial, ou seja, romper essa equivalência entre poder técnico e direito de governar. Não para renunciar à tecnologia, mas para impedir que ela domine o ser humano. Ela deve ser tornada discutível, contestável e, portanto, habitável, justamente para não abdicarmos de nossa humanidade, tão frágil e tão magnífica. E assim chegamos ao final do nosso Em Romaria desta semana, agradecendo mais uma vez a sua presença. Voltamos na próxima semana com mais um Em Romaria, caminhando juntos neste terceiro milênio.
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1: 5:57.
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1: 6:24.
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1: 6 horas e 56 minutos.
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2: 7:26.
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1: 7:55.
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3: Estamos iniciando pela Rádio Universidade, a nossa RU, o programa A Voz do Pastor. O programa A Voz do Pastor, que vai ao ar semanalmente, quer ser um encontro do pastor com as suas ovelhas. Nós que formamos a Igreja Particular de Pelotas, a Arquidiocese de Pelotas. E falando de Arquidiocese de Pelotas, nós somos a Igreja de Cristo, presente nesta geografia do nosso estado gaúcho. Nós, os batizados, os crismados, os eucaristizados, nós somos a Igreja de Cristo, nós somos a Arquidiocese de Pelotas. O nosso programa A Voz do Pastor sempre tem duas partes. A primeira parte é a acolhida da Palavra de Deus que celebramos no final de semana. E depois uma segunda parte que é uma partilha de algumas ações evangelizadoras da nossa Igreja Particular de Pelotas, a Arquidiocese de Pelotas, que somos cada um de nós batizados, crismados e crismadas. Iniciando, pois, a primeira parte, queremos acolher a Palavra de Deus através das leituras da solenidade da Santíssima Trindade. Depois de termos vivido a Páscoa e o tempo pascal, celebramos também a festa de Pentecostes e agora, neste domingo, celebramos a solenidade da Santíssima Trindade. Uma festa muito especial para todos nós, porque nós somos a Igreja de Cristo e a Igreja de Cristo que nós somos como batizados, crismados e eucaristizados, somos a Igreja da Trindade. Cristo revelou-nos que o nosso Deus é uno em três pessoas. O nosso Deus é Pai, Filho e Espírito Santo. Três pessoas numa realidade só. Por isso, meus irmãos e irmãs, nós queremos iniciar, então, esta parte louvando a Deus. Bendito seja Deus por esta solenidade da Santíssima Trindade. Nós, neste final de semana, mais um dia memorável da Páscoa do Senhor, celebramos a festa da Santíssima Trindade. Deus, em seu infinito amor, se revela a nós pela comunhão trinitária do Pai, do Filho e do Espírito Santo. Pelo batismo, Ele nos reúne em seu amor para renovar em nós a condição de filhos e filhas. Disponhamos-nos a celebrar, escutar, contemplar e tocar o mistério de nossa fé pela participação nesta liturgia. E queremos, antes de acolher as leituras bíblicas da solenidade da Santíssima Trindade, rezarmos também junto com a Igreja a oração da coleta. Deus, nosso Pai, enviando ao mundo a palavra da verdade e o Espírito Santificador, revelastes o vosso admirável mistério. Concedei-nos na profissão da verdadeira fé reconhecer a glória da Trindade e adorar a unidade na sua onipotência. Por nosso Senhor Jesus Cristo, vosso Filho, que é Deus e convosco vive e reina na unidade do Espírito Santo por todos os séculos dos séculos. Amém. As leituras propostas pela Igreja para a solenidade da Santíssima Trindade são: a primeira leitura é um trecho tirado do livro do Êxodo, capítulo 34. O salmo responsorial é um salmo que o profeta Daniel entoou. Portanto, é um trecho do livro profético de Daniel, capítulo 3. A segunda leitura é um trecho da segunda carta de São Paulo aos Coríntios, capítulo 13. E depois, finalmente, o trecho do Evangelho é tirado de São João, capítulo 3. Vamos para a primeira leitura. Leitura do livro do Êxodo. Naqueles dias, Moisés levantou-se quando ainda era noite e subiu ao monte Sinai, como o Senhor lhe havia mandado, levando consigo as duas tábuas de pedra. O Senhor desceu na nuvem e permaneceu com Moisés, e este invocou o nome do Senhor. Enquanto o Senhor passava diante dele, Moisés gritou: Senhor, Senhor, Deus misericordioso e clemente, paciente, rico em bondade e fiel. Imediatamente Moisés curvou-se até o chão e, prostrado por terra, disse: Senhor, se é verdade que gozo de teu favor, peço-te, caminha conosco. Embora este seja um povo de cabeça dura, perdoa nossas culpas e nossos pecados e acolhe-nos como propriedade tua. Palavra do Senhor. Glória a vós, Senhor. O salmo responsorial, como já havia dito, é um trecho do livro profético de Daniel, capítulo 3, quando Daniel também louva o Senhor. Rezemos com Daniel e juntos como Igreja. A vós, louvor, honra e glória eternamente. Sede bendito, Senhor Deus de nossos pais. A vós, louvor, honra e glória eternamente. Sede bendito, nome santo e glorioso. A vós louvor, honra e glória, para sempre. No templo santo, onde refulge a vossa glória, a vós louvor, honra e glória eternamente. E em vosso trono de poder vitorioso, a vós louvor, honra e glória eternamente. Sede bendito que sondais as profundezas, a vós louvor, honra e glória eternamente. E superior aos querubins vos assentais, a vós louvor, honra e glória eternamente. Sede bendito no celeste firmamento, a vós louvor, honra e glória eternamente. Chegamos à segunda leitura. Leitura da segunda carta de São Paulo aos Coríntios. Irmãos, alegrai-vos, trabalhai no vosso aperfeiçoamento, encorajai-vos, cultivai a concórdia, vivei em paz, e o Deus do amor e da paz estará convosco. Saudai-vos uns aos outros com o beijo santo. Todos os santos vos saúdam. A graça do Senhor Jesus Cristo, o amor de Deus e a comunhão do Espírito Santo estejam com todos vós. Palavra do Senhor. E já nos preparando para acolhermos o Evangelho proposto pela Igreja para a solenidade da Santíssima Trindade, vamos aclamá-lo. Aleluia, aleluia, aleluia. Aleluia, aleluia, aleluia. Glória ao Pai e ao Filho e ao Espírito Divino, ao Deus que é, que era e que vem pelos séculos. Amém. Aleluia, aleluia, aleluia. O Senhor esteja convosco, Ele está no meio de nós. Proclamação do Evangelho de Jesus Cristo segundo João. Deus amou tanto o mundo que deu o seu Filho unigênito para que não morra todo o que nele crê, mas tenha a vida eterna. De fato, Deus não enviou o seu Filho ao mundo para condenar o mundo, mas para que o mundo seja salvo por ele. Quem nele crê não é condenado, mas quem não crê já está condenado, porque não acreditou no nome do Filho unigênito. Palavra da salvação. Glória a vós, Senhor. Vamos agora então para a meditação da palavra de Deus presente nestas leituras oferecidas pela Igreja para a solenidade da Santíssima Trindade. Em nossas orações, encontros e celebrações, sempre invocamos a Santíssima Trindade, sinal de que nossa fé nasce e se expressa na relação com o Deus Uno e Trino. Na primeira leitura, Deus se manifesta a Moisés por palavras que revelam sua face amorosa, misericordioso e clemente, paciente, rico em bondade e fiel. É o Deus que se aproxima, que caminha com o ser humano e se deixa conhecer pelo seu rosto de compaixão. Na segunda leitura, a saudação dirigida à comunidade de Corinto expressa de forma simples e profunda a fé trinitária presente desde os primeiros tempos do cristianismo. A graça do Senhor Jesus, o amor de Deus e a comunhão do Espírito Santo estejam com todos vós. Essa saudação traduz não apenas a doutrina, mas a experiência viva da presença de Deus na vida da comunidade. No Evangelho, Jesus, em diálogo com Nicodemos, revela que o Pai amou tanto o mundo que enviou o Filho, não para condená-lo, mas para que, por meio dele, todos tenham vida. A fé em Jesus se torna o caminho de acesso a essa salvação, que é fruto do amor gratuito e universal do Pai. Celebrar a Santíssima Trindade é recordar que não somos criados para o isolamento. A vida cristã é vocação à comunhão, ao encontro e à fraternidade. A imagem do Deus Trino nos inspira a viver relações marcadas pelo amor, pela escuta e pela partilha. Glória ao Pai, ao Filho e ao Espírito Santo, como era no princípio, agora e sempre. Amém. Chegamos à segunda parte do nosso programa, que consiste na partilha de algumas realizações evangelizadoras como Igreja Particular de Pelotas, a Arquidiocese de Pelotas, que somos todos nós, batizados, crismados e eucaristizados. Começando com a nossa prioridade da formação e também com a nossa prioridade da pastoral da saúde. Nós tivemos em torno da prioridade da formação os encontros presenciais de formação ao longo do mês de março, abril, e agora então é momento de nós fazermos o nosso estudo do documento final do sínodo sobre a sinodalidade. Foram elaborados pelo colegiado e por mim 6 subsídios que ajudam para esse estudo do documento final, ou em família, ou em grupos, ou em comunidades, enfim, também como setores, organismos, movimentos e pastorais. 6 subsídios que ajudam a tomarmos contato com o texto e, com isso, realmente fazermos a acolhida da palavra da Igreja através do documento final do sínodo sobre a sinodalidade. Gostaria que todos nós procurássemos estes subsídios que estão na secretaria de cada paróquia ou então junto à coordenação dos nossos setores, organismos, movimentos pastorais. Esses subsídios foram enviados pela internet em forma de arquivo para que todos pudessem ter acesso. Portanto, é o momento de nós continuarmos, né, com a prioridade do ano da formação, agora com esse estudo do documento em forma mais de grupos. Até pessoalmente podemos fazer esse estudo utilizando-se dos subsídios elaborados. E junto com a prioridade do ano da formação, nós temos a prioridade da pastoral da saúde. E logo após o bloco musical, então vamos falar mais dessa prioridade e a ação comum Arquidiocesana que vamos agora assumir daqui para frente nos próximos 2 meses. Então agora é o momento de nós olharmos para a segunda prioridade pastoral da Arquidiocese neste ano de 2026 e gostaria então de trazer presente a correspondência que foi emitida e enviada a todas as paróquias, mas também a todos os setores, organismos, movimentos e pastorais da nossa arquidiocese. Trata-se de agora olharmos com muita intensidade a segunda prioridade e a ação comum arquidiocesana para concretizarmos a segunda prioridade, que é em torno da pastoral da saúde. Essa correspondência foi assinada pela coordenação da Pastoral da Saúde e também por mim, em nome do Colegiado Pastoral e Comissão do Sínodo. Pelotas, 26 de maio de 2026, festa de Felipe Neri. Realizamos os encontros presenciais de formação a partir e com o documento final do Sínodo sobre a sinodalidade. Com alegria, várias lideranças participaram. Como sequência, teremos o estudo sobre o documento final feito em nível de paróquia, os diferentes grupos organizados. Agora, queremos dar atenção à segunda prioridade arquidiocesana, a pastoral da saúde. Também como ação comum arquidiocesana, teremos as formações sobre a abrangência e incidência dessa pastoral na nova ação, na nossa ação evangelizadora. Assim, realizaremos igualmente encontros presenciais para lideranças por micro-regiões, as mesmas dos encontros presenciais de formação. Quem são as lideranças que devem participar? A proposta é: A. De todos os conselhos e setores paroquiais, pelo menos 2 participantes. Portanto, do Conselho Pastoral Paroquial, do setor da catequese, do setor da liturgia, do setor da caridade, do setor da juventude e outros. B. De todas as pastorais e movimentos presentes na paróquia, pelo menos 2 participantes, como pastoral da criança, pastoral da saúde, pastoral do dízimo e outras, como também movimento de cursilho, movimento familiar, apostolado de oração, movimento de Emaús, movimento jovens de Nazaré e outros. Letra C. Os que representam seu conselho, seu setor, sua pastoral, seu movimento, não precisam ser necessariamente os coordenadores, as coordenadoras, mas que participe alguém do respectivo grupo. Sempre tem alguém que tem mais afinidade com a pastoral da saúde. Quais são as datas dos encontros nas micro-regiões? Então, a lista segue. Dia 6 de junho, micro-região de Jaguarão, e A formação será em Arroio Grande. Dia 16 de junho, micro-região de Pedro Osório, e será em Pedro Osório esta formação. Dia 27 de junho, micro-região de Canguçu, e também vai acontecer a formação em Canguçu. Dia 4 de julho, micro-região São Lourenço, e será em São Lourenço esta formação. Dia 11 de julho, micro-região Comarca Sul de Pelotas, será no IMDAS. Dia 17 de julho, micro-região Comarca Norte Pelotas, também será no IMDAS. Tenhamos sempre bem presente a palavra do Mestre: eu vim para que todos tenham vida e vida em abundância. João capítulo 10, versículo 10. Cuidar dos enfermos é agir como Jesus. Assim como a Igreja Arquidiocesana, realizando e promovendo uma efetiva pastoral da saúde, estamos sendo Igreja em saída, indo ao encontro de Jesus em cada irmão, cada irmã necessitado, necessitada de cuidado. Agradecidos pela atenção para a realização da ação comum arquidiocesana, assina Pedro Condra pela coordenação da Pastoral de Saúde e por mim, D. Jacinto Bergman, arcebispo pelo Colegiado Pastoral e Comissão do Sínodo. Como partilha de nossa caminhada pastoral como arquidiocese, gostaria também de registrar a novena em preparação à festa do seminário que está acontecendo no seminário ao longo destes últimos dias. A festa do seminário vai ser neste domingo, dia 31 de maio, mas a direção do seminário, juntamente com toda a família dos seminaristas do seminário, tiveram essa ideia e por isso também concretizaram a ideia com uma novena de preparação para a festa do seminário. E cada dia da novena envolvendo paróquias da cidade, também paróquias do interior, e envolvendo todas as forças pastorais presentes na arquidiocese. Tive a graça de, nesta sexta-feira que passou, dia 29 de maio, também presidir a noite da novena da preparação da festa do seminário, que acontece, portanto, neste domingo, e haverá uma celebração de ação de graças, agradecendo tantos e tantos anos de existência do seminário e também como celebração solene da festa do padroeiro do seminário, dia 31 de maio, portanto, festa do seminário. E logo após haverá também, então, um almoço festivo, um costelão preparado com muito carinho para todos os que vão participar deste momento de almoço, confraternizando lá junto ao seminário. Também estamos nos preparando para a festa de Corpus Christi, que vai acontecer nesta semana aqui, na qual estamos entrando, né? Na quinta-feira de junho, dia 4 de junho, teremos então a nossa celebração de Corpus Christi. Já foi enviada uma correspondência a todas as paróquias da cidade de Pelotas para a celebração da festa de Corpus Christi, Christi aqui na nossa arquidiocese, e também para a realização da festa de Corpus Christi nas paróquias do interior. Portanto, vamos participar com muito carinho desta solenidade de Corpus Christi. E para finalizar este momento da partilha de nossas ações eclesiais como Arquidiocese de Pelotas, eu só queria registrar que agora, com a festa de Pentecostes, estamos então intensamente celebrando o sacramento da Crisma em várias paróquias. No final de semana que passou, no domingo de Pentecostes, eu tive crismas em 3 paróquias: na paróquia Nossa Senhora da Conceição de Piratini, na paróquia Santo Antônio do Laranjal e na paróquia do Divino Espírito Santo em Jaguarão. E neste final de semana tenho também o sacramento da Crisma na paróquia Sagrado Coração de Jesus, no Porto, neste sábado, portanto, dia 30, e amanhã, dia 31 de maio, domingo, terei também o sacramento da Crisma na nossa Catedral Metropolitana São Francisco de Paula. E é com alegria que partilho estas crismas, porque cada vez mais, pela iniciação à vida cristã, nós temos iniciantes que acabam fazendo o processo de iniciação à vida cristã e, nessa caminhada de iniciação à vida cristã, celebram os sacramentos da iniciação à vida cristã. Não é uma preparação para os sacramentos, mas sim é todo um processo de iniciação à vida cristã, onde os sacramentos da iniciação à vida cristã são realmente a garantia desta iniciação em Cristo, tornando-se cristãos pelo batismo, pela crisma e pela Eucaristia. Sempre muita alegria em celebrar este sacramento da crisma. Neste encerramento do nosso programa, quero também registrar a alegria da primeira encíclica do nosso querido Papa Leão XIV, a Magnifica Humanitas, a magnificência, portanto, da humanidade. Obrigado, Papa Leão, por essa sua primeira encíclica. Já estou lendo, estudando essa encíclica e incentivo a todos também a lerem, a estudarem esta encíclica, que quer também ser uma espécie de Rerum Novarum do Leão XIII, as coisas novas. Quais são as coisas novas que o Papa Leão XIV está nos chamando a atenção? As coisas novas ligadas à tecnologia. E dentro dessa tecnologia muito avançada pela humanidade, e é um bem grande esse avanço, quando ele é para o bem, por isso mesmo a inteligência artificial como uma grande tecnologia deve estar a serviço da humanidade, e não o contrário. Muito obrigado, Leão 14, por essa sua primeira encíclica. Agradeço a companhia de tantos que nos acompanham sempre no programa A Voz do Pastor, que vai ao ar pela Rádio Universidade, a nossa RU. Obrigado pela parte técnica, querido irmão Daniel, e invoco sobre todos e sobre todas a bênção do nosso Deus neste domingo que celebramos a festa da Santíssima Trindade. Abençoe-vos o Deus Todo-Poderoso e Todo-Misericordioso, o Pai, o Filho e o Espírito Santo. Amém.

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1: 8:34.
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0: Bem, amigos de todo o Brasil, estamos de volta com o nosso Em Romaria, caminhando juntos nesse terceiro milênio. Nos estúdios da Rádio Vaticano, Silvonei José. Com alegria, nós estamos recebendo aqui nos nossos estúdios o arcebispo de São Paulo, cardeal Dom Dilo Pedro Scherer. Dom Dilo, mais uma vez, bem-vindo à sua casa.
1: Muito obrigado, Silvonei. Uma saudação a todos os ouvintes da Rádio Vaticano. É um prazer estar aqui e também compartilhar um pouco do que nós vivemos esses dias.
0: E partimos exatamente, nós tivemos nesta quinta-feira um encontro com o Santo Padre, que esteve presente.
1: Sim, na conclusão da Assembleia do Dicastério para a Evangelização, sobre as questões gerais da evangelização, a Assembleia terminou hoje com um encontro com o Papa Leão XIV. O encontro foi muito bom. O Papa, naturalmente, fez uma locução muito bela. Creio que ela deve estar sendo publicada logo. Vale a pena ler. E aponta justamente para as questões que nós tratamos esses dias. A evangelização, a nova evangelização, como está, como estão se revelando os frutos da evangelização. E, é claro, também uma avaliação do jubileu do ano passado, o jubileu da esperança, né, do jubileu de 2025. E, naturalmente, outras questões que chamam a atenção sobre a evangelização e que precisam de um acompanhamento novo, de uma orientação nova, talvez, sempre de novo a questão da transmissão da fé, a questão da catequese, renovada catequese com um novo método, mais novo enfoque também, porque hoje há muitos adultos que buscam a catequese, buscam a conversão, o contato com a igreja, e é preciso estar preparados para acolhê-los com uma maneira própria de acolher os adultos para a fé.
0: Os trabalhos nesses dias, então, como é que foram? Centralizados em quais questões?
1: Então, nós tivemos as nossas reuniões desde terça, quarta e hoje, manhã e tarde. Hoje só até meio-dia e já concluímos. Mas foram centrados sobre a avaliação do jubileu.
0: Foi boa a avaliação?
1: A avaliação em geral foi muito boa, desde o que se percebeu da avaliação aqui de Roma, naturalmente, onde esteve centrado e tem um grande número de peregrinos, além do esperado, mas também a celebração do jubileu nos vários países, nas conferências episcopais, nas dioceses. Normalmente o jubileu foi muito bem acolhido e celebrado. E destacou-se também, especialmente, a temática do jubileu, a esperança, que despertou uma atenção especial, interesse especial. O tema da esperança faz muito eco à cultura atual, carente de esperança. E é o que o Papa Francisco dizia logo no início da bula de proclamação do ano jubilar. O mundo de hoje, o homem de hoje é carente de esperança. A igreja tem motivos para apresentar esperança. Então isso teve uma ressonância e a avaliação nesse sentido foi bastante positiva e mostrou o foco também de, digamos, de muitas pessoas que através da celebração do jubileu se aproximaram, reaproximaram da igreja. Depois tivemos outro enfoque, a questão da transmissão da fé. E aí entram as várias questões da transmissão da fé, seja a transmissão ordinária da fé mediante a vida eclesial, da vida eclesial ordinária, mas a transmissão da fé às novas gerações, a transmissão da fé àqueles que se aproximam já como adultos da igreja e que precisam ser acolhidos e para os quais precisa haver uma forma própria de transmissão da fé, o acompanhamento depois. E aí, é claro, fez muito eco a questão da iniciação à vida cristã. Todo um processo que nós no Brasil, inclusive, nós tratamos há mais tempo e e está muito presente hoje nas novas diretrizes gerais da ação evangelizadora da Igreja no Brasil, que foram aprovadas na última Assembleia da CNBB em abril passado. Então, o processo de iniciação, de acompanhamento à vida do cristão, dos que estão abraçando a fé pouco a pouco, não podem ser abandonados sozinhos, e a Igreja precisa encontrar formas de acolhê-los e acompanhá-los no itinerário de inserção no caminho da fé, da vida eclesial. E, por fim, é claro, o terceiro grande tema, a questão das novas questões que se impõem, né, para a evangelização. E aí entraram as mídias sociais, entrou o mundo digital, entrou agora a questão dos desafios que estão aí com a inteligência artificial, mas também o mundo da juventude, que em grande parte, mundo afora, anda distante da Igreja, ou a Igreja está distante, isto é, há uma distância, embora haja muitos jovens, é claro, que estão com a Igreja, porém, o que se verifica em geral, mundo afora, é que depois da catequese inicial, né, para a primeira Eucaristia, ainda para a Crisma, há depois um distanciamento dos adolescentes e jovens em relação à Igreja. O que fazer? E, mais uma vez, se impõe, então, novas formas de evangelização, de acompanhamento. Tudo isso está em gestação, naturalmente, no dicastério.
0: Tivemos uma grande notícia nessa semana com a publicação, né, da encíclica, a primeira encíclica do Papa Leão XIV, né, Magnifica Humanitas. O senhor já teve contato com essa encíclica? Que resposta dá, ou que orientação podemos dar através desse texto do Santo Padre para essa realidade que nós estamos vivendo, olhando também para, naturalmente, a inteligência artificial?
1: Sim, eu ainda preciso ler mais aprofundadamente, minha leitura foi bastante rápida, e nesses dias o tempo estava bastante tomado, mas ainda quero me dedicar a lê-la com mais profundidade. Porém, o Papa Leão XIV, eu acho que ele apontou algumas coisas muito importantes na encíclica. Primeiro, nós estamos diante de um evento novo na humanidade, com esta, agora com o desenvolvimento tecnológico voltado para da informatização, da inteligência artificial, que permeia tudo, queiramos nós ou que não queiramos. E aí nós temos várias questões em jogo. Primeiro, não ter medo da internet, não ter medo da inteligência artificial. Compreender o fenômeno, isso é fundamental. Segundo, usar bem esta prodigiosa tecnologia que nós temos. Terceiro, estar atento aos riscos, que também estão inerentes ao uso destas tecnologias, e saber que, embora a tecnologia em si ela é neutra, porém, como o Papa diz, de fato, o controle da tecnologia ele não é neutro, porque está em poucas mãos, e muitas vezes está em poderosas mãos que orientam a tecnologia para certos fins e certas intencionalidades que podem não ser as melhores ou podem não ser éticas, né, e podem ser arriscadas. E o Papa, então, aponta para o que precisa, de fato, ser tido em conta em primeiro lugar. Primeiro, a pessoa humana está em primeiro lugar. Não é a mídia mais importante do que a pessoa. Não é a tecnologia mais importante de quem cria a tecnologia. Então, a humanidade não deve deixar se escravizar pela tecnologia. Segundo, atenção à concentração do poder tecnológico em poucas mãos. O Porque esse poder tecnológico não é só poder científico-tecnológico, é poder econômico, é poder político, é poder cultural, é poder moral. É um poder tremendo que hoje está em pouquíssimas mãos. E, sendo que o desenvolvimento tecnológico vai avante, o desenvolvimento da inteligência artificial, nós podemos dizer que estamos no início ainda e é imprevisível o que podemos estar enfrentando daqui a 5 anos, por exemplo, ou 3 anos, porque é velocíssimo esse desenvolvimento. E segundo eu tenho lido, existem até apelos da parte dos criadores dessa tecnologia, apelos até à igreja, pedindo ajuda para que se coloquem parâmetros de limites no uso, ou orientações no uso, ou na orientação da criatividade que se pretende imposta ou se possa imprimir nessas tecnologias, respeitando os parâmetros éticos. E o primeiro, naturalmente, a criatura não pode ser considerada mais que o criador, né? A máquina, a tecnologia está a serviço, ela não pode, de repente, tomar conta. E esse tomar conta, não precisamos imaginar catastroficamente, mas o fato mesmo de repente, todo mundo, né? Tanta gente está mergulhada no uso disso sem mais raciocinar, sem mais se colocar, afinal, o que está trazendo isso, né? O que estou fazendo? Aonde me leva isso? Portanto, cria uma espécie de uma nova escravidão e pode haver um risco realmente de uma sujeição do homem à própria tecnologia. Então, é ali que mora a grande questão. Por isso, me parece que o foco, e é o que eu tenho lido um pouco nesses dias, né, o foco da encíclica deve ser sempre visto, bem, não são os algoritmos, não é a tecnologia, não é a maravilha da tecnologia, mas o foco é o homem. Manter o foco na pessoa humana, na dignidade humana, no serviço ao homem, e não o contrário.
0: O Papa Leão XIV apresenta a Magnifica Humanitas, desarmar a inteligência artificial. Papa Leão explica o sentido e a gênese de sua primeira encíclica sobre a custódia da pessoa humana na era da inteligência artificial, instrumento que influencia a vida, molda decisões e muda a forma de combater a guerra. Assim como o leão de outrora, o Papa Leão XIII, também o leão de hoje, o Papa Leão XIV, volta seu olhar para as res nove, para aquelas coisas novas que desafiam o tempo, a história e a humanidade. E se naquela época era a Revolução Industrial, com as muitas e complexas mudanças no mundo do trabalho e as novas formas de pobreza impostas, hoje é a inteligência artificial, com seu potencial e seus perigos, que está sob os olhos e no coração do pontífice, que lança uma invocação universal: desarmar a inteligência artificial.

0: apresentação da Magnífica Humanitas, a primeira encíclica de seu pontificado, publicada na manhã desta segunda-feira, 25 de maio. Nunca antes um Papa esteve na sala para apresentar ao público um seu documento magisterial. É também a primeira vez que, além de cardeais e professores, se sentam ao lado do pontífice especialistas em alta tecnologia. Um sinal da importância e da atenção ao tema abordado na encíclica, um símbolo e sintoma da gravidade do momento que estamos vivendo e que causa preocupação na Igreja, chamada a decifrar coisas novas à luz do Evangelho e da dignidade do ser humano. Uma angústia que Leão XIV enfrenta com confiança. A confiança de que juntos podemos discernir as grandes questões do nosso tempo e, portanto, o futuro da humanidade.
1: In 2017, torrential rains and floods struck the north of the country. Many families saw their homes swallowed by mud and many roads too.
0: 135 anos atrás, o Papa Pete observou a situação difícil dos trabalhadores e das famílias desenraizadas e empobrecidas pela rápida transformação industrial e compreendeu que a Igreja não podia permanecer à margem. No momento de mudança de época que ameaçava a dignidade humana, ele escreveu a encíclica Rerum Novarum. No mesmo espírito, o Papa Prevost, que assinou simbolicamente a Magnífica Humanitas em 15 de maio, dia da publicação da Rerum Novarum, diz que se sente chamado a olhar para outra grande transformação com os olhos da fé, com a clareza da razão, com a abertura do mistério e com os gritos dos pobres e da terra que ressoam em seu coração. Esse é o sentido das aproximadamente 200 páginas, resultado de uma reflexão de 10 anos no seio da Santa Sé sobre as novas tecnologias e a inteligência artificial que hoje impactam muitas áreas de nossas vidas, influenciam decisões e estão mudando radicalmente a forma como a guerra é travada. Há tantas contribuições, reflexões e sugestões nesta encíclica que, como o próprio Papa explica, tem uma única raiz: a escuta. A escuta de cientistas e engenheiros que trabalham com sincero entusiasmo em tecnologias capazes de aliviar sofrimentos imensos. A escuta de líderes políticos e funcionários públicos que perseveraram na busca por regras justas. A escuta de pais e professores profundamente preocupados com o futuro das novas gerações. Também chegaram até mim, disse o Papa, outros relatos, bastante perturbadores, sobre sistemas de armas cada vez mais autônomos, praticamente fora do controle humano. Estou recebendo relatos muito preocupantes sobre algoritmos que podem negar acesso à saúde, trabalho e segurança com base em dados contaminados por preconceito e injustiça. Junto com essas vozes, ressoou também forte o silêncio de quem não tem voz quando as decisões são tomadas, explica o Papa Leão, decisões que correm o risco de gerar novas formas de exclusão e sofrimento. De tudo isso, desenvolveu-se uma convicção que o próprio pontífice chama de perturbadora e que norteia a encíclica. A inteligência artificial deve ser desarmada. A palavra é forte, eu sei, admite Leão XIV, mas foi escolhida deliberadamente porque este momento precisa de palavras capazes de chamar atenção, despertar consciências e indicar o caminho a seguir para a humanidade. A Igreja está comprometida há muito tempo com o desarmamento nuclear como um serviço à paz e à dignidade da família humana. Da mesma forma, a inteligência artificial requer hoje que seja desarmada, porque, como a energia nuclear, deve estar a serviço de todos e do bem comum. E as decisões sobre a tecnologia nunca devem ser separadas da consciência humana.

0: da responsabilidade. A paz não é apenas a ausência de guerra, é a justiça em ação. Mas quando a tecnologia enfraquece nosso senso crítico, a própria paz fica em risco. Desarmar, porém, não basta. Precisamos construir. Concluindo, o Papa faz um convite a todos os membros da Igreja e da família humana. Aprendamos a ouvir uns aos outros, a enfrentar com coragem os desafios do presente e a cooperar na construção de uma sociedade mais humana e fraterna. Que este lançamento de Magnifica Humanitas, espera o Papa Leão, possa inaugurar uma nova era de artesãos da esperança, que continuarão a construir o canteiro de obras do nosso tempo. Na encíclica Magnifica Humanitas, o pedido do Papa Leão: fazer a tecnologia avançar sem que o coração regrida. Na era da inteligência artificial, com a dignidade humana correndo o risco de ser ofuscada pelas enormes concentrações de poder tecnológico, fora de qualquer controle, e por novas formas de desumanização, o Papa Leão nos exorta ao dever urgente de permanecermos profundamente humanos. Na época das polarizações e da violência, que vê expandir-se uma cultura do poder, com a guerra reabilitada como instrumento de política internacional, o sucessor de Pedro nos pede para fazer a tecnologia avançar, sem que o coração regrida. Ele nos convida a aceitar o limite e a fragilidade da humanidade, sem considerá-los como faz a ideologia tecnocrática, um erro a ser corrigido. Ele nos exorta a olhar para o mundo, não pela ótica dos grandes, mas de baixo para cima, com os olhos de quem sofre, a partir dos últimos. Com os olhos de um Deus que tomou sobre si nossa fraqueza, transformando-a em um lugar de salvação, porque mesmo quando as máquinas se destacam pela eficiência, o centro da história continua sendo um rosto humano que pede para ser olhado. Magnifica Humanitas, a primeira encíclica de Leão XIV, não é, antes de tudo, um texto analítico sobre inteligência artificial, nem entra em detalhes sobre processos em constante evolução. Trata-se, antes, de uma suma que aplica os princípios da doutrina social à nossa época, a era da inteligência artificial, consolidando e atualizando os pontos fundamentais do magistério. É um texto que também põe fim ao equívoco daqueles que, confiando na liberdade absoluta dos mercados e das novas tecnologias, tendem a descartar como ensinamento discutível o magistério papal sobre o pedido de um governo humano compartilhado da inteligência artificial, sobre a ecologia integral, sobre as estruturas econômicas que se tornam estruturas de pecado, sobre o não à guerra. O Papa, que assumiu o nome do autor da Rerum Novarum na era da Revolução Digital, pede a cada um de nós que assuma um papel ativo, pois a construção da civilização do amor se realiza graças a uma soma de pequenas e tenazes fidelidades, capazes de conter a desumanização. Uma tarefa, portanto, que diz respeito a todos nós e de perto. Leão nos recorda que as injustiças não nascem apenas de escolhas erradas dos indivíduos, mas também de estruturas, mecanismos, ordenamentos econômicos e culturais que geram desigualdade e que não é humano um desenvolvimento que aumenta o consumo de alguns, transferindo custos e danos para outros, ou que relega regiões inteiras a papéis subordinados, como infelizmente está acontecendo hoje, também no âmbito das novas tecnologias e dos recursos que elas exigem. Na encíclica, lê-se que é doutrina certa da Igreja a função social da propriedade privada, e hoje, entre os bens universalmente destinados a todos, devemos incluir também as novas formas de propriedade, patentes, algoritmos, plataformas digitais e infraestruturas tecnológicas, dados, para evitar que surjam ou se consolidem novas formas de exclusão e privação de liberdade. A técnica, de fato, não é um simples instrumento. E quando se torna critério, acaba por determinar o que importa e o que pode ser descartado, reduzindo as pessoas a engrenagens de um sistema a ser tornado cada vez mais eficiente. Hoje, o controle das plataformas, das infraestruturas, dos dados e da capacidade computacional não é prerrogativa dos Estados, mas de grandes atores econômicos e tecnológicos que estabelecem as condições de acesso, as regras de visibilidade e as próprias possibilidades de participação. Quando tal poder se concentra em poucas mãos, tende a tornar-se opaco e a escapar ao controle público, trazendo consigo o risco de um desenvolvimento distorcido que gera novas dependências, exclusões, manipulações e desigualdades. O Papa, reiterando a superação da teoria da guerra justa, pede que o uso da inteligência artificial no campo de batalha seja submetido às mais rigorosas restrições éticas, pois não existe algoritmo que possa tornar a guerra moralmente aceitável. Além disso, a inteligência artificial tornou-se um elemento determinante para orientar a opinião pública por meio da manipulação de imagens e conteúdos, tornando cada vez mais difícil distinguir o verdadeiro do falso. Muitas são ainda as incógnitas que dizem respeito ao mercado de trabalho. A encíclica lembra a esse respeito que não é mais possível confiar apenas na mão invisível do mercado. Cabe à política a tarefa de orientar as dinâmicas econômico-tecnológicas para o bem comum, promovendo trabalho digno, inclusão social e uma distribuição equitativa dos benefícios da inovação. Manter-se humano, controlar os processos, evitar, também neste campo, monopólios que acabam por aumentar o poder de poucos em detrimento da vida de muitos. O caminho indicado pelo pontífice não ergue barreiras, nem rejeita a priori o uso da inteligência artificial. Pelo contrário, ele destaca os muitos aspectos positivos e as inúmeras aplicações úteis, mas ao mesmo tempo explica que não basta fazer uma reflexão ética sobre o propósito bom ou mal para o qual ela é utilizada. É indispensável, de fato, intervir antes e questionar também como um sistema é projetado e qual a visão de pessoa e de sociedade que está inscrita nos dados e nos modelos que o orientam. É necessário, portanto, desarmar a inteligência artificial, ou seja, romper essa equivalência entre poder técnico e direito de governar. Não para renunciar à tecnologia, mas para impedir que ela domine o ser humano. Ela deve ser tornada discutível, contestável e, portanto, habitável, justamente para não abdicarmos de nossa humanidade, tão frágil e tão magnífica. E assim chegamos ao final do nosso Em Romaria desta semana, agradecendo mais uma vez a sua presença. Voltamos na próxima semana com mais um Em Romaria, caminhando juntos neste terceiro milênio.
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2: 9:07.
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0: Seja bem-vindo a mais um Porta Aberta. Com você, Mariângela Jaguraba. Passamos a palavra a Andressa Collet.
1: A nossa convidada de hoje, Moana Martins, ela que é diretora executiva da Orquestra Sinfônica Juvenil Chiquinha Gonzaga, que está fazendo uma turnê aqui pela Europa, em especial passando pela Itália. E hoje, Moana, encontrando o Papa em plena Praça São Pedro. Eu queria saber, primeiramente, como é que foi estar lá na praça e sentir toda essa emoção.
2: Olha, Andressa, as emoções ainda não cessaram. É um momento de uma grande realização, estar de perto dessa nossa liderança espiritual, desse homem que é tão importante para todos os cristãos no mundo, essa nossa representação aqui diante de Deus, estar ali bem pertinho dele, recebendo a sua bênção, as suas palavras de paz, de justiça. E a sua pregação foi tão envolvente. Ele estava contando hoje sobre a sua missão na África e os valores que orientam o seu ministério. E eu me senti muito acalentada, porque são valores que orientam também a nossa missão de paz. E trabalhamos nas favelas no Rio de Janeiro. Então, estar ali também com o Papa, que acredita no que a gente acredita, né? Está pregando sobre essa nossa ação conjunta pela paz, pelo amor. E tem algo muito especial que nós estávamos tocando, esse nosso hino brasileiro, Garota de Ipanema, e no final, aquela frase, né, que o Tom Vinícius nos coloca ali, por causa do amor, né? E aí foi quando ele entrou. O amor é a grande mola mestra da paz. O amor é o nosso elo da perfeição. Então o Papa falou muito sobre isso hoje. Eu e as meninas, muito tocadas, muito alimentadas na nossa alma, por tudo que ele representa e por tudo que ele falou. Ele falou o nome da nossa orquestra e nos deu a sua bênção em alto e bom som. Então você imagina como ainda está o meu coração assim, fervilhando de alegria.
1: E o coração dessas estudantes, dessas jovens, o que que tu já conseguiu captar do que elas sentiram, Mona?
2: Olha, essas jovens, elas não vêm sozinhas. Elas trazem consigo os sonhos das suas famílias. Elas representam comunidades inteiras de jovens. Elas representam o protagonismo da juventude brasileira. Então, estar aqui não é uma vitória individual, na presença do Papa. É uma vitória coletiva de uma geração de jovens, né? Essas meninas vêm e elas colecionam nas suas trajetórias muitos desafios e dores também e lutas diárias. Então, esse momento aqui na Itália, em Roma, no Vaticano especialmente, tem sido um momento de bálsamo. Elas estão verbalizando sobre isso, que ainda, como diz a juventude, né, não caiu a ficha. Elas ainda não conseguem mensurar e já verbalizaram isso nas nossas caminhadas, nesse nosso momento, que é um símbolo de uma grande realização. E veja, Andressa, essa realização, ela não acaba aqui, ela não se esgota aqui, mas é perene, algo que elas vão levar para o resto da vida como um símbolo de que elas podem ir além, que elas vão alcançar, né? E se abrem horizontes. Esse dia especial é um dia simbólico que se abrem horizontes e constroem-se futuros.
1: Moana, para elas, mas eu imagino, né, o exemplo que elas passam para as outras colegas que ficaram e também para as comunidades em que elas são inseridas.
2: Exatamente. Tem um recorte muito especial, Andressa, que a nossa orquestra é a primeira orquestra de meninas do Brasil. E por que uma orquestra de meninas? Porque quando nós olhamos os grupos musicais da nossa própria instituição, os meninos lideravam, e nada contra os meninos, que eles são maravilhosos, mas nós não tínhamos uma representação feminina em vários espaços, né? Por exemplo, nós não tínhamos nenhuma menina tocando trombone, trompete, tuba, percussão, nenhuma maestra. Então, o que nós estamos trazendo hoje aqui foi tão simbólico hoje também ali na audiência, várias mulheres trazendo as leituras, tendo esse espaço de fala, sabe? Essa oportunidade de ter reconhecido o seu protagonismo, o seu talento. E o Papa deixou isso muito claro em toda a sua apresentação. Então, é para elas e para as outras mulheres, meninas do Rio de Janeiro e do mundo, isso é um grande símbolo de que nós somos, nós podemos, nós precisamos de espaço, de oportunidade, porque quando a gente tem esse espaço de oportunidade, as mulheres, as meninas brilham e são maravilhosas.
1: E já que estamos no argumento da missão também das meninas no Rio, conta um pouquinho da história, então, como nasceu o projeto e a orquestra de vocês?
2: O Instituto Brasileiro de Música e Educação é a organização mantenedora desta orquestra, da Orquestra Sinfônica Juvenil Chiquinha Gonzaga, e de outras tantas orquestras. Nós somos hoje mais de 6 mil alunos, distribuídos em 14 territórios de grande vulnerabilidade social do Rio de Janeiro. Quem conhece o Rio de Janeiro, a região metropolitana.
1: Só no Rio de Janeiro.
2: Isto. Então, estamos na cidade do Rio de Janeiro, em favelas como Pavão Pavãozinho. Nós nascemos na primeira favela do Brasil, Morro da Providência. E para quem está nos ouvindo agora e vai imaginar aquele grande relógio que também é bicentenário lá na Avenida Presidente Vargas, o Morro da Providência é ali atrás, é a primeira favela do Brasil. Tem uma história de muitas lutas, de muitas dores, mas de muitas coisas lindas. Ali nasceu o samba, o nosso Machado de Assis, tantas memórias, tantos legados da nossa história brasileira, do povo sofrido, do povo que sabe, dos escravizados, dos ex-combatentes da Guerra de Canudos. Então, muitas histórias. E lá também nasceu o Instituto Brasileiro de Música e Educação. Há 15 anos, nós estamos fazendo aniversário de 15 anos e a Orquestra Sinfônica Juvenil Chiquinha Gonzaga está fazendo 5 anos. Já tínhamos 10 anos de organização e nós estamos sempre olhando para as nossas métricas, nossos números, os indicadores. E quando nós olhamos para as nossas orquestras, nós percebemos que havia uma subrepresentação feminina em vários naipes. Pouquíssimas meninas ali. E um dia eu perguntei para uma aluna, mas por que você não toca o contrabaixo? Porque ela me disse, olha, meu sonho seria tocar esse instrumento, contrabaixo, lindo, grande, sonoro, majestoso. E eu perguntei, mas por que você não acha que esse instrumento é para você? Ela disse, mas eu nunca vi uma mulher tocando. Acho que isso não é para mim, não é? Uhum. Então, perceba, né, nossos ouvintes e a todos nós precisamos sempre de um lugar para olhar, de alguém.
1: Não, é uma representatividade concreta que tu enxerga e depois se inspira para isso.
2: Exatamente, uma inspiração. Porque ela me disse, não, professora, mas esse instrumento é um instrumento de rapazes, é de homens, mulheres, não, quem já se viu mulher tocar? Uma outra diz, quem já viu uma mulher tocando uma tuba? Olha, e as nossas tubistas, as nossas trombonistas e tantos outros instrumentos ditos, né, anteriormente com esse preconceito que seria instrumentos masculinos, elas estão ocupando espaços nas bandas militares, passando em concursos e ocupando espaços com muita excelência. Não é? A nossa orquestra, e eu digo isso com muita alegria e humildade no coração, é uma orquestra de excelência musical. Elas são muito dedicadas, elas são muito responsáveis, mas para além disso, o que está por trás é exatamente essa trajetória inspiradora de educação, de vitória, de superação das meninas, das mulheres, das mães também. Olha, muitas mães, depois desse movimento bonito de estudar, as meninas estão ocupando espaços nas universidades brasileiras. Temos aí, olha, só no ano passado tivemos 30 meninas ocupando as primeiras cadeiras das universidades públicas do Rio de Janeiro. Então, as mães também no movimento de estudar.
1: Então, acaba sendo um trampolim não só para a música, mas também para os outros setores da vida.
2: Exatamente. Esse espaço do saber. Saber é experienciar, saber é saborear. Como você vai saborear algo que está distante, né? Intangível? Então, o que nós estamos nesse movimento tão bonito de trazer para perto esse caminho do saber, que ele não é distante. Algumas mães passavam na porta do Teatro Municipal e elas já verbalizaram sobre isso, dizendo, olha, a gente sempre achou que esses lugares não eram alcançáveis, não eram para nós, mas hoje nós ocupamos esse espaço. Então, é identidade, pertencimento, sentimento de gratidão.
1: Não é aquela distância longínqua que tu nunca vai alcançar, né, Mona?
2: Não. E o mais importante, esse lugar da autorrealização e da autoconfiança, que é o que todas nós, mulheres, meninas e homens também, precisam sentir para caminhar. Nós estamos falando sobre habilidades emocionais, esse treinamento que é tão importante, a gente é forjado disso. Então, a diferença entre aquele que vai e aquele não vai é exatamente se sentir, eu vou usar essa palavra, empoderado, capacitado e digno. Então, o que nós estamos fazendo aqui é oferecendo suporte, dando dignidade e confiança para que não apenas as meninas, mas as suas famílias e todas as comunidades possam se sentir confiantes de ocupar esses espaços, como o nosso Santo Padre disse hoje, palavras de tanta sabedoria que o nosso Deus deu a todos. Ele quer a todos. Ele estava, fez a sua missão em 4 países da África. E agora eu não vou me lembrar de todos. Não é?
1: Eu posso lembrar, se você quiser, Argélia, Camarões, Angola e Guiné Equatorial, porque nosso trabalho foi intenso para fazer a cobertura.
2: E ele contando sobre as missões, como o trabalho florescendo e as lideranças, né? E como as pessoas assim, unidas em torno de uma causa. Né, unidas em torno de uma causa, que é a nossa causa, de fé, de justiça, de amor. Então, é isso. São os valores que orientam a nossa vida, esse nosso desejo de ver o outro, essa realização nossa está no outro, né, na alegria do outro, na missão do outro, que esses países todos, que a fé prospere nesses lugares, assim como nas nossas favelas, lugares assim de muitas tristezas. Mas aonde há tristezas e dores, como diz o Santo Evangelho, superabunda a graça de Deus.
1: E não é por ser uma orquestra de excelência que não tem rigor. Como é que as meninas fazem essas etapas? Por exemplo, eu sei que tem mais meninas que ficaram no Brasil e outras que vieram para cá. Como é que funciona esse rigor dentro da própria orquestra com meninas, vamos recordar, que são estudantes da rede pública?
2: Isto, exatamente, André. São 3 Ds, viu? O primeiro D é o D do desejo. E aí a gente faz esse trabalho, porque quem está distante, quem não vê, não pode desejar. Então, essa é a nossa missão como educadores que somos, é trazer para perto, como a gente estava falando agora. E depois do desejo, os outros 2 Ds. É a disciplina e a dedicação. Porque sem isso não é possível ver o Papa. Não é possível ver o Papa. Sem dedicação, sem disciplina, constância, não é? Sem pausa e sem pressa. É a nossa vida de crescimento diário. Veja, nós somos mais de 6 mil alunos, 900 meninas nesse trabalho bonito, anterior à Orquestra Chiquinha, chamamos Abre Alas. Abre Alas porque, só fazer uma digressão aqui muito rápida, A Chiquinha Gonzaga compôs essa primeira marchinha de carnaval. E é o nosso hino profético. Abre Alas, que eu quero passar. Então, essa nossa caminhada é uma caminhada de bastante, né, distância aí, mas a gente não está com pressa, vamos sempre. Estamos aqui espelhando o mundo do trabalho. Estamos espelhando, não é, essa preparação do mundo do trabalho. E, né, você é a profissional que é, sabe bem, no mundo do trabalho não há lugar para medíocres, mais ou menos, pessoas desleixadas, pessoas sem disciplina. Então, nós estamos preparando nossas meninas para que sejam as primeiras. Então, tudo isso que nós fazemos é com muito amor, né? Como o amor de paz, como o amor do Papa, como... Então, é assim que nós orientamos. Tivemos, sim, uma audição para o grupo que viria, porque nossos recursos também são limitados. Tínhamos 25 vagas. E nós, o grupo principal são 52 meninas. Então, tivemos alguns elementos muito importantes, decisivos. E não era só musical. Compromisso, a pontualidade, o desempenho acadêmico, não é? E mais outros detalhes que a maestra lá com a sua... É, não são detalhes subjetivos, mas são questões muito claras que ficam para as meninas, assim, um grande exemplo de que precisam se dedicar e sempre. Agora, uma coisa importante. Nós tivemos uma viagem internacional no final do ano. Então, também tem essa coisa de oportunizar essa experiência maravilhosa a todas possíveis, né? Então, nós tivemos a honra, a alegria de tocar no Carnegie Hall, essa maravilhosa sala de concerto, uma das mais importantes do planeta, hein? E a gente estava lá e tivemos sold out, os ingressos vendidos, estava lá a nossa comunidade brasileira e outros também, e americanos e pessoas que foram lá nos prestigiar. Foi um maravilhoso espetáculo. A presença linda também da cantora Flor Gil, que hoje também está conosco, que é uma grande amiga. É uma jovem brasileira com um talento, uma musicalidade e uma generosidade de nos acompanhar nesses dois programas. Então,
1: vamos por partes. Eu quero saber dessas viagens internacionais. Isto. Aí depois a gente passa para a Flor Gil.
2: Vamos. Então, as meninas participaram da missão dos Estados Unidos, que também foi uma viagem muito linda. E agora a outra parte veio para a Itália. Algumas se repetiram nas duas, não é? Algumas meninas estão
1: essa
2: ali.
1: Essa seria a segunda internacional ou tiveram outras? Olha, vamos falar disso,
2: vamos
1: então.
2: Vamos falar disso.
1: Dessas turnês da orquestra.
2: É um privilégio maravilhoso. Desde que a orquestra nasceu, nós já completamos o primeiro ano quando recebemos um convite para participar de um intercâmbio cultural em Portugal. Foi em 2022, olha que coisa linda. E em 2023, nós tivemos uma missão suíça, foi algo extraordinário. E os suíços nos receberam, e aí começamos lá os nossos concertos, com eles um pouco quietinhos. Daqui a pouco começamos a nossa música brasileira, e aí não deu para ninguém se segurar, e até os suíços, hein? 2024, nós fomos fazer um intercâmbio com uma outra orquestra jovem em Bordeaux, na França. Foi extraordinário, e passamos 15 dias, os franceses também anteriormente foram ao Brasil, então fizemos uma grande integração. E algo muito lindo que está acontecendo nessas viagens, em cada uma delas, nós temos a oportunidade de visitar universidades, escolas de músicas, conservatórios, projetos sociais, e nisso a gente vai aí criando raízes e laços. Já temos meninas aplicando para a universidade. O ano passado já mandamos uma para Bordeaux, e foi sensacional. E 2025, como eu já estou contando, tocamos no Carnegie Hall e fomos a Juilliard School, e tocamos com outros projetos também de música e educação nos Estados Unidos. Foi fantástico. Vivemos momentos especiais com a Filarmônica de Paris, de Nova York. Foi demais. E 2026, veja, o quinto ano da orquestra, olha o presente que nós estamos ganhando.
1: Chegamos, então, nessa conexão Vaticano, que especialmente, então, vocês vêm para cá em comemoração aos 200 anos de relações diplomáticas entre o Brasil e a Santa Sé. E eu quero que tu me conte um pouquinho dessa turnê. O que vocês já fizeram aqui, de que forma que vocês estão conseguindo absorver toda essa passagem por Roma. Sei que foram pelo Auditório Parco della Musica, lá no Santa Cecília.
2: Nossa,
1: como é que foi?
2: Oh, meu Deus, eu estou emocionada. Crianças lindas, cantantes, e a gente se integrou. E nós também cantamos uma música brasileira para eles. E já estamos nos prometendo mutuamente que a gente vai se
1: encontrar. Encontraram estudantes lá?
2: Participamos juntos.
1: Que bacana.
2: Olha, foi uma tarde. Alguém disse não.
1: Imagina também para eles, né? Para italianos, percebendo essa cultura toda brasileira ali.
2: Foi difícil se despedir, viu?
1: Que
2: a gente teve que dizer um tchau, porque a professora precisava continuar a aula. Mas se deixasse, a gente estava lá até agora. E olha, uma coisa muito linda,
1: porque
2: Andressa,
1: a inspiração, Moana, né? Ele se vendo também, que bacana.
2: Foi
1: Fico
2: lindo.
1: Muito feliz.
2: Olha, E a gente não fala a mesma língua.
1: Sim.
2: E daqui a pouco eles estavam assim, colocando aplicativo, falando com as meninas. E era uma mistura de um inglês com italiano com espanhol. Era uma confusão. Mas que confusão linda, sabe? Dos adolescentes se integrando e sorrindo. Eles não se deixavam mais. Foi uma coisa fantástica. E agora eu vou ter que me lembrar, porque os dias estão tão intensos. A gente está parecendo que tem 20
1: dias. Mas enfim, ontem você estiver no concerto na La Sapienza, que é a principal universidade daqui, né? Como é que foi esse encontro?
2: Olha, se deixasse também, a gente estava tocando até agora lá.
1: Como é que os italianos receberam? Se bem que sempre tem a comunidade brasileira presente, né?
2: Tem.
1: Que busca sempre essa referência.
2: Mas os italianos estavam lá, maravilhosos. Tivemos que fazer 3 bis, viu?
1: Uau!
2: Isso não foi o quarto, porque alguém disse, olha, não vai ter mais como voltar para casa.
1: Sim,
2: e amanhã,
1: sim.
2: É 6 horas da manhã para a gente acordar para ver o Papa. Olha, foi lindo. Um auditório bonito, várias pessoas, a nossa comunidade brasileira, a nossa embaixada da Santa Sé fez um trabalho primoroso, convidados, foi muito especial e eu acho que eles gostaram muito. A gente, somos modestos e humildes, mas eu acho que foi uma noite muito especial. O italiano, o diretor da música, da universidade, do teatro, disse para nós, olha, minha gente, não sou eu que estou dizendo, foi ele que disse, que foi o melhor concerto da temporada.
1: Olha.
2: E a gente saiu de lá voando, viu? As meninas muito felizes, a nossa...
1: E aí teve também a participação, então, da Flor Gil, né? Como é que é essa conexão de vocês, que não é de agora, não é de ontem?
2: Flor Gil, uma amiga... E nós estávamos de malas prontas para o Carnegie Hall e pensamos, gente...
1: A Flor Gil, para quem... Vamos lembrar os ouvintes,
2: isto,
1: né? Ela é neta de Gilberto Gil. Esteve recentemente fazendo um espetáculo também no Auditório Parque de la Música. Eu fui privilegiada, eu consegui participar desse show. Então, inclusive, já repassei os meus parabéns, porque a comunidade brasileira parece que sente quando tem uma representação nossa por aqui. A gente sempre busca isso. Então, eu te agradeci a ela, agradeço a vocês também. Então, continua me contando. Ela, que é a neta de Gilberto Gil.
2: Ela é uma inspiração e ela tem uma musicalidade própria. Ela é, né? Traz essa herança dessa brasilidade linda que o nosso grande mestre Gilberto Gil é um grande legado brasileiro. Outro dia a gente conversa só sobre Gilberto Gil, porque ele é uma grande inspiração. E a Flor, ela carrega consigo uma identidade musical, uma beleza, uma voz suave, gostosa e um gosto muito apurado. Então, ela adora a bossa nova e está sempre tocando e cantando acordes bonitos, estuda música.
1: E como é que vocês se encontraram, então?
2: Então, pois é, a gente estava de malas prontas para o Carnegie Hall e a gente queria uma cantora. E aí as coisas, né, passagem difícil, gente, tem uma cantora brasileira? E alguém lembrou, olha, a Flor está estudando em Nova York, nós escrevemos para ela. Imediatamente ela respondeu. Nós não nos conhecíamos, mas foi uma grande conexão. É uma menina muito maravilhosa, acessível, não tem nenhuma bobagem, não é alguém distante, mas veja, uma posição, a condição que ela tem e tudo, mas é alguém como gente como a gente. Então, ela esteve lá na nossa sede no Rio de Janeiro, foi lá ensaiar com a gente, lá próximo ao Morro da Providência, lá na Central do Brasil, adorou. Ela e as meninas têm a mesma idade, então elas se integram e se adoram. Então, uma delícia. A gente foi um sucesso em Nova York. E eu disse para ela, Flor, nós estamos de malas prontas para a Itália. E ela disse, eu vou. E foi assim. Então, a gente teve a conexão Nova York e agora a nossa conexão Vaticano. Ela pegou um avião e veio de Nova York para cá, chegou ontem, já foi para o ensaio, estamos aqui o dia todo, hoje aqui.
1: Então,
2: né?
1: Seria por projeto que vocês têm essa parceria.
2: Isso, mas nesse ínterim a gente se fala, se manda música e eu tenho uma alegria que eu apresentei para a Flor, uma bossa nova do Caetano Veloso, que ela não conhecia. Eu te apresentei alguma coisa. E ela adora essa música, é a música do filme Orfeu, Sou Você. É linda essa música. E ela diz, olha, mas eu quero cantar Sou Você. Então, está no nosso repertório. E estamos aí com um repertório bonito, claro, com músicas do Gil. Tocamos hoje para o Papa, Estrela do Gil. né? Que essa música é tão linda, uma mensagem tão linda. Há de surgir uma estrela no céu cada vez que você sorri. É muito lindo, Gil. É o nosso mestre, é um grande poeta, músico maravilhoso. E acordes lindos dessa música. No repertório também está aquele abraço, que a gente termina o show com esse samba maravilhoso do Gil, aquele abraço. E outras músicas também que a Flor canta. Agora de manhã cantamos para o Papa a Anunciação do Alceu Valença. Lindo! Tu vens, tu vens, eu já escuto os textos. Nós perdi a voz.
1: Mas a gente consegue ter essa percepção. O que mais vocês tocaram hoje ali?
2: Olha, o italiano, a gente chegou lá, ele não pode, mas depois... Ele, a orquestra brasileira, só dava a orquestra Chiquinha Gonzaga, viu? Ah. Se deixasse, a gente estava tocando até agora. Tocamos uma música importante, deixa eu te contar. A orquestra Chiquinha Gonzaga lançou um concurso nacional, internacional, de mulheres compositoras. Andressa, nós ainda, mulheres, compõem, mas a gente não tem acesso a esse repertório, essas músicas. Cadê essas músicas? Nossa orquestra é uma orquestra de meninas, a gente quer tocar músicas, né, arranjadas e compostas por mulheres. Isso é um privilégio maravilhoso também, ser esse canal de apresentar a arte das mulheres. Então, nós lançamos um concurso. E uma estudante brasileira, Agatha, ela mora agora na Áustria, mas uma menina também muito jovem, muito lutadora, que está vencendo, está batalhando, uma batalhadora também como as meninas, sabe? Um estudante, mãezinha, uma guerreira. Então, ela venceu esse concurso. Nós recebemos mais de 50 composições aí do mundo inteiro e muitas, né, compositoras, todas compositoras brasileiras, mas em qualquer parte do mundo. E a Agatha foi a vencedora. Ela compôs uma canção chamada Aboio de Maria. Aboio de Maria. Gente, o aboio é um lamento sertanejo, uma música da alma, né? Com a letra da Maria, sabe? Uma poesia sobre a nossa Maria.
1: E essa foi, então?
2: Foi a música que nós começamos hoje a tocar para o nosso Santo Padre. Foi lindo, encheu a praça com essa música, que tem um sotaque nordestino, um sotaque brasileiro. Então, nós tivemos essa Ave Maria nordestina, assim, com a nossa língua, com o nosso som, com essa nossa miscelânea cultural brasileira. Tocamos ontem também uma música muito especial, que é a Ave Maria do Morro, que é essa voz de uma mulher, de uma mãe, de uma avó, sabe? Dessa mulher que sente dor, que trabalha, que luta, que está clamando a Maria pela sua graça. Então, as pessoas ficaram muito felizes em ouvir também Ave Maria do Morro. A gente não pôde tocar Ave Maria do Morro, que a nossa cantora, isso aqui é só para os bastidores, passou um pouquinho mal, mas ela já está se recuperando. E à noite, hoje, nós vamos tocar na Embaixada Brasileira. Já estou me adiantando, né, Andressa?
1: Não, mas está ótimo, porque a gente já sabe, mas eu já digo que é mais uma apresentação que vocês vão fazer para finalizar a turnê aqui. Eu ficaria falando horas contigo, né, Moana? Mas partindo e finalizando de Maria, né, pelas canções. A ti, Moana, te agradeço pela participação no nosso programa e também por trazer essas meninas de inspiração, tanto para nós aqui em Roma, quanto para aqueles que vão nos ouvir durante esse programa. Muito obrigada e voltem sempre.
2: Obrigada a você, aos nossos ouvintes. A gente está muito grato, muito feliz. E um viva, né? A nossa comunidade brasileira espalhada por todo mundo e você aqui. Que coisa linda. Parabéns.
1: Obrigada, Moana.
0: Obrigada pela sua participação neste Porta Aberta. 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
4: 9:40.
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1: 9:58.
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10 e 8 da manhã, 15 graus de temperatura, possibilidade de chuva 10%, umidade relativa do ar está em 94%, tá certo? Bom dia ao senhor, bom dia senhora, e já estamos no ar com mais um Encontros de Domingo, tá bom? O programa da Família Brasileira, o melhor conteúdo do rádio sul rio-grandense em termos Jovem Guarda, tá bem? Tá certo? Isso, a partir de agora, 991-813981, esse é o teu elo de contato comigo, 991-813981, tá certo? Muito bem, olha, espero que você tenha gozado aí de uma excelente semana, que você possa estar gozando aí de um bom final de semana e que possamos nós fazermos companhia um ao outro, tá bom? Eu daqui, você daí, até a 1 hora da tarde, muito bem? Mas então, hein? Olha, deixa eu apresentar a minha equipe de trabalho nesta manhã de domingo, dia 31 de maio. É, meu querido, último domingo do mês de maio. Já estamos na metade do ano. Quem diria, hein? Já estamos na metade do ano, rapaz. Amanhã já é 1º de junho. Fala sério, hã? Então, trabalhando lá no Parque dos Transmissores está a minha querida Alessandra Silveira. Alô, Alessandra, bom dia, menina. Bom trabalho aí, viu? A nossa gravadora fica por conta do nosso Chucro e Redomão, Leonir Baag. A retaguarda é dele, Daniel Cruz, o plantão esportivo mais bem informado da Zona Sul. A direção geral é de Alessandra Sena, supervisão de Universidade Católica de Pelotas, produção e apresentação, esse amigão de vocês, João Antônio, para serviços leves. O pesado eu deixo com o vizinho ao lado, tá bom? Tá certo então, maravilha. Agora 10 horas da manhã, mais 9 minutos, 10 e 9, chama o titio, chama a titia, chama a vovó, chama o vovô, chama o sobrinho, chama aí o afilhado, chama a família brasileira para se reunir aí na volta do rádio e nos acompanhar até as 13 horas, até 1 hora da tarde, muita alegria no teu rádio e muito entretenimento até a 1 da tarde.

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Agora são 10 horas da manhã, mais 19 minutos. 10 horas da manhã, 19 minutos, tá bom? 15 graus de temperatura. Isto é manhã de domingo, 31 de maio de 2026, tá certo? Isto, olha, ligou para nós o nosso querido Luiz Carlos Putinelli, ele que está com a dona Lourdes Amaral, mandando um grande abraço aí pro meu querido Luiz Orlando, a dona Teresa Santos, e também pro meu querido Gilberto Almeida e o Túlio Lourenço. Alô, Túlio, bom dia, garoto. Obrigado aí pelo carinho da companhia, tá ouvindo? Estamos juntos até a uma da tarde, tá bom? 991-813981 é o teu elo de ligação comigo, hein? 991-813981. Muito bem? Mas então, hein? Ouvimos ali Golden Boys, Eu Como, e tivemos ainda a Vanderleia, não? É, finalmente encontrei você. Tá certo, tá certo, tá certo. Deixa eu mandar um bom dia pro meu querido Luluca e a dona Núbia. Alô, Luluca, alô, dona Núbia, como é que estamos? Tudo bem aí? Grande abraço, viu? Quero mandar um meu bom dia também para a família Queiroz. Alô, Arete, alô, Hector, alô, família Queiroz, um bom dia. Muito obrigado pela companhia, tá bom? Meu querido Cebola Milionário, como é que vai? Vai bem? Vai bem, Cebolinha? Tô sabendo que tu tá com dinheiro, hein? Hein? Tô sabendo que tu tá com dinheiro, hein? Por isso tu anda sumido, hein? Grande abraço aí pra ti, família, tá bom? Tá certo, então. Alô, meu querido gigante, bom dia. Obrigado pelo carinho, obrigado pela companhia, tá ouvindo? Isso, ó. Deixa eu mandar um alôzão também pro meu querido Luiz Carlos Azambuja. Luiz Carlos Azambuja, lá na Evaristo da Veiga. Grande abraço. Muito obrigado aí pelo carinho, obrigado pela companhia, tá ouvindo? Tamo juntos até a... até a uma hora da tarde, tá bem? Tá certo, então. Deixa eu entrar aqui no zap, que tem recado aqui. 991-813981, deixa eu ver quem tá aqui. 8712, deixa eu ver quem é que tá ali no 8712. Bom dia, João Antônio, Chavante 2-1 hoje, beleza? Manda um abraço pra minha prenda, tá aí, que tá em Colombo, no Paraná. Bom domingo, muito obrigado pelo carinho. Quem é que tá mandando um alô pra ela, hein? É o finalzinho 87. 8712 é o finalzinho que tá mandando um alô aí. Deixa eu abrir aqui que tem mais gente aqui. Já veio lá de Novo Hamburgo esse aqui, ó. Esse recado aqui veio lá de Novo Hamburgo. Deixa eu ver quem é que tá ali. Bom dia, prezado João Antônio. Bom dia. Ah, ele me chamou de João Paulo, tá certo? Pode ser, não tem problema algum. Estamos já na escuta do programa de domingo. Arthur Fiala e Flávia Fiala, com 18 graus em Novo Hamburgo e 25 graus e chuviscando em Belfort, na França. O Daniel Fiala e a doutora Áurea Faria na audiência. Muito obrigado, hein, pelo carinho. Como foi o baile na arena sob a regência de Luiz Castro? Uma droga. Daqui a pouco a máquina colorada vai dar um show. Olha, se der o show que deu no meio da semana, tomou dois, vai ficar bom demais, hein? Hein? Tu não atira pedra no telhado dos outros, que o teu telhado é de vidro, hein? Tu sabe disso, hein? Hein? Tu sabes disso. Deixa eu entrar aqui que tem mais um aqui. Quem é que tá ali? Bom dia, meu amigo João Antônio. Abraço para o torcedor símbolo do Grêmio Porto Alegrense, Luiz Carlos Putinelli, e a esposa Lourdes do Amaral. É o Luiz Orlando e a Tereza Santos, bairro Castilhos. Tá bom, tá certo, tá certo. Maravilha. Ah, deixa eu ver aqui. 8712, eu acho que colocou o nome dele. Deixa eu ver quem é ele. Ah, é o Brum. Grande Brum, aquele abraço, meu irmão. Tamo juntos. Até a uma da tarde, tá certo? Isto, ó. 991-813981. Este é o teu elo de comunicação entre você e eu, hein? 991-813981.

Muito bem, vamos lá então, agora com 16 graus nesta manhã de domingo, dia 31 de maio de 2026. Agora são 10 horas da manhã, mais 30 minutos, 10 horas da manhã, mais 30 minutos de nosso Encontros de Domingo, programa da Família Brasileira, aqui nos 1160 da sua Rádio Universidade Católica de Pelotas, até a 1 hora da tarde, tá bem? Até a 1 hora da tarde, você ligado comigo através do 991-813-981. Manda ali o teu recado e a gente faz o registro na boa, tranquilo? Isto, ouvimos ali a Festa do Bolinha, Trio Esperança, tivemos ainda a Darling, cantou ali o Renato e seus Blue Caps. Muito bem? Mas então. Ligando vocês que até a 1 hora da tarde, até a 1 hora da tarde estão comigo as seguintes empresas. 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Tá tranquilo, então. 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Alô, Jair Colorado, daqui a pouco mais tem o teu time, hein? Daqui a pouco mais tem o teu time, hein? 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Alô, meu querido Alex, alô, meu querido Gilmar, bom dia, como é que estamos? Tudo bem aí? Bom faturamento para vocês, tranquilo? 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Alô, Betinho! Bom dia. 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Teleentrega até a 1 hora da tarde de hoje, tá ouvindo? 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Estas são as empresas parceiras do nosso encontro de todos os domingos. E isso aqui nos 1160 da sua Rádio Universidade Católica de Pelotas. Muito bem? Tá tudo bem, então. Deixa eu abrir aqui que tem mais gente aqui. Quem é que tá aqui no 991-813981? Deixa-me ver. Bom dia, João Antônio. Para começar, o teu programa está muito bom. Aqui é o Claudião. Muito obrigado. Eu te apoio. Vamos processar esses corintianos que quebraram o teu telhado de vidro. KKKK. Um abraço e Deus abençoe a todos. Muito bem. Teu time entra daqui a pouco, hein? Tu viu o fiasco que foi no meio da semana. Tomaram dois, hein? Isso, vai jogando pedra. Tu e o Arthur estão marcados na minha paleta aqui, hein? Tô marcando vocês na paleta. O meu querido Paulo Vilar mandou um áudio. Agora eu toco música e vou ouvir o áudio dele. O Vilar ouve um pouquinho a rádio, manda um áudio, depois que eu mando um alô pra ele, ele sai da rádio. Aí ele vai pra outras emissoras, mas tá tudo bem. Quer ver como ele nem pegou o prêmio dele a semana passada? Escuta só pra te ver.

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Agora faltando 18 minutos para as 11 horas da manhã, hein? 18 minutos estão faltando para as 11 horas da manhã. 16 graus de temperatura, é manhã de domingo, dia 31 de maio de 2026, tá bom? Aliás, o último domingo do mês é de maio, não é não? E então, hein, se foi o mês das noivas, que já não é mais das noivas, não? É, meu querido, amanhã já é 1º de junho, já estamos na metade do ano, meu querido. Passa muito rápido, fala sério. Ouvimos ali o Ed Wilson cantando com a Diana. E quero saber, tudo passa, cantou Os Fivers. Muito bem, muito bem. Deixa eu entrar aqui, tem recado aqui pra mim. Quem é que está aqui? Deixa eu me ver aqui, tem alguém aqui, não tem? Quem é? Quem está aqui? Deixa eu ver aqui, meu querido. Deixa eu ver aqui, meu querido. Pronto, ali, abre ali. Abre ali. Abre ali. Bom dia, JA. Um abraço do amigo Paulinho Prestes. Arroio Grande. Alô, Paulinho Prestes. Bom dia. Obrigado pelo carinho, viu? Obrigado pela companhia. Vamos juntos até a uma hora, viu? Até uma hora da tarde estamos juntos. Olha, já que eu estou em Arroio Grande, deixa eu mandar um alôzão lá pro meu querido, o seu João Carlos, também na cidade vizinha de Arroio Grande. Um grande abraço, viu? Obrigado aí pelo carinho, obrigado pela companhia. O Paulo Vilar, ele, a dona Vera Porto, a Tatiana e o TT, estão mandando um grande abraço lá pro Bonaô, lá em São José do Norte, e também pro meu querido Paulo Alves, em Rio Grande. Forte abraço aí, obrigado pelo carinho, viu? Obrigado pela companhia. Afinal, é manhã de domingo, dia 31 de maio de 2026, hein? Como passa o tempo, rapaz, hein? Parece que assim foi ontem, não é não? O que nós temos no mês de junho? Tem feriado no mês de junho? Não. Não lembro mais. Tem feriado no mês de junho ou não tem? Dia dos namorados é feriado? Não, não é feriado, não é? Ah, não é feriado. Não é feriado. Deixa eu ver aqui pra quem é que eu não mandei bom dia, então. Deixa-me ver aqui. Abre ali, João Antônio. Abre ali. Ah, deixa eu mandar um alôzão pro meu querido seu Mar Porto e a sua esposa nos acompanhando lá na Vidal de Negreiros, não. Ali é Prudente de Moraes, Fragata. Prudente de Moraes, no Fragata. Deixa eu mandar o meu bom dia também lá pro meu querido Gilberto Almeida, lá na Coab. Isso, ó. Meu querido João Carlos Almeida, mano do meu querido Gilberto, nos acompanhando lá na Gotus. Um grande abraço, viu? Meu querido João Luiz e a dona Nara Beatriz, como é que vamos? Tudo bem aí na Guabiroba? Grande abraço. Meu pessoal do Salso, hein? Alguém tem notícia do meu pessoal lá no Salso, hein? Grande abraço aí pra essa turma maravilhosa, viu? Deixa eu mandar um alôzão também pro Danilo Bilharva. Alô, Danilo. E a sua galera. Isso. Forte abraço aí pra ti. E todos que estão na escuta. Alô, Felipe Bilharva. Alô, Gilson Bilharva. Grande abraço. Lá no Jardim América, está o meu querido Claudinho, lá na Embrapa. O Juca e o Valnir também nos acompanhando. Lá no Jardim América. Em Pedro Osório está o Marcos Ferreira, meu querido Gilmar, um grande abraço, obrigado pelo carinho, obrigado pela companhia. Estamos juntos até a uma, viu? Até a uma hora da tarde estamos juntos aí com o nosso encontro de todos os domingos, tá bom? Tá certo então. Olha aqui, ó, deixa eu te falar uma coisa, hein? Tem recado ali, hein? Tem recado ali pra mim. Agora eu abro, lá no meu particular tem recado ali, tem recado. Já vamos abrir ali para ver quem é que tá ali, tá certo? Faltando 14 para as 11 agora.

pro meu querido Paulo Vilar e seus familiares e também todos que estão na escuta, tá bom? Obrigado aí pelo carinho, obrigado pela companhia. Tamo juntos. Ouvimos ali Bob de Carlo, Não Vou Me Enganar, e tivemos ainda Ronivon, Jardim da Infância. Uhum. E assim nós vamos indo, né? E assim nós vamos indo até uma hora da tarde. Eita, nós! Fala sério, não? Fala sério. Pra que é que eu não mandei bom dia ainda hoje, hein? Hein? Pra que é que eu não mandei bom dia ainda hoje? Deixa eu ver ali. Hein? Ah, deixa eu mandar um alôzão lá pra Janice Mendes, o meu querido Isnar Brito, a Marília e a Dani, e o esposo da Dani nos acompanhando lá no Arial. Alô, minha querida Sandra Correia, como é que vai, guria? Tudo bem contigo? Grande abraço pra ti também, viu? Deixa eu mandar um alôzão também pra Sandra Bons, meu querido Joãozinho, e todos que estão na escuta, viu? O João Carlos, lá no bairro Cruzeiro, bom dia. Bom dia também pro meu amigo Jader e a dona Jane. O seu Jader ligou agora. Obrigado pelas palavras, viu? A professora Maria Jurema, bom dia. Ao Jonas do Barro Duro também vai meu bom dia. Ao Jara da Santa Terezinha, meu bom dia. Bom dia também pro outro Jara lá do Fragato. O Joaquim Jurandir, hein? Como é que estamos? Tudo bem aí? Grande abraço para vocês também. Muito obrigado pelo carinho, viu? Obrigado pela companhia. Afinal, é manhã de domingo. Último domingo do mês, hein? Último domingo do mês de maio. Que passa esse tempo, hein? Que passa, rapaz. Fala sério. Deixa eu ver aqui que tem recado aqui para mim no meu particular. Cadê? Tem recado aqui para mim no meu particular, não tem? Aonde está? Deixa eu ver aqui. Ah, aqui, olha ali, ó. Bom dia, meu amigo João Antônio. Bom dia. Um abençoado domingo a todos. Abraços a ti, ao Mano Gilberto, ao Paulo César Alves e toda a audiência. Tô ligado. João Carlos Almeida. Muito obrigado, João Carlos. Vamos juntos até uma hora da tarde, tá certo? Muito bem. Falta 4 minutos para as 11 horas. Quatro faltando para o time do Arthur e do Claudião e do meu querido Jair entrar em campo, hein? O Arthur Fiala tá me dizendo aqui que dia 4 de junho... Ah, o Jader também me falou a mesma coisa. Dia 4 de junho é Corpus Christi. Muito obrigado, Arthur. Muito obrigado. Feriado. Feriado na quinta-feira próxima agora. Muito obrigado, hein? Esse feriado tinha que ser na sexta, não é não? Não era pra ser quinta-feira, nem quarta, nem... O feriado tinha que ser segunda ou sexta. Aí ia ser bom demais da conta. Alô, Nádia Bastos, bom dia. Tu tá bem, guria? Forte abraço aí pra ti e teus familiares, viu? Deixa eu abrir aqui que tem recado aqui pra mim. Quem é que tá aqui? Bom dia, João Antônio, bom dia. João Espíndola, de Biguaçu, Santa Catarina. Em junho tem feriado de Corpus Christi, dia 19. Não, não é 19, é dia 4. Tá marcado aqui na folhinha, ô João. Mas de qualquer forma, muito obrigado, viu? Muito obrigado. Deixa eu abrir aqui que tem mais recado. Bom dia, João Antônio. Bom dia. Tudo bem? Tudo. Obrigado, senhor, mais um domingo deste maravilhoso programa. Muito obrigado, hein? Que nos faz voltar no tempo. Se der para ouvir Johnny Rivers. Domingo é uma semana abençoada para todas. Abraço. Isabel Madeira. Muito obrigado, Isabel. Vamos juntos até a uma hora da tarde, tá bem? É uma hora da tarde, estamos juntos com o nosso encontro de todos os domingos.

Livre, vamos lá então, agora 11 horas da manhã, mais 7 minutos, 11 e 7, olha a hora, minha gente, relógio que atrasa, não adianta, e é 11 horas da manhã, mais 7 minutos, tá bom? Tá certo então, ouvimos, quem que nós ouvimos ali, hein? Ah, George Els, tivemos também o Caderninho, Tremendão, e ainda ouvimos lá o Meu Doce Alguém com Gerry Adriani, muito bem, muito bem. 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Falando em tudo feito, deixa eu mandar um alôzão lá pro seu Dino e a dona Arlete, lá no Arco-Íris. Alô, seu Dino, alô, dona Arlete, bom dia. Obrigado pelo carinho, obrigado pela companhia, tá ouvindo? 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Grande abraço lá para a dona Flávia e toda a sua equipe. 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Muito bem? Tranquilo, então. Deixa eu abrir aqui, tem recado aqui para mim no 991-813981. Deixa eu ver quem está aqui. Deixa-me ver quem está aqui. Olá, bom dia. Bom domingo, João Antônio. Um abraço do Felipe Milharvi. Aqui de Santa Catarina, hein? Um ótimo dia para todos na escuta deste excelente programa. Muito obrigado pelo carinho, viu? Obrigado pela companhia. Deixa eu abrir ali o 4139. Quem é que tá ali? Bom dia, João Antônio. Na escuta, como sempre. Um ótimo domingo para nós. Abraços. Regina Camargo do Arial. Obrigado. Tamo juntos até 1 da tarde, hein? Deixa eu ver mais aqui. Esta é a música que te falei de fundo musical. Essa aqui que tá tocando, será? Será que essa aqui do Amauri? Edson Correia, Rio Grande. Bom dia, Jota. Um domingo muito abençoado. Programa Nota 10, como sempre. Obrigado. Gostaria de ouvir uma música com Vanderlei Cardoso. Ofereço para todos que estão sintonizados. Um grande abraço para você. E a música que está de fundo musical é que eu gostaria de saber de quem é o nome da música. Amauri. Amauri é o nome da música, tá bom? O nome do cantor, aliás. Amauri.
essa aí tá tocando. Se essa aí, é essa aí mesmo. Tá bem? Certo? Então tá certo, sim senhor. João Antônio, meu querido, 11 horas da manhã agora. 11 horas da manhã agora. Mais 12 minutos, 11 e 12.

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Muito bem, vamos lá então. Agora 11 horas da manhã, 26 minutos. Internacional 0, Bragantino 1. Aí, Arthur, vai comendo essa, hein? Alô, Claudião, atira pedra no telhado dos outros. 28 minutos de jogo recém, hein? Ai, não tem jeito. E ainda querem jogar pedra no telhado dos outros. Olha, olha se tem fundamento uma coisa dessa, hein? Vou te contar uma coisa. Hein? Feliz foi Adão que não teve sogra, rapaz. Fala sério. Hein? Que coisa de louco, hein? Alô, nação colorada! Que coisa, hein? Que coisa, hein? Hein? Ah, não, não, não. Todos vão pagar por um só. Aliás, por um não, por dois. O seu Claudião e o seu Arthur. Hã? Estavam jogando pedra no meu telhado, não faz muito. E eles que fiquem nesse 1-0 aí, hein? Segure esse 1-0, senão vocês vão tomar mais uns 3 ou 4, hein? Do jeito que estão jogando, olha, fala sério, hein? Hein? Alô, Tony Pérez, meu querido. Nação Tricolor, tá de parabéns. Hein? Não é só nós, não é só nós. Fica tranquilo. Fica tranquilo, tranquilo, tranquilo. Alô, João Luiz Fickel, meu querido. Fica tranquilo, tranquilo, tranquilo. Tô te falando, quer jogar pedra no telhado dos outros? Hein? Não se gosta de ir pra cima, rapaz. Cai no rosto, hein? Hein? Que loucura isso. Fala sério. Ah, é pra mim ficar calmo? Não, quem tem que ficar calmo é tu que tá tomando um, rapaz. Hein? Hein? Se eu ficar calmo, tu vai tomar mais outro, rapaz. Eu não quero isso. Hein? Eu não quero isso. Ah, meu Deus. Quem é que cantou, João Antônio? Volta pro rádio aqui, volta pro programa. Volta pro programa. Quem cantou agora, hein? Ah, sim, cantou o Evaldo Braga. Sorria, sorria, tivemos a Cátia Silene, Brasa Viva, e ainda ouvimos Summer Holiday, cantou lá o nosso querido Terry Winter. Muito bem, muito bem, muito bem, muito bem. Deixa eu ver aqui, tem gente aqui no 991813981. Ah, ok, Edson. Era aquela trilha ali então. Valeu, obrigado. Deixa eu abrir aqui. Hein? Ah, sim. Muito bem. Gostou do Terry Winter, então? Dona Isabel Madeira. Muito bem. Deixa eu abrir aqui o 3028. Tem gente aqui. Quem é que tá ali? Bom dia, João Antônio. Bom dia. Parabéns pelo programa. Aqui recordo a boa música que tocava em minha juventude. Quando possível. Por gentileza, toca os inesquecíveis Wanda e Gerry Adriano. Gerry Adriano já toquei, não faz muito. Gratidão pela boa companhia aos domingos, pela manhã. Abraços a ti, João. E a todos, a audiência. Lina Rosa. Lina Rosa. Ela só não me disse se é de Pelotas, de onde ela é. Né? Muito bem. Muito bem. Muito bem. Seu Arthur Fial tá pedindo pra me ter calma. Se eu tiver calma, vocês vão tomar mais dois, hein? Hein? É nóis, Tony. Isso aí. É nóis. É nóis tricolor e não adianta nada. Hein? A batata do Luiz Castro tá assando. Ele não sabe disso ainda. Ou melhor, ele sabe. Ele sabe. Deixa eu entrar aqui que tem outro aqui. Quem é? Tem outro gremista ali, ó. Bom dia, João Antônio. Feliz domingo e abençoada semana pra você e sua equipe e todos os ouvintes. Abraço, Jeremias. Obrigado. Obrigado, Jeremias. Obrigado pelo carinho, viu? Ah, sim, ali na Rosa de Pelotas, Fragata. Muito bem, obrigado, obrigado. João Antônio, meu querido, 11h30 da manhã. 11h30 da manhã.

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Muito bem, vamos lá então, com 17 graus, é manhã de domingo, dia 31 de maio de 2026, hein? Agora 11 horas da manhã, 42 minutos, 11h42, ouvimos ali Casar com os Incríveis, tivemos ainda ali Night Before, cantou os Beatles e tivemos ainda o Taxista com Roberto Carlos. Muito bem, hein? Muito bem, hein? 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Alô, seu Carlos Haas, como é que estás? Tudo bem? O Gabrielzinho tá bem? O outro mano dele tá bem também? Ah, então tá tudo certo. A família tudo bem aí? Graças a Deus, olha que maravilha. 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Meu Deus do céu, coisa boa, hein? 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

Muito bem, agora faltando 4 para o meio-dia. 4 minutos estão faltando para o meio-dia, 17 graus de temperatura, possibilidade de chuva está em 10%, a umidade relativa do ar 85%, tá certo? Muito bem. Ouvimos ali a Elizabeth, Eu Amo e Não Sou Correspondida. É, Wilson Miranda cantou a lição. Isto? Maravilha. Então tá tudo bem, tá tudo certo, não? Tudo certo, graças a Deus. Deixa eu ver aqui, pra quem é que eu não mandei bom dia ainda hoje? Ah, tem recado aqui pra mim. Tem recado aqui pra mim. Tem recado. 6274. Deixa eu ver quem é. Deixa-me ver quem é. Bom dia, João Antônio. Aqui é o Diego Canês do Fátima. 2-0 Bragantino. O que já? Ah, mas por isso que o Arthur tá quieto e o Claudião? Tá 2-0 já? Mas que coisa! Hein? Tu tá falando sério, ô Canês? Tu tá falando sério? Que coisa de louco isso, hein, rapaz? Hein? Muito obrigado pela informação. Hein? Muito obrigado pela informação. É, um bom dia, abraços, Darneli Pinheiro e família. Alô, Darneli, obrigado pelo carinho, hein? Obrigado pela companhia. Estamos juntos até a 1 hora da tarde, tá ouvindo? Até 1 hora da tarde, estamos juntos aí com o nosso encontro de todos os domingos. Muito bem? Maravilha, hein? Maravilha. Deixa-me ver aqui, deixa-me ver aqui.

Muito bem, Juninho Capixaba fez o crime, hein? Alô, Vilar! 2-0, Vilar, que isso? Hein? Alô, João Luiz Fickel! Alô, meu querido! Não vai pros botecos. Aguenta o ferro aí. Aguenta o ferro que 2 é pouco. Calma aí. Juninho Capixaba, hein? Juninho Capixaba fez o crime, hein? Que coisa de louco, hein? Já nos acréscimo, é? É? Ai, que barbaridade. Alô, Claudião? Ai, que dor. Alô, Bonaô? E o teu time, hein? Ai, que coisa de louco. Hein? Hoje, vou te contar uma coisa. Hoje, aquele cidadão lá de Novo Hamburgo toma mais que aquela taça que ele me mandou agora. Hein? Não tem fundamento uma coisa dessa. Fala sério. Tô dizendo, vocês querem jogar pedra no telhado dos outros? Hein? Vocês querem atirar pedra no telhado dos outros, rapaz? Não é assim. Hein? Mas não é assim. Ah, o pior é perder em casa, mas vocês também perderam em casa? Esquecesse que vocês perderam duas, uma atrás da outra? É? É, meu querido. É, meu querido. Hein? Não vem com choro. Eu nem vou te responder mais. Não vou te responder mais. Um choro é mais caro. Hein? Não, com choro é mais caro. É. Pobrezinho dele. Hein? Ainda bem que tá calor lá em Novo Hamburgo, né? Ainda bem que tá calor lá. Eita. Claudião, a senhora tá dando soco nas paredes. Hein? A senhora tá dando chute na cabeça das latas. Brabo que sou ele. Alô, Valdir!

0: Alô, dona Margarete. Claudião, a senhora tá dando chute na cerca, hein? Fala, Zé. João Antônio, vem pro rádio, deixa esses caras pra lá, rapaz.
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Muito bem, vamos lá então. Agora são 12:09, já é tarde de domingo, hein? Já é tarde de domingo, dia 31 de maio de 2026, hein? 12:09. Muito bem. Ouvimos ali o Renato e seus Blue Caps, na indicação lá do meu querido Luiz Carlos Puccinelli, A Garota Que Eu Quero. Ouvimos também o Eduardo Araújo, Salve, Salve Brasileiro. Tivemos ainda ali, A Chuva Terminou com T. Jordan, está certo? Muito bem. O João Luiz Fique, o meu querido João Luiz, já se conformou. Já se conformou. Aí ele me falou que ele está tomando um copo d'água gelada, que é para passar dor de cabeça. Muito bem. O Claudião não pode. O Claudião tem que tomar refrigereco, né? Meu Deus do céu. Hein? Aquele outro lá de Novo Hamburgo começou cedo. Abriu cedo a garrafa porque ele já sabia do resultado. Para sentir menos o impacto. Alô, Bonaô! Tá quieto aí, hein? Em Pedro Osório, tá em São José do Norte. Falando nisso, quero mandar um alôzão lá pro meu querido Nenê, na Cidade Alta. Também em São José do Norte. Grande abraço, obrigado pelo carinho. Obrigado pela companhia, tá ouvindo? Vamos juntos até uma hora da tarde. Levando aí a boa música, levando a alegria, o entretenimento, onde quer que você esteja, tá certo? Muito bem. Deixa eu ver pra que é que eu não mandei bom dia ainda hoje. Hein? Pra que é que eu não mandei bom dia? Hein? Ah, deixa eu mandar um alôzão pro Toninho e a Cláudia lá no Fragata. Grande abraço. A dona Eva, esposa do Claudião, também vai nosso abraço, nosso carinho. O Jonas lá no Arial. Grande abraço, viu? O Alaor, a Berenice e o Thiago, como é que estamos? Tudo bem? Grande abraço. Pessoal do Capão do Almoço, hein? O Ratinho lá em São Lourenço do Sul. Alô, São Lourenço do Sul. Aquele abraço, hein? Quem mais? Quem mais? A Lúcia Vaz, também de Rádio Ligado. O Clemir Barros, a Flávia Sasker. O Fernandinho lá no Lindóia, hein? Como é que vai, Fernandinho? Tu tá bem? Um grande abraço, hein? Obrigado pelo carinho, viu? Obrigado pela companhia. Estamos juntos até a uma hora da tarde, viu? Deixa eu mandar uma alusão também lá pro Rafael e a dona Rita, nos acompanhando. Isto, ó. Lá na BR está meu querido Rafael e a dona Rita. Muito bem. Gente ligada na gente. Quem mais, hein? Quem mais está de rádio ligado? Deixa me ver aqui. Hein? Quem mais? Tem mais gente? Não. Hein? Tem mais gente ali ou não? Ah, deixa eu mandar uma alusão pro Paulo César, meu compadre. A Fátima Carvalho nos acompanhando. Lá no Fragata também. Isto, quem mais, hein? A Marta e o Zinho. Alô, Marta, alô, Zinho. O Ayrton e a dona Carmen. Como é que estamos? Tranquilo? Isso, o Germano, motora de aplicativo, e o Érico, também motora de aplicativo. Vai nosso abraço, nosso carinho. A esposa do Érico ali na 7 de setembro também vai meu abraço. Alô, Bochecha, grande abraço pra ti também, viu? A família Ferreta, alô, Serginho, alô, Eliana, alô, Décio, como é que vamos? Tudo bem? Isto, a Maria Zilda ali no Village 4, o Gerson Lopes, o Bisco, também de rádio ligado. Forte abraço, muito obrigado aí pelo carinho, viu? Muito obrigado pela companhia. Afinal, já é tarde de domingo, são 12:13, até a 13h, encontros de domingo aqui pelos 1160 da sua rádio Universidade Católica de Pelotas. O nosso WhatsApp 991-81-3981, 991-81-3981.

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Muito bem, vamos lá então. Meio-dia, 23 minutos, 3-0 pro Bragantino. 3-0 pro Bragantino. Muito bem. Então tá bem, então não. Meio-dia, 23 minutos, 17 graus de temperatura. Possibilidade de chuva aumentou de 10 para 12% hoje, hein? A umidade relativa do ar caiu para 84%. Muito bem. Muito bem. Vamos lá. Para que eu não mandei bom dia ainda hoje? Bem? Ah, deixa eu mandar um boa tarde. Deixa eu mandar uma boa tarde ali pro meu querido Nelson Rosa. Alô, Nelsinho, como é que vai? Tudo bem aí? A Rejane, tudo bem? Nelson Júnior, a Natana, gente boa, barbaridade, hein? Bernardo, Frederico e o Miguel. Todo mundo de rádio ligado. Deixa eu mandar um alôzão também pro Antônio Jesus Pinto, lá de Floripa. Gente ligada na gente, meu. Muito obrigado aí pelo carinho, viu? Obrigado pela companhia. Afinal, é tarde de domingo, dia 31, hein? Dia 31 de maio. É, 31 de maio de 2026. Deixa eu mandar meu alô lá para a turma de Rio Grande. Alô, meu querido Jair, como é que vai? Vai bem? O meu querido Chavante, também vai o nosso abraço. A Margarete, o Ney Santos, a Daiane Santos, meu querido Paulo César, meu querido Dyson, como é que estás? Tudo bem? A Lucinha Ávila, Wilson Coy, Jeremias, o João Espíndola nos acompanha lá em São José do Norte, hein? Grande abraço, obrigado aí pelo carinho, obrigado pela companhia. O Gilson Brem, nos acompanhando lá na Campos Salles. Forte abraço, muito obrigado pelo carinho, viu? Mosquito na Guabiroba também nos acompanhando. O Claudinei, hein? Como é que vai? Tudo bem contigo? Grande abraço, viu? Isto. Quem mais? A Leila Caldeira, o Daniel Lopes, gente ligada na gente. Deixa eu mandar uma alusão pro Claudinho, da Clara Nunes, que tá lá na Maciel hoje nos acompanhando. Muito obrigado aí pelo carinho, viu? Um bom domingo para ti e a família. Estamos juntos até a 1 da tarde. Até 1 da tarde estamos juntos.

Muito bem, ouvimos ali o Terry Winter, também ouvimos os Golden Boys. Tivemos antes o Rony Von cantando Escuta Meu Amor, Newton César, Turbilhão e os Beatles, I Feel Me. Tá bem, tá certo então. Vamos dando sequência? Agora são 12:33, 27 estão faltando para 13h. 17 graus de temperatura, possibilidade de chuva de 12%. E o nosso domingo continua até a 13h, tá bem? Isso, até 13h, estamos juntos. Deixa eu mandar um alôzão pro Claudinho, lá da Campos Salles, vizinho do meu amigo Gilson Brem, e meu colega também, né? Um grande abraço. Lá na Campos Salles também está o meu querido Jarbas Medeiros. Alô, Jarbinhas, como é que vai? Vai bem? Meu querido Fala, grande Fala, aquele abraço. Tamo juntos, hein? Deixa eu mandar uma alusão lá pro presidente também, o irmão do Paulinho. Grande Itamar, aquele abraço, garoto. Vamos juntos até a 13h, tá bom? Isso. Deixa eu ver aqui. Quem é que tá aqui no 991-813-981? Tem alguém ali, hein? Quem é que tá ali? Deixa me ver. João Antônio, estamos contigo. Bom domingo para ti. Aqui é a Luci, Moisés e o Beto, na Zeferino Costa. Grande abraço aí, pessoal da Zeferino, que acompanha nosso especial nesta tarde de domingo, dia 31 de maio. Aliás, o último domingo do mês, não? O último domingo. Domingo que vem já é... Domingo que vem, se eu não me engano, é 5, não é? Se eu não me engano, é 5. Se não é 5, é 6, mas eu acho que é 5 de junho. Passa correndo. É, meu querido. Não é fácil, mas também não é difícil, hã?

Muito bem, vamos lá então. Faltando 19 minutos para a 1 hora da tarde, 19 para 1, 17 graus de temperatura, e nosso encontro aqui é a 1, tá bom? 991-813981 é o nosso elo de comunicação entre você e eu. Muito bem? Então tá tudo bem, graças a Deus, hein? Pra que é que eu não mandei bom dia ainda hoje? Deixa eu mandar um bom dia lá pro tio Nico. Alô, tio Nico, aquele abraço, obrigado aí pelo carinho, viu? Muito obrigado pela companhia. Quero mandar um alôzão também para Silvinha e seu esposo, né? Lá na Gotuso, seus familiares, um grande abraço. Obrigado pela companhia, viu? Vamos juntos até a 1 hora da tarde. Até 1 hora da tarde, você participando aí pelo 991-813981. Ouvimos ali o Renato e seus Blue Caps, foi mentir. País Tropical cantou ali o nosso querido Terry Winter, Wilson Simonal, rapaz, Terry Winter cantou lá na outra leva. É, que loucura isso, não? Que loucura. 18 faltando para 1 agora.

Agora faltando 9 minutos para a 1 da tarde. Ouvimos ali o Gilson, que nos deixou essa semana, né? Casinha Branca. Também ouvimos ali a Tarde, Leno e Lilian. E o José Roberto começou lá com Silvia Letícia, tá bem? Tudo certo, então. Deixa eu ver quem tá aqui no 991813981. Tem recado ali. Abre ali. Chegando o final do programa de domingo. Muito bom. Ótimo escutar e participar. Boa semana, Arthur Fiala. Obrigado, Arthur. Para ti e a família aí, uma boa semana também, viu? A gente tem encontro marcado no próximo domingo, 10 da manhã. 10 da manhã. Tá certo? Então tá tudo certo. Graças a Deus. Vamos dando sequência, hein?

Muito bem, muito bem, muito bem. Não temos tempo para mais nada, a não ser agradecer a Deus por mais este dia de programa, agradecer aos parceiros patrocinadores e agradecer a você aí do outro lado, que nos deu o carinho da sintonia, que participou com a gente. Bom domingo e uma boa semana a todos. Domingo, 10 da manhã, encontro marcado. E já será junho. Tchau, gente. Obrigado!

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1: 13 horas.
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1: 13 horas.
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1: 14 horas e 31 minutos. 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

0: Muito boa tarde, 2 horas e 37 minutos, 2 e 37, seja muito bem-vindo ao Esperando Futebol aqui na Rádio Universidade. Hoje domingo, dia 31 de maio de 2026, onde o Grêmio Esportivo Brasil terá mais um desafio pela Série D do Campeonato Brasileiro. Logo mais, a partir das 4 horas da tarde, Chavante recebe a equipe do Blumenau no estádio Bento Freitas. Você vai acompanhar, claro, tudo aqui na Rádio Universidade. Sou Fernando Moraes e o Esperando Futebol está no ar. 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É o Esperando o Futebol que está no ar diretamente dos estúdios da Rádio Universidade, na cidade de Pelotas, né, onde tem temperatura, dando uma atualizadinha aqui, 18,2 graus. O tempo estava nublado, né, mais cedo, agora saiu ali um pouco do sol, não deve chover ainda hoje, então é tendência de que isso atrai um pouco mais de público para o estádio Bento Freitas. E por falar no estádio Bento Freitas, palco do jogo de hoje, é para lá que a gente vai, porque lá está Wesley Dagani, vai ser repórter do jogo de hoje e traz os primeiros destaques do Grêmio Esportivo Brasil. Wesley, muito boa tarde!
1: Boa tarde, Fernanda, a ti e a todos os ouvintes ligados na Rádio Universidade. Vamos lá então, né? Mais um confronto, jogo decisivo para o Grêmio Esportivo Brasil. É claro que a gente já vem falando isso, né? Essa frase há algumas semanas, né? De jogo decisivo para o Grêmio Esportivo Brasil. Mas hoje é o famoso, né? A tentativa, pelo menos, de estar fazendo tudo ou nada para chegar à classificação, à próxima fase desta Série D. Último jogo em casa, dentro desta primeira fase da competição. Em caso de vitória, encaminha muito bem a classificação à próxima fase, né? Então é um Brasil que vem de uma semana movimentada, a saída do técnico Gilson Maciel, a chegada do Laércio Aquino, que já deve mudar a equipe para este confronto logo mais. Conforme a gente já vem até mesmo divulgando nas nossas redes sociais, era debate também durante a semana, o Brasil deve ter 3 zagueiros para este confronto logo mais, com Yuri, Lula e Zamora. Mas, para mim, até mesmo, né, e claro, vai da avaliação de cada um, mas a principal surpresa fica por conta do ataque. Morbeck e Yuri Tanque devem atuar juntos. Essa deve ser a escalação inicial do Brasil. O Otávio fazendo a ala esquerda, o Matheus Trait deve estar fora da partida, e assim a gente vai ver de que forma esta equipe do Laércio Aquino vai estar suportando frente ao Blumenau, que também tem o costume de jogar com 3 zagueiros, e o Brasil com 2 centroavantes para este confronto, tentar buscar a classificação, buscar os 3 pontos e a vitória dentro de casa, Fernando.

0: muito bem, este Wesley Dagani com os primeiros destaques do time rubro-negro, olha, com mudanças, né, possíveis mudanças para o duelo de logo mais, não à toa, né, mudou também o seu treinador. E agora passando para o adversário, Wesley, o Blumenau, o que que dá para falar dessa equipe? O Blumenau, olha, promete causar dificuldades ao Chavante, né, Wesley?
1: Promete, né? Até porque é o líder deste grupo A16, né? Então se sabe da dificuldade que o Blumenau vai tentar impor aqui dentro do estádio Beto Freitas. Para a partida, não conta com o seu goleiro titular, ele acabou sendo expulso na partida contra a equipe do Azures, né? E Gledson, aquele jogador ex-Caxias, né? Goleiro que passou pelo Caxias, acho que lá para 2018, ele é o goleiro titular dessa equipe do Blumenau. Para este confronto logo mais, o Ariel fica fora porque acabou sendo expulso na partida contra a equipe do Azures. Outro desfalque, até foi, né, um carrasco do Brasil na partida da dia é o Ellison, ele não vem jogando algumas partidas e não tem tempo ainda hábil de recuperação para este confronto de logo mais. Se chegar a estar atuando, né, e naquela escalação inicial, aí vai ser uma surpresa muito forte por parte da equipe do Blumenau, que não deve acontecer. Até em contato com o pessoal lá de Blumenau, né, os nossos colegas de lá, se fala que a recuperação dele está sendo até mais lenta do que se imaginava. Ele teve uma sequência de jogos, teve aqui também pela equipe da Avenida e acabou que se lesionou e está fora já algumas semanas desta equipe do Blumenau e também deve ficar fora deste confronto logo mais. Gustavo Pereira, que vem sendo titular, vem sendo camisa 9, deve ser mantido neste ataque da equipe do Blumenau, que vem também disputando a segunda divisão, né, do Campeonato Catarinense, vem aí dividindo suas atenções, assim como o Brasil, e o Blumenau tem aí esse foco de estar tentando voltar à elite do futebol catarinense, algo que não acontece desde a década de 90. Então é um foco aí também por parte da direção da equipe catarinense de estar lutando e tentando levar esta equipe de volta à elite do seu campeonato estadual. É um Blumenau que chega para tentar estar praticamente garantindo a sua liderança. Hoje tem somente um ponto à frente do Marcílio Dias, que é o segundo colocado, faltando esta rodada e, claro, a rodada de encerramento do próximo final de semana. Então fica essa expectativa da gente ver qual vai ser o nível de dificuldade que vai impor esta equipe do Blumenau. A única certeza que se tem é que daquilo que tem à sua disposição, o treinador da equipe vem com o que tem de melhor e com a força máxima para o confronto no estádio Beto Freitas.

0: muito bem, valeu Wesley Dagani com os primeiros destaques das duas equipes, tanto do Brasil como do Blumenau. E agora a gente vai juntar esses ingredientes, né? Vai juntar o Brasil que vem de mudanças, o Blumenau que vem motivado, né? Afinal, é o líder, né, dessa chave, briga pela liderança, né? E eu chamo ele, Beto Vetromilli, comentarista da partida de Logo Mais. Beto, muito boa tarde, prazer estar trabalhando, né? Já tínhamos trabalhado juntos novamente na Recopa Gaúcha, né? E agora é uma interação mais direta, né, hoje comigo aqui do estúdio. Tu também de comentarista, Beto, boa tarde.
1: Boa tarde, Fernando, prazer é meu mais uma vez. Boa tarde ao time da Bola Branca, ouvintes da Rio. Aproveitando a deixa do Wesley, olha, o Brasil é que está deixando cada rodada se tornar uma decisão, porque o Brasil não conseguiu até agora definir efetivamente a sua vida na Série D. Ainda corre risco até de ficar fora da classificação. Ganhando hoje, encaminha bem a sua situação para o futuro momento de tabela, até de uma segunda fase. Mas o Brasil tem que fazer isso. É o que ele não fez até agora, que é vencer com autoridade, desde o jogo do São Joséense aqui, 2-0, e aquele do Azures que foi na estreia, o Brasil não conseguiu mais a recuperação em casa. Vale lembrar que esse Blumenau só perdeu um jogo fora. Ele só tem 2 derrotas, 5 vitórias na competição, e ele só perdeu um jogo fora, que foi pro São Joséense. Tem a impressão que foi naquele momento ali, tem que olhar as datas, quando eles estavam ali também, já acho que começando a divisão de acesso deles lá e tal, dividindo atenções. Mas de lá para cá, Blumenau, e aliás, contra o Brasil lá, com homem a menos, Blumenau se impôs ao Brasil, né? Um Brasil que ainda vencia na competição. Então, esse é um momento hoje que tem, para a questão do vestiário, o estado anímico daquilo que seria, na tese, a mudança do treinador. Se o problema era realmente o Gilson, o grupo talvez apresente alguma outra movimentação, mobilização, que talvez não tenhamos visto antes. Porém, jamais a gente viu o Brasil totalmente entregue. Teve maus jogos, teve mau desempenho, até pela superioridade do adversário. O Marcílio Dias, porque foi melhor do Brasil cansado. O próprio Blumenau foi melhor, porque é melhor que o Brasil, é a melhor equipe da chave. Mas do resto a gente viu o Brasil, pelo menos, competindo, brigando, com limitações. E a última imagem que o Brasil deixou foi de um time que foi para cima lá do São Joséense, criando situações, oportunizando o próprio Brasil a vencer e talvez até vencer bem, com pelo menos 2-0, 2-1, seria um resultado razoável de se imaginar, bola na trave, a perda do lance do Morbeck na frente, enfim, o Brasil que deixou uma imagem de produção. Então, se o problema era o Gilson, hoje talvez, porém com pouquíssimo tempo de trabalho, não tem magia, ninguém vai tirar coelho da cartola, o discurso talvez e alguma outra orientação tática possa fazer com que o Laércio Aquino modifique um pouco o cenário. Eu não gosto de 2 centroavantes juntos, mas o Laércio diz o seguinte na entrevista coletiva: eu gosto de um centroavante e um atacante de lado, que hoje o Brasil efetivamente ainda não tem. O Brasil tem ou centroavante, ou Morbeck, ou tanque, ou extrema. Poucos, por sinal, porque perdeu o Andrei semana passada. Então, praticamente, hoje o Brasil tem Robinho e Daniel e alguma improvisação. Então, o Brasil não tem o número de extremas. E essa é uma realidade hoje que talvez traga para o Laércio Aquino iniciar com 2 centroavantes na área. Talvez dando espaço para o Morbeck movimentar, empurra mais o tanque para a área e transita no meio. Quem será o nosso meio aí, né, em termos de avaliação? Será o Masson, que vinha jogando, que é o jogador burocrático? Será que ele volta com o Guti? Será que ele dá chance ao Guti? Então, essas são as grandes questões, além dos 3 zagueiros que o Brasil já jogou, inclusive contra o Internacional, o Yuri fez um 3º zagueiro, também liberando os laterais naquele jogo, para que a gente possa melhorar o desempenho daquilo que vai ser a análise do que o Brasil, com as mesmas peças, pode fazer o que ainda não fez na competição nos últimos jogos, que é voltar a vencer, Fernando.

0: Muito bem, este é Beto Vetromilli com o primeiro destaque aqui no nosso Esperando Futebol. 2 horas e 49 minutos, vamos agora falar um pouquinho dos jogos que movimentam esse domingão aqui pelo nosso futebol brasileiro, né? Muitas partidas acontecendo, né? Futebol brasileiro, futebol internacional, além dos campeonatos, né? Nacionais, hoje tem seleção brasileira, né? Não é só o Brasil daqui da cidade que entra em campo, né? A nossa seleção brasileira também vai entrar em campo às 18h30 diante do Panamá, jogo que marca a despedida, né? Do Brasil, último jogo aqui em solo nacional, antes da Copa do Mundo de 2026, competição que acontece nos Estados Unidos, Canadá e México. Mais cedo, amistosos internacionais, destaco a vitória da Ucrânia, 2-0 sobre a Polônia, 15h04 tem Alemanha e Finlândia, 4h30 tem Estados Unidos e Senegal, um jogo bem interessante. Campeonato Brasileiro, jogos já encerrados, né? Um jogo da Série A, mais cedo o Internacional perdeu para a equipe do Bragantino pelo placar de 3-1, um jogo disputado em São Paulo, né, no interior paulista, em Bragança Paulista. O Inter acaba derrotado pelo placar de 3-1. Mais tarde, pela Série A, tem às 16h, Vasco e Atlético Mineiro, Palmeiras e Chapecoense. 8h30, o destaque fica para Cruzeiro e Fluminense e Remo e São Paulo. Esses os jogos da Série A. Série B do Campeonato Brasileiro, 11h, duas partidas. São Bernardo e Novo Horizontino ficaram no 1-1. E o Londrina acabou perdendo para a equipe do Vila Nova por 1-0. 16h tem Ceará e Operário. 20h30, Cuiabá e CRB. Série C do Campeonato Brasileiro. Jogos deste domingo. 16h tem Guarani e Amazonas. Santa Cruz e Ferroviária. Destaque para o Ipiranga, gaúcho, na Série C do Campeonato Brasileiro. Entra em campo contra a Inter de Limeira, fora de casa. 18h30 tem Anápolis e Maranhão. E 20h30, Figueirense e Paysandu. E pela Série D do Campeonato Brasileiro, o que a gente vai ficar de olho? No jogo do São José. O jogo do São José que impacta diretamente esse jogo do Grêmio Esportivo Brasil. O Zequinha entra em campo logo mais a partir das 19h. Enfrenta o São Joséense no Passo da Areia. E Marcílio Dias e Azures, que é um outro jogo da chave, né? Esse jogo vai acontecer apenas amanhã às 20h15. Jogo em Santa Catarina, Marcílio Dias e Azures. E passando rapidamente um panorama desse grupo A16... que tem o Blumenau na liderança com 16 pontos, o Marcílio Dias é o vice-líder com 15, o São Joséense é o terceiro colocado com 12, quarto o Brasil com 9, quinto o São José tem 7 e o Azuri sexto com lanterna, né, da chave com apenas 5 pontos. Então o Brasil está no G4, 2 pontos acima do São José, precisa vencer, né, para continuar ali na zona de classificação, do contrário vai precisar de um resultado negativo do Zequinha para se manter no G4 da competição. 2 horas e 52 minutos, a gente retorna ao estádio Bento Freitas, vamos falar mais um pouquinho com o Wesley Dagani, que vai trazer mais informações, né, Wesley, acerca desse Brasil com mudanças. Então o técnico Laércio Aquino já deve colocar o seu estilo de jogo, né, Wesley, o que tu projeta? Até tu trouxe lá no teu Twitter, né, um pouquinho mais dessa escalação do Brasil, o que dá para projetar?
1: Pois é, Fernando, até, né, daquilo que a gente avaliava durante a semana, né, do tempo curto de trabalho, até como citou o Beto também, daquilo que envolve o que o Laércio Aquino conseguiria fazer em 3 treinamentos, porque treinou na quinta-feira, treinou na sexta e treinou ontem no sábado, onde encerrou ali a preparação para este confronto de logo mais. Até a informação inicial que se tinha é que o time titular teria Matheus Streit, mas, segundo o que a gente conseguiu colher também de informações ainda durante esse domingo, é que o Matheus Streit não treinou no sábado e está fora desta partida de logo mais. Aí a gente vai ter, claro, essa confirmação somente ali na hora que sair a escalação oficial, daqui a pouquinho já deve estar surgindo nas redes sociais do Grêmio Esportivo Brasil, né, essa escalação inicial chavante para esse confronto logo mais. Mas projetando aquela equipe que deve ser a inicial para hoje, tem Edson, Yuri, Lula e Zamora, Júlio Simas, Thiago Baiano, Venício, Otávio e Masson, Morbeck e Yuri Tank, deve ser esse o Brasil que a gente conseguiu colher, que deve estar iniciando a partida de logo mais. Então, é um Brasil modificado, é um Brasil diferente, e para mim, como se tem anteriormente, a principal surpresa fica por conta desse ataque, Morbeck e Yuri Tank atuando juntos. Não tem hoje o Andrei, porque ele está lesionado, né? Se lesionou na partida contra o São Joséense, está fora. O Tony Lucas também está lesionado, acabou sentindo ainda naquela partida contra o São José, né? Onde teve até aquela confusão com o Thiago Pedra, acabou sendo expulso, ficou fora da partida contra o São Joséense. Se estranhou que ele não jogou contra o Farroupilha, não jogou também contra a equipe do Bagé, e depois teve a confirmação de que ele estava lesionado e deve ficar fora aí dessa partida de logo mais. E também, é claro, a ver a sequência, né, desta Série D, também da Copa da Federação Gaúcha de Futebol, mas ainda não conseguiu se recuperar, e por isso o Zamora vai fazer também essa função aí ao lado do Lula e também do Yuri. É um Brasil diferente, modificado, e com Morbeck e Yuri Tanque fazendo a dupla de ataque hoje, Fernando.
0: Muito bem, muito bem. Wesley trazendo destaques do Grêmio Esportivo Brasil, essa mudança. Beto Vetromilli, Laércio Aquino, 45 anos, um técnico de um currículo ainda curto, né? Tem apenas um título de Série C do Campeonato Catarinense, Beto. Pra ti, assim, a melhor escolha, foi a melhor escolha do Brasil? Tu acha que o Brasil deveria ter apostado, sei lá, num técnico com estofo aqui no futebol gaúcho?
2: Olha, Fernando, é muito relativo isso, não dá para cacifar. Mas o fato é o seguinte, ele vem para cima de um processo bastante pressionado, que é o momento do Brasil, dentro e fora do campo, inclusive com questões administrativas ainda, em transcurso de várias divergências internas. Agora, como é que ele vai administrar o campo? Essa é uma realidade que a gente não tem como definir ainda sem olhar o trabalho dele e aquilo que ele pretende mostrar naquilo que a formação do Brasil vai produzir. Evidente que um jogo único hoje, por exemplo, recém chegando, eu recoloco aquilo que eu falei antes. É um momento de que, normalmente, se o problema era o Gilson, para mim não era, mas tudo bem, a gente sabe como é que funciona o futebol, as questões que talvez motivacionais, eu faço uma pergunta, e para mim não é o problema. Vocês viram o Brasil sempre

0: Seja numa tarde feliz e o Brasil dê certo para fazer o que ainda não fez, que é realmente os gols e conquistar uma vitória. Então, é muito recente para avaliar o treinador. Também não é se ele ganhar hoje que ele resolveu tudo. Já afirmo aqui que não é por isso, porque ainda tem muita coisa para acontecer para a gente definir quem é Laércio Aquino, que veio da terceira divisão aí do Catarinense, não tem uma expressão ainda no mercado. É mais ou menos um Emerson Cris 2 a missão. Então, nós vamos ter que olhar daqui a pouco como é que o Brasil vai exportar. Repito, é um jogo, ainda é um jogo. Tem muita coisa para provar, para mostrar. O fato é que hoje a situação do Brasil em campo, ela precisa da vitória. A situação é crítica, porque o Brasil corre até o risco, dependendo do São José daqui a pouco mais, ficar fora da classificação. Tem que decidir a última partida com o Azures, lá no Paraná, que nesse momento está fora da briga. Mas vamos que na teoria do futebol o Azures invente de fazer uma graça e ganhar o jogo dele, e o Brasil por acaso tiver uma tarde ruim, vai chegar vivo o Azures lá para brigar com o Brasil e o São José por fora. Então hoje não tem outro resultado. Realmente, se o Brasil quiser suportar uma condição melhor de encaminhar a classificação, praticamente deixando os outros para trás, é vencer o Blumenau, porque venceria o melhor time da chave, venceria o líder da chave. O time que só perdeu uma vez, o time que com um homem a menos tocou três nesse Brasil, essa é uma realidade que está à prova para daqui a pouco, quando a bola rolar, a gente entender o que que o Laércio vai conseguir. Primeiro, entender de onde ele chegou, a pressão que ele deverá, evidentemente, enfrentar, sabendo o resultado, mas também, repito, se der errado, não é porque só porque o Laércio talvez tenha chegado, não é porque o Gilson era o problema. Mas também ninguém vai chegar agora fazendo mágica de um jogo para outro sem uma continuidade para melhor avaliação. Então, isso hoje está à prova na minha planilha para a gente analisar daqui a pouco mais o desenvolvimento do Brasil quanto o Blumenau.
1: Fernando?
2: Oi, vai daí, Wesley, chamasse?
1: Rapidamente, porque o assessoria de imprensa do Blumenau acabou disponibilizando aqui um press kit para a partida de logo mais e confirma aqui, né, que tem a suspensão do Ariel e também do Silvio Rossi, e no departamento médico tem o centroavante Welison, lesão muscular na posterior da coxa direita, e está fora desta partida de logo mais, na informação inicial que a gente vinha trazendo ali nos destaques do Esperando Futebol. Então, um baita trabalho aqui da assessoria por parte da equipe catarinense, que nos disponibilizou aqui esse press kit. Gledson, então, como falei, né, o goleiro mais experiente, né, até tratado muito bem lá, com boas avaliações, né? Passou pelo Caxias, acho que foi até a única passagem dele aqui pelo futebol gaúcho, lá para 2018, e é o titular dessa partida de logo mais. Também Gustavo Pereira será o titular aí dentro desta equipe do Blumenau para o confronto de logo mais. O Blumenau que vem com força máxima, claro que dentro daquilo que o técnico Carlos Correa tem à sua disposição.
2: Perfeito. O Ellison, aquele, né, Wesley, que fez um gol em que ele acaba driblando o Saulo, né?
1: Exatamente, né? Foi o algoz do Brasil na partida de ida, né? Ele faz dois gols, dá muito trabalho para a defesa do Brasil e acaba definindo o confronto, né? Uma partida onde o Brasil teve um jogador a mais, não conseguiu levar tanto perigo à equipe do Blumenau, por mais que tenha volume de jogo, e um Blumenau que foi efetivo, conseguiu fazer três gols, venceu por 3-2, mesmo tendo um jogador a menos dentro daquele confronto.
2: Perfeito, perfeito. Muito bem. Vou chamar o Beto também para esse debate, Beto, para falar do
0: Sim.
2: Blumenau, né? O Ellison, então, uma baixa significativa para a equipe catarinense, né?
0: É verdade, mas não é só ele, né? É um conjunto. O Blumenau hoje tem uma diferença do Brasil, bem grande, e é visível e fácil de entender. É um time que tem confiança, tem conjunto, tem uma estabilidade nas competições. É um grupo muito maior que o do Brasil. A gente ouviu outro dia em entrevista aliás, o colega de lá, o Blumenau. Do Blumenau dizendo que é um grupo grande para duas competições, então uma estrutura diferente do Brasil. E quando chega no momento desse liderança, apesar de a defecção de um jogador que seja importante, o conjunto da equipe é capaz de, nesse trabalho coletivo, superar até mesmo uma ausência. Talvez não tenha o melhor desenvolvimento técnico no setor, pela ausência do jogador, mas no conjunto é uma equipe que, na teoria, antes da bola rolar, está muito mais aprumada, confiante e equilibrada que a do Brasil, que ainda está trocando de treinador, que ainda está mexendo de novo na configuração tática, e isso também estabiliza o grupo, porque hora tu bota extremas, tira

0: extremas, tira um quadrado mágico do Bagé, do Guarani de Bagé, bota contra o São José, não dá certo, tira, bota um centroavante só contra o São Joséense, bota dois centroavantes hoje, quer dizer, aí uma questão só não do Gilson, até do próprio treinador que chega. É muita mexida, é muita colher nesse pirão, mexendo esse caldo, que até agora os jogadores, para se definirem, se entenderem, também tem dificuldade. Porque o plano tático, um centroavante, dois extremas, ou um extremo, um meia chegando, é um. Com dois centroavantes, com um extremo, ou com um meia chegando, ou com o volante se liberando, é outro. E o treino foi muito pouco. Então vai depender também dos jogadores, daquilo que alguns conseguiram aprimorar, porque nem todo mundo entende tudo ao mesmo tempo, na mesma hora, com a mudança de técnico. E essa é uma realidade que daqui a pouco a gente vai poder entender no conjunto das ações entre Brasil e Blumenau.
1: Vamos de Blumenau aí, Wesley.
2: Vamos lá, então, que o Blumenau está escalado com um Gledson, que é o capitão da equipe, 22 Pedrinho, 33 Gustavo Brandão, 14 Wesley, 16 João Pedro, 29 Kevin Moreira, 18 Vitor Hugo e 23 Álvaro, 10 Foguinho, 27 Gustavo Pereira e o 21 Brau. Banco de reservas da equipe do Carlos Correa, tem o 35 Pedro Reis, o 2 João Vitor, 32 Lucas Reis, 26 Cauê, 25 Henrique Zen, 5 André Castro, 17 Antônio, 8 Jonathan Cabeça, ex-Brasil, 30 Matheus Joaquim, 19 Caio Mota, também ex-Brasil, e o 11 Vinícius Jaú, time banco da equipe do Blumenau, em ordem, né, que a gente sabe que tem o um número um pouco mais alto, mas a ordem de esquema mesmo por parte da escalação inicial do Blumenau.
1: Muito bem, tá aí a escalação do Blumenau, então, né, pra, em ordem de esquema mesmo, para não complicar
2: Brasil.
1: O repórter. Vamos com o Brasil também, então, Wesley.
2: Vamos lá com o Brasil, que está com o Matheus Streit escalado para o confronto de logo mais, com 1 Edson, 2 Yuri, 3 Lula, 4 Zamora, 6 Matheus Streit, 8 Venício, 9 Yuri Tanque, 10 Masson, 11 Baiano, 14 Morbeck, 18 Júlio Simas. Banco de reservas da equipe Chavante tem 12 Davi, 5 Thiago Henrique, 7 Denis Germano, 13 Alan, 15 Tobias, 16 Otávio, 17 Robinho, 20 Givigi, 21 Daniel, 22 Gelati, 23 Guti, time Banco do Brasil. Que teve aí a dúvida entre Matheus Streit e Otávio. Matheus Streit vai para o confronto.
1: Tá aí então as escalações. Beto Vetromilli, então confirmado, né, o sistema de três zagueiros ali, né, Yuri, Lula e Zamora. O Thiago Baiano e o Streit fazendo uma espécie de alas ali, né, numa segunda linha. É um meio campo com um armador e dois volantes, né, e os dois centroavantes, Beto. Eu confesso, Beto, dando a minha humilde opinião aqui, eu nunca fui fã de três zagueiros, sabe? Eu acho que tem que ser muito bem treinado, sabe? E não tu ter pouco tempo pra treinar e acabar mudando de esquema. Não sei se tu concorda, Beto.
0: O três zagueiros que a gente viu falar desde o tempo da Dinamarca, lá nos anos 80, talvez vocês nem nascidos eram ainda, era diferente. São zagueiros, naquela ocasião se chamava de stopper, né? O zagueiro que normalmente sai para o jogo, ou até um líbero, se tiver um terceiro zagueiro nessa linha, que sai para o jogo, que às vezes sai conduzindo essa bola. Nem o Yuri, nem o Lula, nem o Zamora têm essa característica. Portanto, para o torcedor entender, ainda que um ou outro possa sair um pouquinho, mas são três zagueiros de marcação. Isso é o primeiro ponto. Não vai ter zagueiro saindo, condução de bola, zagueiro com a qualidade técnica de construir. Nenhum dos três tem, ainda que tomara que o técnico não invente de querer arriscar isso hoje. Os laterais, ora avançados na linha de meio, o Thiago Baiano pela direita e o Streit pela esquerda, é uma mera questão de nomenclatura, porque o Brasil já jogou com essa formatação de cinco homens e esses aí, a exceção do Zamora, quanto o Internacional. Lá o Gilson teve que baixar a linha de 5 para segurar o Inter. Mas tu permitir que os laterais saiam, e essa é uma das premissas do 3-5-2, é fixando os três zagueiros, permitir que os laterais, ou os alas, que o Thiago Baiano não é, o Streit tem mais característica de sair, saiam também numa linha intermediária para construir. E essa é a característica do 3-5-2 original. Alas que tenham a característica técnica de criar, de triangular, de armar, chegar por dentro ou pelo flanco. Ainda estamos para ver. Por isso que eu concordo contigo. Não é assim fazer o 3-5-2 e tudo dá certo. Tem variáveis. Os volantes também. Nós vamos manter aqui, ó, Simas, tem aqui o Vinícius e ele tirou o Germano. Mais uma desconfiguração do meio. Mas se ele terá os dois laterais com dois volantes e um meia, que é o Maçon, ele já tem os cinco do meio. Então ele tirou, nesse momento, o Germano, para permitir que o Maçon faça essa flutuação intermediária. Sobre o Maçon, ainda que possa hoje ele fazer o que ele não fez, do que eu vi até agora, é um jogador que se envolve na parte tática, carrega a bola, carimba, mas não é, pelo tamanho, pela imposição, o meia de agredir a marcação, de infiltrar para encostar no centroavante e criar efetivamente esse passe. Até agora, dos jogos que a gente viu, ele não mostrou, salvo o Laércio mude a posição ou a função. Posição não, a função do Maçon. E ainda assim, na frente, é empurrar dois centroavantes para dentro da área e talvez o Yuri Tank, nós vamos ver isso, seja mais o homem adiantado e o Morbeck flutuando nessa zona intermediária, um pouquinho para os lados, um pouquinho para dentro, encostando no centroavante, para fazer aquilo que o técnico diz que ele gosta, um centroavante e um segundo atacante. Que o Morbeck até agora chegou aqui como centroavante. Então, em tese, temos dois centroavantes. Mas, para mim, pelas características, Yuri Tank vai ser o homem da função 9, literalmente, e o Morbeck vai ser o atacante que vai flutuar. E aí o Brasil fica carente de quê? Dos extremas, que hoje estão no banco. Robinho, provavelmente, e aqui o Guti também está no banco. Ó. Volta o Guti, a escalação do grupo, né? Daniel está no banco. Givigi, não é, a gente não sabe o que ele é, se ele é meia, se ele é um extremo ou centroavante. Robinho é o lado esquerdo. Então ele tem opções no banco também. O técnico hoje, o Laércio, com um meia no banco e dois extremas, vai com dois homens de frente para movimentar, para ver realmente o que o Brasil vai conseguir produzir em termos daquilo que o ataque, que o Gilson mesmo dizia, não conseguiu. Mas ainda completando, por que ele também vai nesse modelo 3-5-2? Porque é fácil de fechar as linhas para evitar a pressão do Blumenau. Assim como ele pode tentar deixar os laterais saírem como alas para flutuar e atacarem pelos lados com mais liberdade nesse corredor, vão exigir muito deles, porque o lateral indo e vindo, também sobrecarrega um maior do que o lateral que sai, um lateral que fica. Mas essa é a razão. Thiago Baiano e Streit conseguirão ser os homens do flanco na hora que o Brasil atacar? Conseguirão chegar nessa construção por dentro, tabelando uma triangulação? Ainda está para ser visto isso. Mas o fato é que ele também não corre risco, o Laércio Aquino. Porque assim como ele tem três zagueiros liberando dois laterais, ele, se precisar, ele manda baixar, fecha a linha de cinco, põe os volantes ali por dentro, já começa a fechar o setor. Então, vai flutuar nessa característica o Brasil. Na minha opinião, sem uma grande disposição técnica, mas talvez com uma armação estratégica, tática, para sustentar o Blumenau se pressionar, ou também tentando deixar livre os corredores pelos lados para chegar na frente.
1: Muito bem, este Beto Vetromilli, comentarista de Logo Mais, partida que rola a bola a partir das 4 horas da tarde. E o Esperando Futebol aqui na Rádio Universidade, que é para o CPEL, quer virar o jogo na sua carreira? 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E já tem alguns comentários, né, por ali, passando o pessoal, já deixando seu comentário ali no chat do YouTube. O Mário Ávila manda um abraço, um abração pro meu querido Beto. O Enzo, o Enzo Veiga, que horas o jogo? 4 horas a bola rola. Também tem o Hugo Luiz Amaral, Robert Dias. E o Tomás, ele diz o seguinte, Beto, questão do Daniel: todos os gols do Brasil pela Série D aconteceram com o Daniel em campo. O Brasil não sofreu nenhum gol com ele em campo. E o Brasil também não ganhou nenhuma partida com ele na geladeira. É uma coincidência, né? O Gilson, ele até lá em Itajaí, ele deixa o Daniel de fora, né? É por opção técnica, segundo ele. Mas é um jogador que ainda não mostrou a que veio, né, Beto?
0: Todo jogador precisa de continuidade. O Gilson talvez tivesse critérios que a gente não conhece, porque que até tirou ele lá. Mas lá o Brasil fez gol com o Morbeck e o Guti, sem o Daniel no campo. O Daniel se apresentou bem agora contra o São Joséense, inclusive com aquele chute forte, diagonal pela direita. Mas é um jogador que essa relação do Brasil ter feito gols quando ele estava em campo, tem que ver só a minutagem. Ele estava os 90 minutos ou ele entrou naquele momento que o Brasil fazia o gol? Então isso aí tem que fazer muito mais uma avaliação da estatística. Não dá para dizer que é porque o Daniel estava em campo, até porque o Daniel não joga sozinho. Eu não confirmo essa tese, não confio nela, apenas é uma coincidência de fatores. Talvez no momento em que o gol saiu, o Daniel estivesse escalado, mas o gol do Brasil contra o Marcílio Dias saiu sem o Daniel em campo, nem na escalação. Então, é relativo. Isso aí é uma questão de personalizar preferências. Porque o Daniel também, até agora, naquilo que a gente viu dele no campo, qual foi o jogo que vocês viram ele fazer a diferença? Para mim, do que eu vi, só aquele chute contra o São Joséense. Então, também é uma configuração muito relativa. Não há uma sustentação estatística concreta que diga: com o Daniel o Brasil faz, sem o Daniel o Brasil não faz. Eu não compacto da tese, respeito a opinião, evidentemente, torcedor, mas se não tiver um dado estatístico que comprove isso na leitura do jogo, fica muito mais na preferência do que na análise.
1: É isso. Então, torcedor, siga comentando, siga participando lá no nosso YouTube, também no WhatsApp. O Luiz Augusto Simone mandou áudios aqui, a gente não consegue colocar pro ar, mas manda ali sua opinião em texto, manda aqui o placar do jogo, né, o seu palpite, quem vai fazer os gols. Como você espera que se comporte o novo Brasil agora, treinado por Laércio Aquino? 3:15, a gente retorna ao estádio do Bento Freitas, porque eu vou chamar ele, Gustavo Lousada, o destaque do narrador. Mais um desafio, Lousada, do Brasil, né? Agora podendo confirmar a classificação. Qual a expectativa para o jogo e também o ambiente por aí na Baixada, Lousada? Boa tarde.
3: Boa tarde, Fernando. Boa tarde a toda a nossa audiência ligada aqui no Esperando o Futebol. A expectativa primeira, né, é que o Brasil volte a vencer pela Série D do Campeonato Brasileiro. Já passou da hora do Brasil voltar a vencer, já passou da hora do Brasil conquistar um resultado positivo, né? Não vem tendo boas atuações nesta competição. A Copinha é uma competição em que o Brasil tem feito boas atuações, mas na Série D não. Hoje é o momento para vencer, para contar com o tropeço também do São José e quem sabe já garantir a classificação de forma antecipada para a próxima fase, mas principalmente, né, dar um retorno também ao seu torcedor, um retorno ao Laércio Aquino, né, o novo treinador, voltar a vencer, porque é o mais importante, independente, né, de tropeço do São José. O Brasil precisa fazer os 3 pontos e, de preferência, se for uma boa atuação, melhor ainda, né? Porque a gente sabe que o Brasil está devendo uma boa atuação para o seu torcedor, especialmente nos jogos da Série D do Campeonato Brasileiro. É um adversário muito difícil, time do Blumenau. A gente viu lá no jogo do primeiro turno, né? O Brasil perdeu com um jogador a mais durante praticamente toda a partida, foi dominado. Hoje a gente vê uma escalação, talvez aí um time misto, né, da equipe do Blumenau, muito diferente da que foi lá no primeiro turno, da que é considerada titular. Então, pode ser aí um ponto positivo para o Grêmio Esportivo Brasil nessa partida de logo mais. 3-5-2, né, um esquema novo. Não sou muito fã de dois centroavantes. Sei que o Yuri Tanque vai recuar um pouco, vai jogar como um segundo atacante, mas não me agrada muito nem a questão dos três zagueiros. Acho que o três zagueiro até é tudo bem, mas a questão, principalmente dois centroavantes, né, dois jogadores que não vêm tendo boas atuações. Então acho que o Brasil poderia ter feito uma escalação melhor nessa questão. Quer jogar 3-5-2, beleza, mas talvez com um atacante mais móvel em relação a Yuri Tanque e Morbeck. Mas é um novo técnico, são novas ideias, então, né, a gente vai começar a se acostumar agora com as ideias do Laércio Aquino, que já, mesmo com pouco tempo de trabalho, mesmo com pouco tempo de treinamento, já colocou três zagueiros, que é a característica dele, né? Todo mundo que acompanha mais de perto sabe que ele gosta dos três zagueiros. A gente até no Papo da Bola da última sexta-feira, né, falava sobre não ter tanto tempo assim para treinar, então a tendência seria de uma escalação ainda no 4-2-3-1, mas não, mesmo com pouco tempo, ele colocou três zagueiros. É aquilo, né? Eu acho que o Brasil, ele precisa, antes de mais nada, vencer o jogo, precisa fazer um bom jogo, precisa somar três pontos contra o adversário dificílimo. Depois, né, pensa se vai jogar bem, se vai ter, né, uma boa atuação, mas primeiro de tudo tem que vencer, tem que somar três pontos, e é uma boa oportunidade diante aí de uma equipe que, ao meu ver, é um time misto aí do Blumenau. Mesmo assim, tem uma boa equipe, tem um bom time aí, e certamente vai levar perigo aí à equipe do Grêmio Esportivo Brasil.
0: Gustavo, só para te ajudar, o boletim do Blumenau essa semana, o colega lá dizia que voltavam três que estavam fora para esse time, segundo informação da imprensa de lá, força máxima. Eu não tenho a lista do outro jogo, essa informação é da reportagem do setorista do Blumenau, a não ser o goleiro, que estaria fora e vem o reserva, mas que é experiente, tanto é que ele vai ser o capitão hoje, o Gledson. Então, repito, ainda que alguma outra mudança a gente possa analisar na lista, a informação de lá, do setorista, é que seria com o melhor que o Blumenau poderia oferecer hoje para trazer contra o Brasil. Até porque precisa melhorar o desempenho, segundo a imprensa de lá, pela análise do torcedor, precisa manter a liderança para poder continuar com a vantagem do segundo jogo em casa, para não ter tropeço. Então o Blumenau também vem aqui para tentar realmente fazer, né, o seu valor de manutenção de liderança. Então, daqui a pouco a gente pode confirmar depois aí com a imprensa local deles, Beto, ali, pessoal. Oi?
2: Só para até ajudar nessa situação, né? Tem algumas, sim, mudanças em relação à equipe inicial, que enfrentou o Azures, por exemplo, né? Algumas mudanças dentro dessa escalação. Marquinhos Pedroso, por exemplo, está fora. Tem o Marcão também, né? Então tem algumas situações que envolvem ali essa equipe inicial, que teria alguma mudança de peças, mas é a força máxima, é o que o Blumenau tem de melhor. Até porque perdeu alguns jogadores, como citasse muito bem, e estavam suspensos para esta partida, né? E do meio de semana, que era do Campeonato Catarinense. E acabaram descansando neste confronto e vieram para cá para estar enfrentando essa equipe do Brasil. O Blumenau, ele precisa do resultado, ele encerra contra o São José dentro de casa no próximo final de semana. E aí é uma partida que é bem acessível, né? Para estar conseguindo buscar mais três pontos dentro da competição. Mas três pontos aqui dentro do estádio Bento Freitas são essenciais, até porque o torcedor, ele está, de certa forma, né, feliz por conta da classificação adiantada. O Blumenau já está classificado à próxima fase da Série D, mas ainda vive um momento de desconfiança no que envolve a segunda divisão do Campeonato Catarinense. O Blumenau, ele perdeu um clássico para o Metropolitano, e isso acabou afetando também o que envolve o torcedor, né, o clima lá em Santa Catarina. Então o Blumenau, ele está também focado em tentando achar soluções e maneiras para estar conciliando as duas competições. Mas hoje, aqui dentro do estádio Bento Freitas, o Blumenau chega com o que tem de melhor, sem contar, é claro, com o Ellison, que está lesionado, e com o Ariel também, que está suspenso para essa partida.
0: Perfeito.
1: Muito bem, é o Blumenau do goleiro Gledson falando a respeito dele. Até pensei que ele seria o titular, né, do Blumenau nessa caminhada na Série D, mas é o Ariel Gledson, 43 anos, né, passou pelo Caxias em 2018, atua como profissional desde 2005, então experiência aí na meta do gol do Beck. 3 horas e 21 minutos, 13h21, esse é o Esperando o Futebol aqui na Rádio Universidade, passando mais uma vez a situação dos grupos, né, para o torcedor entender um pouco mais. O grupo A16 tem o Blumenau, então, com 16 pontos. Vamos explicar também o que cada equipe briga, né? O Blumenau está classificado, briga ali para garantir a sua vaga no G2 da competição. Resultado positivo ali, ele pode garantir ou a primeira ou a segunda colocação, o que levaria, né, uma decisão do jogo, do segundo jogo dentro de casa. Marcílio Dias é o segundo colocado, tem 15, está na mesma situação do Blumenau. Terceiro, São Joséense com 12, também busca uma, ali o G2 ou pelo menos uma classificação à próxima fase. Quarto colocado é o Brasil. O Brasil é que está nessa divisa ali, podemos dizer assim. Ele tem ainda chances muito remotas de garantir o G2, né? Temos mais dois jogos, ele chegaria a 15, empataria com o Marcílio Dias e dependeria de outros muitos resultados paralelos para garantir G2, então é bem difícil para o Brasil ingressar ali no grupo dos dois primeiros colocados, né? Então o Brasil pode ainda ficar em terceiro ou quarto e faria o primeiro jogo no estádio Bento Freitas contra o seu adversário que vai vir do grupo A15, daqui a pouco passa a classificação dele também. Quinto é o São José, tem 7 pontos, briga ainda por classificação, né? Tá de olho especialmente nessa vaga ali do Brasil, o mais próximo que tem da equipe do Zequinha. Sexto, o Azures com 5, ainda pode se classificar o Azures, mas é a mesma situação, né? Podemos dizer, do Brasil para garantir G2. Precisa de vencer os seus dois jogos e, inclusive, o último é contra o Brasil lá no Paraná, né? E precisa ainda de uma combinação de resultados para se classificar. Então o Azures, não vamos dizer matematicamente, né, mas virtualmente eliminado nesta Série D. E o grupo A16 vai cruzar com o grupo A15, que é o grupo que tem também gaúchos, catarinenses e paranaenses. O Joinville ontem venceu o Guarani de Bagé, já eliminado, né, o Guarani por 2-0. O Guarani agora também já é lanterna também desse grupo A15. O Joinville é o primeiro com 15 pontos, assumiu a liderança. Segundo, Cascavel tem 14 pontos, enfrenta o São Luís a partir das 4 horas da tarde neste domingo. Terceiro, Santa Catarina com 13. Quarto, o Cianorte também com 13 pontos. Quinto, São Luís com 11. Ainda pode se classificar a equipe do São Luís, né? E o último colocado, o Guarani, tem apenas 4 pontos. Então, hoje, o adversário do Brasil seria, pelo menos, né, por enquanto, a equipe do Joinville nessa segunda fase da Série D. O primeiro jogo seria no estádio Bento Freitas e o segundo lá na Arena Joinville, em Santa Catarina. Mas, claro, muita coisa pode mudar até as rodadas finais, né? Tem mais dois jogos, tem a rodada desse final de semana e depois o encerramento lá agora no próximo dia 4, 5 ali de junho, né? 6, na verdade, é o fim de semana do mês de junho. Então, por isso que a vitória para o Brasil é muito importante que o Brasil faça o seu dever de casa e garanta esta classificação. 3 horas e 24 minutos, 13h24, a gente vai se encaminhando aqui para o final do nosso Esperando Futebol, registrando mais algumas participações de torcedores aqui. Boa tarde, vim de Porto Alegre para ver a vitória do Brasil, o Lázaro, né? Ele que é lá da capital gaúcha, então vem para Pelotas para acompanhar o Grêmio Esportivo Brasil na espera de uma vitória. E também aqui o Goltran de Borba, manda boa tarde para ti, Beto. Boa tarde, Beto, na audiência, abraço, meu amigo.
0: Grande amigo. Encontrei com ele agora, sexta-feira.
1: Então...
0: Brigada Militar, da nossa Brigada Militar aí, grande Goltran.
1: Participando lá no nosso YouTube, o @RUPelotas. Vai lá, se inscreve, né? Deixa o seu like no canal e sim, né, ajude a RU a crescer cada vez mais. 13h25, vamos nos encaminhando aqui para o final do Esperando Futebol e eu chamo novamente ele, Wesley Dagani. Repassa mais uma vez, Wesley, as escalações de Brasil e Blumenau para logo mais.
2: Vamos lá então, Fernando, as duas equipes já estão escaladas, o Brasil com Edson, Yuri, Lula e Zamora, Strite, Júlio Simas, Vinícius, Masson e Thiago Baiano, Yuri Tanque e Gabriel Morbeck. O Blumenau, escalado com Gledson, Pedrinho, Gustavo Brandão, Wesley João Pedro, Kevin Moreira, Vitor Hugo, Álvaro e Foguinho, Gustavo Pereira e Brown, as duas equipes escaladas para o confronto de logo mais.
1: E agora eu chamo Beto Vetromilli e o destaque final, Beto, aqui no nosso Esperando Futebol.
0: Não tem mais o que adiar. Se o Brasil quiser classificar, tem que vencer hoje para não correr risco de outros resultados paralelos. Porém, dependendo de resultados paralelos, até perdendo, o Brasil ainda pode classificar.
1: Muito bem, este Beto Vetromilli com o destaque final aqui no nosso Esperando Futebol, agradecendo mais uma vez, né, os nossos parceiros lá da Peças e Acessórios Pioneiro, toda a linha de peças e acessórios para caminhonetes nacionais importados, Avenida Bento Gonçalves, número 4261. 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Então, 3 horas e 27 minutos, o nosso Esperando o Futebol vai ficando por aqui. Daqui a pouco, então, vem Gustavo Lousada na jornada esportiva, ele que dá o recado, nas reportagens Wesley Daganino, os comentários Beto Vetromilli, eu, Fernando Moraes, estarei aqui na Central de Esportes, acompanhado pelo Diego Lourenço, que está hoje, né, na nossa operação técnica. Então, de minha parte, muito obrigado. E não tire o ouvido do rádio. Daqui a pouco a gente volta. Gustavo Lousada e a jornada esportiva da RU. Rapidinho, já voltamos.
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5: 15 horas e 28 minutos.
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0: Olá, muito boa tarde! Estamos chegando com as emoções de mais uma jornada esportiva. Hoje, decisão aqui na Baixada, decisão no Bento Freitas, e o Brasil enfrenta o Blumenau em busca de encaminhar a sua classificação para a próxima fase da Série B. Já passou da hora do Brasil voltar a vencer na competição para não passar mais sustos, não deixar o São José encostar na tabela e já pensar na próxima fase, já pensar também nesta permanência na Série D, ou pelo menos garantir a Série D para o ano que vem. Para isso tem que passar de fase, tem que também ir para a terceira fase da Série D do Campeonato Brasileiro. Mas um passo de cada vez. Por enquanto é garantir a vaga na segunda fase, no primeiro mata, e para isso uma vitória hoje contra o Blumenau é fundamental, é crucial para o Brasil buscar esta classificação à próxima fase. O adversário é um time que a gente conhece, é um time forte, é um time que vem fazendo uma boa campanha e que vai buscar aí garantir o seu primeiro lugar na chave hoje aqui no estádio Bento Freitas. Blumenau que vem aí com uma equipe próxima da mista, podemos dizer assim, com alguns jogadores reservas compondo o time titular, mas mesmo assim é um time bem treinado, é um time que últimos jogos aqui na Série D do Campeonato Brasileiro. E nós estamos chegando com a jornada esportiva do time da Bola Branca da Rádio Universidade para Brasil e Blumenau. Na narração de Gustavo Lousada, comentários de Beto Petromini, reportagens do Wesley Dagani, na central de esportes o Fernando Moraes, na mesa de áudio o Diego Lourenço e nas externas aqui no Bento Freitas o Jorge Alves, o Jorginho. Quando o relógio marca 3 horas e 33 minutos da tarde deste domingo, 31 de maio de 2026, eu aproveito e chamo os destaques do futebol da RU. Chamando para o campo de jogo Wesley Dagani para trazer as primeiras manchetes do Grêmio Esportivo Brasil. Boa tarde, Wesley.
1: Boa tarde, Lousada. Tinha todos os ouvintes ligados na Rádio Universidade. É o Brasil pronto, com o novo comandante Laércio Aquino, fazendo mudanças até mesmo no esquema, e o Brasil vindo com 3 zagueiros, para tentar hoje, após 5 partidas, voltar a vencer na Série D e buscar a classificação à próxima fase.
0: Agora eu chamo o Wesley Dagani, que vai trazer as manchetes do adversário, as manchetes do Blumenau.
1: Com a principal novidade da equipe do Blumenau sendo o experiente goleiro Gledson, que assume a vaga hoje por conta de Ariel estar suspenso. De resto, vem com o que tem de melhor, Carlos Correa, para tentar buscar mais uma vitória fora de casa e garantir a liderança do grupo A16.
0: Agora eu vou chamar Beto Petromini, nosso comentarista, para trazer a sua manchete, a manchete do comentarista. Beto, boa tarde!
2: Boa tarde, Gustavo, time da Bola Branca, ouvintes da RU e torcedor do Brasil. Se não quiser depender de ninguém, a vitória hoje é fundamental. Porém, independente disso, até com uma derrota, dependendo da combinação de resultados, o Brasil ainda poderia classificar.
0: É, e agora eu vou até os estúdios da Rádio Universidade, lá no quarto andar da Universidade Católica de Pelotas, saber do Fernando Moraes as manchetes do futebol hoje. Fernando, boa tarde!
3: Muito boa tarde, Lousada, boa tarde a todos que acompanham a jornada esportiva. Destaque para o jogo deste grupo A16, São José e São Joséense. A bola rola logo mais a partir das 7 horas da noite lá no estádio Passo da Areia. Também destaco o jogo da seleção brasileira, né? 6:30 o Brasil entra em campo, enfrenta o Panamá no seu jogo de despedida aqui de solo brasileiro.
0: Muito bem, participe conosco, 053-984-135473, também siga nós lá no Instagram, arroba Rádio Universidade, no YouTube, Rádio Universidade de Pelotas, e também no nosso Facebook, Rádio Universidade 1160M. 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Neste momento, né, passando aqui, dando uma olhada, né, ainda o público chegando de forma tímida no estádio Bento Freitas. Nesse momento o sol aparece até de forma tímida, já tivemos, né, um sol mais forte aqui ainda, né, o céu com muitas nuvens, mas o tempo bom, não deveremos chover, pelo menos não vamos ter chuva para o momento do jogo, é o que a previsão indica e é o que a situação de momento está apresentando aqui no estádio Bento Freitas. Temperatura na casa dos 17 graus neste momento aqui em Pelotas. E a partir de agora, prepare papel e caneta, torcedor, porque nós vamos escalar as duas equipes, começando com Wesley Dagani e a escalação do Grêmio Esportivo Brasil.

0: preparado para o confronto de logo mais com 1 Edson, 2 Yuri, 3 Lula e 4 Zamora, 6 Matheus Strite, 18 Júlio Simas, 8 Vinícius, 10 Maçom e 11 Thiago Baiano, 9 Yuri Tanque e o 14 Gabriel Morbeck. Banco de reservas da equipe rubro-negra, 12 Davi, 5 Thiago Henrique, 7 Denis Germano, 13 Alan, 15 Tobias, 16 Otávio, 17 Robinho, 20 Divigi, 21 Daniel, 22 Gelati, 23 Guti, time banco do Grêmio Esportivo Brasil.
1: 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Agora Wesley Daganis está chegando para escalar time banco do Blumenau.

0: Blumenau está escalado com um Gledson, o 22 Pedrinho, 33 Gustavo Brandão, 14 Wesley, 16 João Pedro, 29 Kevin Moreira, 18 Vitor Hugo, 23 Álvaro, 10 Foguinho, 27 Gustavo Pereira e o 21 Brau. O banco de reservas da equipe catarinense tem o 35 Pedro Reis, 2 João Vitor, 32 Lucas Reis, 26 Cauê, 25 Henrique Zen, o 5 André Castro, o 17 Antônio, o 8 Jonathan Cabeça, 30 Matheus Joaquim, 19 Caio Mota e 11 Vinícius Jaú, time banco do Blumenau Esporte Clube.
1: 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E agora Wesley Daganin chega para trazer a arbitragem do jogo.
0: O árbitro da partida vem diretamente do Distrito Federal e é o Marcelo Ruda da Costa, acompanhado pelos gaúchos Fabrício Baseggio e Fagner Cortes, além do quarto árbitro também gaúcho, que é Alan Ricardo Azevedo.
1: Muito bem, agora vamos até os estúdios da Universidade saber do Fernando Moraes o histórico dos confrontos entre Brasil e Blumenau, hein, Fernando?
2: Pois é, Lousada, Brasil e Blumenau, este Blumenau, né, que é um Blumenau novo, fundado mais recentemente, é apenas o segundo jogo entre as equipes. O Brasil possui um vasto histórico contra outro, o antigo Blumenau, que já não existe mais, né, e este fez a sua primeira partida lá na segunda rodada desta Série D, acabou perdendo pelo placar de 3-2. Então tem a chance hoje de empatar, né, nesse esse confronto contra o novo Blumenau, Blumenau SAF.
1: Muito bem, é o novo Blumenau, Blumenau SAF, né, um time aí que bem organizado e que desponta aí, ao meu ver, como um dos postulantes, não vou colocar como favorito, mas um dos postulantes aí a brigar pelo acesso à Série C do Campeonato Brasileiro. Beto Vetromir, quero te ouvir mais, falar sobre o jogo. Primeiro, Brasil precisa urgentemente da vitória, tem técnico novo, tem um novo esquema, diante de um Blumenau que vem fazendo uma grande campanha, é um adversário duríssimo. A tua expectativa para essa partida, também falando, né, sobre a mudança do comando técnico, é um Brasil de cara nova em uma fase decisiva da competição, Beto.
3: Pois bem, Gustavo e amigos ouvintes do time da Bola Branca, da RU. São várias etapas para a gente analisar a questão de hoje. Primeiro, a questão da mudança do técnico, que quem assim o encontrou como mudança necessária deve ter avaliado critérios altamente técnicos para fazer mudança. E daquilo que se tem hoje no bastidor, nós não temos hoje uma direção de futebol do Grêmio Esportivo Brasil com capacidade para fazer essa troca. Não foi o Hélio sozinho, ainda que ele tenha participado da coletividade da reunião, ele não decidiu sozinho a mudança do treinador. Talvez nem sei se ele queria a mudança, mas é questão circunstancial. A minha pergunta é quem, do dia a dia do Brasil, daquele pessoal que normalmente a gente sabe que tem que estar no vestiário, no dia a dia, acompanhando trabalhos, treinos, e não relatórios via satélite, esses que acham que sabem e fizeram a mudança. Eu já sei e garanto que eu vou dizer que desde o jogo do Azures da estreia, o Gilson já não granjeava 100% de crédito com setores do Brasil. E deixa assim. Portanto, era uma questão de momento. A campanha do Gilson era de quarto colocado. E na Copa Federação, de liderança. A questão do Brasil não desempenhar o seu melhor resultado de campo, talvez, vem naquilo que talvez foi a tônica que o Gilson tentou fazer com o que tinha. A falta de algumas peças no setor ofensivo, que o treinador já falou que vai pedir reforços, que o Gilson não conseguiu pedir reforços, e esse é o trabalho que nós vamos iniciar o item 2. Quem é Laércio Aquino hoje, naquilo que ele pouco pôde fazer para mudar o esquema, o sistema, com as mesmas peças para tentar tirar do time do Brasil o que o Brasil ainda não conseguiu fazer, que é jogar, convencer e vencer um jogo. O Brasil vem carente de vitórias na Série D, é verdade, mas principalmente contra os melhores que ele perdeu para o próprio Blumenau, perdeu duas para o Marcílio Dias, que é melhor na chave também, ou seja, o Brasil vinha perdendo para os melhores, não ganhou do São José, que jogou igual ao Brasil na competição, até competiu mais em alguns momentos, dificultando o Brasil. E talvez o jogo que o Brasil pudesse ter vencido com mais naturalidade foi da semana passada, contra o São Joséense, que ainda que tenha arriscado um pouco contra o Brasil, permitiu o Brasil criar muitas oportunidades, muito mais que o São José aqui, que o Gilson disse, ele mudou todo o sistema ofensivo, o ataque, e o Brasil não chutou no gol, e com o mesmo treinador variando algumas peças, chutou várias vezes lá contra o São Joséense. Será que era o Gilson o problema? Ou a dinâmica daquilo que os jogadores puderam realizar contra uma equipe ou contra outra? E essa é a grande questão para mim. A preocupação que eu tenho é quem avalia isso no vestiário, no bastidor do Brasil. Hoje não tem, até porque as pessoas que estão transitando nesse setor, algumas nem são do meio, nem são do negócio futebol. Estão fora, inclusive, de Pelotas, não vivem o dia a dia. O Gilson, para mim, foi vítima do acaso naquilo que talvez, para interesses de outros, tenham trazido um treinador de Santa Catarina, mais afeito, quem sabe, a uma outra modalidade daquilo que quem está gestando o futebol hoje do Brasil tem interesse. Dito isso, vamos para a terceira etapa. O time do Brasil, com uma mudança bastante definida, com três zagueiros, praticamente zagueiros, com os dois laterais saindo um pouco para a linha de meio, dois volantes que já vinham jogando, Masson permanece, e a diferença no ataque hoje, que para mim o Yuri Tanque vai ser o 9 e o Morbeck vai ser o segundo atacante de movimentação, podendo alternar, mas o 9 é o Yuri, aquele jogador de lado ou saindo um pouco, deve ser o Morbeck pela movimentação que a gente viu dos dois jogadores, nas características que os dois jogadores apresentam. E essa realidade que nós vamos saber daqui a pouco. Era o Gilson? É o grupo? É o sistema tático? É o estado anímico? Que capacidade terá o mesmo grupo que até agora não convenceu realizar uma vitória importante contra o melhor time da chave hoje? E o detalhe final dessa primeira parte do comentário. O Bento Freitas esfriou. Não é mais o Bento Freitas caldeirão. O torcedor hoje se afastou do Bento Freitas, ele não identifica muitos setores o pertencimento daquilo que outrora já foi. O torcedor sente a questão econômica também, a majoração de ingressos. O setor das sociais hoje é um latifúndio, é realmente um deserto, não vai mais ninguém. E aqueles que vão mais, os abnegados que a gente vê concentrados ali no núcleo do meio da arquibancada, são os fiéis torcedores que vão sempre, torcida organizada. E também hoje, se depender disso, o Brasil consegue fazer pouca diferença dos seus adversários, que é vencer. Que é quando aquilo, a hora apertava, a torcida, o estádio Bento Freitas pulsava. O caldeirão esfriou, virou um banho-maria. E o Brasil vai ter que resolver a vida dele dentro de campo para não depender de resultados paralelos.
1: Muito bem, este Beto Vetromilli, nosso comentarista do time da Bola Branca aqui no Bento Freitas. Torcedor está chegando, ainda aí um público tímido, mas a gente sabe, né, que torcedor costuma deixar para chegar até o decorrer do jogo. Neste momento o sol aparece, o dia está bonito. Fernando Moraes, eu quero saber a interatividade, o ouvinte que participe e também alguns recados, os primeiros recados do torcedor participando no WhatsApp e também no nosso YouTube, Fernando Moraes.
2: É, o pessoal vai participando lá no nosso WhatsApp, o 0539-8413-5473. Mandar um abraço também para o Chico Arruda, mandou um áudio que a gente não consegue botar no ar, mas tá participando, mandando mensagem, ele que é ouvinte também do Papo da Bola. E claro, o nosso YouTube, o @RUPelotas, vai lá, te inscreve no canal, deixa o like na nossa live, ajude a Rádio Universidade a crescer cada vez mais. Mandar um abraço pro Joel Albino, ele manda o seguinte: vamos ganhar back. E também para o Aldo Fischer participando lá no nosso YouTube, Lousado, pessoal. Então, não faltam maneiras, né, de interagir com a Rádio Universidade multiplataforma.
1: Participe! 0539-8413-5473, também no nosso YouTube, Rádio Universidade de Pelotas. Deixe seu recado, não é inscrito ainda, te inscreve no nosso canal, participe da nossa transmissão, da nossa jornada esportiva aqui do time da Bola Branca. 3 horas e 48 minutos neste momento, faltando 12 minutos para a bola rolar. Wesley Dagani, Laércio Aquino chegou nesta semana e já mudou o esquema. Brasil com 3 zagueiros, Wesley.
0: Exatamente, né? E até o que a gente viu durante a entrevista coletiva de apresentação do treinador, ele já traz esse assunto. Parece que ele estava esperando, né? Até uma das perguntas, né, que a gente faz ali durante a coletiva é em relação ao esquema, o que esperar desta equipe do Laércio Aquino. E parece que ele estava esperando o momento para falar sobre aquilo que ele gosta de propor. Sobre utilizar três zagueiros, ter esse segundo atacante, né, que faça essa função também de segundo atacante, que colabore ao centroavante, que ao que parece o Yuri Tank foi o escolhido para esse confronto, né, para estar fazendo essa função logo mais aqui. Então, é o Brasil que já vem com modificações, já vem diferente, três zagueiros, Yuri, o Zamora e o Lula fazendo essas funções, e também mais avançado, traz o Matheus Stride para ala, o Thiago Baiano também mantém o Maçon, né, e traz a principal novidade, a principal surpresa, que é essa dupla de centroavantes hoje que o Brasil vai ter para esse confronto, que é Yuri Tank junto do Gabriel Morbeck.
1: Muito bem, Beto Vetromire, tu, se fosse treinador nessa situação do Laércio Aquino, já chegaria colocando o teu esquema, mesmo com pouco tempo de trabalho, ou deixaria para um tempo maior? Como é que tu vê essa situação? Porque ele já chegou e já mudou o esquema. E é isso, joga com três zagueiros, mesmo com pouco tempo de trabalho, três zagueiros na baixada.
3: Já vivi experiência não como técnico, mas como comissão técnica, chegando num clube. Tu nunca põe radicalmente uma mudança forte daquilo que o ambiente necessita. Por exemplo, se tu chega com um time que está com campanha folgada, tu pode arriscar um pouquinho, ainda que aquilo tenha um risco. Quando tu chega como o Brasil está num limiar de desconfiança, de alternância e mudança de time, que tu não sabe mais quem é efetivamente o 11, aqueles jogadores que entram, daqui a pouco saem, muda porque talvez não estejam rendendo. Até o grupo de jogadores sente isso, a desconfiança em relação ao desempenho. Então, tu, na minha opinião, baseado no que eu já vivi de vestiário, tu nunca chega rompendo tudo. Tu chega com uma base daquilo que está sendo jogado, com aquilo que realmente o ambiente mostra, ou até na leitura de vídeos hoje, de estatísticas, aqueles que estão realmente conferindo a melhor regularidade no time, mas evidentemente que quando tu chega, alguma coisa tu tem que mudar, até para dizer, chegou o homem, mudou a característica de alguma coisa. Então, essa mudança hoje, na verdade, é o sistema mais do definido de três zagueiros. É uma mudança tática, bastante clara, com três zagueiros que não vão... Evidentemente que um pode sair, o outro, mas não são jogadores de sair. Nenhum deles tem qualidade técnica para ser zagueiro construtor. O Zamora parece que arranha um pouquinho essa ideia de sair um pouquinho, mas não é um risco hoje para correr o Brasil com zagueiro saindo e entregando bola. E essa tentativa de liberar os laterais, tu vê que ele vai começar sem os extremas. Não tem nem o esquerda nem o direito. Então ele também mudou na sua linha de trabalho uma alternância tática que ele caracteriza um novo conceito, mas ele permite ao mesmo tempo, se sentir o perigo que o Blumenau estiver realmente atacando, criando dificuldades para o Brasil, ele tem os três zagueiros e baixa os dois laterais, se precisar até fazer uma linha de cinco lá atrás para segurar. Então não vai correr risco no primeiro tempo. Ele não vai abrir o time, ele vai tentar fazer esse corredor lateral para os homens de lado chegarem, dando uma consistência com cinco homens, dois volantes e três zagueiros para defender, dando liberdade para o Maçon ser o meia, com a movimentação do Morbeck para encostar no tanque, e essa vai ser a característica do jogo. Agora, se o Blumenau entender isso e começar a marcar os lados do campo do Brasil, quem é que vai por dentro fazer essa jogada construtora? O Maçon? Olha, o Maçon se movimenta, mas ele não é o jogador que quebra as linhas. O Morbeck, normalmente pela característica, vai para cima, para frente. Não é um jogador de vir trabalhar essa bola. Até porque é uma mudança muito radical. Tu baixar demais o Morbeck, por exemplo, ou até o Yuri, pode oscilar hora um, hora outro, mas são jogadores de área, de frente, não de meio. Então isso é um conceito clássico. Ele não vai correr risco, o Laércio, mas vai tentar fazer o Brasil criar alguma alternância sem os extremas, forçando um pouco mais por dentro do meio para frente, para agredir a defesa do Blumenau.
1: Muito bem, equipes em campo, time do Brasil com seu uniforme tradicional, camisa vermelha, calções pretos, meias brancas, Blumenau com uniforme tricolor, camisa branca, grená e também verde, calções brancos, meias também em grená, ali um bordô, né, uma cor aí do Blumenau. Vamos com o hino nacional brasileiro.

0: Muito bem, respeitado o hino nacional brasileiro aqui no estádio Bento Freitas. Torcedor segue chegando, ainda em um público baixo. Vamos ter aquela média dos últimos jogos, né, Wesley?
1: Ah, provavelmente, né? Passando ali os 2 mil torcedores, né? Até se a gente for ver, a média ali está entre 2.500, 2.900 torcedores que o Brasil tem colocado dentro do seu estádio durante a Série D do Campeonato Brasileiro. Neste momento, né? Até a gente vê uma movimentação que ainda acontece ali no portão de entrada da Baixada, né? E mais torcedores vão chegando a ver como é que vai ser durante a partida, né? A gente sabe que tem torcedor que chega bastante em cima do laço durante o primeiro tempo e aí durante ali esse tempo vai enchendo aqui o estádio Bento Freitas. O Brasil que vendeu essa partida como uma decisão, né? Tentando trazer o torcedor, né? Trazendo o torcedor para o seu lado, mas sem fazer mudança em relação ao ingresso, né? Isso sempre foi dito, até pelo Fernando Ferreira, lá no começo da temporada, que não teria mais aquela situação de, por exemplo, o Brasil está 5 jogos sem vitórias e não vai ter uma baixa no ingresso para 20, 10 reais. O ingresso segue a mesma média, é o valor de 50 reais, então está tentando ainda assim, sem mexer no valor dos ingressos, trazer o torcedor para o seu lado, mesmo em um momento mais de incerteza dentro desta Série D do Campeonato Brasileiro.
2: É, numa muito cidade, bem, Fernando, numa cidade, numa região pobre como a nossa, com o torcedor do Brasil que também não tem hoje aquilo que é a expectativa de uma outra melhoria do time. Tu abandonar o torcedor nessa hora é realmente não conhecer a realidade que está inserida.
0: Muito bem, o Fernando Moraes, passe para a gente, por gentileza, a situação desse grupo A16, né, e as combinações de resultados que podem acontecer e podem classificar o Brasil para a próxima fase já neste domingo. E o Brasil também pode perder a posição no G4, né, Fernando?

0: Vitória simples ultrapassa a equipe do Brasil. Se o Brasil empatar e o São José vencer, as equipes empatam em pontos, aí dependeria da vitória do São José, né, do tamanho dela, para ver o saldo de gols. No momento, o São José tem saldo menos 4 e o Brasil menos 2, então o Brasil ainda na frente também nesse critério de desempate, Lousada.
1: Muito bem, então essa é a situação de momento na Série D do Campeonato Brasileiro. O Brasil perdeu muito tempo, né? O Brasil poderia já estar classificado. Então hoje é a oportunidade para o Brasil classificar e já pensar na próxima fase desta Série D do Campeonato Brasileiro. Wesley Dagani, mais uma, né, da reportagem. Pela primeira vez, Yuri Tanque e Gabriel Morbeck juntos, esquema novo aí do Laércio. Vamos ver aí qual a movimentação neste ataque, mas a gente debateu no papo da bola um ou outro, Laércio aqui não vai lá e coloca os dois.
2: É, o debate era sempre esse, né? Porque eram as duas opções que se tinham para ter um camisa 9 dentro da equipe titular. Tem também a questão do Samuel, por exemplo, mas ele nem está relacionado para essa partida de logo mais. Ou seja, o Laércio traz diretamente seus dois centroavantes para estarem atuando juntos. E aí no banco de reservas depois ele tem o Daniel, ele tem o Robinho, que fazem uma função mais de lado. É mais mobilidade, é mais função de velocidade, de ponta, né? Então acaba que o Brasil, né, vem para essa formação diferente, três zagueiros, dois atacantes, e os atacantes escolhidos pelo Laércio Aquino são justamente os dois centroavantes que ele tem à sua disposição.
3: Detalhe.
1: Opa, fala,
3: detalhe Beto. Tático. Lá contra o São José, nos últimos 20 minutos, o Gilson botou os dois centroavantes, tirou o Robinho, adiantou o Strite pelo lado direito e, se não me engano, botou o Daniel, aliás, o Strite pela esquerda e o Daniel pelo lado direito. Não é a primeira vez, mas é a primeira escalação que inicia o jogo. Mas não é a primeira vez que esse sistema já foi utilizado.
1: 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Tá tudo pronto para a bola rolar aqui no Bento Freitas. Brasil vai atacar para a esquerda das cabines de transmissão. Blumenau vai atacar para a direita. Saída de bola para o Grêmio Esportivo Brasil. Yuri Tanque vai dar o pontapé inicial. Vamos juntos. Boa sorte ao Grêmio Esportivo Brasil. Que seja um grande jogo chavante. Que seja o reencontro do Brasil com as vitórias nesta Série D do Campeonato Brasileiro. Vai para o pontapé inicial ali. O Yuri Tanque vai começar o jogo. Senhor Marcelo da Costa vai autorizar e apita o árbitro! Começa! Brasil e Blumenau, Série D do Campeonato Brasileiro. Já com o Brasil jogando esta bola lá para o ataque, brigando o Morbeck, Thiago Baiano de cabeça, Vinícius tocou para Morbeck, entrada da área, bateu para o gol, teve desvio, afastou a defesa ali com o Pedrinho. Briga ali o Matheus Strite com o Foguinho. Domina ali o Matheus Strite, corta a defesa e a bola está sendo afastada pelo time do Blumenau. Campo defensivo, trabalha a jogada do time do Brasil com Lula. Lula para Zamora. Zamora domina, faz o passo por dentro, recebe ali o Masson, foi derrubado. E a arbitragem está pegando a primeira falta do jogo em favor do Brasil, Wesley.
2: Que tenta tomar as ações do jogo e é chegando pelo lado esquerdo, o Masson foi derrubado. Falta na intermediária esquerda, é falta boa e quem sabe na bola parada.
1: 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Vamos chegando ao primeiro minuto deste primeiro tempo. Lado esquerdo, falta para a equipe do Grêmio Esportivo Brasil. Tá o Gabriel Masson na perna direita, tá o Matheus Strite na perna esquerda. Atenção, podemos ter o primeiro gol do jogo na bola parada. Gabriel Masson fez o cruzamento, desvio, a bola vai ficar nas mãos do Gledson. Wesley Dagani.
2: Cobrança do Gabriel Masson foi praticamente na entrada da área. O Lula chegou a se agachar para cabecear, ela acabou sendo desviada e foi nas mãos do Gledson, que já repõe para jogo. Começo de partida na baixada e o placar é 0-0.
1: É, e agora o Yuri Tanque brigou ali, deu carrinho na saída de bola da equipe do Blumenau. Ela bateu no jogador do Brasil, foi pela linha de fundo. E é mais um tiro de meta para a equipe do Blumenau fazer a cobrança. Ali com o goleirão experiente Gledson, do time de Santa Catarina. Dá para a cobrança ali do tiro de meta. Já saiu jogando com camisa 14, que é o Wesley. Fez ali o lançamento, foi puxado o jogador do Blumenau com falta no campo de defesa, Wesley.

0: curta ali por parte da equipe do Blumenau. Acabou chegando mais forte ali o Thiago Baiano. Falta marcada para a equipe do Blumenau fazendo a cobrança no seu campo defensivo. O placar segue 0-0 em nome de Unimed Pelotas.
1: 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Morbeck tenta a jogada, foi derrubado. Falta para o Brasil, bem na entrada do campo ofensivo. Falta em cima do Gabriel Morbeck, já cobrada. Bola com o Masson, campo de defesa, círculo central. Ele faz o passe na direita ali para o jogador que é o Júlio Simas. Simas para Lula, Lula para o jogador que é o Vinícius. Vinícius recebe, faz o passe para Lula. Vai avançando o time do Grêmio Esportivo Brasil. Bola na direita com o Yuri. Yuri domina, devolve a bola no Lula. Abre aqui para Zamora. Zamora vai avançando com a bola dominada. Fez o passe por dentro, corta a defesa. E esta bola está voltando para a posse do Brasil. No campo de defesa com Iago Zamora. Zamora para Vinícius. Domina a bola Vinícius. Volantão chavante abre e deixa a bola para Lula. Ele como um líbero, né? Como projetamos no papo da bola na semana passada, na sexta, e o Lula, caso fosse três zagueiros, o Lula seria esse líbero com Yuri e Zamora pelos lados. E agora o Strite não conseguiu o domínio e esta bola sai em lateral, mas teve desvio. É lateral para o Grêmio Esportivo Brasil. Vinícius faz o passo por dentro, domina ali o Yuri Tanque, foi derrubado. A arbitragem não marca nada, agora a bola presa, brigou ali o Strite. Aliás, era uma som na sequência, não conseguiu o domínio, jogador chavante. Bola com o Foguinho, domina Foguinho, traz por dentro, perna esquerda, acha o passe para o camisa 29, o Kevin Moreira. Ele abre lá na esquerda, onde está posicionado o jogador que é o João Pedro, para cima da marcação. Fez o passe mais atrás, domina ali o atleta da equipe do Blumenau, João Pedro, linha de fundo, cruzamento. E a arbitragem está pegando tiro de meta para o Brasil, Wesley.
0: Saiu com bola e tudo, agora ali o João Vitor ia tentando fazer a jogada. Pelo lado esquerdo ali o João Pedro, a bola acabou saindo e foi direto para fora. Somente tiro de meta já cobrado pelo Edson, o placar segue 0-0.
1: 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Olha o Morbeck, tentava a jogada lá pela direita, saiu com bola e tudo e é tiro de meta para o Blumenau, Wesley.
0: Jogada em velocidade por parte da equipe do Brasil, Thiago Baiano traz para dentro, dá o passe para Gabriel Morbeck. Ele tenta ganhar na corrida da marcação, mas acaba saindo com bola e tudo. Somente o tiro de meta, mais um para o Gledson fazer a cobrança.
1: Vamos chegando a 5, quase 6 deste primeiro tempo. 0 para o Brasil, 0 para a equipe do Blumenau. Gledson faz o lançamento, a bola fica lá do lado esquerdo. Tenta a jogada ali o Yuri, ganhou, sem falta, segundo a arbitragem. Bola para Morbeck, faz o pivô, chamou o Masson para o jogo, caiu, pediu a falta. Arbitragem não marca. Na sequência, Júlio Simas tomou, veio o Brasil para o ataque. Bola com Júlio Simas, domina o jogador da equipe do Brasil, vai levando, lado direito, fez o passe, bola para Thiago Baiano, fez o cruzamento em cima da marcação, voltou para ele, ele brigou, ganhou, fez o cruzamento e esta bola vai direto para fora. É tiro de meta para o Blumenau, Wesley.
0: De pé em pé, o Brasil foi tentando jogar depois da roubada do Júlio Simas, a bola chega até o Thiago Baiano, ele divide com a marcação, tenta o cruzamento, mas pega mal na bola, foi direto para fora. O Brasil tentou chegar mais uma vez e vai empatando em 0-0 com o Blumenau, em nome de UCPEL.
1: 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Sai jogando o time do Blumenau ali com o Pedrinho, chuta a bola em cima da marcação e ela vai sair em tiro de meta para a cobrança do goleiro Gledson da equipe do Blumenau aos 6 minutos, quase 7 da etapa inicial. Vai para a cobrança do tiro de meta ali, o goleirão Gledson faz o lançamento, aqui buscando o Álvaro, a bola cortada ali pelo Júlio Simas, sobrou para o Gabriel Morbeck, fez o corte de defesa, volta a bola ali para Álvaro, Álvaro na direita para Foguinho, Foguinho escapou da marcação ali do Zamora, mais atrás quem está com ela agora é Pedrinho, lateral direito da equipe do Blumenau, trabalha a jogada, ela volta para o Pedrinho. E vai sair jogando para o time catarinense. Ele não consegue avançar, preferiu dar o passe para o Gustavo Brandão. Agora ele joga esta bola para o ataque, fez o corte ali o Lula. Ela sobra para Masson, matou no peito, tentou o lançamento, a bola afastada pela defesa. E agora vem no contra-ataque o time do Blumenau. Chega bem o Iago Zamora para fazer o corte, a bola é posse do Brasil. E Yuri sai jogando ali por dentro. A bola no campo defensivo do Brasil, recuada para o Edson, que faz ali o chutão para o campo de ataque. Mas ela volta para o time do Blumenau. Agora sobrou para o Brasil com o Masson. Masson para o jogador que é o Vinícius. Vinícius erra o passe. Fez o corte a defesa. Ela sobra para o Júlio Simas. Simas na direita para Thiago Baiano. Thiago Baiano domina, faz o passe. Quem está com ela é o Gabriel Masson. Fez o lançamento. Grande bola aqui na esquerda para Matheus Streit. Dominou, fez o cruzamento. Sai do gol, Gledson. E fica com ela, Wesley.
0: De pé em pé o Brasil mais uma vez. A bola já está virando um pimbolim, porque bate na defesa do Brasil e volta para o ataque. Agora uma bela inversão do Gabriel Masson. Matheus Streit tentou o cruzamento, mas foi muito fechado nas mãos do Gledson, que já repõe para jogo. E para o Menal tenta o ataque.
1: É, tenta o ataque com o Álvaro aqui pelo lado direito, faz o passe para Foguinho. Foguinho escapou da marcação, chamou o Álvaro, passou o Foguinho, mas a bola foi direto para fora. E a lateral para o Brasil no campo defensivo, aos 8 minutos e 40 da etapa inicial. 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Tem copinha no meio da semana, tem rodada dupla, tem Farroupilha e Guarani na Boca do Lobo, tem Bagé e Brasil na Pedra Moura, e é claro, cobertura completa do time da bola branca neste meio de semana. Morbeck de cabeça, corta a defesa, ela fica ali para o jogador que é o Morbeck. A bola bateu na marcação, ficou pedindo lateral o time do Blumenau, mas a arbitragem confirma em favor do Grêmio Esportivo Brasil. Tá chegando ali o Matheus Streit para a cobrança do lateral aos 9 e 10 do primeiro tempo. Lançamento, desviou ali o Morbeck, a bola cortada pela defesa. É mais um lateral para o Grêmio Esportivo Brasil, mais ou menos no lugar onde ele cobrou o outro ali, no campo defensivo lado esquerdo. Vinícius tenta o giro, acabou perdendo. Recuperação ali do Vitor Hugo com falta para o Blumenau, Wesley.
0: O Vinícius tentando fazer a jogada individual, acabou sendo desarmado pelo camisa número 18, Vitor Hugo. Depois fez a falta o jogador Chavante. Bola parada no campo defensivo para o Blumenau. Placar segue 0-0 aqui na Baixada, em nome de Dr. João Siqueira.
1: Gustavo Brandão domina campo defensivo, abre aqui na direita para Vitor Hugo. Vitor Hugo faz o lançamento lá para o ataque. A bola muito forte, passou pelo Gustavo Pereira e fica nas mãos do Edson. 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Chegou a hora de conferirmos o tempo e placar do futebol da RU. 10 minutos deste primeiro tempo, é a Série D do Campeonato Brasileiro aqui no Bento Freitas. 0 para o Brasil, 0 para o Blumenau.
2: É, e outros gaúchos em campo pelos campeonatos nacionais. Pela Série D, o São Luís vai empatando por 0-0 contra o Cascavel. E o Ipiranga, na Série C, também joga contra a Inter de Limeira e o placar está fechado. 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
1: É, e agora o Yuri tem que fazer a jogada lá pela direita, a bola bateu na marcação e é lateral para o Brasil, mas que chegava pela direita, Wesley.
0: De Yuri para Yuri, né? O Yuri zagueiro fez a jogada individual, uma bela avançada ali pelo lado direito, deu o passe para o Yuri Tanque, tentou o cruzamento, ela desviou na marcação, lateral já cobrado.
1: É, e agora tem escanteio, porque no lateral o Brasil avançou e ganhou jardas, e agora tem escanteio aí, Wesley.
0: Thiago Baiano colocou para dentro da área, o camisa número 14, Wesley foi quem chegou afastando para fora, escanteio para o Brasil, lado direito de ataque, Matheus Streit nela e quem sabe da bola parada.
1: É a cobrança de escanteio para o Brasil do lado esquerdo, tá o Masson na perna direita, mas é o Streit que vai para a bola, ele faz o cruzamento, corta a defesa, a bola tá viva, afasta de qualquer maneira. Ela chega ali para o time do Blumenau, o Foguinho briga e a arbitragem está pegando a falta do Vinícius e o primeiro cartão amarelo do jogo, Wesley.
0: É, ele estava pendurado, o Vinícius estava pendurado, camisa número 8 da equipe Chavante, não joga a última rodada contra a equipe do Azures, tem falta para a equipe do Blumenau e cartão amarelo para ele.
1: Beto Vetromini, vamos chegando a 12 minutos deste primeiro tempo, tá gostando do jogo, Beto?
3: Não. Mas é um jogo de imposição do Brasil, liberando os laterais para cima do time do Blumenau. Essa é a estratégia com a bola, botando também o Orbeck para encostar no Yuri Tanque. Eu disse. que era ele que ia fazer esse movimento, mas às vezes o Yuri também agora saiu para o Morbeck entrar. Alternância de movimentos. Meio campo do Brasil não cria, o Masson é só um jogador a mais para combater ali no meio, não consegue desenvolver uma bola tecnicamente ofensiva, e o Blumenau pouco chega. Um jogo que tem bola longa, tem balão de goleiro, tecnicamente fraco, com uma ligeira imposição do Brasil lutando para chegar no gol.
1: Muito bem, este Beto Vetromilli, nosso comentarista aqui do time da Bola Branca. Domina a bola ali o Zamora, campo defensivo, faz o lançamento, corta a defesa. A bola fica ali para o Álvaro, brigou, perdeu. Júlio Simas tomou, ela sobrou para Benício. Benício para Morbeck, Morbeck para Benício. Abertura na direita lá para o jogador que é o Yuri. Yuri de novo para Benício, domina Benício, abre na direita. E o passe foi forte, direto para fora. Aí o Wesley.
0: É, e a torcida começa a dar uma chiada. Primeiro com o Morbeck, que recebe a bola e recua para o Vinícius novamente. O Vinícius antes já tinha errado o passe, agora erra novamente, e a torcida começou a fazer aquele famoso murmúrio aqui no estádio Beto Freitas.
1: 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Zamora, campo defensivo, sai jogando para o Grêmio Esportivo Brasil aos 13 minutos e 40 do primeiro tempo. Domina a bola Zamora, faz o passo lá para Lula, avança com a bola dominada o zagueirão rubro-negro, camisa 3 às costas, abre no Yuri na direita. Yuri tenta o passe, a bola bateu na marcação e sai em lateral para o Grêmio Esportivo Brasil fazer a cobrança. Tá chegando lá o Thiago Baiano, ele faz o passe mais atrás ali no lateral para o Yuri, Yuri para Lula, campo defensivo, trabalha a jogada do time do Grêmio Esportivo Brasil. Bola com o Zamora, aqui pela esquerda, Zamora faz o passe por dentro, Yuri tanque de calcanhar, acabou perdendo, a bola volta para o Brasil, volta ali com o Zamora que faz o lançamento, ela vai ficar tranquila ali com o Edson Wesley.
0: Yuri Tanque divide ali no alto, consegue ganhar de cabeça. Zamora tentou o lançamento, acabou saindo mais um balão pro alto. Ela foi nas mãos do Gledson, que já repõe para jogo. Placar segue 0-0 na baixada, em nome de peças e acessórios Pioneiro.
1: Fernando Moraes, quero saber a audiência, quero saber o torcedor que participa no nosso WhatsApp, também no YouTube. Alô, Fernando!
2: É, trazendo um recadinho aqui da audiência da Rádio Universidade, Luiz Carlos Assador. Boa tarde, meus amigos do Papo da Bola, da Jornada Esportiva. Eu não vou ao jogo, pois assim um churrasco para 200 pessoas. Estou muito cansado, mas estou ouvindo a Rádio Universidade. Também o professor Rogério Brasil, acredito no meu time. Não vou ao jogo, pois moro em outra cidade. Melhor com a SAF do que com as diretorias que lapidaram o patrimônio do clube e nos deixaram nessa situação, Lousada.
1: 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Zamora domina, vai avançando, faz o passe por dentro, quem domina ali é o Masson, Masson para Zamora, fez o corte, a defesa, volta a bola para o time do Blumenau, que agora vem para o contra-ataque, mas o passe foi errado ali do Gustavo Pereira nas costas do jogador do Blumenau. Ela fica tranquila para o Brasil, que sai jogando no campo de defesa ali com o Yuri. Vai levando o Brasil para o ataque, faz o passe para Júlio Simas, Júlio Simas para Yuri, Yuri pisa nela, deixa a bola aqui para Lula. Lula vai avançando, abre aqui na esquerda, onde está posicionado o jogador que é o Zamora. Zamora faz o domínio, lado esquerdo, avança, ganha campo, dá o passe apertado ali para o Vinícius, a bola volta para o time do Blumenau com o Foguinho. Na sequência, o Zamora tomou, o tanque deixou de calcanhar para o Matheus Streit, que foi desarmado pelo time do Blumenau. Sai jogando agora com categoria o time catarinense, ali com o Álvaro, mas perde na sequência pela sobra ali para o Vitor Hugo. Vitor Hugo para Pedrinho. Pedrinho domina, deixa a bola no Gustavo Brandão, ele abre lá para Wesley, sai jogando o time do Blumenau, Wesley para João Pedro do lado esquerdo. João Pedro para o 33, que é o Gustavo Brandão. Trabalha a bola o time do Blumenau. Lado direito aqui com com o Pedrinho. Campo defensivo, ele tenta o lançamento, a bola bate em cima do Matheus Streit, sai em linha lateral, com posse para a equipe do Blumenau. 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Olha o lançamento ali para o Gustavo Pereira, a bola ficou viva no meio, recuperada pelo Brasil. Vinícius para o Masson, tentou o passe, ela bate na marcação e sai em lateral para o time chavante. Tá chegando ali o Matheus Streit para fazer a cobrança. 17 minutos e 20 neste primeiro tempo. Vai o Streit para a cobrança do lateral. Morbeck se apresenta, a bola é para ele, Morbeck domina, sai da área o jogador do Brasil, vai levando, abriu na esquerda para o Matheus Streit e é lateral para a equipe do Brasil aí, Wesley.
0: Tentativa de evolução pelo lado esquerdo por parte do Brasil. Matheus Streit tentando fazer a ultrapassagem. Foi desarmado no carrinho. Latereio agora para o Brasil. Camisa número 6, Matheus Streit não.
1: É, agora o lançamento ali. Masson deu a casquinha. Ficou com a defesa do Blumenau, que jogou esta bola para o alto. Vai brigar lá o Gustavo Pereira. Brigou, ganhou ali o Lula. A arbitragem pegou uma falta aí, Wesley.
0: Tentativa de chegada da equipe do Blumenau, acabou sendo sem sucesso, Brasil é tentando sair, falta marcada e já cobrada no campo defensivo.
1: Vinícius faz o passe mais atrás, quem está com ela é o goleiro Edson, domina a bola Edson, vai levando, bola com Lula. Campo defensivo, abre ali no setor direito, domina Yuri. Yuri recua, deixa mais atrás ali com o goleirão Edson. Agora o passe dele foi feio, mas chegou no Zamora. Zamora sai driblando, o Foguinho, boa jogada. Fez o passe pro Vinícius, acabou perdendo. O Álvaro recuperou, mas o Zamora chegou cortando. E ela vai sobrar lá do lado direito com o Thiago Baiano. Thiago Baiano caiu, pediu a falta e a arbitragem marcou, Wesley.
0: E aí, tentando fazer a jogada individual ali, o Thiago Baiano fica caído lá no gramado, foi derrubado pelo camisa número 22, né, o Pedrinho, e é falta marcada para a equipe chavante.
1: Sai jogando Júlio Simas, domina a bola, faz o passe para Lula, campo defensivo, ele deixa a bola com o Vinícius. Vinícius domina a bola, não tem para quem tocar, ele chama o Masson, de primeira tenta o passe, a bola fica no meio do caminho, fica com posse para o Blumenau, domina Pedrinho. Pedrinho faz o passe, quem está com ela agora é o João Vitor. João Vitor para o Gustavo Brandão, Gustavo Brandão para o Gledson, goleirão, que sai jogando, faz o passe ali por dentro para o Álvaro. Álvaro de primeira para Wesley, Wesley para João Pedro. João Pedro tenta sair jogando, acabou perdendo ali pelo Thiago Baiano, mas recuperou e acionou o Álvaro. Carequinha faz o passe mais atrás ali para o Wesley, lançamento lá para o Gustavo Pereira, tem o Brau passando, a bola não foi para ele, volta a bola para o Grêmio Esportivo Brasil, a bola com o Vinícius, Vinícius para Zamora, Zamora domina na perna esquerda, faz o lançamento lá nas costas da defesa para o Thiago Baiano, chega bem João Pedro, deu um toquinho nela porque o Thiago Baiano poderia sair na cara do gol, mas a defesa afasta. E agora o Lula toca de cabeça direto para fora. E atenção, torcedor ligado na universidade. Chegou a hora de conferirmos tempo e placar do Futebol de Rio. 20 minutos e 25 deste primeiro tempo aqui na Baixada. É Série D do Campeonato Brasileiro, 0 para o Brasil, 0 para o Blumenau, Fernando.
2: É, e com o resultado de momento, o Brasil vai se mantendo ali na quarta colocação com 10 pontos conquistados, vai abrindo 3 do São José, mas o São José que joga logo mais às 7 horas da noite contra o São Joséense. 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
1: 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Vinícius para Morbeck. Intermediário, ele abre na esquerda para Matheus Streit. Fez o cruzamento, corta com peito ali o jogador do Blumenau. Vitor Hugo sai jogando, falta e amarelo para Matheus Streit, Wesley.
0: Que era mais um do bonde dos pendurados do Grêmio Esportivo Brasil, também está fora da última rodada, Matheus Streit chegou atropelando ali o jogador da equipe do Blumenau, que é tentando fluir para o ataque, está fora do último confronto do Brasil nessa primeira fase.
1: O Paraná muito é longe. Muito bem, ô Beto, fala aí.
3: O Paraná é longe. Entenderam o toque, não? O Paraná é longe, a viagem é longa, tem que ir até lá. Olha, é um dos piores jogos que eu já vi nos últimos tempos, eu vou dizer sem problema nenhum, nesses 20 minutos de jogo. Todos nós, como seres humanos, temos que pagar penitências na vida porque somos pecadores. Eu estou pagando um pecado hoje assistindo esses 20 minutos horrorosos desse jogo entre Brasil e Blumenau. Perde, ganha, passe errado, balão. O Brasil tentou um pouquinho na formação tática ser agressivo. Blumenau já está começando a querer pelo menos segurar. O Brasil não consegue acelerar e não consegue evoluir. Apesar da mudança tática, o Brasil não mudou nada em termos de efetividade. Pelo contrário, não chutou uma bola ainda no gol do time do Blumenau. Está igual o São José, que não chutou uma bola. Um jogo horroroso, um jogo pobre tecnicamente, os dois times se cuidando, o Brasil com medo de tomar uma surpresa, evidentemente que para o Brasil uma derrota hoje é complicadíssima, então o time que joga tímido, às vezes que tenta agredir, que tenta sair, não consegue evoluir, Thiago Baiano, pelo amor de Deus, para quem já viu laterais como eu vi no Brasil, o strike que eu pensei que era no início, ainda não conseguiu nesse jogo se encaixar. Cadê o Masson, o carimbador da compensação? O rapaz não tem culpa, botaram para jogar, mas não é meia de criação, nem aqui, nem na confusão em porta de boate, não cria. E aí os dois centroavantes do Brasil ficam naquela, sai um, sai outro, tenta o Morbeck voltar, o Yuri Tanque não recebe bola, e o Brasil tá tentando, com algum esforço, para não dizer que eu não vi nada, algum esforço, equilibrar o jogo. Blumenau não tem pressão, joga naquilo que dá, vai jogando pro gasto, e o Brasil não consegue superar o Blumenau, que não está impondo sequer o seu jogo na Baixada.
1: 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Zamora, campo defensivo, faz o lançamento aqui na esquerda para Matheus Streit, domina fundo campo, ele faz o drible e aí foi puxado e é falta. E tem cartão amarelo para o jogador do Blumenau. E o Brasil tem falta boa, Wesley.
0: Falta muito boa, uma partida agora, uma jogada individual por parte de Matheus Streit no meio das pernas do Pedrinho, acabou levando um tapa no rosto, caiu no gramado, falta marcada, intermediária esquerda passando a grande área, dizem que é melhor que um escanteio, e o Brasil tem essa chance agora e cartão amarelo para o 22, Pedrinho, da equipe do Blumenau.
1: Bom, Wesley, passe por gentileza aí o bonde dos pendurados do Brasil, Vinícius e Streit já receberam cartão amarelo, tem mais pendurados ou Wesley?
0: Tem mais, além dos dois que já estão fora da última rodada, Thiago Baiano e Yuri Tanque, esses na equipe titular, Denis Germano e Daniel também estão pendurados para pensar aí o confronto da última rodada.
1: Vai para a cobrança da falta o time do Brasil. Lado direito é o Masson que está ali na bola, é o Matheus Streit na perna esquerda, o Zamora chega ali para dar uma orientação, provavelmente um pedido. Será que vai jogar essa bola em direção ao gol? Vai jogar na segunda trave? É oportunidade para o Brasil na bola parada. Vai o Gabriel Masson. Tem o Matheus Streit também. Já foi autorizado. Masson para a bola. Bateu direto pela linha de fundo, Wesley.
0: É, tentativa direta ali por parte do Gabriel Masson. Bateu com a perna direita, bateu forte. Mas ela foi por cima do gol do Gledson, que tem mais uma chance ali de tiro de meta. Segue o placar de 0-0 na Baixada.
1: Fernando Moraes, eu quero mais recados. Torcedor do Brasil participando, Fernando.
2: É o torcedor do Brasil participando aqui no nosso YouTube, o arroba Rio Pelotas, o Marcos Bierhaus. Bora Chavante, na escuta aqui de São José, Santa Catarina. E também o Paulo Sérgio aqui no nosso WhatsApp, no 053-984-135473. Ele diz, amigos, o jogo está muito ruim, muito abaixo tecnicamente. Falta criação para o Brasil, né? Gabriel Masson não é jogador, diz aqui o Paulo Sérgio no nosso WhatsApp. Siga participando tanto pelo WhatsApp ou como nosso YouTube. 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
1: 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Cobrança de lateral para o Grêmio Esportivo Brasil no campo de defesa. Vai ali o Yuri para fazer a cobrança. São 26 minutos deste primeiro tempo. Sai jogando ali o time do Blumenau. A bola tocada ali para o Vitor Hugo. Ele abre na direita aqui para Pedrinho. Pedrinho domina, tem o Foguinho se apresentando. Lado direito, constrói o ataque o time do Blumenau. Devolução para o Pedrinho, invadiu a área. Vinícius está cortando. Ela ainda resbalou no Matheus Estrade, saiu pela linha de fundo. É escanteio, mas o Blumenau chegou com perigo pela direita, Wesley.
0: O lateral Pedrinho tentando se aventurar pelo ataque. Invadiu a grande área fazendo a jogada. Depois o Vinícius acabou tocando a bola. Escanteio para a equipe do Blumenau.
1: Já cobrado o escanteio, o Foguinho recebeu, fez o cruzamento, a bola passou por todo mundo, sobrou para o Brown lá pelo lado esquerdo, ele cruzou na área, corta Zamora, ela fica viva, Masson afasta, Vitor Hugo recebe, abre aqui na direita para Foguinho, Foguinho domina para cima da marcação do Matheus Streit, Foguinho fez o cruzamento, Brown escorou para o Kevin, que bate pro gol por cima da meta, o Blumenau chegou mais uma vez, Wesley.
0: De um lado para o outro, assim chegou a equipe catarinense, até que Brown escorou de peito para o Kevin Moreira, que chegou batendo de fora da área, mas pegou muito forte, ela foi por cima, tiro de meta já cobrado pelo Edson, segue o placar de 0-0 na baixada, em nome de Unimed Pelotas.
1: 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Vai para a cobrança do lateral ali, o Thiago Baiano, Morbeck fez o passe, boa bola para Gabriel Masson, linha de fundo, lado direito, ele chuta em cima da marcação e ganha escanteio, Brasil, Wesley!
0: Foi inteligente agora o Gabriel Masson, dominou ali praticamente sem ângulo, tentou fazer o cruzamento, a bola explodiu na marcação, escanteio para o Brasil, lado direito, Matheus Estrade está por ali e quem sabe na bola parada.
1: Quem sabe na bola parada, são 28 minutos deste primeiro tempo. Tem cobrança de escanteio, o time do Grêmio Esportivo Brasil lá pelo setor direito. É o Matheus Streit na perna esquerda, é o Masson na perna direita. Vai ser o Streit mesmo, levantamento, corta a defesa, briga ali o Zamora. E a bola bateu por último nele, sai pela linha de fundo, né, Wesley?
0: É, cobrança na primeira trave, a bola acabou sendo desviada e depois o Zamora foi tentar fazer a proteção, só que acabou não olhando para a bola, ela desviou nele, foi para fora e é tiro de meta já cobrado pelo Blumenau.
1: Lançamento lá pelo setor esquerdo, fez o corte ali, o Gabriel Masson ganha da marcação do João Pedro e ganha a lateral o time do Brasil, valeu a insistência do Masson e esta bola sai pela linha lateral, a lateral tá chegando, Thiago Baiano para fazer a cobrança aos 29 minutos, Masson linha de fundo, caiu, pediu a falta, nada marca a arbitragem e na sequência a arbitragem marcou a falta para o Blumenau, Wesley.
0: Júlio Simas chegou ali fazendo a falta um pouco mais forte para cima do jogador da equipe do Blumenau, ficou caído ali no gramado e é bola parada no campo defensivo para a equipe catarinense, o placar segue zerado.
1: 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Júlio Simas, lançamento para o Yuri Tanque, sai do gol, Gledson, e fica com ela, Wesley.
0: Tentativa um pouco mais ofensiva agora por parte do Brasil com o Júlio Simas, tentou o passe à frente para o Yuri Tanque, mas foi muito forte. Gledson conseguiu sair e ficar com ela, repor para o jogo, o Brasil já recuperar. Segue o placar de 0-0, Chavante tentando o ataque.
1: Tem informação, Fernando.
2: É, tem gol de gaúchos, gol do Ipiranga na Série C, Inter de Limeira 0, Ipiranga 1.
1: Domina a bola Yuri Tanque, traz por dentro, círculo central do gramado, ele recua, deixa mais atrás ali com Zamora, Zamora pisa nela, vai avançando, fez o lançamento, recebeu ali o Yuri Tanque, caiu, e a bola sai em linha de fundo, viu alguma coisa aí, Wesley?
0: Nada, nada, até o próprio Yuri Tanque faz ali um sinal de positivo, ele foi tentar dominar com a cabeça, se agachar, a bola acabou espirrando nele, saindo, não, correu demais, e aí ele não conseguiu alcançar, tudo certo, e seguiu o jogo.
1: E atenção, torcedor ligado na universidade, chegou a hora de conferirmos tempo e placar do futebol, DRU! 31 minutos deste primeiro tempo aqui no Bento Freitas. Série D do Campeonato Brasileiro segue 0 para o Brasil, 0 para o Blumenau, Fernando Moraes.
2: E na Série A do Campeonato Brasileiro, mais cedo, o Bragantino derrotou o Internacional pelo placar de 3-1. Em andamento, Vasco e Atlético Mineiro, Palmeiras e Chapecoense. Jogos começaram às 4 horas da tarde com placar zerado. 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
1: Thiago Baiano, cruzamento, maçou o Gledson, sobrou cima!

0: Rimas, como um centroavante, como elemento surpresa, aparecendo dentro da pequena área e com um gol aberto, jogando pro fundo da rede. Belíssima jogada do Brasil pelo lado direito, a finalização, a defesa do goleiro, e o Júlio Simas bateu com o gol aberto, e agora ele salva o torcedor, faz a festa aqui na baixada. 32 minutos do primeiro tempo, Júlio Simas abre o placar e o Brasil tá ganhando, tá encaminhando a sua classificação em cima do Blumenau. 1 para o Brasil, 0 para o Blumenau. Detalhe do gol, Wesley Dagani.
1: O gol da insistência, o gol do fato novo, de pé em pé, o Brasil foi se aventurando ao ataque, até que Thiago Baiano, o ala Thiago Baiano, recebe, faz a jogada individual e passa pro meio, o Masson chega finalizando e Júlio Simas, no rebote, como elemento surpresa, coloca pro fundo da rede, abre o placar na baixada e agora o Brasil vence por 1 a 0, Beto.
2: Chegou na pressão, a jogada do lado que já se desenhava naquela que era a estratégia de botar os laterais para frente. A falha da defesa que rebotou e o Simas, que chega de frente sem marcação, trava com gol livre e colocou para a rede. No pobre jogo técnico, o Brasil consegue o mais importante, o gol.
0: Olha o Blumenau chegando e o gol de empate! Gol do Blumenau! É gol do Brown, camisa 21 às costas. Logo depois do gol chavante, a resposta do time catarinense aos 33 minutos, deu apagão a defesa chavante e ela sobrou para o Brau, que deu um tapa nojento no ângulo, e está tudo igual no Bento Freitas, 1 para o Brasil, 1 para o Blumenau. Detalhe do gol, Wesley Dagani.
1: Desatenção total da defesa chavante logo após o gol, aí não se sabe se é pelo entusiasmo, pela alegria ainda de estar comemorando o gol do Brasil, mas dormiu e muito no ponto. E agora a chegada de pé em pé ali por parte da equipe do Blumenau, o Brau recebe, dá um tapa encobrindo o goleiro Edson, aí vai até na questão de posicionamento ali por parte do Edson, mas foi encoberto e o Blumenau empatou o jogo, tá tudo igual aqui na baixada, Beto.
2: O Edson não tinha o que fazer, foi muito bem arrematado pelo jogador do Blumenau, que aproveitou exatamente a desatenção da defesa do Brasil. E na questão da vitória, a necessidade é do Brasil, mas pelo critério de justiça no nível do jogo, está justo o placar de 1-1 até agora, pelo que não estão apresentando os dois times.
3: Contabilizando então os dois gols, esse foi o segundo gol do Simas na temporada, o oitavo que marcou o Brasil nessa série D do Campeonato Brasileiro, e o Brau marcou seu quarto gol na temporada, o 13º do Blumenau. O Brasil fica em quarto lugar com 10 pontos.
0: Muito bem, Beto Vetromilha, eu ia te chamar até enquanto o jogo estava 0-0, saíram dois gols, Brasil fez um gol, acabou levando, segue tudo igual, segue 0-0, Beto.
2: Se a gente analisar, o gol do Brasil foi aquela chegada forte da linha de ataque, com o volante entrando, laterais aparecendo, os dois centroavantes na área e o Masson que chega dando um toque. O erro foi do goleiro que não segurou firme, rebotou, e o Simas entra direto pro gol e fez, aproveitou. A construção da jogada foi boa do Brasil. Uma coisa é isso, perfeito? É uma fotografia do lance. O bom aproveitamento nessa chegada. Mas também a desatenção do Brasil, que nesse momento, né, permitiu ao Blumenau empatar, dar um banho de água fria naquilo que seria o entusiasmo para começar a chegar e acordar o jogo. Mas no jogo que até agora, o próprio torcedor que está assistindo manda mensagem, a torcida está vendo, está chiando. O jogo é pobre tecnicamente, é um jogo ruim tecnicamente. Apesar do Blumenau ser o líder, não está jogando aquilo que se imaginava. Talvez se apertasse um pouco mais, pudesse exigir do Brasil. E o Brasil está jogando naquilo que pode dentro dessa formação do nível técnico do time do Brasil, que é limitado, que não conseguiu. Porém, para deixar um gancho para o segundo tempo, podemos ter Guti, podemos ter Robinho, podemos ter Daniel. O Brasil tem opções no banco para tentar acelerar e ser mais agressivo em relação ao ataque para o segundo tempo.
0: É, agora tenta ali o Brasil aqui com o Zamora, faz o passe para Vinícius, Vinícius para Zamora, briga, ganha, a bola volta para o Brasil com o Masson, Masson na direita para Thiago Baiano domina, aposta a corrida ali com o João Pedro, prefere voltar, faz o recuo, deixa mais atrás ali com o Yuri, Zagueirão Chavante recebe, camisa 2 às costas, faz o lançamento lá para o Simas. De cabeça, ele deixa ele para Morbeck, tentou a devolução de calcanhar, a bola fica para o zagueirão Wesley, que joga esta bola lá no torcedor Chavante, a lateral para o Brasil. Morbeck domina a bola pela direita, recebeu ali o passe do Thiago Baiano, devolveu para ele, a bola volta ali para Yuri, vai avançando, passe por dentro para o Gabriel Morbeck, entrada da área, ele domina, acabou se enrolando, ainda Morbeck fez o passe, grande bola, Thiago Baiano, cruzamento, corta a defesa e é escanteio. O Morbeck se enrolou, mas do nada achou um baita passe, hein, Wesley?
1: Ia se atrapalhando ali o Gabriel Morbeck, mas consegue dar um belo passe para o Thiago Baiano, que tentou o cruzamento rasteiro, a zaga chegou afastando, escanteio para o Brasil, lado direito, tá ali o Matheus Estrade, o Masson, e quem sabe na bola parada.
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1: Na cobrança do escanteio teve o primeiro afastado ali por parte do Blumenau, depois o Masson ganha e o Yuri Tanque desvia, Gledson ficou com ele, já repõe para jogo, segue o placar de 1-1 na baixada.
0: Álvaro na esquerda para o Brown, para cima da marcação do Júlio Simas, cortou por dentro, Júlio Simas vem demais no desarme e já lança ali buscando o Yuri Tanque, ele briga com a marcação, cai no gramado e a falta em cima dele, Wesley.
1: E é disputando ali com camisa número 33, Gustavo Brandão, o Yuri Tanque acabou sendo puxado, derrubado, falta marcada e já cobrado.
0: Yuri, lado direito, vai avançando, trouxe para a perna esquerda, fez o passe para Gabriel Masson, cruzamento, Yuri Tanque não dominou, e é tiro de meta, se ele domina esta bola, estava na frente da marca do pênalti, da linha da pequena área, Wesley.
1: Inacreditável, o Futebol Clube para Yuri Tanque, o Yuri faz a jogada, dá o passe para Gabriel Masson, que encontra um belo passe para o camisa número 9, ele acaba com a perna esquerda, errando o taque, ela vai para fora. Por pouco o Brasil não amplia, erra e Yuri Tanque.
0: Vai para a cobrança do tiro de meta ali, o Gledson já joga essa bola lá para o ataque. Ela fica ali com o Vinícius. Vinícius faz o lançamento, boa bola. Na esquerda para Matheus Streit, dominou. Tenta a jogada em cima do Pedrinho e ganha escanteio bem na tua frente aí, Wesley.
1: Bem na minha frente, o Matheus Streit já fazendo a jogada e já fazendo a jogada individual para cima do Pedrinho. Acabou a bola desviando no marcador da equipe do Blumenau. Escanteio lado esquerdo e quem sabe na bola parada.
0: É, agora o escanteio é pelo setor esquerdo, mas tá chegando ali a dupla da bola parada. É o Matheus Streit na perna esquerda, é o Gabriel Masson na perna direita, 39. Matheus Streit, levantamento, corta Pedrinho. E Yuri de cabeça para dentro da área, afasta novamente a defesa. E na sequência o Foguinho dá um balão pro alto. Vinícius corre, toca de cabeça. Ela sobrou pro Zamora, que tentou passe, afasta. A defesa do Blumenau é lateral para o Grêmio Esportivo Brasil. Tá chegando o Yuri para fazer a cobrança. Yuri para Zamora. E agora o árbitro tá parando o jogo aí, porque tem duas bolas em campo, né, Wesley?
1: Isso mesmo. Agora vai ali o Zamora, coloca a bola para fora. Lateral para a equipe do Brasil.
0: Zamora faz o passe, quem tá com ela agora é o Lula, aqui pelo setor esquerdo, ele abre, rente a linha lateral, lado esquerdo, domina Matheus Streit, aí o passe foi forte pro Masson, hein? Ele briga, ele ganha no carrinho, a bola não saiu, fez o passe, Matheus Streit, cruzamento, a bola tá viva, Morbeck bateu, sobrou Yuri Tanque de cabeça, Gledson! Chegou o Brasil de novo, Wesley!
1: E o Thiago Baiano tava livre agora ali do lado do Yuri Tanque, o Brasil acabou tentando chegar, e o Yuri Tanque que deu o passe de cabeça e acabou a bola perdendo. Agora uma grande chance a equipe Chavante. E agora está ali uma falta para a equipe do Blumenau fazer a cobrança. Só que o árbitro está indo contra o Bandeirinha.
0: É, não, na realidade, o Bandeirinha aqui, ele dá a falta para o Brasil, né?
1: Ele anula o cartão.
0: E aí o árbitro vai lá e dá a falta pro Blumenau e dá cartão pro Zamora. Mas o Bandeirinha, a decisão do Bandeirinha foi respeitada, Wesley.
1: Foi respeitada. Ele ia dar cartão amarelo pro Zamora, né? E falta pra equipe do Blumenau. Agora ele agradece ali ao Bandeira, falta para o Brasil e o cartão do Zamora está anulado.
0: E atenção, torcedor ligado na universidade. Chegou a hora de conferirmos tempo e placar do Futebol de Rio. Estamos chegando a 41 minutos, quase 42 deste primeiro tempo, aqui na baixada Série D do Campeonato Brasileiro, um para o Brasil, um também para o Blumenau, Fernando.
3: É, e essa rodada da Série D, a nona rodada do Grupo A16, com mais dois jogos. Logo mais às 7 horas da noite tem São José e São Joséense, e Marcílio Dias e Azuris se enfrentam amanhã às 8h15 em Santa Catarina. 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
0: 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Lula toca de cabeça, Simas completa, ela sobra ali para o Maçom, que sofre a falta. Beto Vetromilli, reta final deste primeiro tempo. E aí, Beto, e o jogo?
2: O jogo continua naquele perde-ganha, naquela questão que era a tônica até o momento dos gols, que foram os dois melhores momentos. O Brasil agora chegou um pouquinho mais pelo lado esquerdo, criou alguma situação, mas o problema está no cruzamento de melhor qualidade e principalmente no domínio dos atacantes para definir contra o gol do Blumenau. O próprio Yuri Tank perdeu o controle, Morbeck. Então esse é um dos problemas que o Brasil tem também. Quando chega, não consegue concluir, não consegue arrematar com a qualidade, ou porque o cruzamento não chega bem, ou quando os atacantes não conseguem a definição do domínio, o controle e a definição.
0: 43 minutos deste primeiro tempo, 1-1 é o placar aqui na baixada, reta final do primeiro tempo, lateral cobrado ali pelo time do Blumenau, a bola voltou para a equipe catarinense, está com o Álvaro, tenta o passe ali por elevação, evita a saída do jogador do Blumenau, cai no gramado, aí meteu a mão na bola e a falta para o Brasil, Wesley.
1: Ali achando que ia ganhar a falta, né? Acabou se abraçando na bola, falta foi marcada para a equipe do Brasil e já cobrado.
0: Zamora vai levando o time do Brasil para o ataque, ainda no campo defensivo, ele vai avançando, faz o passe por dentro, aí o passe foi totalmente errado no pé do Pedrinho, e agora volta a bola ali para o Foguinho, faz o passe, lançamento para o Gustavo Pereira, tá impedido Gustavo Pereira, Wesley.
1: Jogada em velocidade por parte da equipe do Blumenau, tentava do passe um pouco mais em profundidade, Gustavo Pereira estava avançado, impedimento marcado e bola parada já cobrada pela equipe Chavante.
0: Abertura lá na direita, domina o jogador que é o Yuri, vai levando o Brasil para o ataque, reta final deste primeiro tempo, Júlio Simas na direita para Thiago Baiano, avança Thiago Baiano, tenta ali o domínio, ainda ele, escapa da marcação, abre, volta mais atrás ali para o jogador que é o Iago Zamora, ele faz o lançamento lá buscando o Gabriel Morbeck, fez o corte, a defesa e a lateral para o Grêmio Esportivo Brasil fazer a cobrança. 44 e 40, daqui a pouco só sobe o tempo de acréscimos do árbitro Marcelo da Costa do Distrito Federal. Vai para a cobrança do lateral ali, o Yuri. Joga essa bola para dentro da área. Morbeck desviou, sai do gol. Gledson se enrolou ali com o Pedrinho, mas ficou com ela quase que o Brasil aproveita, Wesley.
1: Tentativa de latereio ali, a bola foi desviada na primeira trave. Depois o Matheus Stride chegou tentando surpreender, mas acabou que o Gledson fica com ela. E agora está ali caído, vai levantando aos poucos. O goleirão da equipe do Blumenau, somente bola para a equipe do Blumenau no momento que sobe a placa e teremos mais 4 minutos de acréscimo.
0: É, vamos até 49 neste primeiro tempo. 1-1, ia falar 0-0, não tá. 1-1 o placar, Blumenau e Brasil, Brasil e Blumenau. Júlio Simas sobe, toca de cabeça, ela fica ali para a equipe do Blumenau com o Álvaro, que abre na esquerda para João Pedro, avança o time do Blumenau, cruzamento, Lula tá cortando, e a lateral para o Blumenau, chegava pela esquerda, Wesley.
1: De pé em pé, o Blumenau tenta às vezes estar fluindo, né, mas acaba aqui sem sucesso dessa vez, bola foi afastada, e é lateral ali para a equipe do Blumenau fazendo a cobrança, vai lentamente lá o João Pedro fazendo a cobrança.
0: 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Fez o corte ali o Vinícius, ela sai lateral, é novo lateral para o Grêmio, aliás, para o Blumenau fazer a cobrança lá no setor esquerdo. Lançamento, corta Vinícius, toca de cabeça, ela sobe, João Pedro briga, briga ali com o Masson, a bola bateu por último no jogador do Blumenau e sai em lateral para o Grêmio Esportivo Brasil no campo defensivo. Thiago Baiano vai para a cobrança. 46 e 40, vamos até 49 neste primeiro tempo. Domina Morbeck, caiu no gramado, pediu a falta, a arbitragem marcou, é falta em cima do Morbeck, Wesley.
1: Ia fazendo a proteção ali o jogador da equipe Chavante, acabou sendo derrubado. Falta marcada para a equipe do Brasil, agora se desentende ali o Morbeck, tá para ali o Wesley, tá para ali também o Kevin Moreira, vão se desentender ali os jogadores das duas equipes, mas é falta e bola parada para a equipe do Brasil.
0: É, e mesmo longe da área, vai aproveitar para meter esta bola aérea, para jogar esta bola na área, o time do Grêmio Esportivo Brasil. 47 e 15 deste primeiro tempo, vai para a cobrança da falta o time do Grêmio Esportivo Brasil. O árbitro vai lá, pede pro jogador que tá na barreira lá, o Brown, sair, dar o espaço. Vai pra cobrança o Matheus Streit, fez o cruzamento, toque de cabeça do Zamora, e ela vai sair em linha de fundo, tiro de meta para o Blumenau, Wesley.
1: Cruzamento que foi praticamente na entrada da área, teve desvio ali do Zamora, foi direto pra fora, somente tiro de meta. E uma curiosidade, né, por depois da confusão que tivemos durante o meio de semana envolvendo, né, torcedores do Brasil e o Yuri Bigode, né, zagueiro da equipe do Bagé, o inflável, aquele que da saída de campo da equipe adversária, já está montado ali para saída de campo depois dos jogadores e delegação da equipe do Blumenau.
2: É sempre assim, bota o cadeado com a porta arrombada. Já estava previsto isso desde o Brapel e quando o Aimoré botaram contra o Inter, aí tiraram contra o Bagé e deu no que deu. Agora vai sofrer um monte de problemas aí que a gente sabe. Então é uma questão de prudência, né? Isso é uma estratégia, preservar o torcedor e os jogadores adversários dessa confusão. O ato de racismo contra o Gaúcho foi ali, o problema com o Yuri Bigode foi ali, com o Pelotas foi ali. Quer dizer, se tem o instrumento, usa. É para isso que tá ali o túnel.
0: É, tem que colocar sempre ali o inflável, né? Azar, que é, né, jogo de copinha, que não tem muita importância, mas tem que colocar sempre. Já tava ali, aliás, na confusão com o Bigode, o inflável tava ali, desmontado ali no canto, né? Era só montar. Então vai pra cobrança de falta o time do Blumenau, ela bate em cima do Masson, sobra aqui para Álvaro, protege a bola, Matheus Streit encosta nele, ele joga novamente no Brau, faz o cruzamento, teve desvio ali do Zamora, e vai ficar nas mãos do Edson, quando apita o árbitro, está encerrado o primeiro tempo aqui no Bento Freitas, um para o Brasil, um para o Blumenau, vem aí Fernando Moraes, e o comando do Por Dentro da Bola.
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3: Quatro horas e 50 minutos, 10 para 5, estamos chegando aqui na Rádio Universidade com o Por Dentro da Bola, intervalo de jogo, um para o Brasil, um para o Blumenau. Chavante saiu na frente com o Júlio Simas e o Brown, logo no lance seguinte, deixou tudo igual para a equipe catarinense. O resultado mantém o Chavante na zona de classificação, tem 10 pontos, vai depender do resultado do São José, se o Brasil vai se manter ou não nesta zona de classificação. Claro, se o jogo acabar assim, tem toda a segunda etapa. 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Por Dentro da Bola chegando aqui na Rádio Universidade, vamos falar bastante dessa primeira etapa, de um para o Brasil, um também para a equipe do Blumenau. Beto Vetromilho, um rápido destaque do que foi esse primeiro tempo, né? Jogo empatado, Chavante saiu na frente, tomou o empate logo na sequência.
2: A emoção do jogo é o gol, e vimos dois gols, do Brasil e do, em seguida, logo em seguida, do próprio Blumenau. Um jogo pobre, tecnicamente, o Brasil tentou mudar a configuração tática para pressionar com os laterais para cima do Blumenau, mas tecnicamente os laterais não conseguem criar essa situação efetiva de uma bola mais chegada para os dois atacantes do Brasil, e quando chega, os atacantes não conseguem o domínio e o refino. O meia, que é o Maçon, transita naquela zona intermediária, mas não cria, não tem imposição, não tem força, é pequeno demais para combater com os marcadores do Blumenau. Apesar disso, no rebote foi o volante que fez, o Simas. E depois do contra-ataque, a defesa aberta, aliás, os três zagueiros. Isso é uma coisa falsa, muitas vezes, de segurança, porque fica uma indefinição de quem sai, quem fica, quem vai, e o Brasil ficou nessa insegurança, nessa estabilidade. E o Brau entrou e meteu um golaço em cima do ângulo esquerdo. Não tinha chance para o goleiro do Brasil, Edson, pegar. Esse é o jogo até o momento. O Blumenau, que arrisca um pouquinho, tenta surpreender o Brasil e quase chega, mas evidentemente que ainda é um jogo que nessa constância não se tem como definir quem vai vencer. O segundo tempo reserva para o Brasil. Opções de ala, de extremas no banco, mas aí ele vai ter que mexer no sistema, ele vai ter que tirar essa função de três zagueiros e dois alas chegando, para botar extrema ele vai ter que mudar, vai ter o Guti no banco, que pode ser porque o Blumenau dá um certo espaço e precisa ter um meia que possa rodar essa bola para chegar nos atacantes, e fica uma expectativa se o Guti entra ou não. Então, aí já são questões que nós vamos avaliar daqui a pouco, projetando o segundo tempo.
3: Muito bem. Muito bem. Então, daqui a pouco, né? Daqui a pouco a gente projeta isso e muito mais, porque o Por Dentro da Bola vai para um rápido intervalo. Daqui a pouquinho a gente volta rapidinho.
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3: Estamos de volta aqui no Por Dentro da Bola, 4 horas 55 minutos, 5 para 5. Temos aí então cerca de 5 minutos também, né, de intervalo de jogo, de um para o Brasil, um também para a equipe do Blumenau. 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E também saudando toda a nossa audiência aqui na Rádio Universidade, que vai acompanhando esse resultado, placar de um para o Brasil, um também para o Blumenau. Dando aqui alguns recados, né? A participação dos nossos ouvintes, vai até lá o nosso WhatsApp, o 053-984-135473, e também o nosso canal no YouTube, arroba RU Pelotas. Tá lá a nossa live com imagens, né? Imagens, claro, aqui do estúdio, né? Vocês podem ver a latinha do apresentador e, claro, né, também a imagem do Beto, também a nossa transmissão lá no estádio, né, visto ali até agora há pouco um belo entardecer ali ali aos fundos ali do estádio Bento Freitas, né, você vai poder ver agora ali a bancada da JK, um belo entardecer ali, né, já o sol já se pondo, 4 horas e 56 minutos. Passando agora aqui a tabela de classificação antes da gente ir para os recados. Blumenau é o líder da competição, 17 pontos, é o líder dessa chave, né? A 16, seguido pelo Marcílio Dias, que tem 15. O Marcílio ainda não jogou na rodada, joga apenas amanhã às 8h15 contra a equipe do Azures. São Joséense é o terceiro com 12, entra em campo logo mais contra o São José. Brasil quarto com 10 pontos, quinto o São José com 7 e sexto o Azures com 5 pontos. São José e São Joséense então hoje às 7 horas da noite no estádio Passo da Areia, 8h15 Marcílio Dias e Azures lá no Gigantão das Avenidas. E o resultado de momento então é o seguinte: o Brasil tem 10 pontos, né, o São José 7, Brasil saldo menos 2, São José menos 4. O que acontece? Se acabar assim, né? Oi, vai daí.

0: resultado hipotético, né, porque tem todo o segundo tempo. Se o São José vencer por 2 gols, ele vai igualar o Brasil no saldo, mas não passa nos gols pró. Então o São José teria que vencer o São Joséense por 3-0 para aí sim ter mais um saldo melhor, né, do que o do Brasil e aí ultrapassar o Brasil na tabela de classificação. Então o Brasil vai se mantendo no G4 e vai se manter até mesmo se o São José vencer o seu jogo por 2 gols, por até 2 gols de diferença. Então esse é o panorama do momento com esse 1-1 no placar. Recados aqui rapidamente, deixa eu pegar o nome aqui, o Pedro Cardoso: boa tarde, jogo sofrível do Chavante, se o rubro-negro não se cuidar vai sofrer a virada. Aqui também o Ismael criticando bastante a arbitragem. Daqui a pouco vou acionar o Beto também sobre isso, né? Dois comentários nesse sentido. Ismael: boa tarde, amigos. Não tem VAR, pois para mim foi falta antes do gol do Blumenau. Essa arbitragem perde até para os árbitros da Colônia. Abraço, Ismael. E também o Giovanni, lá de Porto Alegre: a qualidade, mais uma vez, é escancarada. Temos muitos problemas no campo. Acho que somente técnico não vai mudar o time. O time pode melhorar um pouco o desempenho, mas falo aqui, esse time falta qualidade. Então, Beto, críticas à arbitragem também, né, à qualidade técnica do Brasil, e até falando sobre isso, né, muita gente ficou na bronca de uma possível falta em cima do Júlio Simas antes do gol do Blumenau. Beto, não sei se tu também observou o lance dessa maneira.
1: Olha, todo mundo tem o direito de opinar, e se não tem VAR é difícil. Na verdade, o árbitro ia dando aquela falta também do Zamora, que o jogador ali do atacante ia para cima, ele ia dar um cartão. A sorte que o Bandeira estava tendo. Sempre tem erro de arbitragem. Agora, não é por isso que o Brasil tomou o gol. O Brasil tomou o gol porque estava mal posicionado. Esse é o problema. Não é porque teria falta no... O Simas nem chega no lance, é o Yuri que está no lance. A falta foi dessa volta do Thiago Baiano, que tinha que recompor por ali para dar o combate, deixar o Yuri no meio do caminho, e o goleiro saiu para tentar e ela tomou por cima. Então é mérito ali do Blumenau. O Brasil se descuidou e tomou o gol. A questão do jogo em si, é natural que hoje o Brasil mudasse um pouco a característica, e aquilo que foi dito aqui no início do jogo, que quando ele trouxe os 3 zagueiros, ele ia liberar os laterais. É exatamente o que está acontecendo. Ele adiantou o Thiago pela direita, o Baiano, e o Strait pela esquerda, para saírem para essa linha de meio com os 2 volantes e mais o Masson, para tentar encontrar os 2 atacantes do Brasil. Que o Morbeck é o cara que eu disse que ia sair um pouco mais da frente, ainda que o Yuri Tanque sai um pouquinho e volta, vem um pouquinho, mas quem mais busca essa bola é o Morbeck, que não é a função dele, não tem essa característica. O Morbeck não é um jogador dessa movimentação. Ele não é um segundo atacante. Até hoje no Brasil ele foi apresentado como centroavante, onde ele fez os gols dele, inclusive. O Yuri Tanque, efetivamente, é o centroavante. Está pesado, não está conseguindo velocidade, está perdendo aquele domínio. Isso também dificultou em alguns momentos que o Brasil chegou. Os cruzamentos só começaram a aparecer um pouco mais agora nesse último terço do primeiro tempo, depois dos 30 e poucos minutos, que o Brasil foi chegando e conseguiu até, inclusive, criar o gol do Simas a 31 minutos. E o Blumenau, no descuido do Brasil, que ficou totalmente aberto, fez o gol do empate. Os dois momentos de emoção do jogo. Os dois gols dos dois times, né? Porque até então o jogo em si, no contexto macro da maior parte do tempo, foi um jogo pobre, ruim, feio, perde, ganha, erros de passes dos dois lados, balão, bola longa, um jogo horroroso para o nível de Série D de brasileiro. A Copinha Federação tem apresentado jogos mais jogados do que o próprio jogo da Série D. O Brasil tem contra si a ansiedade, a tensão de não perder. O Blumenau veio a favor dele a vantagem de estar na liderança. Se teria sido com força máxima ou não, o Blumenau está jogando, e ainda que o Brasil possa estar com essa ligeira vantagem de pressionar, o Blumenau já chegou com algumas situações, só que não concluiu, não conseguiu a definição, mas já pegou essa defesa do Brasil com 3 zagueiros aberta. E esse é o perigo, daqui a pouco engata um contra-ataque e toma. O que resta para o segundo tempo agora? O que a gente tem do lado do Brasil agora? O Brasil tem 2 extremas, tem o Daniel na direita e o Robinho na esquerda. O Robinho até hoje, até esse minuto do comentário, ainda não disse a que veio como um extrema esquerda, insinuante, driblador, que invade, cria e define. Não. Pode acontecer hoje? Bom, aí é futurologia. O Daniel, o melhor momento do Daniel foi naquele jogo passado, quando ele entra, cria alguma situação pelo lado, e até dá um chute no gol que obrigou o goleiro Samuel lá.

0: São Joséense na defesa. Parece que ali o Daniel meio que, olha, mostrou que tem um extrema direita. E só tem isso. O Guti vem para o banco, volta para a escala da convocação. É o jogador que, na minha opinião, se não
1: Beto,
0: tiver nenhuma.
1: rapidamente, Beto, o Alan realmente vai entrar, tá? Já tá aqui já aquecendo.
0: No lugar do
1: Daqui a pouco
0: Vinícius?
1: eu confirmo,
0: Vai
1: se
0: ser o
1: vai ser no
0: Vinícius?
1: lugar do Vinícius.
0: Vai ser o Vinícius, porque o Vinícius está amarelado. Daqui a pouco toma o segundo. O Vinícius não está conseguindo conter. O Alan vai marcar, vai conseguir dar sustentação nesse meio-campo junto com o Simas. E o Vinícius está fora do outro jogo. E tu tem que botar quem vai entrar no outro jogo. E ele tem que dar ritmo pro Alan. Então, se ele não mudou a configuração daquilo que se faz no planejamento tático, o Alan vai entrar no lugar nisso. Que também não está bem, Vinícius. Também está oscilante, não é um volante de marcação forte. Tem conseguido ser um bom marcador, o Vinícius. E aí do lado, então, do Brasil, tem o Guti, que aparece na lista de convocação. Guti deve ser um jogador que pode ser acionado, porque o Blumenau contém marca, mas o Masson, com o tamanho dele, o tamanho físico, não consegue combater, não consegue agredir. O Guti, que nos deixou uma imagem positiva contra o Guarani, e contra o São José foi sacado, não conseguimos ver no segundo tempo, se ele conseguir movimentar, chutar e fazer o que ele já fez com o Morbeck lá em Santa Catarina, no Itajaí, pode ser um jogador que crie para o Brasil a jogada definidora para fazer o gol, quem sabe, da vitória. Então, isso está agora na avaliação do treinador, na planilha dele, mas ele se mexer nos extremas, ele vai ter que mexer em outra situação para voltar com um zagueiro, talvez a menos, botando os laterais de volta, e aí a opção que para poder ter essa alternância. Porque ele não vai ficar com dois extremas, dois laterais saindo e três zagueiros, a não ser que seja uma abafa muito grande que ele queira fazer para pressionar na última hora aí o Blumenau. Mas tem que tomar cuidado que o Brasil também está oscilando lá atrás, tem deixado espaço, tem perdido bolas no meio, tem chegado jogadores do Blumenau à frente da área, mas sem a definição derradeira. Então o jogo, para mim, ainda está em aberto, independentemente das alternativas que a gente possa ver pelo Brasil ou até mesmo do Blumenau.
2: É isso, é isso. E a gente vê lá na
1: Fernando,
2: nossa. Oi, vai daí, Wesley.
1: só para confirmar então, sai Vinícius 8, entra o 13 Alan. E também, ao que parece, o Blumenau já está retornando ao gramado, não vai ter mudança e vai ser a mesma equipe da primeira etapa.
2: Beleza, beleza. A gente fica no aguardo então, né, ali da questão do Blumenau, ver se vai mudar também. O Brasil volta com uma mudança. Só para destacar, o Pelotas sub-20 pela Série A2, né, perdeu por 3-1 para a equipe do Futebol com Vida, jogo que aconteceu às 3 horas da tarde lá em Viamão. Seleção brasileira entra em campo logo mais a partir das 6h30 diante do Panamá. A seleção se despede, né, aqui dos campos brasileiros, né? Vai para os Estados Unidos, onde vai disputar a Copa do Mundo de 2026. A bola então vai rolar, as duas equipes já estão voltando. Por dentro da bola fica por aqui. Vem aí ele, Gustavo Lousada, e o segundo tempo de Brasil e Blumenau.
3: Muito bem, vamos juntos! Vamos para o segundo tempo aqui na Baixada. Jogadores do Brasil ali vão se reunir para uma última conversa. E o Brasil que mudou neste intervalo, Wesley Dagani.
1: Isso mesmo, saiu o 8, Venício, e entrou o 13, Alan, a única troca chavante para essa segunda etapa. E o Blumenau é a mesma equipe.
3: Muito bem, então o
0: Mantém.
3: Blumenau não muda. Beto, vai daí.
0: Mantém a estrutura tática. Ele não mexe na estrutura tática, vai continuar no 3-5-2. Ele troca um volante naturalmente. Essa troca é quase que um formulário de concurso. Quando tem um jogador dessa situação que já está fora do outro jogo e está amarelado nesse, correndo o risco de ser expulso e perder um jogador, ele já coloca o Alan primeiro para tirar o jogador que não vai e para dar ritmo para o Alan para domingo que vem.
3: Apita o árbitro! Começa o segundo tempo aqui no Bento Freitas, de um para o Brasil, um para o Blumenau. Já com o Zamora saindo jogando, acelerando o jogo ali com o Alan, bem observado aí pelo Beto. O Vinícius não joga o próximo jogo e o Alan deve ser aí o titular na próxima partida ao lado do Júlio Simas, lá em Pato Branco contra o Azures na semana que vem. Zamora faz o corte, tenta a jogada ali o Alan, esta bola foi para fora e é lateral para a equipe do Brasil. na entrada do campo ofensivo ali pelo setor esquerdo. 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Thiago Baiano para Yuri, lado direito. Yuri fez o cruzamento, corta a defesa, volta a bola para o time do Blumenau com o Brown. Chega bem o Yuri só na bola. Ela sobra para o Alan, que sai jogando para o Grêmio Esportivo Brasil. De Alan para Simas. Júlio Simas domina, faz o lançamento, boa bola para Masson, dominou, colocando na frente, fez o cruzamento, tá cortando a defesa, Wesley joga esta bola para fora e tem escanteio Brasil, Wesley Daganis.
1: Primeiras tentativas por parte da equipe Chavante, pelo lado direito de ataque, Gabriel Masson tentou o cruzamento, a zaga chegou afastando para trás, escanteio lado direito, Strite e Masson nela e quem sabe na bola parada.
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1: O Morbeck ficou caído dentro da grande área, pedindo penalidade, arbitragem nada, marcou e o Blumenau vai para ataque.
3: Vem o Blumenau para o ataque com o Brown, bateu nele, fez a proteção Yuri, ela fica com o Edson aí, Wesley.
1: Tentativa rápida agora por parte da equipe do Blumenau, com o Pedrinho fazendo o passe mais à frente pro Brown. Edson saiu bem do gol depois da proteção da zaga. Chavante já repõe para jogo e o Brasil tenta o ataque.
3: É, vinha pro ataque, mas o Gabriel Morbeck acabou de primeira tentando o passe para o Thiago Baiano, mas esta bola foi direto para fora, lateral para a equipe do Blumenau no campo defensivo. Tá indo ali o João Pedro para a cobrança, ele faz o lançamento, a bola cortada ali pelo Yuri, volta para o Brown, tentou o domínio, aí dominou errado, e é lateral para o time Chavante. Tá chegando ali o Thiago Baiano para a cobrança, o árbitro manda ele voltar algumas casas, ele cobra mesmo assim, a bola com o Alan, quase perdeu, mas ela sobra para o Zamora, Zamora inverte da esquerda para Matheus Strite, avança o Brasil pela esquerda, Matheus Strite tentou o drible em cima do Pedrinho, ele consegue ali a posse, a bola volta para ele, Matheus Strite fez o cruzamento, corta a defesa, volta a bola para o time do Blumenau, na direita para o Foguinho, para cima da marcação do Alan, acabou perdendo ali o Foguinho, recuperação do Alan, já acelera o jogo com o Júlio Simas, Simas aqui na direita para Thiago Baiano para cima da marcação, botou na frente o Thiago Baiano, chega ali a marcação, caiu no gramado, agora sim a arbitragem confirma a falta para o Blumenau, Wesley.
1: Thiago Baiano nem reclama, acabou ali disputando com o João Pedro a tentativa de chegada aqui na linha de fundo, acabou puxando o jogador da equipe Blumenau, falta marcada para o Gledson fazer a cobrança, segue o placar de 1-1, começo do segundo tempo em nome de UCPEL.
3: 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Gledson joga esta bola lá para o ataque. Toca de cabeça, Júlio Simas. Ela fica com posse ali para o jogador número 18, que é o Vitor Hugo, lançamento lá na direita para o Foguinho, aposta a corrida com o Zamora, fez o cruzamento, ela sai em linha de fundo, é só tiro de meta para o Brasil, Wesley Dagani.
1: Tentativa de bola longa ali por parte da equipe do Blumenau, Foguinho fez o cruzamento direto para fora, somente tiro de meta já cobrado pelo Brasil.
3: E tem informação no plantão aí, Fernando Moraes.
2: É, a Inter de Limeira empata contra o Ipiranga na Série C do Campeonato Brasileiro. Vitor Leque, um para a Inter de Limeira, um para o Ipiranga.
3: Muito bem, tem falta o Brasil, entrada do campo ofensivo, a bola para Yuri, mais atrás ele deixa ali para Lula, trabalha a jogada do Brasil no campo defensivo, de Lula na esquerda para Iago Zamora. Zamora vai avançando, camisa 4 às costas, ele deixa no Alan, Alan vai levando, tenta o lançamento, a bola ficou ali no João Pedro, pareceu até que pegou no braço dele, o pessoal ficou pedindo a falta, arbitragem nada marcou, pegou no braço ou não pegou, Wesley?
1: Ah, o que parece pegou na barriga ali do jogador da equipe do Blumenau, né? Os jogadores nem fizeram tanta força para reclamar, foram mais na onda da torcida mesmo. A arbitragem nada marcou e mandou seguir.
3: 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Lançamento lá, o passe para o Matheus Streit, ele faz o domínio, vai avançando com a bola dominada, ainda Matheus Streit, agora ele faz o lançamento aqui na direita para o Thiago Baiano, ele subiu, tocou de cabeça, mas se perdeu ali no tempo da bola e ela sai em lateral para o Blumenau fazer a cobrança. João Pedro vai para a cobrança do lateral. Júlio Simas briga, antecipa ali o Álvaro, ela fica no peito do Gabriel Masson, ele tenta a jogada, a bola sai em linha lateral, é lateral para o Grêmio Esportivo Brasil, tá chegando o Thiago Baiano para fazer a cobrança, ele lança no Yuri Tanque, matou no peito, a bola subiu, sobrou para o Júlio Simas, inversão de bola do esquerdo, Matheus Streit bateu pro gol, esta bola foi direto para fora, o Brasil chegou com perigo, Wesley.
1: Um belo passe do Júlio Simas, encontrando o Matheus Streit pelo lado esquerdo, ele chegou inteiro para fazer a finalização, acabou pegando muito embaixo, ela foi para fora, somente tiro de meta para o Gledson fazer a cobrança, segue o placar de 1-1 na baixada.
3: 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Lançamento lá do zagueirão Gustavo Brandão, buscando Gustavo Pereira, ele evita a saída da bola, chega Lula e cava a falta, é falta para o Brasil no campo defensivo, Wesley.
1: E é só fazendo a proteção ali, o Lula acabou sendo puxado, falta marcada e já cobrada, segue o placar de 1-1 na baixada em nome de peças e acessórios Pioneiro.
3: Yuri, campo de defesa, vai levando o Brasil para o ataque. Vamos chegando a 7:30 deste segundo tempo. Tá 1-1 o placar aqui no Bento Freitas. Lula para Yuri, domina Yuri, escapa ali da marcação, faz o passe para Alan, Alan recebe, vai levando o time do Brasil para o ataque, ele faz o corte, aí erra o passe, ela sobrou para o Gustavo Pereira, Gustavo Pereira para o Vitor Hugo, na direita para Foguinho, vem o time do Blumenau, Pedrinho, linha de fundo, cruzamento, Alan no carrinho faz o corte, e o Matheus Streit afasta, e o Yuri Tanque aposta a corrida, mas sai o Gled, Edson toca de cabeça e a lateral, mas o Blumenau chegou lá pela direita, Wesley.
1: É no erro do Alan, acaba errando o passe, o Blumenau aproveita e tenta a jogada pelo lado direito, depois do cruzamento para o meio da área, o próprio Alan, que estava por ali para fazer o corte, corrigindo seu erro, e agora o Brasil tem a bola dominada, vai empatando em 1-1 em nome de Unimed Pelotas.
3: Yuri faz o domínio, campo defensivo, faz o passe para Masson, de primeira tentativa aqui na direita para o Thiago Baiano, acabou perdendo, voltou para ele, Morbeck para Thiago Baiano, para o Gabriel Masson, entrada da área, se livrou da marcação, ainda ele vai para a linha de fundo, fez o cruzamento, corta a defesa, volta a bola para Thiago Baiano, tocou de cabeça, invadiu a área, bateu em cima da marcação, voltou para ele, tentou no carrinho, acabou perdendo, e agora vem para o contra-ataque o time do Blumenau, bola com o Álvaro, domina Álvaro, tem o Brown passando aqui na esquerda, é bola para ele, no X1 para cima do Yuri, invadiu a área, pedalou ainda, Brown trouxe para a perna esquerda, chega Yuri e a bola volta para o Brown, agora ele faz o cruzamento, Lula afasta, sobrou para Kevin, ele abre novamente na esquerda, de cabeça para Brown, Brown para Álvaro, Álvaro para Kevin Moreira, de novo para Álvaro, trabalha a bola o time do Blumenau, João Pedro para Vitor Hugo, de novo para João Pedro aqui na esquerda, João Pedro faz o passe para Álvaro, Álvaro para Vitor Hugo, mais atrás ali para Wesley, que trabalha a jogada com Gustavo Brandão, camisa 33, na direita para Pedrinho, Pedrinho escapa da marcação do Yuri Tanque, com falta em cima dele, Wesley.
1: De pé em pé, assim foi chegando, agora a equipe do Blumenau até conseguir recuar, ia invertendo o lado, tentando investir pelo lado direito, e o Yuri Tanque acabou puxando o jogador e fazendo a falta já cobrada.
3: Olha o lançamento aqui para o Brown, domina, vai para cima da marcação ali do Yuri, balançou, trouxe para o meio, fez o passe, corta Alan, volta a bola ali para o time do Blumenau, fica mais com a bola nestes primeiros movimentos de segundo tempo. João Pedro passa o pé por cima dela, aí na hora do passe o Lula antecipou, se apresentou lá o Edson, o Lula tá apertado ali na linha de fundo, chuta a bola em cima do Álvaro e ganha lateral o time do Brasil no campo de defesa. E atenção, torcedor ligado na universidade, chegou a hora de conferirmos tempo e placar do futebol, DRU! 10 minutos e 30 deste segundo tempo aqui no Bento Freitas. Segue um para o Brasil, um também para o Blumenau, Fernando.
2: Resultado que mantém o Brasil no G4. O Chavante é o quarto colocado com 10 pontos, 3 acima do São José. São José que entra em campo hoje às 7 horas da noite e enfrenta a equipe do São Joséense. 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
3: Beto Vetromile, 10 minutos, Gozada. Quase 11. Blumenau fica mais com a bola nestes primeiros minutos, hein, Beto?
0: Gustavo, tem informação aí do Wesley?
1: Rapidamente, Beto. É, Robinho, Otávio e Germano, os três chamados pro Laércio Aquino.
3: Vai trocar lateral, em 12 tripla aí, Beto.
0: No lateral, o Strike. Como é a ordem dele aí que ele botou?
1: Robinho, Otávio, abrir o Germano e o Robinho.
0: Tá, o Otávio vai entrar de lateral.
3: Olha o Foguinho, invadiu a área, bateu pro gol em cima da marcação. Tem escanteio, Blumenau. Chegou com perigo, conta aí, Wesley.
1: O Foguinho conseguindo investir pelo lado direito, conseguiu fazer um corte pra cima da marcação, Chavante. Na hora de finalizar, foi travado, escanteio pra equipe do Blumenau, que investiu com perigo agora pelo lado direito.
3: Vai para a cobrança do escanteio, cobrança curta, Álvaro devolveu no Foguinho, fez o cruzamento, corta ali o Gabriel Morbeck, ela fica ali para Vitor Hugo, de cabeça joga a bola aqui para a direita, ela fica com o Thiago Baiano, que agora desce no contra-ataque, passe por dentro para Yuri Tanque, de novo para Thiago Baiano, inversão de bola buscando o Masson, fez o corte o Gustavo Brandão, e a bola para a equipe do Blumenau, e agora a falta, Beto Vetromile. Vamos antes das trocas, Wesley, 17, 16 e o 7 no Brasil.
1: Muito bem, Otávio, Germano e Robinho. Vamos só ver a ordem das trocas agora que vai subir a placa aqui no estádio Bento Freitas. Vai sair o Strite, camisa isso. Número 6. Tá errado ali a placa do nosso quarto árbitro, mas tá saindo o Yuri Tanque com a camisa número 9, já se despedindo por ali. Vai entrar o Robinho, tá saindo também o Matheus Strite com a camisa número 6 e o Thiago Baiano com a camisa número 11. Então sai Yuri Tanque, Thiago Baiano e também o Matheus Strite. Entra o Otávio, Denis Germano e Yuri Tanque.
0: De trás pra frente, ele desmancha o 3-5-2, Yuri passa a ser lateral e Otávio lateral. Ele vai conter os lados porque o Blumenau tá encontrando espaço na defesa do Brasil. Ele tira agora no meio, ele tira aí o Germano vai entrar, me ajuda, quem é que vai sair? Tu me ajudou aí?
1: O Thiago Baiano,
0: bom, e ele vai tirar o Thiago Baiano porque o Germano, ele também ajuda a conter o meio campo do Brasil, que não tá segurando tanto mais o Blumenau. O Germano tem uma facilidade, ele marca assim a bola, mas ele também pode sair pelo lado direito, para não abrir demais o Brasil e não ter que fazer um time muito ofensivo nesse momento. E o Robinho vai entrar exatamente no lugar do Yuri Tanque, que está com menos aproveitamento do que o Morbeck, que se movimenta. Ele vai manter o Morbeck se movimentando, o Robinho tentando criar pelo lado esquerdo, para continuar atacando com um pouco mais de pressão a defesa do Blumenau. Ou seja, ele recompõe a defesa com 4 homens, ele muda o sistema dos 3-5-2 para o 4-4-2 ou 4-3-1-2, e lá na frente ele bota Robinho e o Morbeck para ser exatamente essa movimentação para tentar chegar. E o Germano vai visitar o lado direito de vez em quando com a bola.
3: Trabalha a bola o time do Blumenau aqui no campo defensivo. Germano chegou, tomou. Ganha lateral o time do Brasil. Germano para Alan. Alan para Germano. Lado direito avança. Tá com sangue novo. Acabou de entrar Germano. De calcanhar para Gabriel Masson. Cruzamento. Morbeck e Gledson. Milagre do goleiro do Blumenau. Salvando o gol do Morbeck. Conta aí. Antes, porque o Zamora tá chegando. Lançamento pro Robinho. Dominou. Bateu para fora. O Gledson fez um milagre. Wesley Dagani.
1: Jogada espetacular pelo lado direito da equipe do Brasil. Germano de letra para Gabriel Masson, que com a perna canhota consegue colocar para dentro da área. O Morbeck ia finalizando dentro da pequena área, mas foi travado numa linda defesa de Gledson. Evita o gol Chavante. Depois Robinho tentou finalizar e foi por cima do gol. Agora tá caindo ali sentindo cãibras o goleiro da equipe do Blumenau, mas perde uma chance espetacular o Brasil aqui na Baixada.
3: Fernando Moraes, vamos lá, quero recados, torcedor participando, torcedor Chavante conosco na live, também no WhatsApp, Fernando.
2: É, o torcedor segue participando por aqui, o Renato, ele diz que o Brasil vai vencer pelo placar de 3-1, está na escuta em Esteio, aqui no Rio Grande do Sul. E também o Álvaro, ele diz o seguinte: ainda podemos contratar mais jogadores? O Brasil está precisando de mais um centroavante, os dois que estão aí não estão dando conta do recado. Siga participando lá no 0539-843-5473, o nosso WhatsApp, e também no nosso YouTube, o canal é o @RUPelotas, ou pesquise ali Rádio Universidade, você encontra a nossa live. 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
3: Muito bem, participe conosco, deixe seu recado. Tem lateral o time do Blumenau e vai mexer em dose dupla, tá? O 17, depois vou esperar ele virar ali para ver o número, para ajudar também o nosso repórter Wesley Dagani. Mas um é o 17, o outro é o 11, Wesley.
1: O 17 é o Antônio e o 11 Vinícius Jaú, daqui a pouquinho então na equipe do Blumenau.
3: Em tese, dois titulares, né? Pelo menos eram titulares lá na primeira rodada. Vinícius Jaú, aliás, um dos melhores em campo naquela tarde lá em Santa Catarina. E o Antônio também, um volante aí de qualidade do time do Blumenau, que agora vai mudar. Wesley Dagani com as trocas na equipe catarinense.
1: Vamos lá então, saindo o camisa número 18, Vitor Hugo, para a entrada do 17, o Antônio. Vamos ver quem é que vai sair para entrar o 11, que é o Vinícius Jaú, que me parece vai ser o 10. 10, Foguinho, sai para a entrada do 11, Vinícius Jaú, as duas trocas da equipe de Carlos Correia.
3: Muito bem, vai para as trocas agora, já estão saindo aí os jogadores. Boa partida aí o Vitor Hugo, Foguinho não apareceu muito. E agora dois jogadores aí de qualidade, dois jogadores aí considerados titulares desta equipe do Blumenau, vão entrar na sequência da partida aos 17 minutos do segundo tempo. 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Masson brigou ali com a marcação, voltou para o Germano, tentou ali o drible de corpo, João Pedro protege, chuta esta bola ali para o ataque, ela chega aqui no Lula, faz a proteção, recua para o goleiro Edson, que sai jogando para o Grêmio Esportivo Brasil. Edson faz o passe ali para o Zamora, o passe foi forte, Zamora tem que correr, fez ali o lançamento, vai brigar lá o Pedrinho. Esse passe do Edson foi na fogueira para o Zamora, hein, Wesley?
1: É, para quem inimigos, né, quando se tem amigos como esse, nesse tipo de passe, assim não dá. Zamora acabou tendo ali que correr, conseguiu dar o balão para frente, lateral para a equipe do Blumenau.
3: Zamora matou no peito, tentou a jogada, acabou perdendo, volta a bola para o time do Blumenau. Álvaro na esquerda, aqui para o Brown, para cima da marcação do Yuri, cortou para o meio, o Brown bateu para o gol, golaço! Gol do Blumenau! E um golaço do Brown, recebeu no lado esquerdo, trouxe para o meio e meteu na gaveta aos 18 minutos do segundo tempo. O Blumenau está virando o jogo aqui no Bento Freitas. Um para o Brasil, dois para o Blumenau. E o detalhe deste golaço, Wesley Dagani.
1: É o perigo, né, contra essa equipe do Blumenau, principalmente vendo a velocidade e a facilidade dos pontas em conseguir estar sendo ofensivo. Assim que o Brau leva para a perna direita, dá uma paulada e sem chance nenhuma para o Edson. Vira o jogo aqui no Bento Freitas e agora está 2-1, Beto.
0: Dois golaços desse rapaz aí, o Brown, bom jogador, belo acabamento, ele fez um golaço no primeiro tempo, colocou, tirou do ângulo também, né? Porque o difícil é tu fazer esse tipo de lance, é botar em cima, no ângulo, com aquele tapa, é qualidade, não tem nada, o Edson nessa aí e no outro, o goleiro do Brasil não teve nada a fazer, foram dois lances de gaveta, não tem como pegar aquela bola, muito difícil. Agora o Blumenau mudou, força ofensiva, o Brasil já estava titubeante, vai ter que recompor para buscar pelo menos um empate, corre atrás, a pressão aumenta 20 minutos e daqui a pouco começa realmente a coisa a ferver um pouco mais no emocional dos jogadores, né? O Brasil ainda não teve virada de jogo, sequer buscando resultado de empate. Então, hoje é a prova dos 9.
2: Esse é o quinto gol que marca o Brown na temporada, o 14º do Blumenau nesta Série D. O Brasil sofre o 11º gol, se mantém em quarto lugar, agora com 9 pontos.
3: É, a situação vai ficando complicada, mas tem muito jogo pela frente. Alan para Yuri, aqui no lado direito, domina Yuri, faz o passe por dentro. Gabriel Morbeck domina, tenta o giro, toca de cabeça, corta a defesa. Yuri completa e completou errado. Vem o Álvaro para o contra-ataque para o time do Blumenau. Abertura de bola na esquerda para o Brown, domina, fez o cruzamento. Gustavo Pereira dominou, tentou escorar para o Álvaro, corta a defesa. Na sequência, a bola volta ali para o Blumenau, evita a saída do Brown. Ela fica aqui para o João Pedro. João Pedro para o Kevin. Kevin para o Brau, acabou perdendo na dividida ali com o Yuri, melhor para o Brasil. Gabriel Masson faz o passe, domina a bola o Júlio Simas, vai para o ataque o time do Grêmio Esportivo Brasil. Júlio Simas, abertura para Otávio, lado esquerdo, cruzamento, Gledson soltou, corta a defesa, afasta Antônio. O Gledson agora foi mão de alface aí, hein, Wesley?
4: Espetacular, né? A jogada pelo lado direito, primeiro, pelo lado esquerdo, por parte do Grêmio Esportivo Brasil, e aí o cruzamento para dentro da área, o Gledson acabou não conseguindo segurar, e agora confusão aqui, o Gabriel Masson tá por ali, porque o Gledson fica caído, demora agora a estar se levantando ali o goleiro da equipe do Blumenau, jogadores do Brasil vão ali cobrar, e pediu para, parece para trocar aqui os jogadores da equipe do Blumenau. Mas uma linda defesa ali por parte do Gledson, que o momento bateu o roubo, mas salvou a equipe do Blumenau de tomar o empate.
0: É a segunda vez que ele cai, cãibra forte. Olha, não sei se vocês já tiveram, eu já tive. Cãibra de panturrilha, quando trava, quando tranca. Tiago, tu não tem noção, é uma dor de parto, eu acho. Eu nunca senti dor de parto, mas deve ser parecida. Que é horroroso esse tipo de dor pro jogador. E o goleiro que usa muito a panturrilha, para esse salto que ele saltou ali, parece até que, pelo que a gente ouviu essa semana, ele estava sem jogar, talvez sem ritmo, né? Tenha sentido aí o goleiro, realmente uma lesão mais forte, de contratura, né? E não sei se vai ter condições. Troca de quem?
4: Vai sair o goleiro, vai sair o Gledson. Vai entrar perfeito. O Pedro Reis na equipe do Blumenau.
3: E atenção, torcedor ligado na universidade, chegou a hora de conferirmos tempo e placar do Futebol de Rio. 22 minutos aqui no Bento Freitas, está 1 para o Brasil, 2 para o Blumenau, Fernando Moraes.
2: Destacando jogos em andamento na Série A do Campeonato Brasileiro, o Vasco vai perdendo em casa para o Atlético Mineiro por 1-0, gol de Vitor Hugo, e o Palmeiras vai batendo a Chapecoense por 1-0, gol de Paulinho, jogos já no segundo tempo. Às 8h30 tem Cruzeiro e Fluminense, Remo e São Paulo. 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
3: É, e aí, Beto Vetromini, vamos chegando a 23 minutos, o jogo tá perigoso para o Grêmio Esportivo Brasil, que tá perdendo, vai ter que pelo menos buscar um empate aí, Beto.
0: É, porque nessa configuração e esse lance do goleiro sair agora é um lance inusitado, né, assim, desse jeito, com cãibra, às vezes sai com uma lesão, machucado, mas uma cãibra é difícil, mostra que ele realmente não tava no ritmo, né, um jogador que é experiente, tava fora da titularidade, sentiu aí o ritmo do jogo. E realmente agora vai ter que substituir. O rapaz que vai entrar, o número 35, goleiro aí, não temos informação que nível é esse goleiro, se ele é realmente um goleiro que tem a capacidade para suportar uma possível pressão do Brasil, que tipo de segurança técnica nessa bola ele vai ter, porque o Gledson, pelo menos aí em dois lances, salvou o Blumenau do que seria talvez o segundo gol do Brasil, ainda nesse momento aí do Morbeck, no início do segundo tempo. E esse lance que ele sai em alto ali, e a defesa tirou. Então, importante também a perda do goleiro, que vinha sustentando também um bom trabalho na defesa do Blumenau. E como é que esse goleiro vai entrar, mas está com vantagem o Blumenau, né? Essa é a diferença. Não vai correr atrás. De qualquer maneira, o Brasil vai ter que se expor. Vai passando o tempo. Daqui a pouco pode acabar gerando mais campo para o Blumenau. E tomara que não tenha o infortúnio de tomar o terceiro gol, porque aí praticamente encerra a chance do Brasil recuperar alguma pontuação hoje no Bento Freitas.
3: Mudou o Blumenau, além do goleiro, teve outra troca, né, Wesley?
4: Eu não consegui pegar a numeração ali dos jogadores.
3: 30. 30, saiu 21.
4: 30 é o Matheus Joaquim e saiu 23 o Álvaro.
3: Saiu 21, o Wesley.
4: Brown.
3: O Brown saiu.
4: Camisa número 21 é o Brown.
0: Quem é que
3: lançamento
0: entrou?
3: Lançamento para a área, desviou Morbeck, corta a defesa, escanteio para o Brasil, Wesley.
4: Escanteio, lançamento para dentro da área, a zaga chegou afastando, escanteio para o Brasil, pelo lado esquerdo, Otávio Nelly, quem sabe na bola parada.
3: Quem sabe na bola parada o gol chavante, a cobrança de escanteio para o Otávio. Vamos chegando a 25 minutos da etapa final. Vai para a cobrança Otávio na perna esquerda. Já foi autorizado o levantamento. A bola passa por todo mundo. E vai sobrar aqui na esquerda. Fez o corte ali a defesa. O Zamora acabou pegando ali o jogador da equipe do Blumenau. Arbitragem confirma a posse para o Blumenau, que agora vai fazer uma cera, né, Wesley?
4: É, e só até em relação à situação que acabou acontecendo, porque até não peguei os números ali dos jogadores que acabaram trocando, porque teve uma confusão aqui na hora de tirar o Gledson. O rapaz da maca acabou sendo empurrado ali pelo 14, o Wesley, da equipe do Blumenau, fechou o tempo por ali, e aí acabou que o Gledson saiu caminhando, nem precisou da ajuda da maca. Então uma confusão que acabou sendo ali meio quase generalizada, mas sem cartão para nenhum dos lados.
3: 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Falta para o Brasil, a bola bateu no braço ali do Antônio, reposição ali já feita, bola com Alan para o Gabriel Masson, domina Masson, abre na direita aqui para Lula recebe. Faz o passe para o Germano, fez o corte, a defesa lateral para a equipe do Grêmio Esportivo Brasil. Tá chegando ali o Yuri para a cobrança, e ele faz o lançamento lá buscando o Morbeck, corta ali o Wesley, vai sair do gol o Pedro Reis, e evita a saída da bola, né, Wesley?
4: Evitou ali o Pedro Reis, muita reclamação por parte das jogadores da equipe do Brasil, mas a bola foi salva ali pelo Pedro Reis.
3: Está jogando lá o Antônio, faz o passe mais atrás ali com o Gustavo Brandão, lança para o ataque, corta a defesa, novamente Brandão sobe, toca de cabeça, ela fica ali para o Otávio, Otávio na perna esquerda, faz a inversão, bola aqui na direita, muito forte, e esta bola foi para fora, o torcedor já começa a vaiar aqui, hein, Wesley?
4: É, o murmúrio, né, dos torcedores, cada passe errado, a cada decisão tomada errada, a gente vê que tem ali uma reclamação por parte dos torcedores, e daqui a pouco, Guti, camisa número 23 na equipe do Brasil.
3: Deve Germano, uma passe som. Errado, fala, Beto!
0: Deve sair uma som, né? Deve ser ali para ele entrar.
3: Muito bem, Beto Vendromelli, 27 minutos. E aí, Beto, o que fazer agora?
0: O Brasil correndo... Não, tá certo, eu disse pra vocês que ele ia ter que botar a extrema e o Guti no segundo tempo. Botou, pensei que o Daniel ia entrar, pelo menos ainda tem tempo, ainda não entrou.
4: Beto.
0: Mas o... Oi?
4: Vai sair o Morbeck, camisa número 14.
0: Ué, mas e agora? Tirou o centroavante todo mundo.
4: É, e agora subiu a placa ali, saiu 14, Morbeck pra entrada do 23, Guti.
0: Bom, agora eu não entendi mais nada, mas vamos ver o que, que ele vai recompor, porque ele perde os dois, ele bota dois centroavantes e tira os dois centroavantes, vai com dois meias. Evidente, talvez o Guti, se é que ele vai aproveitar isso aí, chutar de fora da área, né, pra experimentar o goleiro. Ou vai fazer um outro tipo de envolvimento pro Guti jogar mais pra cima da defesa, servindo quem aí? Os atacantes do Brasil agora, Robinho, vai ficar os dois meias, o Guti e o Masson. Não tem do lado direito ninguém, que é o Germano que aparece. Ou seja, o Brasil tinha dois homens de área, tira dois homens de área para tentar chegar numa bola, talvez, de infiltração, um chute, alguma coisa de velocidade. É isso que sobrou para fazer no segundo tempo.
3: Está jogando o time do Blumenau. Bola aqui na esquerda para o João Pedro. Ele faz o lançamento lá buscando o Gustavo Pereira. Melhor para Lula. Mata no peito, bota no chão. Tenta o passe ali com o Germano. A bola bateu na marcação. Sai em linha lateral. É lateral para a equipe do Brasil. Yuri faz o passe, corta ali a defesa, Alan sobe, toca a bola ali para o Simas, tenta o passe, passe errado, corta Pedrinho, ela sobe, fica lá para a disputa do Júlio Simas com o jogador que é o Álvaro, ficou pedindo a falta ali o Álvaro, a arbitragem não marca, e ela volta para a posse do Grêmio Esportivo Brasil, 29 deste segundo tempo, Lula domina, tenta a jogada, a bola chega até o Yuri, boa bola, na direita aqui para o Gabriel Masson inverteu, o Pedrinho mata no peito, e na sequência o Robinho faz a falta, aliás o Otávio fez a falta em cima dele, aí Wesley.
4: É, e vai tomar o cartão, camisa número 16 da equipe do Grêmio Esportivo Brasil, o Pedrinho tentando produzir para o ataque, foi derrubado pelo Otávio, falta marcada no campo defensivo do Blumenau e cartão amarelo para o 16, Chavante.
3: 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Vamos chegando a 29, quase 30 deste segundo tempo. Vai para a cobrança da falta ali o goleirão Pedro Reis, que entrou há pouco. O Gledson saiu lesionado. E o Pedro Reis aí tem essa oportunidade, que é o terceiro goleiro da equipe do Blumenau. Sobe, corta ali o Otávio, fica a bola para Masson. Alan de cabeça, ela chega até o Robinho, de cabeça para Guti, corta a defesa. Antônio na direita, lá para o jogador que é o Vinícius Jaú. Jaú para cima da marcação, ele balança, chega bem Otávio, joga essa bola para fora. É lateral para a equipe do Blumenau fazer a cobrança. Vai lá para cobrança o Pedrinho, já trabalha mais atrás ali, fez o passe, Pedrinho domina, bola para Antônio, escapou da marcação, cai no gramado e é falta, Wesley.
1: Reclama ali por parte do Guti, também o Júlio Simas, mas falta marcada, perto ali da linha que divide o gramado, segue o placar de 2-1 para o Blumenau, em nome de UCPEL.
3: Dá para cobrança da falta lá, sem pressa, o jogador... que é o Gustavo Brandão. Ele faz o lançamento para o Gustavo Pereira, briga lá com Zamora, bate por último no jogador do Blumenau e com isso é tiro de meta para o Grêmio Esportivo Brasil. E atenção, torcedor ligado na universidade, chegou a hora de conferirmos tempo e placar do futebol, Derril. Vamos chegando a 31 deste segundo tempo. Aqui no Bento Freitas vai dando Blumenau. 1 para o Brasil, 2 para o Blumenau. O Fernando Moraes, mas antes vem o time do Blumenau. Passe errado na saída de bola do Brasil. Ela chega até o Álvaro. Álvaro para o jogador que acabou de entrar ali, o número 30, que é o Matheus Joaquim. Fez a corte à defesa. E na sequência o Germano tenta, não consegue. E Yuri agora acelera com o Germano. Fez o corte Wesley. Fernando Moraes. 32 minutos, Fernando. 2-1 para o Blumenau.
2: E outro gaúcho que acaba sofrendo a virada é o Ipiranga na Série C do Brasileirão. Inter de Limeira 2, Ipiranga 1. E pela Série D, o São Luís, pelo grupo A15, vai empatando por 0-0 contra o Cascavel. Já na Série A, mais cedo, o Inter foi derrotado por 3-1 para a equipe do Bragantino. 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
3: 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Beto Vetromilli, 32 minutos e o jogo, Beto.
0: Vai ganhando contornos mais dramáticos para o Brasil. Eu ainda não entendi. E repito, jogo a gente tem que falar o que está vendo na hora. Eu não consegui entender... Tu coloca dois centroavantes, tendo dois meias para jogar uma opção, depois tu tira os dois centroavantes, quanto precisa agora da jogada definidora. Ele vai criar movimentação? Sim. Vai criar essa tentativa de velocidade pelo meio? Sim. Mas facilitou para a defesa do Blumenau, que tinha o Morbeck ali toda hora pressionando, tentando uma cabeçada, o próprio Yuri Tanque, que também não estava bem. E aí ele tira a referência da área, para construir talvez um pouco mais de movimentação. Sim, para manter o Brasil vivo no campo de ataque. Perfeito. E quem entra na área agora? Quem vai lá na área das cobras? Não tem, tá todo mundo sem perneira. Então, ainda que um lance inusitado possa salvar o Brasil da derrota, na configuração tática ele desmanchou o que se imaginava que o Brasil até hoje nunca jogou sem centroavante. Pelo menos um.
3: E agora tem escanteio o time do Brasil, Otávio para a bola, levantamento, subiu Lula, de cabeça corta a defesa, volta a bola para Otávio, lado esquerdo, dominou Otávio, fez novo levantamento, corta Wesley, volta para o Júlio Simas, Iago Zamora dominou, mas está marcado o impedimento, Wesley Dagani.
1: Júlio Simas ia tentando o passe para o área, o Zamora ia dominando, mas sabia que estava impedido, nem reclamou, só recuou e é bola parada para a equipe do Blumenau fazer a cobrança, segue 2-1 para os visitantes, em nome de peças e acessórios pioneiro.
3: Fernando Moraes, participação do ouvinte, torcedor participando no nosso WhatsApp, também no YouTube.
2: O pessoal vai participando, mandar um abraço pro Glaucius Alves, ele que é irmão do nosso glorioso Jorginho Alves, tá lá em Foz do Iguaçu acompanhando a Rádio Universidade. Também o Cássio Kurs participando lá no nosso YouTube. Aqui volta o Pedro Cardoso. Voltei, cantei a pedra, hein, que o Chavante iria levar a virada. Do jeito que tá, acho que vai levar mais. O pessoal participando lá no nosso WhatsApp, 0539841355473, e o nosso YouTube, o @RioPelotas, pesquise lá, canal da Rádio Universidade, Lousada.
3: É, e agora o Robinho tentava a jogada e saiu com bola e tudo aí, Wesley.
4: Ia fazendo ali a disputa contra o Antônio, camisa número 17 da equipe do Blumenau. Somente tiro de meta para o Pedro Reis fazer a cobrança.
3: 35 minutos, Unimed Pelotas, aqui tem gente, aqui tem vida, aqui tem Unimed, vai para a cobrança do tiro de meta ali o Pedro Reis, goleirão da equipe do Blumenau, que entrou ao decorrer do jogo, ainda não foi testado, o Brasil ainda não chutou no goleiro, que entrou frio ali na partida, e o Brasil não conseguiu testar o terceiro goleiro do Blumenau. Está jogando ali o time catarinense, com o Antônio, faz o giro, deixa a bola ali no Brandão, ele faz o lançamento, corta Zamora, completa e joga essa bola aqui para o campo ofensivo. Domina a bola ali, Robinho, marcado por dois, caiu no gramado, falta em cima dele, Wesley.
4: Antônio, camisa número 17, mais uma vez ali perseguindo, o Robinho acabou fazendo a falta, já cobrado pelo Brasil.
3: Alan vai levando o Brasil para o ataque, faz o passe para Guti, Guti girou em cima da marcação, abriu para Júlio Simas, Simas na esquerda, para Otávio, cruzamento, passou por todo mundo, chegou no Germano, lado direito, novo cruzamento, corta de qualquer maneira o zagueirão Wesley, o Brasil chegou em um cruzamento de cada lado, hein, Wesley?
4: É, o Brasil não tá mais com centroavantes dentro de campo, mas tá tentando cruzar, a bola veio rasteira, passou por todo mundo, depois do outro lado o Germano tentou novamente, a defesa afastou e o Brasil vai para ataque novamente.
3: Vem para o ataque, cruzamento do Otávio, chegou no Germano, não consegue o domínio ainda ele, Germano, cruzamento, Robinho, cabeceia errado, a bola fica ali com o Antônio, marcando o Robinho, Robinho mais atrás para Otávio, Otávio para Júlio Simas mais atrás para Zamora, Zamora domina, abre aqui na direita para o jogador que é o Lula, Lula vai avançando, faz o passe para Yuri, chega bem ali o Matheus Joaquim e joga esta bola para fora. E agora deu cãibra aí no Yuri, hein, Wesley?
4: É, deu cãibra, ficou sentindo ali a perna esquerda, o camisa número 2 da equipe do Brasil, tenta fazer aquele puxão, né, pra voltar ao normal, mas é lateral pro Brasil.
3: Guti devolveu no Germano, novo cruzamento foi travado, Alan antecipa a marcação, escapou, fez ali o cruzamento, tá cortando a defesa, voltou para o Masson, Masson para Guti dentro da área, desarmado, Masson bateu em cima da marcação, Álvaro tenta, Masson briga, ganha na segunda bola, Guerreiro, Masson, mas na sequência ele perde, e agora vem para o contra-ataque, vinha porque o Alan chegou tomando, e é posse de bola para o Grêmio Esportivo Brasil, Wesley.
4: É, desarmando ali o Alan, muito bem na marcação, mas a bola ainda desviou no jogador da equipe do Blumenau e a lateral para o Brasil fazer a cobrança, e o Yuri segue fora de campo, não consegue apoiar o pé esquerdo ali o jogador da equipe Chavante.
3: Vai para o lançamento ali, tenta a jogada, o Germano cortou a defesa, lateral para a equipe do Brasil fazer a cobrança, tá chegando ali o Lula para a cobrança do lateral aqui pelo lado direito, vai para a cobrança ali o Lula, tá avançando o árbitro. Abre os braços pra ele e fala, vai até onde, meu filho? Guti não consegue o domínio, volta a bola para Alan, Alan para Lula, domina a bola Lula, vai trazendo por dentro, abre na esquerda lá para Zamora, Zamora faz o lançamento, cortou ali a defesa, sobrou para Masson, Masson dominou, escapou da marcação ainda Masson, fez o cruzamento, segunda trave, Simas pro meio, perdeu! O Robinho perde um gol inacreditável, Wesley!
4: Inacreditável, jogada que começa pelo lado direito. Masson inverte o jogo na segunda trave. Júlio Simas faz tudo certo, escora pro meio e diz pro Robinho, faz meu filho. Ele não consegue, erra o chute, se enrola com a marcação e o Brasil perde uma chance inacreditável na baixada.
3: É, o Brasil tinha chance do empate e acabou desperdiçando o Robinho, nem entendi o que aconteceu na jogada. Abertura de bola para Álvaro, ele faz o passe para Vinícius Jaú, domina o Jaú, devolve no Álvaro, se apresenta ali para o jogo Antônio, bola para ele, devolução no Álvaro, Álvaro faz o passe para Gustavo Pereira, muito forte, e é posse de bola para o goleirão Edson, que já sai jogando ali com o Lula, no campo defensivo do Grêmio Esportivo Brasil. Lula, na direita aqui para o jogador que é o Germano, Germano para Alan, diga Beto.
0: Só para ser justo, hein? Eu tenho a impressão pelo lance na imagem que o zagueiro antecipa o Robinho e não deixa ele tocar na bola, porque não tinha como errar o gol. Se batesse na canela do Robinho, entrava. O zagueiro tem a impressão que ele antecipou pelo ângulo e tirou essa bola pro goleiro. O Robinho não conseguiu concluir, porque o zagueiro tirou antes.
3: Lula faz o passe para Guti, domina a bola Guti, inverte a jogada lá na esquerda para Otávio, domina Otávio para cima da marcação do Pedrinho, fez o cruzamento, esta bola vai para fora, mas o Brasil tem escanteio, Wesley!
4: Escanteio, Otávio pelo lado esquerdo tentou o cruzamento, foi travado. Só um detalhe, o Yuri está recém agora, vai tentar voltar, mas está mancando muito o jogador da equipe do Grêmio Esportivo Brasil. Escanteio pelo lado esquerdo, Otávio Nelly, quem sobe na bola parada.
3: E aí o Brasil já fez as 5 trocas, né? Então o Yuri vai ter que ir pro sacrifício ou vai deixar o Grêmio Esportivo Brasil com um jogador a menos. Tem troca no Blumenau, Wesley.
4: Vai sair o 27, que é o Gustavo Pereira. Vamos confirmar quem é que vai entrar ali. Eu não consegui ver o número de jogador.
0: 32.
4: 32 é o Lucas Reis.
3: Faz o cruzamento, Otávio, a meia altura, Masson passou por ela, volta a bola para o time do Brasil. Novo cruzamento do Otávio, segunda trave, Robinho de cabeça, Pedro Reis sai do gol e fica com ela, Wesley.
4: Cruzamento na primeira trave, afastado pela defesa do Blumenau. Depois Otávio coloca para a área de novo e o Lula ia chegando, mas Robinho foi quem tocou de cabeça, fraco. O goleiro ficou com ele, já repõe para jogo e o Brasil tenta novamente.
3: O Brasil tenta com o Otávio, Otávio mais atrás ali com o jogador que é o Germano, ele deixa com o Zamora, Zamora domina, faz o passe para Alan, Alan com o Germano por dentro, o Germano foi desarmado e na sequência fez a falta aí, Wesley.
4: Fez a falta, camisa número 7, acabou errando o domínio e foi desarmado, depois deu um carrinho, fez a falta e é bola parada para a equipe do Blumenau fazendo a cobrança.
3: E atenção, torcedor ligado na universidade. Chegou a hora de conferirmos tempo e placar do futebol, DRU. 41, quase 42 deste segundo tempo. Vai dando Blumenau aqui na baixada. 1 para o Brasil, 2 para o Blumenau, Fernando.
2: É, e logo mais, às 6:30 da tarde, a seleção brasileira entra em campo e enfrenta o Panamá no último amistoso em solo brasileiro, antes da sua preparação, né? Já é a preparação, mas o último antes aqui em solo brasileiro, antes desse início da Copa do Mundo de 2026. 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
3: Olha, agora o Germano errou o passe, vem no contra-ataque o time do Blumenau, mas o passe do Matheus Joaquim foi totalmente errado. Aí, Wesley!
4: Tentativa do Germano de peito ali pro jogador da equipe do Brasil, mas a bola acabou indo muito curta e o Blumenau desaproveita a chance e o Brasil tenta novamente.
3: Tenta o ataque lá com o Júlio Simas, passe mais atrás com o Otávio, cruzamento, corta ali o Antônio, e agora vem para o contra-ataque o time do Blumenau com Álvaro, Álvaro para o jogador que é o Vinícius Jaú, domina Jaú, escapa ali da marcação, chama para a tabela o Matheus Joaquim e aí se atrapalhou o Vinícius Jaú, jogou esta bola lá no outro lado e ela vai sair em lateral para o Grêmio Esportivo Brasil. Beto Vetromilha, agora é a bafa, mas é aquilo, né? O Brasil tá botando bola na área, não tem centroavante. E aí, Beto?
0: E essa aí foi complicada agora, né? Pra gente entender, porque o Robinho não tem característica de definir, né? O Masson de fora da área tá tentando chutar. O Guti ainda não conseguiu ver o chute dele. Seria um chute importante. E o Otávio Chuveira na área. Germano na área. E não tem centroavante. Agora complicou. Vai ser na força e na fé pra tentar empatar.
3: 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Brasil tem falta para jogar esta bola na área, Wesley.
4: Jogada pelo lado esquerdo, acabou pegando na mão do camisa número 22, Pedrinho. Falta marcada para a equipe do Brasil, intermediária esquerda, Gutinelli, quem sabe da bola parada.
3: 44 minutos, pelo menos um empate aqui no Bento Freitas. É o Guti que vai pra cobrança. Fez o levantamento, a bola viaja, subiu o Lula, tocou de cabeça e é só. Tiro de meta para o Blumenau, Wesley Dagari.
4: Cruzamento na segunda trave, chegou ali o Lula disputando com a marcação, conseguiu testar, mas ela foi direto para fora. Somente tiro de meta para o Pedro Reis, que agora toma cartão amarelo por estar retardando o reinício do jogo.
3: É, na hora de cobrar o tiro de meta, ele achou de bom tom tomar uma aguinha, né? Tomar uma água E aí o árbitro Marcelo da Costa deu cartão amarelo para o goleirão da equipe do Blumenau. Ficamos aí por conta do quarto árbitro, o tempo de acréscimo, já estamos com 44:50 deste segundo tempo. Júlio Sima sobe, toca de cabeça, ela sobra ali para Gabriel Masson, fez o corte lá o jogador do Blumenau. E
1: mais oito.
3: Se para o Brasil, mais 8 minutos, hein? Vamos até 53, então tem muito jogo pela frente. Dá tempo até de virar esse jogo. 45 minutos. Faz a cobrança de falta ali o time do Brasil. Júlio Simas para Guti. Domina Guti. Vai avançando, faz o passe na direita para Yuri. Yuri tenta a jogada, ganhou da marcação, fez o cruzamento, a bola fechada. Pedro Reis cai e fica com ela, Wesley.
4: É, o Yuri já tá bastante desgastado, tentou dar o passe, a bola foi travada e ele mesmo foi se aventurar para uma jogada um pouco mais ofensiva, tentou o cruzamento, ela foi direto nas mãos do Pedro Reis, que já repõe para jogo.
3: Vinícius Jaú domina, ganha a jogada pro time do Blumenau, ela chega até o Matheus Joaquim, ele abre na esquerda aqui com o Álvaro, fica com a bola o time do Blumenau, camisa 23 às costas, Álvaro, faz bom passe para João Pedro, em profundidade para Matheus Joaquim, chega no carrinho só na bola ali o Denis Germano e ganha lateral para o Brasil no campo defensivo aí, Wesley.
4: Essa chegou ali desarmando muito bem agora por parte o Zamora, foi quem chegou ali no carrinho, fez o carrinho, conseguiu ficar com ela, ganhou lateral ainda já cobrado pela equipe do Brasil.
3: Júlio Simas apertado, faz o recuo lá para o goleirão Edson. Edson já trabalha com Lula, campo defensivo. Ele faz o passe para Germano. Germano recebe, devolve a bola no Lula. Camisa 3 às costas, ele faz o lançamento para o Masson, corta ali o Wesley, segunda bola é do Brasil, segunda bola é do Germano, Germano para Gabriel Masson, fez o domínio, cruzamento, teve desvio, Wesley tá cortando, ela fica ali para Masson, de cabeça, fez o desvio ali o Yuri, Wesley domina dentro da área e chuta em cima do Robinho, vibra muito porque ele ganha o tiro de meta, hein, Wesley?
4: É, vai ser nos destaques desse confronto aqui, o camisa número 14, o Wesley, né, fazendo aí bastante confusão, conseguindo trazer o jogo para seu estilo, e agora foi afastar ali, a bola pegou no Robinho, é somente tiro de meta para o Blumenau fazer a cobrança.
3: 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que tenta, não consegue evitar a saída da bola, e é só lateral para a equipe do Blumenau fazer a cobrança, não tem pressa ali o João Pedro, vai para a cobrança do lateral, 47:30, tá encerrando aí o tempo, o Brasil tinha que ter vencido o jogo aqui para confirmar, para encaminhar a sua classificação, e agora vai ficar tudo para a última rodada lá em Pato Branco. Mata no peito ali o jogador do Blumenau, escapa da marcação, camisa número 32, que é o Lucas Reis, ele acabou perdendo na sequência a bola para o Brasil. Abertura aqui para Denis Germano, Germano domina, abre na direita para o jogador que é o Gabriel Masson, 48 deste segundo tempo, bola para Yuri na direita, caneta sensacional, Gabriel Masson, cruzamento, corta a defesa, vai voltar pro Otávio de primeira, bateu em cima da marcação, a zaga pasta, sobrou para Alan, grande passe do Alan, não entendeu o Simas, e é só tiro de meta para o Blumenau, Wesley.
4: É, agora eu não sei se o Júlio Simas ele não acreditou, se ele não esperava, mas foi um lindo passe, uma linda visão ali por parte do Alan, acabou sendo desperdiçado pelo Brasil, e é somente tiro de meta para o Blumenau.
0: É que ele estava saindo da área, e para voltar tinha que dar o arranque, e aí não teve como, mas a jogada foi desenhada, ele entendeu, só que não teve condições de arrancar para voltar, mas foi um belo passe do Alan.
3: É, nessa hora também a perna já pesa uma tonelada, né? Complicado, tá? Pessoal dando o máximo aqui, e aí, falta a perna nesse momento, agora o passe errado do Alan, vem para o contra-ataque Vinícius Jaú, tentou passe, Lula corta, e a bola para o Grêmio Esportivo Brasil, Germano para Guti, corta a defesa, é lateral para o Grêmio Esportivo Brasil, 49, metade do tempo de acréscimo já foi para conta, nós vamos até 53, Lula faz o lançamento, a bola lá na esquerda, para Zamora, bota na frente ali o Zamora, vai levando, o time do Brasil, fez o cruzamento, Robinho de cabeça, bate na marcação e tá afastando a defesa. E agora vem no contra-ataque o time do Blumenau, com Matheus Joaquim para Vinícius Jaú, botou na frente, invadiu a área, Vinícius Jaú cortou, perna esquerda, bateu pra fora, perde uma oportunidade incrível no contra-ataque o time do Blumenau, mas o Brasil tinha chego 15 segundos antes, hein, Wesley?
4: Com o Robinho, mais uma vez, o camisa número 17 dentro da grande área, agora totalmente sozinho. Acabou errando a cabeçada e no contra-ataque, Vinícius Jaú traz para a perna esquerda, bate para o gol, por sorte do Brasil, ela foi para fora. Também de tiro de meta já cobrado, minutos finais e o placar segue 2-1 para a equipe do Blumenau.
3: 50 minutos, lançamento lá na esquerda para Iago Zamora. Domina, rente a linha lateral, pisa na bola, se apresenta o Júlio Simas, ele tenta a jogada, acabou perdendo, volta a bola para o time do Blumenau, faz o corte, o jogador que é o Lucas Reis, chuta em cima da marcação e é só lateral para o Grêmio Esportivo Brasil, aliás para o Blumenau. Ô Beto, 50 minutos e 30, Beto Vetromilli, tempo tá acabando aqui na baixada.
0: Para ser justo de novo, olha, eu tenho críticas ao Robinho. Mas aquele lance que ele teria perdido foi o zagueiro que antecipou. Mas não é atacante. E agora, não é centroavante. E agora, ele nem chegou a tocar, eu acho, na bola, porque a bola foi um pouco mais alta do que ele não é muito alto. E aí não tinha como ele fazer o cabeceio. Então, tem coisas que agora a gente...

0: Menal e corta, e ela vai sair lá do outro lado, em escanteio para o Brasil, mais uma, desta vez pela esquerda, Wesley.
1: Gustavo Brandão na segunda trave, foi quem conseguiu estar afastando, escanteio para o Brasil, agora pelo lado esquerdo, e quem sabe na bola parada, Otávio Tonel.
0: Otávio na bola, já estamos com 52 deste segundo tempo, é o último minuto da partida, o Brasil tenta pelo menos o gol de empate. Otávio, levantamento, corta a defesa, Germano completa, afasta Antônio, ela vai chegar aqui no outro lado, no campo defensivo do Grêmio Esportivo Brasil com o Alan. Alan domina, faz o lançamento lá para o ataque, subiu de cabeça, a bola tá viva, vai ficar nas mãos do Pedro Reis. Ô, Wesley!
1: O Zamora agora aqui dentro da área praticamente conseguiu ganhar de cabeça para o lado esquerdo, mas no lado esquerdo só tinha o Pedro Reis, que é quem fica com ela. Minutos finais e o placar segue 2-1 para a equipe do Blumenau.
0: É 52-40, vai terminar o jogo. Olha o lançamento lá buscando o Matheus Joaquim, vai sair do gol, o Edson fica com ela. E ainda tenta um último ataque, 52-50, mais um minuto. Vamos ter até 54 então. Tem mais um minuto para o Brasil tentar pelo menos um empate. Bola para Zamora. Zamora abre na esquerda para Otávio. Otávio fez o cruzamento para o Guti. Matou no peito, de voleio para fora. Perde a chance o Guti com estilo, mas na execução jogou para fora, Wesley.
1: Usou o recurso que podia, agora o Guti, cruzamento pelo lado esquerdo, ele mata no peito e vira um belo voleio, mas acabou indo para fora, somente o tiro de meta para o Pedro Reis fazer a cobrança.
0: 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Dá para a cobrança ali do tiro de meta, o goleirão fez ali o lançamento, a bola bateu no Alan, sai pela linha lateral, não tem pressa o time do Blumenau e vai acabar o jogo. Já temos 53-45 deste segundo tempo, o árbitro prometeu o jogo até 54. Dá para a cobrança ali o Kevin, ele lança, corta ali o Alan, Antônio briga, toca de cabeça, esta bola vai sair em linha lateral, ele vai pedir a bola e ele está neste momento aqui no Bento Freitas encerrando o jogo. E o Brasil perde, 1 para o Brasil, 2 para o Blumenau, Blumenau líder, Brasil pode sair do G4 nesta rodada, vaias no Bento Freitas, Brasil perde mais uma na Série D, Wesley Dagané.
1: É mais uma dentro de casa também, né, assim como aconteceu contra a equipe com o Marcílio, tentar pegar aqui alguma palavra, ver se o Guti para por aqui, o Guti não quer falar. Vou ver se daqui a pouco os jogadores falam que já vão indo rapidamente para o vestiário, vamos tentar ver se alguém para aqui para falar com a gente.
0: Muito bem, Wesley na beira do gramado, o Fernando Moraes, situação da tabela, Brasil estaciona nos 9 pontos e pode ser ultrapassado pelo São José.
2: Exatamente, o Brasil ainda está no G4, é o quarto colocado com 9 pontos, 2 atrás do São José, ou seja, se o São José vencer o São Joséense logo mais, a bola rola às 7 horas no Passo da Areia, o Brasil vai acabar saindo da zona de classificação da Série D.
0: E aí, Wesley, movimentação aí na beira do gramado.
1: Por enquanto, nenhum dos jogadores quiseram parar por aqui. Passaram, mas quiseram ir direto para o vestiário. O Otávio também passou diretamente. Vamos ver se a gente consegue pegar aqui alguma palavra de algum jogador, mas por enquanto, ninguém querendo parar para falar.
0: Eu acho que hoje ninguém vai falar, né? Pode ser que alguma liderança aí do elenco, algum jogador, né, que fale aí com a imprensa, porque o torcedor quer respostas, né? Não adianta falar só quando vence, tem que falar também na derrota. Agora os atletas vão lá para o meio do campo, acho que para saudar ali o torcedor, né? Para agradecer o apoio, o torcedor se fez presente, mas o Brasil acabou perdendo. O Wesley vai falar, aliás, o Edson vai falar ali com a TV e eu vou chamar o Beto. Ô Beto, e aí Beto, e agora a situação se complica para o Brasil, vai ter que secar o São José, mas de qualquer forma, vergonhosa esses últimos jogos do Brasil, né? Não consegue ganhar de ninguém na Série D.
3: O Laércio Aquino.
1: Só, Beto, rapidamente. Beto,
3: claro.
1: Porque
3: a prioridade
1: foram ali agradecer,
3: é tua.
1: Né?
3: A prioridade é tua.
1: Obrigado, mas foram ali só agradecer ao torcedor que está presente e ouviram vaias aqui os jogadores da equipe Chavante.
0: É, o torcedor tá

0: realmente revoltado, né, com o Brasil, que o torcedor vai lá e... Isso. O que, que eles cantam aí, o Wesley?
1: Não consegui decifrar também, mas parecia ser o nome de alguém, né? Simas, Simas, agora sim, Simas é o que estavam gritando. Tá lá com o camisa número 18, o capitão da equipe, está lá, ó. Ele está sozinho lá na placa da Série D, falando com os torcedores. E eu vou tentar pegar aqui algumas palavras. Os jogadores agora sim vêm de monte para estar passando por aqui. Vê se o Zamora para, não quer parar. O Robinho também está passando por aqui, vê se para falar com a gente. Robinho, quem dá para falar da dificuldade encontrada e o resultado do jogo de hoje? Boa noite.
2: É difícil, né, encontrar palavras para esse momento. Acho que o que o professor pediu ali, em termos de criatividade, a gente conseguiu criar. Né? E é a fala do jogo passado, né? A gente vem criando, a gente hoje conseguiu fazer um gol. Infelizmente, não conseguimos a vitória, né? Mas agora é esperar para ver qual vai ser o desfecho aí da rodada e dos resultados, né? A gente fica muito triste pela derrota. Todo mundo aqui se cobra, né? Ali eu poderia chegar um pouco antes na bola ali. Não consegui chegar na bola. Eu me cobro também sobre isso também. E eu tenho ciência de tudo, que todos nós, né, temos ciência de tudo que vem acontecendo. É um momento difícil para a equipe, né? Acho que 6 jogos no brasileiro sem vitória. Mas agora é trabalhar. Ver o que vai acontecer aí na temporada aí, né? Que tá um pouco complicado por agora, mas a gente vai se fechar aí, se Deus quiser, vai dar tudo certo.
1: Muito bem, obrigado. Então aqui é o Robinho, na saída de campo, um dos últimos jogadores, tá? Passar por aqui. Eu vou tentar pegar o Júlio Simas, né? Ele tá lá falando, lá, ainda com os torcedores, ele tá fazendo toda a volta. É o único jogador, ele está fazendo toda a volta, falou com o pessoal aqui da arquibancada da JK. Agora está ali com o pessoal da arquibancada sul, né? Conversando ali também. Então, o Simas tá ali conversando com os torcedores. Daqui a pouco vamos tentar também pegar uma palavra do capitão Chavante.
0: Muito bem, é o único, né? O único que ainda resta no gramado. Ele tá lá, ainda tem o Morbeck também. O Simas tá lá conversando com o pessoal da máfia agora. Ele, como capitão, tenta, mas é aquilo, né, Beto? Não adianta conversar, falar, se em campo as coisas não funcionam, né?
3: A representatividade dele em relação ao torcedor é isso aí. É o cara que hoje lutou bastante, mas tá sozinho ali no meio. Olha, para alentar o torcedor do Brasil, e eu sei que às vezes eu não agrado, porque eu opino mesmo e mostro. Eu estou dizendo desde o início para vocês que esse time do Brasil é limitado e não tem nada demais. Criaram uma expectativa muito grande com alguns nomes e ainda faltam peças para o time do Brasil que o Gilson queria pedir e não deram. E que o treinador que chegou, que também não tem muito o que fazer, para mim ele só errou em tirar o centroavante. Mas o resto não tinha o que fazer, 2 treinos não tem o que fazer. Também já disse que vai pedir jogadores, mas o problema não é aí, é quem tem que fazer a gestão do futebol hoje no Brasil, que não tem ninguém para fazer. Agora era a hora de alguém se responsabilizar por essa situação, para dizer uma palavra leve, que criaram nesse embaraço, que já queriam derrubar o Gilson desde o segundo jogo ou terceiro, e não me digam que não, porque eu sei... E o que eu digo eu seguro e sustento, que eu tenho como provar. Esse papo já estava circulando há horas. Hoje recebi mensagem de Porto Alegre, inclusive treinadores que foram procurados. Aqui eu tenho aqui. Agora essa semana, segunda-feira, Beto, um colega nosso... Oi?
4: Júlio Simas. De casa, com a nossa torcida a gente não conseguiu sair com o resultado. A gente lutou, tentou, mas não adianta ficar nesse argumento se a gente não fazer o gol, se a gente não botar a bola para dentro. Eu falei ali, talvez, na minha opinião, falta, mas eu assumo o erro por ter tentado sair com a bola ali. E enfim, agora a gente torcer por um resultado do São José, um empate, uma derrota, e a gente buscar a classificação lá em Pato Branco.
1: Simas,
4: o que foi que o pessoal pediu pra ti ali? Eles cobraram, torcedor é assim, eles estão no direito deles, cobraram no final do jogo. A gente sabe que tá devendo, em casa a gente faz alguns jogos e a gente não vence, tanto em casa quanto fora, então eles estão no direito deles. Mas é isso, continuar tentando, uma hora as coisas vão começar a dar certo e buscar retomar o caminho da vitória.
1: Tá aí, então, a palavra do Júlio Simas. Agora sim, último jogador chavante a estar saindo aqui diretamente para o vestiário.
3: E eu entendo jogadores e até respeito jogadores. Mas não dá mais para aturar esse papo de que agora nós vamos resolver na próxima rodada. E se Deus quiser, deixa Deus fazer o que tem que fazer. Tem que resolver no campo, é um time limitado, que não tem capacidade. Quem montou esse time torto. Quem faltou de investir ou quem queria investir, não investiu. Agora estão aí jogadores no limite. É só olhar o time do Brasil. Não consegue sustentar um empate, não consegue manter uma vitória. É um time que cai no produção, o treinador puxa esse, bota aquele, muda esquema, dois centroavante, dois meia, tira centroavante e o time não anda. Então não é esquema de jogo, não era o Gilson e não é o Laércio Aquino, é o processo interno do departamento de futebol do Brasil que está fraco, está falho, que não existe hoje. Eu já disse para vocês e vou afirmar mais uma vez, entendam de uma vez, não se faz futebol via satélite com narrativas e releases. É isso que hoje deixa o grupo assim. Treinador sozinho na linha de frente, grupo tentando resolver, e não tem ninguém que dê a cara pelo clube, que a executiva não faz poder aí dentro, mas não tem também ninguém do futebol para responder pelo clube. Essa é a hora de um dirigente cabelo no peito, ou um representante do departamento de futebol, falar para a imprensa e falar para o torcedor. Esse é o momento do desafio e não do release de vender o sonho de Nárnia. Que esse é o problema do Bento Freitas, que o torcedor já abandonou. Tirando aquele núcleo que está lá na geral sempre apoiando, o torcedor perdeu a sensação do pertencimento, daquilo que era exatamente a diferença que o torcedor fazia no abafa, pressionava o adversário, motivava o time do Brasil. E muitas vezes na história, o Brasil foi heróico em campo, graças ao Bento Freitas Caldeirão. Hoje, olha, quando muito é um banho-maria e olhe lá, terminou o efeito Bento Freitas. Correr o torcedor da Baixada, marjorar o ingresso, criar essa limitação, não sei de onde, de uma ideia arrogante de não ter mais promoção. O torcedor do Brasil sempre foi acostumado em uma zona pobre como a nossa, e o torcedor do Brasil, que na grande maioria é um torcedor mais humilde, já se sabe disso a vida inteira, uma economia de Pelotas que está com limitações do pessoal trabalhar e buscar recurso, vai pagar 50, 60 pau por jogo, mas é só quem não conhece, quem não, não conseguiu investir ainda, a realidade que está metido. Aí é fácil mandar recado pela internet, fazer discurso, e essa semana, três papagaiadas que daqui a pouco no comentário final eu vou mostrar o que é exatamente o discurso com a prática. Está totalmente em dissonância. E é por isso que o Brasil está correndo o risco de nem classificar de fase. Isso tudo está na conta de quem deveria administrar, responder e atuar no futebol, que nesse momento não tem.
0: Agora sim, muito bem. Vamos lá, Wesley, finalizado o trabalho aí, então.
1: Finalizado, todos os jogadores já dentro do vestiário, encerrado por aqui, até ali cobrança ali para o Morbeck, até que estava no gramado, ir mais rapidamente para a famosa fechar o vestiário. Ouvimos aí poucos jogadores, né? A gente viu que o clima era realmente de bastante cobrança e agora o Brasil se prepara, se organiza para pensar primeiro Copa da Federação Gaúcha de Futebol na quinta-feira e a decisão, mais uma, contra o Azures no próximo final de semana pela Série D.
0: Muito bem, valeu Wesley pelo trabalho, volta daqui a pouquinho no Sala de Imprensa. Desta forma, vou finalizando o meu trabalho aqui direto do estádio Bento Freitas. Trabalhei em um para o Brasil, dois para o Blumenau, ao lado de Beto Vetromini nos comentários, Wesley Dagani nas reportagens, Fernando Moraes na central de esportes, o Diego Lourenço na mesa de áudio e nas externas aqui no estádio Bento Freitas, o Jorge Alves, o Jorge. Mas não desliga o rádio, porque vem aí o Sala de Imprensa, toda a repercussão, as vozes pelo lado do Brasil e as explicações do Laércio Aquino. Esquema diferente, tirou dois centroavantes no momento que o Brasil perdeu o jogo. Ele vai ter que explicar isso na entrevista coletiva. A todos um forte abraço. Vem aí Fernando Moraes e o Sala de Imprensa. Tchau!
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0: 6:13, 6:13, muito boa tarde, está chegando na Rádio Universidade o Sala de Imprensa para trazer a repercussão de 1 para o Brasil, 2 para o Blumenau. A equipe chavante acaba perdendo e se complica na Série D do Campeonato Brasileiro. O Brasil se mantém no G4, mas precisa torcer contra uma vitória do São José para chegar na última rodada ainda em zona de classificação. O Brasil até saiu na frente com Júlio Simas, mas 2 gols de Brown decretaram a vitória do time catarinense. Logo mais, a partir das 7:00 PM, o São José entra em campo e enfrenta a equipe do São Joséense, jogo disputado no Passo da Areia e que pode, né, definir aí essa troca de posição no G4. Lembrando, o Brasil nunca esteve fora da zona de classificação nesta Série D do Campeonato Brasileiro. 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São 6:15. A gente vai até o estádio Bento Freitas falar rapidamente com Wesley Dagani para saber um panorama. Já está se deslocando, né, para a sala de imprensa, onde logo mais deve acontecer a coletiva. Wesley, como é que está a situação por aí? Daqui a pouco, então, a gente aciona o Wesley lá do estádio Bento Freitas, onde não deve demorar muito, né, para acontecer a entrevista coletiva do técnico Laércio Aquino. Enquanto isso, a gente segue por aqui. Beto Vetromilli. Beto, o que o Laércio vai ter que explicar na sua primeira coletiva? Nunca é fácil, né? Teve pouco tempo para treinar, acaba perdendo de virado. O que dá pro treinador falar, né, nesse primeira coletiva pós-jogo?
1: Fernando,
0: pós-estreia. Oi, Wesley. Vai daí primeiro.
1: Só já estamos aqui aguardando para entrar na sala de imprensa, tá? Estamos aqui na guarda ainda da assessoria do Brasil. Daqui a pouco estaremos nos indo, né, até a sala de imprensa para ouvir a primeira coletiva pós-jogo de Laércio Aquino.
2: Eu não vou estender muito aqui, porque para comentar, a gente tem que começar um raciocínio e terminar, senão o ouvinte perde a continuidade. Então eu vou fazer uma síntese aqui do que eu vou ampliar daqui a pouco, senão corta muito. Bom, mas a reportagem é totalmente, a prioridade da reportagem é evidente. Ele vai dizer primeiro que não teve tempo, que é natural, e todo mundo sabe que não teve tempo. Não se faz futebol assim. E a culpa não é do Laércio, que chegou agora, contrataram ele. Na segunda-feira já estavam ligando para ele, porque tem um colega nosso aqui em Pelotas que trouxe essa informação, inclusive, publicamente na sua rede social. Ou seja, o Gilson já tinha sido derrubado antes do telefonema. Aliás, na semana eu estou aqui com um colega de imprensa de Porto Alegre que me disse até quem é, eu nem vou citar nome aqui, de treinador que foi procurado. Eu sei de conversas paralelas de bastidores que disseram, inclusive, que só gostaram do primeiro jogo contra o Azures. Ou seja, a chapa do Gilson já estava quente desde a segunda, terceira rodada. Por razões que talvez mantiveram o Gilson, porque um treinador que tinha sido campeão e precisava de uma certa empatia com a torcida, e mantiveram o Gilson. Talvez muito mais por essa razão, que era meritória do Gilson. Eu sempre, nos meus comentários aqui, ponderei a favor do Gilson, está tudo gravado e não é oportunismo meu. Mas também não tenho condições de criticar o Laércio, recém chegou. Mas não era o Gilson o problema. O Gilson não era o problema. O problema é exatamente a estrutura. Que essa semana, eu falei para vocês que aconteceram 3 papagaiadas, e isso está expondo o clube. Porque estão falando pelo clube por procuração e estão colocando o clube em momentos ridículos, e eu vou provar agora. O primeiro deles, havia um tempo atrás o discurso de que o Brasil tinha feito mudanças e reformas, inclusive da tal cozinha que foi pauta. Que cozinha? Jogadores estão comendo dentro da sala do Conselho Deliberativo. Não é nem na Copa, é lá dentro. Provado exatamente pelas informações do próprio clube e na rede social que está aí postado para quem quiser ver. Algumas outras pseudo-melhorias foram tudo na base do lixa aqui, arruma aqui, empurra lá. Não teve nenhum aporte de investimento. Durante a semana, quando derrubaram o Gilson, falaram, inclusive, foi o Emerson da Rosa que teria falado que o Hélio ia dirigir o time quarta-feira. Olha o que faz a distância que eu disse para vocês que não se faz futebol assim. O Hélio, em 2022, para quem conhece o Hélio, quando era o Testoni, ele disse na época que jamais assumiria a casamata do Brasil enquanto ele fosse administrativo, gestor, não assumiria. Todo mundo já sabe que o Hélio não ia pegar. O descompasso do diálogo, da conversa interna, é tão falho que cada um está falando uma língua diferente. E foi colocado pelo representante que o Hélio dirigiu o time. Não ia dirigir time nenhum, foi a comissão que dirigiu o time. Então, ali também já um outro momento que mostra o desconhecimento do dia a dia do que é a postura do grupo de trabalho dentro do departamento de futebol. E para fechar essa semana, a coisa mais ridícula que aconteceu, vergonhosa, e o clube nessa hora está sendo vítima de narrativas, de declarações desastrosas, irresponsáveis, eu diria até, porque de falarem que a federação estava cobrando multas do Brasil de 100 mil reais. Sabe o que aconteceu? Colega nosso, me mandou o material, tá aí, é público. O presidente da Federação Gaúcha de Futebol, Luciano Oxman, entrou no ar na imprensa em Pelotas na sexta-feira e disse: vou recolocar a verdade. Ou seja, a mentira que contaram foi desmentida pelo presidente da Federação, de que jamais aconteceu isso. Que, aliás, a Federação tem feito alguns trabalhos de apoio ao clube. E esse tipo de declaração, por gente que tem, talvez, a inconsequência de estar fora daqui, fala isso, expõe o clube e deixa o clube nessa situação bastante constrangedora, sendo desmentido na imprensa pelo presidente da federação. E olha, a coisa foi tão forte que o presidente pedir espaço em Pelotas para falar é porque realmente as coisas que foram colocadas são absurdas. Basta verem nas redes sociais. Gente que não tem o mínimo conhecimento de onde está metido, que não conhece a cultura do Brasil, do Grêmio Esportivo, e realmente está criando esse tipo de embaraço e dando realmente esses discursos desencontrados com a realidade local, que acabou a anistia, que não tem mais promoção de ingresso, é na lei dura do valor, 50, 60 reais, 70 reais, mas é quem não conhece a realidade da cidade. Mas a justiça tem que ser feita. É um projeto arrecadador, porque o investimento só virá quando realmente aparecer investidor, quando realmente aparecer o aporte. Até agora, tem muito dinheiro que é da CBF, que está chegando nos cofres do clube, algumas verbas liberadas naquela liberação da Penhora Online, alguns valores que talvez foram aportados aqui ou ali, talvez por intermediários, Beto, evidente que a gente sabe. E é isso que está virado o Brasil, Beto, hoje. Beto. Vai daí.
1: Rapidamente, porque temos aqui um princípio de confusão, tá? Os torcedores do Grêmio Esportivo Brasil entraram neste momento no vestiário do Grêmio Esportivo Brasil, alegando que querem conversar com os jogadores, e agora as seguranças passaram também e foram atrás desses torcedores querendo tirá-los de lá. Então a gente está ainda no aguardo para estar indo até a sala de imprensa, e teve aí essa situação que a gente vai vendo agora, o que, que vai acabar se desenrolando, mas uma situação que está acontecendo agora. Alguns seguranças chegam por aqui, vão correndo até o vestiário. Então, alguns torcedores estão no vestiário com os jogadores e seguranças chegando por aqui.
2: Aí eu te pergunto, essa situação eu ia falar depois, mas já que tocou a segurança, quem é que está hoje gestando esse departamento administrativo do Brasil aí? Quem é que está cuidando desse departamento de futebol hoje aí? Não tem! E só isso, se tivesse liderança no departamento de futebol, tivesse alguém cuidando, controlando, inclusive a segurança que está aí no relato do Bagé, e eu tenho áudio aqui, não me digam que não, que o rapaz esse que invadiu lá o campo para agredir o Yuri, estaria até de posse de um elemento um artefato contundente. Como é que isso passa? Cadê a segurança? Cadê quem cuida? Aliás, a segurança falhou. E quem cuida da segurança? Essa questão do próprio túnel de ar, a vida inteira todo mundo sabe que ia dar conflito ali na saída da torcida com jogadores. Deu no Brapel, botaram contra o Aimoré, botaram contra esse time do Internacional. Já deu confusão, o Brasil perdeu, teve multa. E aquela questão do jogador do Gaúcho, racismo, porque o jogador fica exposto ali com a torcida. Não era nem porque era o Yuri Tanque, o Yuri Bigode, Porque o jogador do Gaúcho não tem nada a ver com o Pelotas, não tem nada a ver com o Yuri Bigode, foi ofendido também, foi identificado, porque ali é uma zona de conflito. Tá errado aquilo ali, tem que ter sempre esse túnel. Falei isso há tempo atrás, mas parece que quem deveria gestar o futebol do clube nem tá em Pelotas. Então não sabe nem o que está acontecendo. E ficam com releases e narrativas que expondo o clube.
1: Brigada Militar também agora por aqui, está indo até o vestiário para auxiliar, acredito, na retirada dos torcedores, que passaram por aqui dizendo que queriam conversar somente com os jogadores, mas segurança está por aqui.
2: Tem duas coisas importantes. O torcedor tem direito de conversar com o jogador, mas não hoje, não é a hora. Faço uma reunião amanhã, peço para a direção. Bom, mas vou pedir para quem, né? Quem é que responde pelo futebol do clube hoje? Só o Hélio que está aí, que o Hélio é coordenador de futebol. Estou falando gestor de futebol. Não tem. Não tem. Me aponta aí quem é que está aí para responder pelo clube agora. Não é o Hélio que tem que responder, o Hélio é coordenador. O Hélio é subalterno. É subordinado a uma hierarquia que deveria existir e não tem. E não me digam porque o Brasil eu conheço. Trabalhei muito tempo aí no Brasil. Trabalhei com gestão de vestiário, pessoas que estavam ali, outros dirigentes que passaram aí outros anos, que sempre tiveram no vestiário, sempre deram a cara a tapa na imprensa, nos piores momentos do Brasil. E esse ano não tem mais ninguém falando. Então é muito bonito contar flores, criar ilusão, mundo de Nárnia vem aí, não vem nada. Essa é a realidade, está aí o Brasil agora. Vexatório sendo exposto, presidente da federação chamando a turma de mentiroso, está aí, né, só olhar o que ele disse, desmentiu tudo que foi dito, as narrativas criadas não sei de onde, que tipo de atitude esse tipo de gente quer para colocar o clube exposto e criar um embaraço com a Federação Gaúcha, porque até agora não é nada satisfatório o que aconteceu com o presidente da federação. Ele se sentiu ofendido, por mais que eu tenha, por exemplo, as minhas opiniões com a federação, mas não pode faltar com a verdade. Tu pode dar uma opinião sobre a federação, não gosto, não concordo, isso é opinião. Agora, mentir de algo que a federação não fez, isso é gravíssimo. E o clube está sendo exposto a isso, por gente que talvez daqui a um mês ou dois nem vai estar mais em Pelotas. E essa é a realidade perigosa do clube. O clube está ficando exposto a isso. E quem é que assume essa responsabilidade agora? Quem é que fala agora? E essa é a situação mais... E o grupo, por mais que o grupo tenha que entrar, treinar, jogar, o treinador resolver, o grupo, eu vou dizer de novo, não adianta vir com narrativa para mim que eu derrubo todas elas no ar. O grupo de jogadores respeita a liderança. Uma comissão técnica precisa de respaldo. E respaldo não é via satélite, que depois não sabe nem quem vai treinar o time. Ou quando pega microfone e fala bobagem e expõe o clube a ponto de um representante maior do futebol gaúcho desmentir e expor o clube a esse tipo de situação. Vai daí.
1: Rapidamente, porque já está tudo resolvido, tá? Eram quatro torcedores, já acabaram saindo daqui tranquilamente, já se retiraram, a segurança também já saíram, a brigada também. Então já está tudo resolvido aqui também. Agora a gente fica no aguardo para ir até a sala de imprensa para a entrevista coletiva.
2: Bom, eu só vou completar por aqui, porque depois, para não ficar cortando muito o raciocínio, isso é só uma situação objetiva do que está acontecendo no Bento Freitas. Parem de acreditar no Papai Noel, que o trenó nem veio. E essa realidade cada vez mais está sendo assim, ó, de uma situação difícil, expor o grupo que não encontra liderança, o treinador não tem com quem conversar futebol, a comissão não tem com quem conversar futebol, porque quem deveria estar presente não está, quem deveria dar o apoio não está dando, e ficar apenas com narrativa não resolve. O clube hoje está aí, torcedor abandonou, ainda que não no coração, mas na presença. O torcedor do Brasil, nos últimos tempos, em Série D e campeonatos que a gente já viu, olha, nunca vi tão vazio o estádio como hoje, como está sendo nos últimos tempos. E isso tem a ver com quem acha que está fazendo uma administração correta, acha que está fazendo bem para o clube, jorando ingressos, botando valores absurdos para uma realidade que não existe em Pelotas, 50, 60, 70, 80 reais, isso não existe. Ah, tem que ser sócio, isso é discurso falso, fake, isso não é a realidade. O torcedor não consegue às vezes manter e ele nem sabe se vai continuar sendo sócio. E o pior, já está ameaçado de represálias, de não ter mais anistia. Todo mundo sabe que o torcedor, ele é... E pela emoção, levado pela emoção, a história do clube, que jamais teve 10 mil sócios, que foi outra história contada em Nova Brécia. O Brasil precisa de 10 mil sócios, mas não vai ter. Em mais de 50 anos que eu conheço o Brasil, falei com pessoas da antiga, nunca teve 10 mil sócios. E aí vem aquele release imaginário dos 10 mil sócios. Mas vamos conhecer onde é que estão metidos, ao invés de colocar o clube nesse tipo de situação, que agora nem sei quantos sócios realmente tem. E esses que estão aí hoje, será que pagaram ingresso ou a maioria é sócio? Então nem a arrecadação estão conseguindo fazer direito do clube. Esse é o momento de alertar, prestar atenção no que está acontecendo, aonde estão deixando o clube, que tipo de situação vem aí, e essa questão da Série D hoje, olha, o Brasil corre o risco, até de passar se o São José se atrapalhar. Mas se o São José jogar o que está jogando e conseguir fazer um resultado, a última rodada vai ser um desespero, porque a teoria de que esse Azures aí pode ser um morto, mas o Azures tem complicado a vida. Enquanto esse Blumenau estava perdendo e fez um 4-2 ali no fim, recuperou. E o Brasil vai ter que ir com cabeça esperta para lá para o Paraná. Porque não esqueçam, não vem contar essa. Tem bicho extra. Se o São José chegar vivo, eu acredito que isso aí é do futebol. Vai ter bicho extra, alguém vai oferecer um bicho extra para ajudar o Azures a te motivar para vencer o Brasil. E o Brasil que não consegue ganhar em casa, não consegue ganhar de mais ninguém. É uma das piores campanhas. Não era só culpa do Gilson. E também não é culpa do Laércio, é de quem não está fazendo gestão de futebol num clube de apelo, de massa, de história vencedora, como o Grêmio Esportivo Brasil. Eu fico triste, lamentavelmente, dizer isso para o torcedor, mas não é hora de dourar a pílula, é a hora de falar a verdade com franqueza. Assim que está hoje o clube, entregue a não sei quem, com discursos e narrativas que comprometem até mesmo esse momento da figura do clube com as representações, e a gente vai vendo o trem passar, a coisa vai indo, nós vamos ficando aqui, daqui a pouco o Brasil não classifica, e vão justificar que está tudo bem. Olha, é lamentável, e é o que eu posso, por enquanto, frente ao microfone, que a gente tem que aguardar, mas tem muita coisa para passar embaixo dessa ponte, vai ter sim, com certeza.
0: É isso. Vamos aguardar, né? Muitas situações no Brasil. 6:30, Wesley, acho que tá dentro de um intervalo, né? Ainda não, os repórteres, a imprensa ainda não foi direcionada à sala de coletivas, né?
1: É isso mesmo, pode ir tranquilamente aí pro intervalo, que acredito que aqui ainda vai levar um pouquinho de tempo.
0: Muito bem, 6:30, sala de imprensa então faz um rápido intervalo, daqui a pouquinho a gente tá de volta com a coletiva e também com mais destaques aqui, repercutindo essa derrota do Brasil, já voltamos.
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0: Estamos de volta, 6:32. Estamos de volta com Sala de Imprensa aqui na Rádio Universidade. Temperatura na cidade de Pelotas. Deixa eu dar um F5 aqui no meu... Uma atualizada aqui no meu celular. 16 graus. Neste momento, sensação térmica de 14. 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E passando aqui agora por alguns placares, né, destaque para a seleção brasileira, que está jogando agora e já está ganhando. Gol de Vinícius Júnior, Brasil 1, Panamá 0, jogo de despedida da seleção brasileira, né, do país, antes dessa viagem. Ainda vai ter mais um amistoso, mas não será aqui em solo brasileiro. Brasil de Alisson, Wesley, Bremer, Léo Pereira e Alexandro, Casemiro, Bruno Guimarães, Matheus Cunha, Luiz Henrique, Vini Júnior e Rafinha. Gol do Vinícius Júnior, atacante do Real Madrid. O Brasil está na frente do Panamá. 6 horas e 33 minutos, trazendo mais alguns destaques por aqui. O grupo A16 da competição, então, tem o Blumenau é líder com 19 pontos, Marcílio Dias foi a 15, né? Aliás, ainda não jogou, né? Está com 15. Terceiro, São Joséense com 12, quarto, Brasil com 9 pontos. Quinto, o São José com 7, sexto, Azures com 5 pontos, Azures lanterna da competição. Logo mais a bola rola para São José e São Joséense a partir das 7 horas da noite, jogo lá no Passo da Areia. 053-984-135473, participe conosco, mande a sua interatividade lá no WhatsApp. Bastante recados aqui. O Giovanni, ele mandou mensagem ainda durante o jogo, né? Fala que o time do Brasil é fraco e o goleiro pior ainda. Eu venho falando há um tempo, não é somente o técnico que vai resolver a situação do Brasil. Temos um elenco muito limitado, time fraco, tecnicamente não temos qualidade. Também fala da situação do Brasil, né, que poderá se classificar somente se o São José perder o seu jogo. É, caso contrário, a coisa vai se complicar muito. É um empate e o Brasil ainda fica no G4. Um empate do São José. Aí a distância entre eles ali vai ser de apenas um pontinho. É, também o Giovanni critica o Robinho, né? Diz que ele perdeu um gol imperdível, mas como o Beto já disse, né, foi mais até mérito, né, do zagueiro do Blumenau do que do próprio Robinho, né? Ele também diz: olha, essa SAF do Brasil está muito devagar. Essa série D era para ser levada mais a sério pela SAF, porque poderia ser o pulo do gato para eles. E ele diz: realmente, o Beto está certo. Essa SAF não tem uma representação no clube, dentro do vestiário. Por isso o clube está assim, jogado às traças. Realmente muito triste mesmo. O desabafo, né, do Giovanni. Também aqui o Patrick Santos: boa tarde. Não lembro a última vez que tivemos um goleiro tão ruim que nem esse Edson. Acho que o sonho dele era jogar na linha. Só pode o comentário lá também do Patrick Santos. Muita gente participando no nosso YouTube, mandar um abraço, tem muito recado mesmo. Pessoal, o YouTube vira, né, por ser um onde todo mundo vê os comentários, né, dos outros, vira ali uma resenha. Tem bastante gente, tem corneta do Pelotas, até corneta lá da Serra, né, dizendo, trazendo corneta para o Grêmio Esportivo Brasil. Então um abraço lá pro pessoal lá na nossa live lá no YouTube, nossa live com imagens. Vai lá no RU Pelotas, se inscreve, deixe seu like, ajude o nosso canal a crescer. Passando mais alguns resultados aqui neste domingão, Série A do Campeonato Brasileiro, jogos das 4 horas encerrados. O Atlético Mineiro venceu o Vasco por 1-0 fora de casa, gol do Vitor Hugo. E o Palmeiras venceu a Chapecoense por 1-0 jogando em São Paulo. 8:30 tem Cruzeiro e Fluminense, Remo e São Paulo. Os gaúchos, Série C do Campeonato Brasileiro, o Ipiranga perdeu por 2-1 para a equipe da Inter de Limeira de virada. E na Série D, o São Luís não saiu do empate por 0-0 contra o Cascavel. Situação bem complicada também lá do Rubro, que fica com 12 pontos, é o quinto colocado, está fora do G4. Hoje teríamos, né, se acabasse hoje com essa pontuação, o Brasil estaria enfrentando a equipe do Santa Catarina, primeiro jogo no Bento Freitas e a volta lá em Santa Catarina. Então, por enquanto, este é o panorama. O Brasil que volta a campo, trazendo aqui o próximo jogo do Brasil, é no próximo, dá uma atualizada aqui, no dia 7, diz aqui, dia 7 de junho, o Brasil no domingo, 3 horas da tarde, lá no estádio Os Pioneiros, em Pato Branco, enfrenta o Azures. Também tem Blumenau e São José, São Joséense e Marcílio Dias, todos os jogos no mesmo horário, a última rodada da Série D do Campeonato Brasileiro. Beto Vetromilli, enquanto a gente ainda aguarda, né, a coletiva do técnico Laércio Aquino, até me recordo de uns ouvintes mandando, né, no Papo da Bola durante a semana, que talvez o Brasil fosse... O Brasil tem duas alternativas de manter o calendário nacional, né? É chegando na terceira fase da Série D, passando o primeiro mata-mata, ou ganhando a Copa da Federação Gaúcha, Beto. O qual, na tua visão, está mais acessível para o Brasil nesse momento?
2: Olha, a gente, por uma lógica objetiva, a Copa Federação hoje ela te dá um caminho pelo resultado que o Brasil está obtendo em relação àquela campanha de outros clubes, né? Evidente, Santa Cruz está fazendo campanha lá também, está ganhando de todo mundo na outra fase, mas não sei como é que está o Santa Cruz. E a gente sabe que essas horas de mata-mata tudo acontece. O problema não é nem a competição da Copa Federação, é como é que o Brasil vai se desenvolver nessa situação hoje, mudança de treinador, falta de jogadores, pelo menos para disputar a Série D com condições, e ainda que classifique, a dificuldade é saber o seguinte: o Brasil teria caixa, cacife, para passar na outra fase de dois jogos, mata-mata? A gente não consegue mais ver o Brasil ganhar na Série D. A Copa Federação, que é justo dizer que está bem, mas olha o nível da competição em relação àquilo que o Brasil tem hoje, obrigatoriamente, para desempenhar. O Guarani de Bagé, a gente já sabe por que está mal. Porque o núcleo do vestiário quebrou, implodiu, rachou, não tem mais o que fazer. Então agora o Guarani vai no que der. Provavelmente nem vai classificar, talvez, nessa fase da Copa Federação. Vai sobrar o Brasil. Mas lá do outro lado a gente tem que ver também que tipo de confrontos poderiam surgir. Ainda assim, a Copa Federação hoje é o caminho mais seguro para tentar chegar. Na Série D, do jeito que está, e se daqui a pouco, contra o São Joséense, o São José continuar fazendo o que está fazendo com o Marcílio, o São José não perdeu para ninguém, e conseguir ganhar do São Joséense, que o Brasil mal quase ganhou, São José vai começar a entrar na briga mesmo. E a última rodada vai ser um desespero. E esse é o problema, correr o risco de nem passar de fase. Mas evidentemente, meu querido Fernando e ouvintes, que a questão não passa só por ser Copa Federação. A questão passa pela gestão. Gestão do futebol do Brasil. Quem é que hoje faz a gestão do futebol do Brasil? Ninguém. Reunião via satélite, isso aí é conversa que tu faz numa live entre amigos. Gestão de vestiário é dia a dia, é presencial. Não vão dizer isso para mim, nem vão dizer isso para o torcedor que conhece e para aqueles que nos ouvem. Vários profissionais, vários ex-dirigentes do clube, de outros clubes, sabem como é que funciona. Olha, e digo mais, hein? Estando presencial, a gente já viu a coisa não andar. Tendo um dirigente, um vice de futebol, um diretor, às vezes não vai. Tu imagina agora que não tem ninguém no departamento de futebol, na área da gestão do departamento. Então é uma terceirização muito ampla, que deixa realmente assim uma coisa distante daquilo que seria a verdadeira responsabilidade, mas também, para entrar no vestiário e falar com o jogador, eu já vou avisar, jogador não é bobo, jogador não é burro, jogador não quer viver em Nárnia, jogador quer saber da real, qual é que é o negócio, como é que é aqui, ali, o que, que nós vamos fazer. A palavra hoje do Brasil, quem vai dar uma palavra de otimismo, de tranquilidade ao torcedor do Brasil? Quem hoje vai dar uma palavra de assumir a responsabilidade pelo mau desempenho do Brasil na campanha e na derrota de hoje? Quem? Ninguém. Vai ficar o Laércio agora que chegou, vai falar do trabalho dele, do tático, tentou mudar o esquema, tirou centroavante, botou centroavante, ou seja, não era o Gilson o problema, não era o Gilson o problema, mais uma vez eu continuo dizendo que não era o Gilson, apesar do Laércio só ter dois treinos, não era, porque para mim o erro dele foi tirar centroavante, ele inicia com dois, determina sem nenhum, ainda que nenhum com condições tenham feito muitos gols, tu tem um centroavante naquela hora do Robinho, por exemplo, era uma chance de botar um pé para dentro, o centroavante ele tem o cacuete de botar essa bola para dentro. Então é uma falta de gestão de futebol gravíssima, uma coisa seca, olha, nunca... O Brasil com mais dificuldades, com mais inexperiência de dirigentes que atuaram no departamento de futebol do Brasil, o Brasil sempre teve alguém para falar pelo clube, para assumir a responsabilidade. E hoje não tem ninguém para falar. E isso é lamentável, é triste, a gente sente que o clube está órfão, o torcedor vai fazendo aquilo que a emoção permite, porque como ele não ouve ninguém falar com ele, ele invade ali e pede para falar com os jogadores. Se tu tem um dirigente a essa hora do clube, ou que assuma o clube, tu manda uma palavra para a torcida, tu faz um aceno para a torcida, tu tem um discurso forte, diretivo, executivo, qualquer que seja o nome, para dizer para o torcedor, mas tem que confiar, né? E esse é o problema. Hoje, toda essa confusão, que tu não sabe para que lado vai o clube, não dão essa confiança. O torcedor se sentiu sem o pertencimento, sem ouvir aquela voz que ele conhece, sem ouvir aquela fala que transmite para o torcedor a confiança, ainda que seja só num jogo. Para o próximo jogo nós vamos mudar, vamos fazer, vamos tentar. Ninguém fala. O Departamento de Futebol do Brasil é mudo, é Charlie Chaplin, é filme mudo, não tem. Então o que a gente tem hoje? releases, narrativas, sonhos e desejos, muito mais daquilo que está sendo tramitado como futuro negócio. Mas a responsabilidade pelo clube assumir e dizer, olha, torcedor, temos uma palavra, um pronunciamento do departamento de futebol, e eu vou dizer de novo para vocês, não é o Hélio que tem que fazer isso aí, porque a função do Hélio não é essa. É a executiva do Hélio é planejamento, pode até falar se ele quiser, mas ele não está investido do poder do departamento maior. Quem tem que falar pelo Brasil hoje? Cadê? Não tem ninguém. Estão entendendo onde é que eu quero dizer? Onde é que eu quero chegar e mostrar? Não tem. E quando falam, ainda fazem esse tipo de coisa. Batem cabeça nas narrativas, contam histórias que depois acabam empanando o clube e a federação tem que desmentir tudo que disseram no ar, que é vergonhoso. Olha, para o Luciano Oxman pedir espaço na imprensa para desmentir o que foi dito, olha, o Luciano Oxman nem é disso. É um cara até muito mais comedido, mais político, e eu me surpreendi, mas também gostei, porque o presidente se investiu daquilo que ele disse, olha, só um pouquinho, vamos recolocar a verdade. Quem recoloca a verdade é no cenário onde tem mentira.
0: Tá aí Beto Vetromilli, vamos lá no estádio Bento Freitas, Wesley Dagani, já posso ver aqui pela live, né, quem também estiver acompanhando agora já pode ver ali a cadeira, né, da sala de imprensa. Imprensa então já no aguardo do técnico Laércio Aquino, Wesley.
1: Isso mesmo, acabamos de chegar aqui já na sala de imprensa Sérgio Cabral, só no aguardo agora do técnico Laércio Aquino, pra gente ouvir aí a entrevista coletiva pós-jogo.
0: Então não deve demorar muito a palavra do técnico Laércio Aquino, no momento que tem gol. Gol da equipe do Panamá, um gol de falta ali, a bola desvia na barreira, trai o goleiro Alisson, empata o Panamá, 14 minutos do primeiro tempo lá no Maracanã, um para o Brasil, um para o Panamá, amistoso internacional. 053-984-13-5473, o nosso WhatsApp, mais recados aqui. Excelente colocação, desde os tempos da Série B do Brasileiro, que as direções do Brasil vêm destratando a torcida com essa narrativa de ser sócio. Todo mundo sabe que a torcida vai ao estádio quando o time está bem ou quando os ingressos são acessíveis, o que não é a realidade econômica em Pelotas. No demais, é a história da carochinha, o Eduardo Mullin trazendo a sua opinião lá no nosso WhatsApp. Também temos até a corneta ali, né, por parte de Pelotas, Beto, que também vai estar nesse caminho, né, de se tornar SAF. A Jade de Paula manda o seguinte: isso tem que servir como exemplo para o meu Lobão. Para mim, SAF é um projeto que só ganha o dono. Temos o Botafogo que está quebrado, então a opinião, né, lá da Jade de Paula, que é torcedora do Pelotas e que tá o Pelotas também está, né, em vias de se tornar uma sociedade anônima do futebol, tem estudos para isso, né? O Brasil que avançou mais no processo. Mas, hein, Beto, é uma situação meio delicada, né? Essa situação de administração, né? Porque a SAF ainda está também num processo burocrático, né? De completar essa questão de documentos e tudo mais. Aí, então, acho que dá para dizer que não está ainda 100%, né, no controle do clube.
2: SAF hoje existe no CNPJ, registrado no CNPJ, não está inscrito na federação nem na CBF. Quem está inscrito na federação para os contratos e na CBF é o Grêmio Esportivo Brasil Associativo. A SAF existe na intermediação de um papel, de um documento, de um contrato que ainda não está nem aprovado pela justiça por falta de garantias. Inclusive em segredo de justiça, que para lá foi uma proposta, um encaminhamento, e que o juiz e o escritório de fiscalização da administração judiciária disseram, não, mas cadê? Não, como assim? Os credores têm que saber. E eu vou dizer mais, eu já sei do lado dos credores aí, de parte grande representação de muitos credores, não vão aceitar PDF, planilha ou PowerPoint. O pessoal quer saber a origem. Eu estou falando com conhecimento de causa e informação que eu tenho. Inclusive isso pode gerar o que gerou no Paysandu, pedido de impugnação. E eu sei porque é fato e foi conversado isso, inclusive, em relação de âmbito judiciário. Não é segredo isso aí que eu estou dizendo. Isso é apenas um comentário que surgiu paralelo, é uma conversa que surgiu paralela. Portanto, o esclarecimento é para quem disse que vai pagar, mostrar de onde é que vem, de onde são os recursos, que tipo de negócio vai ser para o clube. E vou dar uma sugestão, vocês que gostam de falar de SAF, tá? Pessoal que gosta, tem os bombeiros de SAF aí. Acessem o soussaf.oficial. É uma rede social e um site, soussaf.oficial. e acessem Lei em Campo, que é um site, Lei em Campo, não é do agro, é do futebol, com vários juristas, vários textos sobre a lei da SAF, a recuperação agora que estão tentando alterar, os clubes estão muito expostos e fragilizados ao que a SAF faz e deixa de fazer. A SAF do Vila Nova, por que não saiu em Goiás, vocês sabem? Vão pesquisar, está no Globo Esporte, é site público. A SAF que está com imbróglio jurídico, contenda judicial com o Botafogo da Paraíba, vão ler, procure, eu estou falando aqui porque é documento público, é site jornalístico, vão ler que vão entender. Então esse sonho maravilhoso de SAF no futebol brasileiro é muito relativo, tem muita coisa ainda para ser assentada, para ser entendida, para a gente poder falar que isso vai ser a solução.
0: Vamos com o Laércio então, Wesley.
7: Boa noite, Daniel Costa, Rádio Gaúcha. Queria que tu falasse um pouquinho sobre a partida, tua avaliação sobre o jogo de hoje e também o que, que tu pensou quando tu colocou a equipe em campo. A gente já esperava uma formatação com três defensores, mas o que, que tu pensou de estratégia para essa partida, o que deu certo e o que não deu certo?
8: Boa noite, né? Boa noite a todos. Não é a estreia que a gente esperava, né? Eu esperava principalmente, né? Sobre a partida, fizemos um jogo equilibrado até certo momento. Fomos melhor que a equipe do Blumenau, né? Criamos várias oportunidades, não conseguimos concluir gol. Acaba tomando dois gols, erro nosso, né? Eu assumo a responsabilidade, até porque os atletas que estavam lá, quem colocou fui eu. Acabamos errando em algumas jogadas e acabou tomando no gol. Sobre o que eu pensei para a partida, uma coisa rápida, não tive muito tempo, né, colocar algumas situações. Eu saio com dois, até por situação do nosso campo não tá muito bom para se jogar, né, o que eu imaginei para esse jogo. Nós tem dois laterais rápidos, velozes, né, vou colocar uma linha de três para poder dar sustentação e colocar o Baiano pela direita mais aberto, né, e o Strite é velocista, já jogou na frente também, como um ala pelo lado esquerdo, né? E fazer essa bola chegar com dois centroavantes na área, né? E funcionou. E funcionou. Até certo momento da partida ali funcionou bem. Chegamos com o Baiano ali, mais pelo lado direito, principalmente no primeiro tempo, né? Um pouco menos com o Strike pelo lado esquerdo. Até porque o jogador que estava marcando ele ali é veloz também, e não deu espaço para ele. Conseguimos o gol. Não conseguimos desfrutar do 1-0, logo em seguida nós tomamos um empate. E foi mais ou menos isso daí. Segundo tempo, faço alguma substituição. Infelizmente, não ia sair o Strike para continuar com a mesma situação de chegar pelos lados e essa bola ser atravessada, tem um centroavante lá. Mas ele acabou pedindo para sair, ia sair até o nosso zagueiro direito, né, o Yuri. Já estava puxando com cãibra, né? E aí eu tive que mudar rapidamente. Mas mesmo assim, sem o Morbeck, que acabou saindo, nós conseguimos criar, conseguimos chegar. Só que, volto a dizer, não fomos felizes nas conclusões. Perdemos ali, no meu ponto de vista, uns 3 a 4 gols que não pode perder. E poderia ali buscar rapidamente o empate e até a virada.
9: Laércio, faltou um pouco para a equipe na segunda etapa, quando o Morbeck trabalhar mais em velocidade, com a bola mais para o bate, porque seguiu colocando a bola na área e já não tinha um homem de forte físico, né? O que faltou ali e qual é a sua ideia quando o time se aprovou de prova curta para trabalhar com o Morbeck?
8: Perfeito. Só que acabou acontecendo, tá? Você vê, não era para acontecer. Acabamos tirando o Morbeck. E essa bola era para trabalhar mais ela com ela no chão, entrar nos facão, mas acabou continuando com muito cruzamento, só que ela entrou. Por incrível que pareça, a chance que eu estou falando que a gente acabou de perder foi com essa bola cruzada. O Otávio, ele cruzou 5 bolas do lado esquerdo ali, acertou as 5. Aí o Zamora cruzou umas 2, acertou mais pelo lado esquerdo, acabou perdendo o gol. Se você parar para ver o Robinho, aí teve com o Guti, teve com ali ainda quando estava o Morbeck também, enfim, várias situações que eram situações de gol, acabou que acontecendo, mas na hora que eu coloco o Guti no lugar dele, é mais para essa bola ser mais conduzida num jogo apoiado, num jogo de facãozinho, e eles fazer as movimentações. Mas acabamos pitando também pelos lados e acabou acontecendo. Eu volto a dizer, independente do que nós esperávamos, se era por dentro ou por fora, ela aconteceu. O problema que eu acho que é aí que nós temos que buscar a solução, que nem volto a dizer, foi muito pouco tempo, é empurrar essa bola para dentro. Passar essa confiança para os meus atletas, né? Que eu não preciso aqui vir falar. Eles estão sem confiança, sabe da dificuldade que está acontecendo, que o clube vem vivendo, essa questão de não ganhar na Série D, enfim, faz parte. Agora é resgatar isso, porque foi mostrado hoje, nós pegamos o líder do campeonato. Nós pegamos o líder, estava mesclado, não estava mesclado. Aí é outro problema, ele tem um elenco bom, eles estão em duas competições. Enfim, e nós, no meu ponto de vista aqui, nós, pô, pressionamos o tempo todo, propomos o jogo o tempo todo, ele mais num jogo reativo, enfim, nós mostramos que nós temos condições. Agora é resgatar, é buscar, essa pressão é normal numa equipe grande que nem a nossa, porém alguns jogadores sentem, outros não. E esses que sentem, nós temos que buscar eles, trazer eles de volta, resgatar, passar essa confiança e buscar. Eu falo para eles, acabei de falar no vestiário, só nós vamos mudar isso, não é o nosso torcedor, não é a nossa família, não é... Quem vai mudar a situação do Brasil somos nós. Somos nós.
10: Professor, boa noite. Até do que envolve a escalação inicial, a principal surpresa foi realmente envolver dois centroavantes, como já iniciando, o Brasil não tinha outra peça para estar fazendo essa função de banco de reservas. Qual foi o principal ponto que levou a essa escolha de estar utilizando esses dois centroavantes, para que foi ver se fosse o Blumenau, e a leitura feita dessa equipe adversária para estar tentando trazer essa formatação de jogo em tão pouco tempo, utilizando esse mês, e pensando também essa sequência agora.
8: Eu vou te responder, mas é a mesma pergunta do nosso professor Alexandre. Meu pensamento em usar dois, claro que o Yuri saindo um pouquinho, o Yuri Tank saindo um pouquinho mais da área, deixando o Malbec mais fixo, foi essa chegada pelos lados. Se vocês reparar, o nosso campo não está um campo ideal para se propor jogo, para trabalhar essa bola, fazer um jogo apoiado por dentro. Não tá, não adianta. Mas mesmo assim nós fizemos hoje. Alguns momentos da partida nós conseguimos fazer isso. Você vê que pelas laterais ia ser mais fácil, foi o que eu imaginei. E aconteceu, volto a dizer, e aconteceu. As jogadas pelos lados, a inversão de bola, o Zamora achando o baiano do outro lado umas duas vezes, do lado de lá achando aqui o Slight, enfim. Aconteceu o que eu imaginava, essa movimentação do Yuri Tank indo buscar um pouco mais, deixando o Morbeck na área. Tanto aconteceu que nós saímos na frente. O problema, volto a dizer, é a tal da confiança, que tem que resgatar. Acabamos em dois momentos, eu assumo a responsabilidade, acabamos infelizmente errando onde não pode errar, não deu nem tempo de respirar. Eu acho que no primeiro gol deles foi falta, eu perguntei agora quando acabou o jogo, e eles, acabou o jogo, eu falei eles falaram que foram pro vestiário, analisou na televisão, ficaram em dúvida. Se ficou em dúvida, então foi falta. Senão eles já falariam ali de bate-ponto para mim que foi, não foi falta, enfim. Ele falou que ficaram em dúvida quando viu o lance, então foi falta. E dali do banco de onde eu estava ali, praticamente ali, na hora que o Simas domina, ele vem por baixo, faz o rápido e acaba tomando a bola e sai o gol. Esperava, é complicado, mas volto a dizer, quem vai resolver esse problema, quem vai buscar a nossa classificação somos nós. O torcedor tem todo o direito, né, da arquibancada, expor o que ele pensa, enfim, fazer a pressão que ele faz, né? Eles pagam o ingresso, eles estão ali, eles amam o Brasil, né? Então eles têm direito a partir dali para fora, né? Agora aqui dentro nós temos que buscar resgatar isso, eu como treinador, o dia a dia conversando e pôr para eles esse entendimento que isso no futebol que nós vivemos é uma coisa que acontece, e foi a profissão que a gente escolhemos, né? E buscar essa confiança, buscar essa classificação, não tem nada perdido. Daqui a pouco tem o jogo dos adversários, São José e São Joséense, né? Enfim, tem a última rodada.

0: está saindo do jogo, mas já vai para uma outra decisão, dependendo do resultado que você tiver. A ideia é manter o esquema tático, você não vai ter o strike, você não vai ter o início, mas é manter a proposta de trabalhar com os companheiros, aprimorar isso para que o Brasil possa buscar o resultado que interessa, que está vindo na classe, independente do que acontecerá com o time.
1: Perfeito. Não posso te responder e afirmar agora numa situação, né? Temos um jogo também na quinta-feira, um jogo muito importante também. E aí eu tenho que analisar, né? Que nem você falou, não tenho dois atletas, né? Tem esse jogo de quinta-feira que também pode ser que um ou outro acaba se perdendo, porque nós vemos uma batida muito alta, eu cobro muito o tal da intensidade, você viu o finalzinho ali, dois ou três ainda saindo com câimbra, porque entregou o máximo ali dentro de campo, naquele momento, né? E aí eu tenho que analisar. Analisar o adversário, né? Pensar numa estratégia, num plano de jogo o melhor possível para buscar essa vitória no domingo lá contra o Azul. Sabemos também que não vai ser fácil. Não é fácil a Série D. Somos sabedores disso, né? Eles jogam amanhã fora de casa contra o Marcílio. Se eles conseguirem um resultado, eles estão ainda no jogo. Então é aquilo. Não tem nada definido ainda. Mas pensando, eu gosto sempre de estar mantendo, sempre estar pensando. E nesse momento o que eu vou pensar muito é analisar muito a parte física do meu atleta, as condições que ele vai me entregar para esse jogo e o adversário. É muito pouco tempo e quanto menos nós inventar, melhor.
0: Até esses dois jogadores que estão fora, mas também tem dois atletas contra o Lucas Andrei, que estava fora ou tem alguma atualização que possa passar daqui a pouco, contar para esses jogadores que foram importantes até o final da Série D para essa partida contra o Azuris. E também a gente viu uma situação que foi torcedores chegando ali ao ponto, contando no vestiário. O que dá para falar sobre essa situação que acabou acontecendo agora?
1: Sobre os dois que estão no departamento médico, tem uma situação esperançosa do Tony Lucas, né? E pode ser que comece o trabalho de transição essa semana e pode estar à disposição para mim. Sobre o outro, o Andrei ainda não me passaram nada, né? Sobre a recuperação dele. Sei, já puxei tudo sobre os dois. São dois atletas que vão me ajudar muito, né? Um na parte ofensiva, que eu preciso muito, e um na parte defensiva, que também eu preciso bastante. Agora é esperar. Sobre o acontecido, eu não vou comentar aqui. Eu vou deixar para o pessoal do clube, né? Estou chegando agora. Eu sei a cobrança que aqui é. Eu sei da responsabilidade. O que eu posso falar para o meu torcedor? Eu vou lutar. Eu estou com eles. Eu vou dar o meu máximo junto com meus atletas. Hoje, em momento algum, nós deixamos de correr. Deixamos de brigar. Isso aí é fato. Isso aí eles têm que entender também. Isso daí eles viram que brigamos todo momento. Só que só não basta isso. Não basta só isso. Temos que pôr a bola para dentro. Temos que ser um time equilibrado, um time organizado. E é o que eu vou buscar.
2: Muito bem. Está aí então a palavra de Laércio Aquino, técnico da equipe Chavante, falando aqui na entrevista coletiva após o confronto contra o Blumenau.
3: Beleza, o Brasil então, Wesley, tem um compromisso ainda pela a Copa FGF antes da última rodada contra o Azuris, né?
2: Isso mesmo, na quinta-feira em Bagé, né, o Brasil entra em campo contra a equipe do Bagé pela Copinha, partida que se vencer estará na liderança já deste grupo B da competição, e aí depois pensa o confronto contra a equipe do Azuris no próximo final de semana.
3: Muito bem, valeu Wesley, um bom descanso para ti, nos reencontramos então amanhã, né, já no lance rápido em novo horário no Papo da Bola.
2: Abraço a ti, Fernando, a todos os ouvintes, já convocando, né, os ouvintes também, amanhã, agora é a partir das 6 horas da tarde, né, com o lance rápido, depois o Papo da Bola, e nos encontramos, um bom restante de sala de imprensa a ti também, Alberto.
3: Valeu Wesley Dagani, grande trabalho, 7 horas 3 minutos, Beto Vetromilli, comentário sobre essa coletiva, né, do técnico Laércio Aquino e essa sequência do Brasil, última rodada da Série D e Copa da Federação Gaúcha.
4: Não sei se eu estou conectado ainda aqui, eu acho que eu
3: estamos chovendo, Beto.
4: Estou com um delayzinho, mas... Então, tá. Vou ajustar. Bom, sobre quinta-feira, os episódios dessa última quarta-feira aqui vão esquentar o jogo lá, hein? A gente conhece o Bagé, conhece a situação, deu muita confusão, boletim, carta, manifestação do clube. E o pior que aconteceu, né? Que agora vou encaixar o jogo de quinta... Com o que disse o Laércio agora,

0: sobre a falta de confiança no grupo, né? Eu estou dizendo para vocês há horas, e eu vou continuar dizendo isso com a maior naturalidade. Eu tenho uma fase na minha vida, eu já falei para vocês que eu não tenho mais tempo para adorar pílula. Eu tenho que ser correto com a minha opinião. E eu digo isso com conhecimento de causa. O grupo hoje sente a falta de representação no vestiário. Quem tem que dar essa tranquilidade, o treinador vai falar, mas é o departamento de futebol. É a voz oficial do Brasil. É alguém que deveria falar pelo clube, não para ofender a federação e criar um embaraço que, se houvesse sensibilidade, se fossem pessoas inteligentes, sensíveis, politicamente atentas ao que é o modelo do futebol, faria uma visita à Federação Gaúcha e pediria ao presidente: presidente, temos um jogo domingo que vem lá no Paraná com Azures. Muito complicado, presidente. Eu sei que o senhor está com a melhor intenção, mas a gente não percebe nenhum embaraço que pudesse colocar o jogo Bagé e Brasil na quarta-feira, presidente. Não há nada que proíba, não há nada que... Mas não! Eles vão chamar a federação de mentirosa. Vocês acham que a federação vai querer mudar jogo? O Brasil vai jogar na quinta, vai viajar na sexta descansando no avião, com esse grupo que está aí, que é hora um, hora outro, que joga contra o Bagé, contra o Guarani, contra o Farroupilha, e volta para o titular, e volta, e vem, e vai, e esse desgaste está aparecendo aí, não é de graça. Duas competições é o mesmo grupo. Ainda que um jogue menos tempo aqui, o outro mais tempo lá, o Brasil já perdeu dois jogadores, daqui a pouco teve mais um ou outro aí com situação, né? Em relação a hoje, perdeu o Vinícius pelo cartão, menos uma opção para o treinador. E quem é que se responsabiliza pelo departamento de futebol do Brasil? Não tem, ninguém vai na federação, ninguém consegue fazer uma conversa política do clube, porque não tem, não estão preocupados com isso, a preocupação parece que é outra. Então, sobre o jogo, o Laércio acabou de dizer aí o que eu disse para vocês há horas, estou afirmando isso aqui há dias para vocês: o Brasil está sem confiança. E por quê? Porque era o Gilson? Porque é o Laércio? Não, porque não tem quem dê o apoio, não tem força do clube para dentro do vestiário, não tem representação do departamento de futebol do Brasil, e eles que vêm me contar lá de Nárnia, que eu vou desmentir eles todos aqui, porque isso aí eu conheço, vou dizer de novo, todo domingo eu tenho que dar uma aulinha para eles aqui, porque é verdade. Se tivesse uma força política dentro do vestiário, do clube, representando o clube, tranquilizando, dando respaldo para o treinador, levando o discurso para o torcedor já está sentindo a falta disso, de quem represente. Por isso que ele foi no vestiário hoje, porque normalmente o torcedor cobrava da direção, do vice-futebol, do diretor de futebol, ou do presidente do clube, enfim, de alguém. Mas vão cobrar de quem? Foram lá no vestiário. Olha como está o clube. Invadiram a área íntima do clube, que é o vestiário, ainda que não tenham sido violentos. Invadir não quer dizer agressão. Numa área que não é de torcedor. Olha como está o Brasil. Olha como estão deixando o clube. As feras, literalmente um confronto entre... Quando confronto, que eu digo de ação, torcedor, vestiário. Olha, eu não me lembro disso acontecer. Eu me lembro da torcida esperar lá fora, fazer pressão lá fora. Mas na área íntima do estádio, isso mostra que não tem hoje a representação, não tem ninguém respondendo por isso. E os jogadores estão indiretamente aí expostos a isso, a comissão está exposta a isso. E o torcedor, não pela atitude, mas pelo desejo, ele tem direito de cobrar, ele quer mais, mas ele tem que cobrar do jogador em campo. Tá bem, faltou vontade para o Brasil hoje? Não faltou vontade. O Brasil foi um time limitado, como há muito tempo eu digo que é. É um time que, piorando ainda a situação do Brasil, está sem confiança. O torcedor tem que cobrar de quem representa o futebol do clube, não dos jogadores. Os jogadores têm que ser cobrados pela hierarquia: dirigente, a executiva do clube, o treinador e o jogador. Mas com quem que os torcedores vão falar? Cadê? Com quem que eles vão conversar? Live? Ah, estão brincando com o Brasil, estão tirando. Isso aí que eles estão fazendo eu já desconheço de cara, então existe isso aí que estão fazendo. E o jogo, para fechar rapidinho, ele tentou dois sistemas de jogo, três zagueiros, 3-5-2, deu certo no primeiro momento, que o Brasil pressionou o Blumenau, mas depois começou a falhar naquilo que seria o controle do jogo. faz o gol e toma o gol por falha de marcação do Brasil, sim, posicionamento errado. Deixaram aberto e o Brau aquele tem uma capacidade de bater na bola que meteu na gaveta. Esfriou a reação do Brasil naquele momento. Muitos erros de passe, muito balão, jogo ruim no primeiro tempo. E o que sobrou no segundo tempo? O técnico desconfigura o 3-5-2. Mantém Yuri, bota Otávio, tira Streit e o Thiago Baiano sai para botar o Germano. Bota ali também mais o meia, que é o Guti. O Yuri, mas deixou o Morbeck, movimentação, vai botar mais um meia para chegar. Ele tira o Morbeck. Mas aí eu vou dizer para vocês, nem vou cobrar tudo isso, Laércio. Ainda que tenha sido uma tentativa de resolver. Só que ele acabou de se contradizer, o treinador do Brasil. Primeiro ele explica que botou dois centroavantes porque o campo está ruim, difícil de conduzir bola. Ao mesmo tempo ele diz que tirou os dois centroavantes para botar o Guti para melhorar o Facão, essa bola em diagonal para entrar por dentro, ou seja, aonde não está bom de jogar. Mas eu vou considerar que o Laércio tentou o que ele podia, na pressão, no desespero para tentar, mas se contradisse. Quando ele bota centroavante porque não dá para tocar, quando ele tira centroavante para tentar jogar. No segundo tempo é que o Brasil pressionou, conseguiu cruzar bolas, conseguiu criar situações, mas aí falta a capacidade técnica de definir pela intranquilidade ou pelo limite dos jogadores mesmo, que não conseguem jogar bola. Ainda assim, vai para uma dividida agora o Brasil, rezando para todos os santos, para o São José não ganhar do São Joséense, que para mim não é um jogo difícil de ganhar, porque o Brasil quase ganhou deles lá. São Joséense gosta de dar uma presepada de vez em quando. E daqui a pouco vai ter que o Brasil pressionado para jogar contra o Azures fora, na última rodada, que o Brasil não sabe mais o que é vitória, só no Espírito Santo ou na Bahia. Lá tem vitória. E aqui não tem mais. E agora a derrota está chegando. Então, muito complicada a situação do Brasil, com um jogo de quinta pesado lá em Bagé, tenso, porque depois do que aconteceu aqui, vai refletir lá. Vai ter que viajar sexta para tentar descansar sábado para jogar domingo, descarregando o caminhão de pedra lá no Paraná. Isso tudo está na conta de quem planeja ou de quem deveria suportar essa esfera do clube, que é o departamento de futebol, que infelizmente as coisas estão entregues a não sei quem. Talvez pessoas que gostariam de fazer outra coisa e que não estão conseguindo. O fato é que o Brasil hoje está sozinho, o grupo está sozinho, indo para as feras, para o combate, e o treinador está tentando resolver com os jogadores o que pode. Portanto, mais cenas, meu querido Fernando e amigos ouvintes, virão nesse drama que virou a classificação do Brasil e que tomara que não vire tragédia, que seria não passar de fase, o que seria uma vergonha para um projeto que se dizia ostentoso e que talvez fique naufragando daqui a pouco pelo caminho. Amanhã, 10 a 1 da tarde, vai ter, você sabe, muito mais. São 3 horas. 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
1: Muito bem, Beto Vetromilli, também comentário esportivo, Beto, estarás?
0: Ah, amanhã de manhã é meu. É amanhã de manhã é meu, faço a jornada, amanhã eu entrego um comentário no Bom Dia Rio pro pessoal do jornalismo.
1: Beleza, então. Até amanhã, Beto, um bom descanso.
0: Abraço, ó.
1: Abraço, tá então Beto Vetromilli, comentarista da partida de hoje, né? Falou então Brasil 1, Blumenau 2. E tá em andamento ali, o São José vai empatando por 0-0 contra a equipe do São Joséense. Jogo no primeiro tempo, 13 minutos da primeira etapa, São José 0, São Joséense 0. Lembrando o resultado que ainda mantém a equipe do Grêmio Esportivo Brasil no G4 da Série D. Se o São José ganhar o jogo, ele assume, né, essa quarta colocação, tira o Brasil do G4. Então vou ficar de olho nessa partida. E teve gol da seleção brasileira. Casemiro recolocou a seleção brasileira na frente. Brasil 2, Panamá 1, 42 minutos do primeiro tempo, amistoso internacional. Brasil então vai vencer a equipe do Panamá lá no estádio do Maracanã. 7 horas e 13 minutos e a gente vai encerrando o nosso Sala de Imprensa aqui na Rádio Universidade. Estive ao lado de Gustavo Lousada, que narrou essa partida, o Wesley Dagani nas reportagens, o Beto nos comentários e o Diego Lourenço na operação aqui. Contamos 1 para o Brasil, 2 para o Blumenau. E olha só, hein? Amanhã a programação da Rádio Universidade, 7 horas no Bom Dia Rio, 10 horas no Futebol Online, como disse o Beto, e de tarde, torcedor, de tarde, 6 horas da tarde, o lance rápido, O sambalanço passa a ser das 4 às 6. A Rádio Universidade vai ter uma faixa do esporte, então ali a partir das 6 horas da tarde o lance rápido, trazendo entrevistas, repercussão, né, as falas dessa partida e também de outros jogos, né, trazendo todo o nosso noticiário esportivo aqui da RU. 7 horas o Papo da Bola, naquele horário tradicional que você conhece, até às 8h30. 8h30 às 9 a gente vai ter o Falando de Copa com o João Antônio Ferreira, trazendo, né, essa primeira edição do Falando de Copa, já no clima, né, do Mundial que acontece nos Estados Unidos, México e Canadá. Então essa é a programação da Rádio Universidade na próxima semana. 7 horas e 15 minutos, agradecendo o CEPEL, o Dr. João Siqueira, Peças e Acessórios Pioneiro e Unimed. O Sala de Imprensa fica por aqui, tenham todos um bom final de domingo, um bom começo de semana, que seja uma grande semana para todos e até amanhã. Tchau.
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3: 19 horas e 15 minutos.
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13: Alô Brasil, alô países de língua portuguesa. Este é o programa da Rádio Vaticano, Vatican News, deste domingo 31 de maio, solenidade da Santíssima Trindade. traremos para você que está sintonizado conosco as últimas informações sobre o Papa Leão XIV, a Santa Sé e a Igreja em todo o mundo. Nos estúdios hoje, Jackson Erpin, na assessoria técnica, Patrício Tiprali. E passemos ao pensamento bíblico que escolhemos hoje para você. Quem nele crê não é condenado, mas quem não crê já está condenado, porque não acreditou no nome do Filho Unigênito. Do Evangelho segundo São João, capítulo 3, versículo 18. E passemos aos destaques do nosso programa de hoje. A Santíssima Trindade nos faz amar a todos sem divisões. Polarizações e desprezo pelas diferenças levam à destruição, foi o alerta do Papa no Ângelus deste domingo, que reuniu na Praça São Pedro mais de 20 mil fiéis vindos de várias partes do mundo. Ao recordar que durante o mês de maio a Igreja rezou incessantemente pela paz, Leão XIV pediu que a sabedoria divina ilumine a consciência de quem tem autoridade e orientar as decisões para a busca sincera da paz. E no final da tarde de ontem, um rosário pela paz com o Papa nos Jardins Vaticanos, ao qual se uniram mais de 200 santuários em todo o mundo. A paz é sempre possível, pois é um dom de Deus. Teremos ainda a reflexão para a solenidade da Santíssima Trindade e, em A Canção e a Prece, quando teu Pai revelou.
14: Cari fratelli e sorelle, buona domenica!
13: Uma circulação de amor que vivifica e une as três pessoas divinas, o Pai, o Filho e o Espírito Santo. Assim, no Ângelus deste domingo, que encerra o mês tradicionalmente dedicado à Virgem Maria, Leão XIV explica aos milhares de fiéis e peregrinos reunidos na Praça São Pedro o significado da solenidade da Santíssima Trindade celebrada neste domingo, 31 de maio. Um amor sempre ardente ao qual a humanidade pode recorrer para criar unidade, para além de todas as barreiras do ódio. A Igreja observa o Papa em sua reflexão, é sacramento de comunhão, espaço de encontro. Portanto, é um reflexo desse amor trinitário alimentado pelo fogo do Espírito. Esse Espírito, de que Jesus falou a Nicodemos, é relembrado na liturgia, cuja noite foi iluminada com a verdade, que na festa de hoje ressoa em todas as nossas igrejas.
14: Celebrando hoje o mistério de Dio Trinità, ci è offerta la possibilità di ripensare il cammino percorso a partire dal suo centro.
13: Ao celebrarmos hoje o mistério do Deus Trindade, nos é oferecida a oportunidade de repensar o caminho percorrido a partir do seu centro, a vida de Deus que nos foi dada em Jesus Cristo. Essa vida é uma comunhão dinâmica, inesgotável e fecunda, que agora nos envolve.
14: Lo spirito che lega il Padre e il Figlio è stato infatti riversato nei nostri cuori.
13: O espírito que une o Pai e o Filho foi efetivamente derramado nos nossos corações, de modo que no mundo toma forma a Igreja. Sacramento de comunhão, espaço de encontro, de amor e de vida, onde o céu e a terra já se tocam.
14: E di vita in cui cielo e terra già si toccano.
13: Nicodemos era membro do Sinédrio, o Conselho dos Chefes de Israel. O pontífice recorda como ele não se juntou ao coro de desprezo por Jesus, convidando em vez disso a todos a ouvi-lo antes de o condenarem. Ele havia vivenciado um encontro que o transformaria profundamente, abrindo seu coração para a nova verdade e a verdadeira novidade, a da vida em Cristo. Leão XIV nos exorta a reviver a jornada de Nicodemos e a celebrar com um espírito de alegria.
14: La vita di Dio è meravigliosa e coinvolgente, dà pace a nostro cuore, spesso così inquieto.
13: A vida de Deus é maravilhosa e envolvente, traz paz ao nosso coração muitas vezes tão inquieto e nos faz encontrar irmãos e irmãs na alegria do Espírito.
14: La Trinità ci fa amare tutto e tutti.
13: A Trindade nos leva a amar tudo e todos. Descobrimos que cada criatura foi feita para a comunhão, a relação, o encontro. E por contraste, compreendemos por que razão as divisões, as polarizações e o desprezo pelas diversidades trazem ao mundo destruição, tristeza e aridez.
14: Distruzione, tristezza e aridità. Dominus vobiscum.
15: E cum spirito tuo.
14: Sit nomen Domini benedictum.
15: Ex nunc et usque in saeculum.
14: Adiutorium nostrum in nomine Domini.
15: Qui feci celum et terram.
14: Benedicat vos omnipotens Deus, Pater et Filius et Spiritus Sanctus.
13: E depois de rezar o Ângelus, o Papa recordou a oração da Igreja pela paz durante o mês de maio e voltou a pedir pelas autoridades que têm poder de decisão, para que façam uma busca sincera de uma paz justa e duradoura.
14: In questo mese di maggio, da tutta la Chiesa si è elevata una corale invocazione di pace, specialmente attraverso la preghiera del Santo Rosario.
13: Nesse mês de maio, de toda a Igreja se elevou uma premente invocação de paz, especialmente pela oração do Santo Rosário, como uma corrente inquebrantável. Ela confiou a intercessão da Virgem Maria os povos martirizados pela guerra.
14: Possa la divina sapienza illuminare la coscienza di chi ha autorità e orientare le decisioni verso la ricerca sincera di una pace giusta e duratura.
13: Que a sabedoria divina possa iluminar a consciência de quem tem autoridade e orientar as decisões rumo à busca sincera de uma paz justa e duradoura.

0: A paz é sempre possível porque é um dom de Deus que busca em nós construtores de paz. E a sua paz torna-se possível cada vez que retornamos ao Senhor e agimos como verdadeiros discípulos do seu amor. Ela torna-se possível quando queremos ouvir o clamor daqueles que dela são privados. Das crianças inocentes aos refugiados, das mães e pais angustiados aos prisioneiros maltratados e pessoas de todas as idades que sofrem. Todos eles têm apenas uma palavra nos lábios: paz. E essa paz é possível se cada um fizer a sua parte, o que inclui abster-se de toda violência verbal ou física, no dia a dia e também nas redes sociais. Em síntese, essa mensagem do Papa Leão XIV, na conclusão do Rosário rezado no encerramento do mês mariano, no final da tarde de sábado, 30 de maio, na Gruta Nossa Senhora de Lourdes, nos Jardins Vaticanos. Cerca de 2.000 pessoas estavam reunidas ao Santo Padre em torno da gruta, além de milhares de outras que acompanhavam ao vivo pela televisão a partir de 19 santuários marianos em todo o mundo, graças à iniciativa do Dicastério para a Evangelização, sessão para as questões fundamentais da evangelização no mundo. Em alguns momentos, a conexão em vídeo levou os participantes, graças às imagens da TV, da gruta, nos jardins do Vaticano, ao Santuário da Mãe de Deus, em Zarvanitsia, na Ucrânia, bem como a Catedral de Saidat al-Najat, Nossa Senhora da Salvação, em Bagdá, Iraque, ao Santuário Internacional de Nossa Senhora da Paz e da Boa Viagem, em Antípolo, Filipinas, e depois ao de Nossa Senhora do Rosário de Fátima, Portugal, Nossa Senhora Rainha da Paz, em Mendigore, Bósnia-Herzegovina, Nossa Senhora de Lourdes, na França, São Charbel Anaiá, em Biblos, Líbano, e o Santuário Pontifício da Santa Casa de Loreto, na Itália. Mas também estavam conectados o Santuário de Nossa Senhora do Rosário em Pompeia, Itália, Nossa Senhora Aparecida no Brasil, Jesus Salvador e Mãe Maria em Elele, na Nigéria, Yasnagora, em Tchesokova, na Polônia, Nossa Senhora de Knock, na Irlanda, Nossa Senhora de Guadalupe, na cidade do México, Mater Misericórdia, Nossa Senhora da Porta da Aurora, em Vilnius, Lituânia, Gnadernot, em Altötting, Alemanha, Imaculada Conceição, em Washington, Nossa Senhora da Arábia, em Ahmadi, no Kuwait, e a Catedral de Maria, Rainha da Arábia, em Awali, no Bahrein.
1: Siamo qui raccolti insieme a tanti pellegrini presenti nei santuari mariani del mondo.
0: O Papa introduz a recitação dos Mistérios Gozosos na réplica da Gruta de Massabielle, no Vaticano, recordando os tantos peregrinos que se unem à oração a partir dos santuários marianos de todo o mundo para rezar ao Senhor e pedir que conceda paz aos povos e às nações. Ele convida a implorar insistentemente o dom da paz, sem jamais cansar, suplicar ao Senhor para que os corações se abram à conversão e que todos possamos testemunhar uma convivência entre os povos baseada no respeito recíproco e na partilha fraterna. A esperança é que a oração do Rosário se torne um compromisso de cada um de nós para sermos construtores de paz.
1: La preghiera del Santo Rosario diventi un impegno per ognuno di noi ad essere costruttore di pace.
2: Dal Vangelo segundo Luca. L'angelo Gabriele.
0: A leitura das passagens do Evangelho para cada mistério, da anunciação ao encontro de Jesus no templo, precede a invocação ao Senhor por diversas intenções.
3: Per intercessione di Maria Regina della Pace, ti preghiamo, Signore, per le vittime della guerra.
0: Pede-se a intercessão da Rainha da Paz pelas vítimas da guerra, especialmente as mais vulneráveis: crianças, idosos, doentes, e pelas famílias dilaceradas, para que ninguém sofra injustamente. Depois, no segundo mistério, pede-se por aqueles que levam uma palavra de esperança e o consolo da fé às populações afetadas pela guerra, para que sejam sempre instrumentos na vossa misericórdia. Em seguida, pede-se pelos profissionais médicos e paramédicos e pelos voluntários que diariamente prestam auxílio humanitário aos mais necessitados, para que sejam cada vez mais numerosos e convictos. Por aqueles que, de coração aberto, acolheram refugiados, para que nunca se cansem de expressar a sua generosidade e solidariedade. Mas também por aqueles que sofrem a violência da guerra, pelos prisioneiros e por aqueles que suportam humilhações que atentam contra a sua dignidade humana, para que não percam a esperança e encontrem consolo naqueles que se dedicam a vencer a violência. E, por fim, para que, por meio da morte redentora de Jesus Cristo, que reconciliou o mundo com o Pai, as guerras cessem e a paz duradoura reine entre todas as nações.
3: Cessino le guerre e regni una pace duratura fra tutte le nazioni.
0: Ao final, após o canto do Salve Rainha, Leão XIV toma a palavra e cita um versículo do Salmo 86 que recorda que o Senhor diz palavras de paz ao seu povo, para seus fiéis e aqueles cujos corações se voltam para ele. É a esperança de que precisamos, comenta o Papa, e recorda que ao escutarmos as palavras de Deus em oração, podemos compreender o sentido do que acontece na história, reconhecendo a providência de Deus que sempre nos guia e nos ajuda.
1: Contemplare con Maria i misteri del Rosario ci conduce a riconoscere in Gesù Cristo l'unica definitiva parola.
0: Contemplar os mistérios do Rosário com Maria nos leva a reconhecer em Jesus Cristo a única palavra definitiva que o Pai pronunciou. Uma palavra de paz para todos aqueles que retornam a Ele com o coração arrependido. O Senhor nunca nos abandona, mesmo quando nos esquecemos dEle. O pontífice cita o profeta Isaías. Coloquei em seus lábios, paz, paz àquele que está longe e àquele que está perto. Enfatiza que aqueles que confiam em Deus compreendem essa mensagem de paz e se tornam seus arquitetos, construindo-a com as próprias mãos. A paz, recorda o Santo Padre, não é uma teoria a ser testada em laboratório, nem uma ilusão ingênua, nem um negócio a ser administrado para ganho pessoal, mas sim um compromisso diário em nossas vidas. Ela brota da justiça e do amor como uma harmonia que une indivíduos, famílias, comunidades e povos.
1: Anche in questo tempo di tensioni e conflitti.
0: Mesmo neste tempo de tensão e conflito, a paz se torna possível quando estamos dispostos a ouvir o clamor daqueles que são privados dela. Crianças inocentes, mães e pais angustiados, prisioneiros maltratados, refugiados, pessoas que sofrem de todas as idades. Todos eles têm apenas uma palavra nos lábios, paz. Sabemos, a paz é sempre possível porque é um dom de Deus.
1: Noi lo sappiamo, la pace è sempre possibile perché è dono di Dio.
0: Uma paz que, enfatiza o Papa Leão XIV, tem o rosto de Jesus Cristo, o Filho de Deus, que em sua vida dada por nós reconciliou o céu e a terra e que derruba os muros da inimizade. Vence a arrogância com a humildade e redime toda a criação do pecado. Quando Jesus está conosco e agimos como verdadeiros discípulos do seu amor, continua ele, então o Espírito Santo pode realizar o que parece humanamente impossível. Mas se nos distanciamos de Deus, também nos distanciamos do homem, indiferentes à sua dor. Por essa razão, cada vez que retornamos ao Senhor, a sua paz se torna o nosso compromisso e a nossa oração torna-se assim missão e profecia.
1: Non dovrà più esserci pianto di innocenti nelle nostre città.
0: Não deve haver mais pranto por inocentes em nossas cidades. Ninguém terá que fugir de suas casas por causa da ameaça de bombas. A sede de poder e a violência das palavras darão lugar à sede de justiça e verdade. Mas todos podem e devem fazer a sua parte, começando com pequenas, porém importantes coisas, abstendo-se de toda a violência verbal ou física, no dia a dia e também nas redes sociais.
1: Nella vita di ogni giorno e anche nei social media.
0: Leão XIV conclui enfatizando que a verdadeira paz começa em um coração que ama. É testemunhada por lábios que proferem palavras de reconciliação. Se reflete em olhos que contemplam o mundo em mansidão e sabedoria. Por essa razão, Deus busca construtores de paz. E que a Virgem Maria nos ajude a responder a ele todos os dias com o nosso eis-me aqui. Não com palavras, mas com ações.
1: Non a parole, ma con i fatti.

0: Solenidade da Santíssima Trindade. Hoje, de um modo especial, celebramos Deus. Mas quem é Deus? Como explicá-lo? Como defini-lo? Como conhecê-lo? Nenhuma pergunta sobre Deus pode ser respondida por nós humanos. Deus nos supera. Temos noção de quem Ele é, mas não conseguimos defini-lo. É impossível. Ele é a eterna surpresa. Nosso Deus não é o Deus dos filósofos, mas é o Pai de Jesus Cristo. É o próprio Cristo. É o Espírito de amor. Para conhecê-lo, devemos abrir a Sagrada Escritura, principalmente o Novo Testamento, e ver o que Jesus, o Verbo encarnado, nos diz. O Evangelho de hoje, tirado de São João, nos fala que Deus é o amigo do homem, não apenas o seu Criador, mas o seu Redentor, aquele que o protege e que foi capaz de sofrer e morrer para que o homem tivesse a plena felicidade. Já São Paulo, em sua carta aos Coríntios, nos orienta sobre a resposta a ser dada ao Deus amigo. O homem deverá deixar-se transfigurar através dos dons, das qualidades divinas, especialmente pelo amor, pelo perdão e pelo serviço. Falar com Jesus é falar com Deus. Sua bondade foi tanta que Ele se revelou a nós na pessoa de Jesus. Filipe, quem me vê, vê o Pai. Dirijamo-nos ao Deus de amor, a esse Deus que por amor rasgou seu coração, e sintamos a plenitude de seu querer bem a nós. Se o mandamento se resume em amar a Deus sobre todas as coisas e ao próximo do mesmo modo como Ele nos amou, saibamos que, antes de tudo, o Senhor não só nos criou, mas por amor a nós se entregou até a morte. O Espírito é escuta e disponibilidade.
1: E neste domingo, Antônio Cardoso nos traz a canção e a prece Quando Teu Pai Revelou. Vamos ouvir.

Deus amou tanto o mundo que deu seu Filho unigênito, para que não morra todo que nele crê, mas tenha a vida eterna. De fato, Deus não enviou seu Filho ao mundo para condenar o mundo, mas para que o mundo seja salvo por ele. Quem nele crê não é condenado, mas quem não crê já está condenado porque não acreditou no nome do Filho unigênito, o Filho de Maria, o Filho adotivo de José. Que por essa canção tão linda, escrita por Dom Carlos Alberto Navarro, traduz a vida da Igreja e a ação do Espírito Santo

0: E assim, queridos amigos, chegamos ao final do nosso programa deste domingo, agradecendo a todos pela audiência, recordando-lhes que amanhã estaremos aqui neste mesmo horário com mais um noticiário em português da Rádio Vaticano, Vatican News. Até lá!
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2: 19:45. 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

0: Bem, amigos de todo o Brasil, estamos de volta com o nosso Em Romaria, caminhando juntos nesse terceiro milênio. Nos estúdios da Rádio Vaticano, Silvone José. Com alegria, nós estamos recebendo aqui nos nossos estúdios o arcebispo de São Paulo, Cardeal Dom Dilo Pedro Scherer. Dom Dilo, mais uma vez, bem-vindo à sua casa.
1: Muito obrigado, Silvonei. Uma saudação a todos os ouvintes da Rádio Vaticano. É um prazer estar aqui e também compartilhar um pouco do que nós vivemos esses dias.
0: E partimos exatamente, nós tivemos nesta quinta-feira um encontro com o Santo Padre, o senhor esteve presente.
1: Sim, na conclusão da Assembleia do Dicastério para a Evangelização, sobre as questões gerais da evangelização, a Assembleia terminou hoje com um encontro com o Papa Leão XIV. O encontro foi muito bom, o Papa naturalmente fez uma locução muito bela, creio que ela deve estar sendo publicada logo, vale a pena ler. E aponta justamente para as questões que nós tratamos esses dias. A evangelização, a nova evangelização, como estão se revelando os frutos da evangelização. E, é claro, também uma avaliação do jubileu do ano passado, o jubileu da esperança, né, do jubileu de 2025. E, naturalmente, outras questões que chamam a atenção sobre a evangelização e que precisam de um acompanhamento novo, de uma orientação nova, talvez, sempre de novo a questão da transmissão da fé, a questão da catequese, renovada a catequese com um novo método, mais novo enfoque também, porque hoje há muitos adultos que buscam a catequese, buscam a conversão, o contato com a igreja, e é preciso estar preparados para acolhê-los com uma maneira própria de acolher os adultos para a fé.
0: Os trabalhos nesses dias, então, como é que foram? Centralizados em quais questões?
1: Então, nós tivemos as nossas reuniões desde terça, quarta e hoje, manhã e tarde. Hoje só até meio-dia e já concluímos. Mas foram centrados sobre a avaliação do jubileu.
0: E foi boa a avaliação?
1: A avaliação em geral foi muito boa, desde o que se percebeu da avaliação aqui de Roma, naturalmente, onde esteve centrado e tem um grande número de peregrinos, além do esperado, mas também a celebração do jubileu nos vários países, nas conferências episcopais, nas dioceses. Normalmente o jubileu foi muito bem acolhido e celebrado. E destacou-se também, especialmente, a temática do jubileu, a esperança, que despertou uma atenção especial, um interesse especial. O tema da esperança faz muito eco à cultura atual, carente de esperança. E é o que o Papa Francisco dizia logo no início da bula de proclamação do ano jubilar. O mundo de hoje, o homem de hoje é carente de esperança. A igreja tem motivos para apresentar esperança. Então isso teve uma ressonância e a avaliação nesse sentido foi bastante positiva e mostrou o foco também de muitas pessoas que através da celebração do jubileu se aproximaram, reaproximaram da igreja. Depois tivemos outro enfoque, a questão da transmissão da fé. E aí entram as várias questões da transmissão da fé, seja a transmissão ordinária da fé mediante a vida eclesial, da vida eclesial ordinária, mas a transmissão da fé às novas gerações, a transmissão da fé àqueles que se aproximam já como adultos da igreja e que precisam ser acolhidos e para os quais precisa haver uma forma própria de transmissão da fé, o acompanhamento depois. E aí, é claro, fez muito eco a questão da iniciação à vida cristã. Todo um processo que nós no Brasil, inclusive, nós tratamos há mais tempo e e está muito presente hoje nas novas diretrizes gerais da ação evangelizadora da Igreja no Brasil, que foram aprovadas na última Assembleia da CNBB em abril passado. Então, o processo de iniciação, de acompanhamento à vida do cristão, dos que estão abraçando a fé pouco a pouco, não podem ser abandonados sozinhos, e a Igreja precisa encontrar formas de acolhê-los e acompanhá-los no itinerário de inserção no caminho da fé, da vida eclesial. E, por fim, é claro, o terceiro grande tema, a questão das novas questões que se impõe, né, para a evangelização. E aí entraram as mídias sociais, entrou o mundo digital, entrou agora a questão dos desafios que estão aí com a inteligência artificial, mas também o mundo da juventude, que em grande parte, mundo afora, anda distante da Igreja, ou a Igreja está distante, isto é, há uma distância, embora haja muitos jovens, é claro, que estão com a Igreja, porém, o que se verifica em geral, mundo afora, é que depois da catequese inicial, né, para a primeira Eucaristia, ainda para a Crisma, há depois um distanciamento dos adolescentes e jovens em relação à Igreja. O que fazer? E, mais uma vez, se impõe, então, novas formas de evangelização, de acompanhamento. Tudo isso está em gestação, naturalmente, no dicastério.
0: Tivemos uma grande notícia nessa semana com a publicação, né, da encíclica, a primeira encíclica do Papa Leão XIV, né, Magnifica Humanitas. O senhor já teve contato com essa encíclica? Que resposta dá, ou que orientação podemos dar através desse texto do Santo Padre para essa realidade que nós estamos vivendo, olhando também para, naturalmente, a inteligência artificial?
1: Sim, eu ainda preciso ler mais aprofundadamente. Minha leitura foi bastante rápida e nesses dias o tempo está bastante tomado, mas ainda quero me dedicar a lê-la com mais profundidade. Porém, o Papa Leão XIV, eu acho que ele apontou algumas coisas muito importantes na encíclica. Primeiro, nós estamos diante de um evento novo na humanidade, com esta, agora com o desenvolvimento tecnológico voltado para da informatização, da inteligência artificial que permeia tudo, queiramos nós ou que não queiramos. E aí nós temos várias questões em jogo. Primeiro, não ter medo da internet, não ter medo da inteligência artificial. Compreender o fenômeno, isso é fundamental. Segundo, usar bem esta prodigiosa tecnologia que nós temos. Terceiro, estar atento aos riscos, que também estão inerentes ao uso dessas tecnologias. E saber que, embora a tecnologia em si ela é neutra, porém, como o Papa diz, de fato, o controle da tecnologia ele não é neutro, porque está em poucas mãos, e muitas vezes está em poderosas mãos que orientam a tecnologia para certos fins e certas intencionalidades que podem não ser as melhores ou podem não ser éticas, né, e podem ser arriscadas. E o Papa, então, aponta para o que precisa, de fato, ser tido em conta em primeiro lugar. Primeiro, a pessoa humana está em primeiro lugar. Não é a mídia mais importante do que a pessoa. Não é a tecnologia mais importante de quem cria a tecnologia. Então, a humanidade não deve deixar-se escravizar pela tecnologia. Segundo, atenção à concentração do poder tecnológico em poucas mãos. O Porque esse poder tecnológico não é só poder científico-tecnológico, é poder econômico, é poder político, é poder cultural, é poder moral. É um poder tremendo que hoje está em pouquíssimas mãos. E sendo que o desenvolvimento tecnológico vai avante, o desenvolvimento da inteligência artificial, nós podemos dizer que estamos no início ainda e é imprevisível o que podemos estar enfrentando daqui a 5 anos, por exemplo, ou 3 anos, porque é velocíssimo esse desenvolvimento. E segundo eu tenho lido, existem até apelos da parte dos criadores dessa tecnologia, apelos até à igreja, pedindo ajuda para que se coloquem parâmetros de limites no uso, ou orientações no uso, ou na orientação da criatividade que se pretende imposta ou se possa imprimir nessas tecnologias, respeitando os parâmetros éticos. E o primeiro, naturalmente, a criatura não pode ser considerada mais que o criador, né? A máquina, a tecnologia está a serviço, ela não pode, de repente, tomar conta. E se tomar conta, não precisamos imaginar catastroficamente, mas o

0: Me parece que o foco, e é o que eu tenho lido um pouco nesses dias, né, o foco da encíclica deve ser sempre visto, bem, não são os algoritmos, não é a tecnologia, não é a maravilha da tecnologia, mas o foco é o homem. Manter o foco na pessoa humana, na dignidade humana, no serviço ao homem, é, e não o contrário.
1: O Papa Leão XIV apresenta a Magnifica Humanitas, desarmar a inteligência artificial. Papa Leão explica o sentido e a gênese de sua primeira encíclica sobre a custódia da pessoa humana na era da inteligência artificial, instrumento que influencia a vida, molda decisões e muda a forma de combater a guerra. Assim como o leão de outrora, o Papa Leão XIII, também o leão de hoje, o Papa Leão XIV, volta seu olhar para as res nove, para aquelas coisas novas que desafiam o tempo, a história e a humanidade. E se naquela época era a Revolução Industrial, com as muitas e complexas mudanças no mundo do trabalho e as novas formas de pobreza impostas, hoje é a inteligência artificial, com seu potencial e seus perigos, que está sob os olhos e no coração do pontífice, que lança uma invocação universal: desarmar a inteligência artificial.
2: In a similar sense, artificial intelligence now demands to be disarmed, freed from logics that turn it into an instrument of domination, exclusion and death.
1: A inteligência artificial hoje precisa ser desarmada, libertada das lógicas que a transformam em instrumento de dominação, exclusão ou morte. O Papa Leão XIV fala por metáforas, mas também por referências históricas em seu discurso proferido na sala do sínodo, na apresentação da Magnifica Humanitas, a primeira encíclica de seu pontificado, publicada na manhã desta segunda-feira, 25 de maio. Nunca antes um Papa esteve na sala para apresentar ao público um seu documento magisterial. É também a primeira vez que, além de cardeais e professores, se sentam ao lado do pontífice especialistas em alta tecnologia. Um sinal da importância e da atenção ao tema abordado na encíclica, um símbolo e sintoma da gravidade do momento que estamos vivendo e que causa preocupação na Igreja, chamada a decifrar coisas novas à luz do Evangelho e da dignidade do ser humano. Uma angústia que Leão XIV enfrenta com confiança. A confiança de que juntos podemos discernir as grandes questões do nosso tempo e, portanto, o futuro da humanidade.
2: In 2017, torrential rains and floods struck the north of the country. Many families saw their homes swallowed by mud and many roads too.
1: 135 anos atrás, o Papa Pete observou a situação difícil dos trabalhadores e das famílias desenraizadas e empobrecidas pela rápida transformação industrial, e compreendeu que a Igreja não podia permanecer à margem. No momento de mudança de época que ameaçava a dignidade humana, ele escreveu a encíclica Rerum Novarum. No mesmo espírito, o Papa Prevost, que assinou simbolicamente a Magnifica Humanitas em 15 de maio, dia da publicação da Rerum Novarum, diz que se sente chamado a olhar para outra grande transformação com os olhos da fé, com a clareza da razão, com a abertura do mistério e com os gritos dos pobres e da terra que ressoam em seu coração. Esse é o sentido das aproximadamente 200 páginas, resultado de uma reflexão de 10 anos no seio da Santa Sé sobre as novas tecnologias e a inteligência artificial que hoje impactam muitas áreas de nossas vidas, influenciam decisões e estão mudando radicalmente a forma como a guerra é travada. Há tantas contribuições, reflexões e sugestões nesta encíclica que, como o próprio Papa explica, tem uma única raiz: a escuta. a escuta de cientistas e engenheiros que

0: trabalham com sincero entusiasmo em tecnologias capazes de aliviar sofrimentos imensos. A escuta de líderes políticos e funcionários públicos que perseveraram na busca por regras justas. A escuta de pais e professores profundamente preocupados com o futuro das novas gerações. Também chegaram até mim, disse o Papa, outros relatos, bastante perturbadores, sobre sistemas de armas cada vez mais autônomos, praticamente fora do controle humano. Estou recebendo relatos muito preocupantes sobre algoritmos que podem negar acesso à saúde, trabalho e segurança com base em dados contaminados por preconceito e injustiça. Junto com essas vozes, ressoou também forte o silêncio de quem não tem voz quando as decisões são tomadas, explica o Papa Leão. Decisões que correm o risco de gerar novas formas de exclusão e sofrimento. De tudo isso, desenvolveu-se uma convicção que o próprio pontífice chama de perturbadora e que norteia a encíclica. A inteligência artificial deve ser desarmada. A palavra é forte, eu sei, admite Leão XIV, mas foi escolhida deliberadamente porque este momento precisa de palavras capazes de chamar atenção, despertar consciências e indicar o caminho a seguir para a humanidade. A Igreja está comprometida há muito tempo com o desarmamento nuclear, como um serviço à paz e à dignidade da família humana. Da mesma forma, a inteligência artificial requer hoje que seja desarmada, porque, como a energia nuclear, deve estar a serviço de todos e do bem comum. E as decisões sobre a tecnologia nunca devem ser separadas da consciência e da responsabilidade. A paz não é apenas a ausência de guerra, é a justiça em ação. Mas quando a tecnologia enfraquece nosso senso crítico, a própria paz fica em risco. Desarmar, porém, não basta. Precisamos construir. Concluindo, o Papa faz um convite a todos os membros da Igreja e da família humana. Aprendamos a ouvir uns aos outros, a enfrentar com coragem os desafios do presente e a cooperar na construção de uma sociedade mais humana e fraterna. Que este lançamento de Magnifica Humanitas, espera o Papa Leão, possa inaugurar uma nova era de artesãos da esperança, que continuarão a construir o canteiro de obras do nosso tempo. Na encíclica Magnifica Humanitas, o pedido do Papa Leão: fazer a tecnologia avançar sem que o coração regrida. Na era da inteligência artificial, com a dignidade humana correndo o risco de ser ofuscada pelas enormes concentrações de poder tecnológico, fora de qualquer controle, e por novas formas de desumanização, o Papa Leão nos exorta ao dever urgente de permanecermos profundamente humanos. Na época das polarizações e da violência, que vê expandir-se uma cultura do poder, com a guerra reabilitada como instrumento de política internacional, o sucessor de Pedro nos pede para fazer a tecnologia avançar, sem que o coração regrida. Ele nos convida a aceitar o limite e a fragilidade da humanidade, sem considerá-los, como faz a ideologia tecnocrática, um erro a ser corrigido. Ele nos exorta a olhar para o mundo, não pela ótica dos grandes, mas de baixo para cima, com os olhos de quem sofre, a partir dos últimos. Com os olhos de um Deus que tomou sobre si nossa fraqueza, transformando-a em um lugar de salvação, porque mesmo quando as máquinas se destacam pela eficiência, o centro da história continua sendo um rosto humano que pede para ser olhado. Magnifica Humanitas, a primeira encíclica de Leão XIV, não é, antes de tudo, um texto analítico sobre inteligência artificial, nem entra em detalhes sobre processos em constante evolução. Trata-se antes de uma suma que aplica os princípios da doutrina social à nossa época, a era da inteligência artificial, consolidando e atualizando os pontos fundamentais do magistério. É um texto que também põe fim ao equívoco daqueles que, confiando na liberdade absoluta dos mercados e das novas tecnologias, tendem a descartar como ensinamento discutível o magistério papal sobre o pedido de um governo humano compartilhado da inteligência artificial, sobre a ecologia integral, sobre as estruturas econômicas que se tornam estruturas de pecado, sobre o não à guerra. O Papa, que assumiu o nome do autor da Rerum Novarum na era da Revolução Digital, pede a cada um de nós que assuma um papel ativo, pois a construção da civilização do amor se realiza graças a uma soma de pequenas e tenazes fidelidades, capazes de conter a desumanização. Uma tarefa, portanto, que diz respeito a todos nós, e de perto. Leão nos recorda que as injustiças não nascem apenas de escolhas erradas dos indivíduos, mas também de estruturas, mecanismos, ordenamentos econômicos e culturais que geram desigualdade e que não é humano um desenvolvimento que aumenta o consumo de alguns, transferindo custos e danos para outros, ou que relega regiões inteiras a papéis subordinados, como infelizmente está acontecendo hoje, também no âmbito das novas tecnologias e dos recursos que elas exigem. Na encíclica, lê-se que é doutrina certa da Igreja a função social da propriedade privada. E hoje, entre os bens universalmente destinados a todos, devemos incluir também as novas formas de propriedade. Patentes, algoritmos, plataformas digitais e infraestruturas tecnológicas, dados, para evitar que surjam ou se consolidem novas formas de exclusão e privação de liberdade. A técnica, de fato, não é um simples instrumento. E quando se torna critério, acaba por determinar o que importa e o que pode ser descartado, reduzindo as pessoas a engrenagens de um sistema a ser tornado cada vez mais eficiente. Hoje, o controle das plataformas, das infraestruturas, dos dados e da capacidade computacional não é prerrogativa dos Estados, mas de grandes atores econômicos e tecnológicos que estabelecem as condições de acesso, as regras de visibilidade e as próprias possibilidades de participação. Quando tal poder se concentra em poucas mãos, tende a tornar-se opaco e a escapar ao controle público, trazendo consigo o risco de um desenvolvimento distorcido que gera novas dependências, exclusões, manipulações e desigualdades. O Papa, reiterando a superação da teoria da guerra justa, pede que o uso da inteligência artificial no campo de batalha seja submetido às mais rigorosas restrições éticas, pois não existe algoritmo que possa tornar a guerra moralmente aceitável. Além disso, a inteligência artificial tornou-se um elemento determinante para orientar a opinião pública por meio da manipulação de imagens e conteúdos, tornando cada vez mais difícil distinguir o verdadeiro do falso. Muitas são ainda as incógnitas que dizem respeito ao mercado de trabalho. A encíclica lembra a esse respeito que não é mais possível confiar apenas na mão invisível do mercado. Cabe à política a tarefa de orientar as dinâmicas econômico-tecnológicas para o bem comum, promovendo trabalho digno, inclusão social e uma distribuição equitativa dos benefícios da inovação. Manter-se humano, controlar os processos, evitar, também neste campo, monopólios que acabam por aumentar o poder de poucos em detrimento da vida de muitos. O caminho indicado pelo Pontífice não ergue barreiras, nem rejeita a priori o uso da inteligência artificial. Pelo contrário, ele destaca os muitos aspectos positivos e as inúmeras aplicações úteis mas ao mesmo tempo explica que não basta fazer uma reflexão ética sobre o propósito bom ou mal para o qual ela é utilizada. É indispensável, de fato, intervir antes e questionar também como um sistema é projetado e qual a visão de pessoa e de sociedade que está inscrita nos dados e nos modelos que o orientam. É necessário, portanto, desarmar a inteligência artificial, ou seja, romper essa equivalência entre poder técnico e direito de governar. Não para renunciar à tecnologia, mas para impedir que ela domine o ser humano. Ela deve ser tornada discutível, contestável e, portanto, habitável, justamente para não abdicarmos de nossa humanidade, tão frágil e tão magnífica. E assim chegamos ao final do nosso Em Romaria desta semana, agradecendo mais uma vez a sua presença. Voltamos na próxima semana com mais um Em Romaria, caminhando juntos neste terceiro milênio.
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2: 20 horas e 16 minutos.
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1: 20 horas e 58 minutos.
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